0: apresentar esse ajuste?
1: Eu percebo a sua pergunta.
0: E mas, é muito objetiva.
1: Sim, nós vamos utilizar a capacidade de reprogramar e de reajustar até ao seu limite, para garantir que não fica no programa nada que não possa ser cumprido dentro do prazo. Vamos utilizar as nossas capacidades até ao limite, a capacidade de ir ajustando permanentemente o programa. Gerir é isso mesmo.
0: É que havia uma data limite de 31 de maio para o fazer junto de Bruxelas.
1: Muito bem, e assim faremos.
2: Não se vai perder nem um cêntimo deste plano de recuperação e resiliência, garante o Ministro da Economia. Este mês ainda o Governo irá apresentar à Comissão Europeia um novo ajuste neste plano. Quanto à recuperação dos dados, dos danos, melhor, causados pelo comboio de tempestades no início do ano, no centro do país, o Ministro da Economia considera que o principal problema neste momento está no apoio à recuperação das casas e, mais uma vez, atira as culpas para as câmaras municipais.
1: Qual é a parte que está a correr menos bem? A parte do apoio à recuperação das casas. Apareceram-se mais do que 35 mil pedidos. Desses 35 mil pedidos estão analisados um pouco mais de 10, então estamos a falar cerca de 30%, um terço dos pedidos estão despachados, mas há ainda dois terços que estão por despachar. Esse trabalho está a cargo das câmaras municipais respectivas e aí há que dizer que há comportamentos e tratamentos muito diferenciados consoante as câmaras municipais. Eu gostava aqui de salientar, sobretudo, as câmaras que têm mostrado maior dinamismo e capacidade de resposta. O caso da Câmara de Ourém, que tem uma quantidade enorme de processos resolvidos, ou a Câmara de Ferreira do Zêzere. Mas também gostava de citar que o caso, por exemplo, dos municípios da Lourinhã, da Golegã e de Sobral de Montagraço já têm os processos todos analisados.
0: Esses são os bons exemplos, não é?
1: São bons exemplos, sim.
0: Certo.
2: O Ministro da Economia a apontar bons e maus exemplos das câmaras municipais nesta ajuda à recuperação dos territórios afetados pelo comboio de tempestades. Segundo Castro Almeida, foram feitos mais de 35 mil pedidos e apenas um terço destes pedidos foram despachados. Foram entregues na Culturgest os prémios Indie Lisboa, da edição 23ª do Festival de Cinema Independente, um filme sobre um bairro problemático nos arredores de Medellín, na capital colombiana, foi o vencedor do prémio principal, Margarida Vaz.
3: Não como mamãe, nunca se concentrou.
4: Bairro Triste conquista o grande prémio de longa-metragem Cidade de Lisboa. É um filme de estreia do fotógrafo Stills como realizador. O prémio de curta-metragem da edição deste ano do Indie Lisboa foi para How to Catch a Butterfly. O filme de Diogo Allan, Coxena, é a melhor longa-metragem da competição nacional. A Solidão dos Lagartos, de Inês Nunes, recebe o prémio de melhor curta-metragem.
5: O que se passa aqui?
4: O Festival Indie Lisboa entrega a João Nicolau a distinção de melhor realização nacional pela Providência e a Guitarra, um filme com o cantor Salvador Sobral no elenco e que vai estrear nas salas de cinema na próxima semana. Um filme sobre o músico cubano Pablo Milanés conquista o prémio Indie Music. Mulheres de Abril, da realizadora Raquel Freire, eleito prémio Amnistia Internacional. Quanto aos prémios do público da edição 23 do Indie Lisboa, vão ser anunciados na segunda-feira.
6: E assim estive 4 dias e 4 noites na tortura do sono.
7: E senti-lhe uma raiva tremenda, uma raiva tremenda.
2: Alguns sons deste Indie Lisboa, 23ª edição, que termina este domingo. Este ano, pelo festival, passaram mais de 32 mil pessoas, um número superior ao do ano passado.
8: Edição da jornalista Ana Isabel Costa. 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

Ainda não deixámos as pistas vinílicas também para a segunda parte e abertura desta emissão de Costa a Costa. Duas das menos conhecidas do cancioneiro de Bruce Springsteen, a sua estreia em 73, Greetings from Asbury Park, New Jersey. Bem-vindos.

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1: Várias facetas de Bruce Springsteen nesta coleção Maio de Costa a Costa. Começamos com a sua fase, podemos dizê-lo, quase pop folk, quando se apresentou ao mundo no início do ano de 1973. Dois temas do primeiro, Greetings from Asbury Park, New Jersey, na abertura de Hora de Angel e For You, e depois incursão às maquetes gravadas na sua casa de Los Angeles no ano de 1983, entre álbuns, entre o álbum Nebraska e a preceder Born in the USA. Também duas canções, Don't Back Down on Our Love e esta Jim Deere.

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1: RTP Antena 1, mergulho na caixa arquivo do ano passado, Bruce Springsteen Tracks 2, LA Garage Sessions, as suas maquetes de 83 na sua casa em LA, Jim Deere e Don't Back Down on Our Love. E agora, também mergulho direto para um dos clássicos itanos da country, banda sonora de Honeysuckle Rose.

alma tradicional da country music ligada à eletricidade, mas com tudo o que é acústico a fazer-se ouvir, e bem. Um dos clássicos eternos da country music, banda sonora de Honeysuckle Rose, edição no verão de 1980, acreditado como Willie Nelson and Family. Nelson, então com 46 anos, e ligado à corrente dos temas Uncle Holiday com Diane Cannon e agora Whiskey River.

Gravações ao vivo em vários locais do Texas durante a digressão do outono de 1979 de Willie Nelson and Family, e muitos amigos também em palco, como Emily Warriors e Diane Cannon. Um clássico eterno da country music, banda sonora do filme Honeysuckle Rose, edição no verão de 1980. Whiskey River traz um original de Johnny Bush de 72 que Willie Nelson transformou e a tornou sua no seu álbum de 1973, o clássico Shotgun Willie. Fins de semana, RTP Antena 1, meia-noite, duas de sábado para domingo. 1995-2026, 31 anos de viagens sonoras no Serviço Público de Rádio, de costa a costa. Há pouco referimos o clássico do Willie Nelson de 73, Shotgun Willie. É nesse ano que seguimos viagem com Jesse Colin Young, o ex-frontman dos The Youngbloods, fabulosa banda norte-americana, aqui já na sua fase solo, carta de amor à sua filha Song for Julie, um dos seus clássicos, Morning Sun.

Jesse Colin Young, duas vezes nesta viagem de costa a costa. Morning Sun, da sua carta de amor para a filha, Song for Julie, álbum 73, mais à frente no tempo em 76, o sexto solo Songbird, com Sugar Babe, uma velha canção da sua ex-banda, os de Young Bloods, um original de 1967 do álbum At Music. Também J.J. Cale, nesse ano 76. Traveling Light, tal e qual aparecia no álbum Troubadour 76, o mesmo que tinha esta Cocaine, que Eric Clapton tornou sua no álbum do ano seguinte, Slow Hands. Tour de 2001, Eric Clapton, Cocaine ao vivo.

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1: Eric Clapton, turnê mundial de 2001, que passou por Lisboa a 20 de fevereiro desse mesmo ano. Mais tarde, naquilo que ouvimos em agosto, Los Angeles. Um clássico do J.J. Cale de 76, Cocaine. E já em fundo, um outro clássico blues de Willie Dixon, gravada primeiro por Muddy Waters em 54. 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

Costa a Costa. RTP Antena 1, fins de semana, de sábado para domingo, entre a meia-noite e as duas, atrás um clássico do Willie Dixon, de 1954, que Muddy Waters popularizou, o Uchi Kuchi Man, versão ao vivo de Eric Clapton na sua Tour Mundial de 2001, o álbum One More Car, One More Rider, e fecha igualmente com um clássico Willie Dixon pelos Rolling Stones, em 2016, o álbum Blue and Lonesome. I Can't Quit You, Baby. Bom fim de semana.

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0: 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Duas horas no continente e na Madeira. Uma hora nos Açores. Edição do jornalista Guilherme de Sousa.
1: O cruzeiro atingido pelo surto de antivírus, com cerca de 100 pessoas a bordo, já está em águas espanholas. O navio é esperado de madrugada e no porto de Granadilha está montado todo um dispositivo sanitário para garantir a segurança de locais e viajantes. A operação é coordenada pela Organização Mundial de Saúde e pelo governo espanhol. O diretor-geral da OMS já está em Tenerife. À chegada à ilha espanhola, deixou uma mensagem tranquilizadora.
2: Isto não é Covid. E não dizemos isto de forma leve. O risco para a população local é baixo. Por causa da natureza da doença, mas também por causa do facto de o governo espanhol ter feito tudo para prevenir problemas. Ouçam-nos claramente e confiem naquilo que vos dizemos. A preocupação é legítima por culpa do que vivemos com a Covid, principalmente em 2020. E esse trauma permanece nas nossas mentes. As pessoas têm por isso perguntas e preocupações e por isso estamos a ouvir-vos e compreendemos-vos.
1: Declarações do diretor-geral da Organização Mundial de Saúde à chegada a Tenerife, onde daqui a poucas horas chega então o cruzeiro com cerca de uma centena de pessoas. Um cruzeiro que está atingido pelo surto de antivírus. O presidente russo garante que o fim da guerra com a Ucrânia está próximo. Putin deixou a promessa de que quer negociar e pede a mediação do ex-chanceler alemão Gerhard Schröder, mas reafirma que, acima de tudo, o assunto diz respeito à Rússia e à Ucrânia.
2: Acima de tudo, diz respeito à Rússia e à Ucrânia. Se alguém quiser ajudar e estiver a fazê-lo, e vemos que a atual administração americana e o presidente dos Estados Unidos estão sinceramente empenhados em chegar a um acordo. É claro que ninguém precisa deste conflito e todos têm outras prioridades. E agradecemos-lhe por isso. Mas, acima de tudo, isto é um assunto da Rússia e da Ucrânia. O Ocidente prometeu ajuda e começou depois a alimentar um confronto com a Rússia que ainda dura nos dias de hoje. Penso que a questão está a chegar ao fim, mas é um assunto sério.
1: Palavras de Putin no dia da vitória. O presidente russo quer reunir-se com o presidente ucraniano Volodymyr Zelensky, mas só quando um acordo de paz duradouro for assinado. Por cá, o governo vai avançar ainda este mês com mais uma reprogramação do Plano de Recuperação e Resiliência, o PRR, criado no pós-pandemia pela União Europeia. Será a quinta mexida no plano. Em entrevista ao Conversa Capital da Antena 1 e do Jornal de Negócios, o ministro da Economia, Manuel Castro Almeida, chama-lhe um ajuste.
3: Estamos muito pressionados com o tempo para executar o PRR. É uma pressão enorme, o PRR começou muito lentamente e neste momento é preciso tomar medidas para que ele chegue ao fim totalmente concluído.
4: Isso passa pela quinta reprogramação?
3: Pode-se chamar-lhe reprogramação ou pode-se chamar-lhe ajustamento. Nós vamos fazendo ajustamentos e reprogramações até ao limite. Não se pode diabolizar essa palavra. A reprogramação é um ato de gestão.
1: Palavras do ministro Castro Almeida. Diz que a Comissão Europeia espera que os Estados-membros apresentem as suas propostas de alteração ao PRR até 31 de maio de 2026, o mais tardar. Qualquer pedido apresentado após essa data, a Comissão não se compromete a concluir a sua avaliação a tempo do respectivo pagamento. E foram entregues na Culturgest os prémios Indie Lisboa da edição 23 do Festival de Cinema Independente. Um filme sobre um bairro problemático nos arredores de Medellín foi o vencedor do prémio principal, Margarida Vaz.
4: Bairro Triste conquista o grande prémio de longa-metragem Cidade de Lisboa. É um filme de estreia do fotógrafo Stills como realizador. O prémio de curta-metragem da edição deste ano do Indy Lisboa foi para Auto Catch a Butterfly. O filme de Diogo Allan, Coxena, é a melhor longa-metragem da competição nacional. A Solidão dos Lagartos, de Inês Nunes, recebe o prémio de melhor curta-metragem. O Festival Indy Lisboa entrega a João Nicolau a distinção de melhor realização nacional pela Providência e a Guitarra, um filme com o cantor Salvador Sobral no elenco e que vai estrear nas salas de cinema na próxima semana. Um filme sobre o músico cubano Pablo Milanés conquista o prémio Indie Music. Mulheres de Abril, da realizadora Raquel Freire, eleito prémio Amnistia Internacional. Quanto aos prémios do público da edição 23 do Indy Lisboa, vão ser anunciados na segunda-feira.
1: Reportagem de Margarida Vaz a dar-nos conta aqui dos prémios Indy Lisboa, conhecido hoje o palmarés da edição 23 do Festival de Cinema, que termina amanhã com o filme dos Estados Unidos The History of Concrete, de John Wilson. Este ano, pelo festival, passaram mais de 32 mil pessoas, um número superior ao do ano passado.
0: Edição do jornalista Guilherme de Sousa. 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

Estamos a começar a folhear mais um destacável, o magazine de fim de semana da RTP Antena 1 e também da RTP Mundo, comigo Aurélio Gomes, aqui nas próximas duas horas. Vai juntar-se a mim daqui a pouco o Virgílio Castelo, por dois grandes motivos e todos os outros, porque há muitos bons motivos para ele estar aqui. Mas os dois principais são estes. Ele está no elenco de O Clube dos Poetas Mortos, que está em Lisboa no Teatro da Trindade e vai estar durante muito tempo. E acabou também de editar um livro chamado Consumo Obrigatório. É quase uma crónica da noite, desde os anos 60 até ao início dos anos 2000, não só em Lisboa, mas também. Tem como subtítulo O Escândalo e a Ternura da Autobiografia de Toda uma Geração. São muitos contos deliciosos. Para além disso, neste destacável, vamos também falar do Festival Mental, que comemora 10 anos, já a partir da próxima semana em Lisboa. E depois, na segunda hora, falamos com um especialista. Falamos com quem sabe. O João Goberno sabe muito sobre os Beach Boys. Vai ter um especial diário na próxima semana sobre os 60 anos do álbum Bad Sounds e vem aqui falar sobre isso. E quanto à música, porque o livro Consumo Obrigatório do Virgílio Castelo começa com um primeiro conto em 1966, começamos com uma música de 1966.

0: Estávamos aqui a ouvir o primeiro tema do destacável deste fim de semana, Donovan com Mellow Yellow, até porque ele faz amanhã 80 anos, mas ainda está aí para as curvas. E já começaram a ouvir o é do Virgílio Castelo.
1: Exato, Virgílio. As curvas, bem, as minhas curvas sonoras.
0: Exatamente, bem-vindo ao destacável.
1: Obrigado, eu que agradeço muito.
0: Tu lembras-te bem deste tema,
1: do Donovan? Completamente, eu era miúdo e lembro-me perfeitamente de ouvir o Donovan, Mellow Yellow e outras coisas do Donovan e daqueles cantores dos anos 60. Os anos 60 foram, para quem vivia em Portugal e era miúdo nessa altura, uma coisa de...
0: Tu andavas à volta dos 10, 15 anos, conforme a parte dos 60.
1: O meu primeiro contacto com a música, com o pop e com o rock, é com os Beatles e com uma música chamada Rock and Roll Music, que é uma coisa pouco conhecida.
0: Dos Beatles?
1: Dos Beatles. I gotta do, I gotta love you, I never, never, never, never, never do.
0: Já não me lembrava disso.
1: Exatamente. É uma coisa do meu tempo. Foi o meu primeiro contacto com esse tipo de música.
0: Aqui chamava-se yeah, muito, não só...
1: Isso é um bocadinho posterior.
0: É?
1: Posterior. É quando se começa a tentar catalogar.
0: E eu percebi que era uma coisa típica portuguesa.
1: Sim.
0: Não, mais lado nenhum do mundo havia música
1: não,
0: yeah.
1: Não, porque isso tem a ver com She Loves You. She Loves You, yeah.
0: E ficou música e
1: yeah,
0: é. Exatamente. Olha, tu estás aqui por dois grandes motivos, e por ti próprio, obviamente.
1: Muito obrigado.
0: Mas por causa do Clube dos Poetas Mortos.
1: Exatamente.
0: Que se estreou no Trindade aqui em Lisboa na semana passada. Acho que está a correr muito bem.
1: Muito bem, e vai correr porque é uma loucura. Venderam-se 30 mil bilhetes antes do espetáculo começar, imagina.
0: Se não é um recorde, para lá caminho.
1: Ai, só pode ser. Só pode ser.
0: E a vossa temporada vai para além de agosto agora.
1: Neste momento há uma primeira temporada até dia 2 de agosto, depois há uma paragem
0: de férias.
1: Exato. E depois recomeça-se a 9 de setembro
0: até
1: e vai
0: dezembro.
1: Até 20 de dezembro.
0: E depois vão para o Porto.
1: Depois vamos para o Porto e para digressões no fim de semana, ao fim de semana até ao final de abril.
0: Ou seja, tens a tua vida toda programada para o próximo, para o próximo ano, basicamente.
1: É verdade.
0: Tens também um livro, esse já tem para aí dois meses, mas é recente.
1: Sim.
0: É o teu quarto livro.
1: O meu quarto livro.
0: O teu quarto livro chamado Consumo Obrigatório e já lá vamos.
1: Tá bem.
0: Voltemos ao Clube dos Poetas Mortos. Tu viste o filme em 89.
1: Vi.
0: Bateu-te, para usar esta palavra.
1: Fiquei sobretudo com a imagem do protagonista, ou seja,
0: do Robin Williams.
1: Robin Williams, achei que ele tinha uma interpretação mais do que propriamente a questão política ou social da maneira de ensinar. Ou seja, o professor iconoclasta que procura fazer a transmissão da sabedoria de uma maneira diferente. Isso interessou-me naturalmente, mas não me marcou tanto como o olhar dele. O olhar do Robin Williams no filme é uma coisa de uma inocência extraordinária para mim.
0: Eu diria inocência e ternura.
1: Porque na inocência está automaticamente a ternura.
0: Uhum.
1: Ou seja, e para mim a inocência funciona muito bem. É como se ele se colocasse como professor num lugar de pureza.
0: Uhum.
1: Ok, o que há para ensinar é isto, mas eu vou ensinar-vos isto da maneira mais limpa que eu possa fazer.
0: E aberto ao outro.
1: Exatamente, não é? Exatamente. Uhum. Eu acho que havia muita empatia nele e sobretudo uma dádiva. Uma dádiva que alguns de nós tivemos com alguns professores, não tivemos com todos, obviamente,
0: claro.
1: Mas todos nós nos lembramos de um ou outro professor que teve qualquer coisa de determinante para nós. Para mim, por exemplo, foi um professor que eu tive no antigo quinto ano, que é agora o nono ano, que eu fiz à noite, que eu comecei a estudar à noite muito cedo.
0: Já trabalhavas?
1: Já trabalhava.
0: Sim.
1: E tinha 14 anos, depois passei para a noite e com 15 tive um professor de português que foi importantíssimo para mim, porque foi a primeira vez que eu olhei para os Lusíadas com um ar sem ser de terror. Quer dizer, que toda a gente olha para os Lusíadas com ar de terror. Era a divisão do
0: ar de terror, ou é que chatice, e
1: este professor fez-me olhar para os Lusíadas de uma maneira que até hoje me emociona e eu gosto imenso de tocar.
0: Já escrevias poemas nessa
1: não altura? Não, comecei a escrever para aí dois anos depois.
0: Ok.
1: Mas o Camões é muito mais acessível do que ao que se pensa.
0: Sim, sim.
1: E eu tive a sorte de ter esse professor que me levou rapidamente a querer interessar-me pelo Camões.
0: Tu falavas do papel no filme do Robin Williams, eu confesso, aqui na nossa produção do Trindade, sim, na vossa produção no Trindade, é o Diogo Infante.
1: Exatamente.
0: Que faz o professor. Eu confesso que não gostaria de ter a sorte de Diogo Infante.
1: Como assim?
0: Porque o Robin Williams está tão inculcado, pelo menos na malta da, sim, minha geração, que viu o filme, que acho que é ingrato ter que fazer aquele papel com esse.
1: Eu percebo o raciocínio, mas eu acho que o Diogo ultrapassou isso muito bem.
0: Ótimo, era isso que eu queria investigar.
1: Sim, sim, acho que o Diogo ultrapassou porque nós tivemos algumas conversas em que, de todas as vezes que nós trabalhámos juntos, eu e o Diogo, procurámos sempre transmitir ao outro aquilo que pensamos sobre aquilo que o outro está a fazer.
0: Sim.
1: E nas conversas que tivemos em relação a este papel, uma das coisas que o Diogo me disse é: Virgílio, qualquer coisa que me digas, não me leves para o Robin Williams.
0: Ok.
1: Ou seja, o Diogo estava muito, muito, muito certo de que não queria fazer nada que pudesse evocar o Robin Williams. E é muito difícil, mas acho que ele conseguiu. Acho que o Diogo
0: conseguiu.
1: Isso
0: é trabalho de grandes atores.
1: Sim, eu acho que sim. Eu acho que ele conseguiu.
0: É reapropriar-se de uma coisa que parece definitiva, não é?
1: Completamente. E é muito difícil ultrapassar aquilo que o Robin Williams fez. Mas o Diogo o que faz é de uma não é simplicidade, é de uma lisura.
0: Uhum.
1: É de uma lisura o que ele faz em relação à personagem que a torna tão interessante como aquilo que o Robin Williams fez, não fazendo nada parecido com ele.
0: Tu, o Diogo Infante e mais outro ator, eu peço desculpa, esqueci-me do nome agora.
1: Sim.
0: Em alguros aqui nos
1: Mas
0: meus
1: é o Diogo Mesquita.
0: O Diogo Mesquita, exatamente. Vocês são os três mais velhos de um elenco muito jovem.
1: Exatamente.
0: Na casa dos 16, 17, 18 anos. Pelo menos os personagens.
1: As personagens. Não têm, sim, essas idades.
0: Exatamente. Mas são muito jovens.
1: Sim, são todos.
0: É o quê? Trabalhar com uma malta tão jovem?
1: É sobretudo para mim, só posso falar para mim, é sobretudo uma tentativa.
0: Tu fazes, para quem não sabe, o papel do diretor.
1: Eu faço o antagonista do Diogo.
0: Faz
1: faço
0: o papel
1: da escola, que
0: do
1: é
0: mau.
1: O mau tipo conservador.
0: Sim, exatamente.
1: Que no fundo representa, se quisermos situar isso politicamente, tanto na época do filme como na atualidade, uma grande discussão sobre o que é ensinar. Sobre até que ponto é eficaz ensinar a partir da liberdade ou ensinar a partir da convenção. Quer dizer, não é evidente que os resultados, um pouco por todo o mundo, de ensinar através da liberdade, sejam, digamos, 100% positivos.
0: Olha, o simples facto de tu te permitir sequer dizer isso, já acho muito bom. Porque hoje há conversas que quase não se podem ter.
1: Exatamente.
0: Porque se parte de princípios de verdades absolutas. Não,
1: pois, mas isso.
0: Okay.
1: Mas eu tenho uma teoria um bocadinho iconoclasta sobre isso, que é os anos 60 no mundo inteiro, quer dizer, funcionaram como uma ruptura, obviamente, não é?
0: Uhum.
1: E uma das rupturas que causa da música, como começámos por
0: o
1: falar,
0: maio de 68, e por aí fora.
1: Há uma ruptura nos anos 60, em termos sociológicos, em termos psicológicos, em termos políticos, em termos sociais. E uma das rupturas que aconteceram foi uma espécie de recuperação de princípios freudianos de que a culpa dos problemas está sempre nos mais velhos. Ou seja o pai, seja a mãe, seja o professor, o padre, o político, o chefe, é sempre o culpado daquilo que nós não conseguimos resolver bem.
0: É externalizar a causa das coisas. Sim.
1: Portanto, os anos 60 tornaram isso muito claro. E isso fez com que houvesse, um pouco por todo o mundo, uma espécie de rejeição de tudo o que era clássico, conservador, antigo, velho. Vamos rejeitar isto tudo porque isto não tem interesse nenhum. Ora, isto é um disparate.
0: Estás a dizer que é como deitar fora o bebê com água de banho?
1: Não sei se é deitar o bebê. É deitar fora a sabedoria de milhares de anos.
0: Ok.
1: Porque a verdade é que, pegamos na filosofia, tu hoje em dia estudas filosofia com os mesmos livros que foram usados há 100, 200, 300,
0: uhum,
1: 500, 1000 anos. Ou seja, podes usar também o Heidegger, por exemplo, ou o Nietzsche, mas a verdade é que a essência estás a estudar os gregos, não é? Portanto, há uma sabedoria ancestral da humanidade que nos anos 60 foi muito posta em questão. Tem que ser. deveria ter sido e foi posta em questão. Mas já passaram muitos anos.
0: Para peneirar.
1: Exatamente. É preciso ver que há muita coisa que se diz num estado de rejeição, quando temos 20 anos, temos que rejeitar tudo, senão não estamos vivos. Quer dizer, mas depois, se aos 30 anos rejeitamos tudo, estamos se calhar um bocado mais mortos, não é?
0: Eu ia-te perguntar porque é que trouxeste o Jorge Palma com a canção do Lisboa. E já voltamos a conversar.
1: Sim, sim. É porque o Jorge Palma, para mim, é dos cantores, dos cantautores que surgiram após o 25 de Abril, é o que está mais próximo da minha sensibilidade. Eu acho que aquilo que se chamaram os baladeiros e os cantores de intervenção, o Jorge não é bem isso. O Jorge é um trovador. É
0: next generation.
1: O Jorge é um trovador. Não é?
0: Sim.
1: É alguém que, do meu ponto de vista, interpreta o tempo em que vive de uma maneira que acaba por ser transversal.
0: Os trovadores o faziam.
1: Exatamente.
0: Olha, e é de um álbum chamado Só, que eu não sei porque, acho que é um título que te assenta que nem uma luva. Eu pouco conheço de ti.
1: Eu diria que sim.
0: Então vamos ouvir e já voltamos a conversar com o Virgílio Castelo aqui no Destacável.

0: Jorge Palma com a canção de Lisboa, do álbum Só, a escolha de Virgílio Castelo, a primeira de duas, a segunda vai poder ouvi-la na segunda hora do Destacável. Virgílio, para além do Clube dos Poetas Mortos, que começou a sua temporada há uma semana e vai, como já percebi, estar na tua vida até abril, menos abril do ano que vem, porque depois vai sair de Lisboa no fim do ano, sim, vai para o Porto e por aí fora, e ainda bem. Tu também tens um livro, é o teu quarto livro, sim, não diria que isto é até começar por aí, pode ser interessante. Chama-se, já agora só, Consumo Obrigatório, o escândalo e a ternura da autobiografia de toda uma geração. Há outros subtítulos possíveis, mas este...
1: Sim.
0: Primeiro, eu já te ouvi dizer que isto não é a tua autobiografia, sim, mas tem aqui tanto de autobiográfico, isto é uma pergunta, porque tem, eu fiquei com essa sensação.
1: Tem.
0: Porque... Deixa-me só dar um, sim, porque não vamos poder falar de todos, claro, estes, claro, 39... 40 bares, discotecas, boates, que começam em 66 e vão até 2000 e pouco. Nós ficamos a saber aqui quando é que tu perdes e com quem a virgindade.
1: Sim.
0: A tua única experiência com a heroína.
1: Sim.
0: Portanto, há aqui algo de muito biográfico também.
1: Sim, mas repara, isso é muito engraçado, é muito interessante o que a questão que estás a pôr. Porque há uma discussão sempre sobre o que é autobiográfico naquilo que das pessoas que escrevem.
0: Há quem diga que tudo é autobiográfico.
1: Exatamente, era aí que eu queria chegar.
0: Ok, peço desculpa.
1: Não, é sério, é sério. Eu não me considero.

0: um escritor, eu considero-me um autor, mas os escritores dizem todos que tudo o que escrevem é autobiográfico.
1: Para aí um bocadinho, qual é a tua diferença para ti entre autor
0: e
1: escritor?
0: Eu acho que só escritor quem a posteridade determina.
1: Ah, ok. Portanto, não é quem diz que é, é não, quem é a posteridade.
0: Quem diz que é, nem são os professores universitários. E no caso português, é escritor quem os professores universitários dizem que é. Eu acho que isso não é bem assim. Quer dizer, a história está farta de carregada de exemplos de gente que escreveu. Hoje em dia há, felizmente, imensa gente a escrever em Portugal, mas quer dizer, só o tempo é que vai determinar quem é, claro, que é escritor. Eu sou um autor de histórias, que é uma coisa um bocadinho diferente.
1: Esclarecido isso, voltemos à biografia.
0: À biografia. Portanto, aqui o que me parece é que a maneira como... Agora perdi-me na...
1: Eu estava a dizer que tu disseste numa entrevista que eu li...
0: Ah, autobiografia. A questão
1: que isto não é uma autobiografia.
0: Autobiografia. Eu vou-te explicar o que é que aconteceu. É que o que eu queria escrever era sobre a noite, sobre o sexo, sobre a aventura. Porque acho que é uma coisa que não percebo porque é que não se fala. Há pouca coisa escrita.
1: É um não dito que toda a gente sabe.
0: Toda a gente sabe, toda a gente passou em todas as gerações. Já nos meus pais passaram.
1: Eu brinquei no outro dia com um amigo e disse: olha, já sei quando é que o Virgílio Castelo perdeu a virgindade e provavelmente com quem. O quê? Ele disse isso num livro, ele escreveu isso. Sim, qual é o problema? Não. Isso é um bocado estranho. Não, estranho porquê?
0: Eu não acho nada estranho.
1: Esta foi a conversa.
0: Exatamente, mas o que eu queria falar, e isso que estás a falar, essa questão da virgindade, da minha, é apenas uma consequência de querer falar da, claro, aventura da noite. Eu acho que para todas as gerações, e inclusive para as gerações de agora, que vivem a noite de uma maneira completamente diferente.
1: Até se diz que está a morrer a noite.
0: Não sei, isso, nós, os mais velhos dizem sempre isso, os mais novos.
1: Eu estou a falar de homens do negócio. Eu acho que a noite está a transformar-se.
0: É outra coisa. Agora, há uma coisa que já era nos anos 70, quando eu tinha 20 anos, é agora nos anos 20, quando eu tenho 70 anos, e já era no século passado, e se calhar já era há 200 anos, que é: a noite é sempre uma aventura. Uhum. E é essa ideia de aventura que eu queria capturar. Porque o que é aquela ideia que o que é que vais fazer? Pá, embora aí sair. O embora aí sair é ir à aventura. Não se sabe o que é que vai acontecer.
1: E isso é a piada da coisa.
0: E desejavelmente, na minha geração, e julgo que em todas as gerações, o desejavelmente era que acontecesse sexo, divertimento, aventura, copos, tudo o que proporcionasse
1: uma história para contar aos amigos.
0: Exato,
1: no dia
0: o sair da normalidade. Portanto, essa foi a motivação para a escrita. Porquê é que a coisa acaba por ser autobiográfica? É por uma questão meramente narrativa, no sentido em que eu penso assim: peraí, mas como é que eu vou escrever agora isto? Para quem leu o livro agora, em 2026, como é que a pessoa vai perceber o que é que aconteceu em 1966, 67, 68, por aí fora?
1: É que começas em 66 com 13 anos. Foi a tua primeira saída à noite?
0: Foi, apesar do conto se passar à tarde.
1: Sim,
0: porque é
1: uma
0: matiné. Mas a verdade é que aí eu percebi, ok, isto, a maneira que eu tenho de falar, de situar o leitor no tempo, é pegar na minha própria carreira, porque eu tenho 52 anos de trabalho, comecei aos 21, portanto é mais fácil se eu situar isto com uma peça que eu fiz em 74, 75, um filme em 78.
1: E não é só isso, tu tens aqui o ar do tempo daquele ano.
0: Eu julgo que sim.
1: Tem.
0: E portanto, a coisa acaba por ser autobiográfica, na medida...
1: Em cenas, no fundo, isto no fundo são 39 ou 40, eu não os contei muito bem.
0: São 36 contos.
1: São 36 contos, acho eu. Sim, eu até julgava que era um pouco mais. Mas não interessa, são muitos contos que tu encenaste escrevendo,
0: sim,
1: basicamente.
0: Sim. Basicamente, eu pego numa memória eventualmente pessoal, outra contada.
1: Sim.
0: Por exemplo,
1: outras parecem pessoais e são implantadas.
0: São completamente altas, são completamente inventadas, quer dizer, algumas que são verdadeiras. Mas, portanto, dou-te um exemplo. Há um sítio onde eu fui apenas uma vez na vida, que é o Porão da Nau.
1: Sim.
0: O Porão da Nau era a boate onde, eu não gosto de chamar de discoteca, porque para mim discotecas eram os sítios onde se compram os discos, é a loja dos discos, quer dizer...
1: Nós arriscamos aqui, haja gente jovem a ouvir-nos e não sei, boate?
0: Exatamente.
1: O que é uma boate? Mais parecido é uma bar discoteca.
0: Exatamente, tá? Sabemos-lhe assim. Mas o Porão da Nau era um sítio onde iam os atores da geração anterior à minha, portanto o Nicolau, o Francisco Nicolson, o Henrique Viana, toda essa gente ia para aí. E eles contaram dezenas de histórias. dezenas de histórias. Eu fui muito adotado por eles e fui muito apaparicado por eles, felizmente tive essa sorte. E portanto, há histórias que eu conto, a história que eu conto do Perundonal, quer dizer, não se passou comigo, eu nem sequer estava lá.
1: Mas ouviste?
0: Ouvia, que é a história do 25 de novembro.
1: Sim.
0: Que é no dia 25, no dia do golpe militar, ou lá o que é que aquilo foi, quer dizer, de repente, um dos heróis...
1: Que aconteceu no ano em que tu voltaste para Portugal.
0: Não, eu voltei.
1: Tu não estavas em França?
0: Não, eu voltei, isso é mais tarde. Isso é tudo mais tarde.
1: Ok.
0: Eu comecei no teatro ad hoc em 74 e o 25 de novembro em 75.
1: Isso eu sei. Eu jogava que era no ano em que tinhas 20 de Paris.
0: Não, eu vim de Paris em 81.
1: Depois de ter estado em Estrasburgo. Mas tinha estado antes.
0: Isso é 70.
1: Em 70, ok. Fiz confusão.
0: E portanto, há uma história que eles me contavam, que é, no dia 25 de novembro, a expectativa no Perundonal era de um dos heróis, daqueles que andavam Chaimite, não sei o quê, ia acabar a noite no Perundonal com uma cabeleireira qualquer da Margem Sul. E foi, eles contaram esta história, eu achei isto delicioso, portanto eu vou inventar toda uma história a partir disto, que é, há um golpe de Estado, ou revolução, ou o que for, o valor que lhe queiram atribuir.
1: E as pessoas aqui estão enlaçadas nos corpos umas das
0: exatamente,
1: outras.
0: Exatamente, e é aquele tipo que vai dar tiros não sei para onde, e que às 3 da manhã vai beber um copo ao Perundonal. Que é um lado que eu acho muito curioso.
1: Tu ao escreveres estes 30 e tal contos, que tem muito de ti também, deste por ti a lembrar-te coisas que já não te lembravas?
0: Não necessariamente.
1: Okay.
0: Há um conto que me foi muito difícil escrever, que é um conto que se passa, julgo que em 83, que é o conto do Wind Level do Marquês.
1: Ah,
0: o Wind Level do Marquês era uma boate ou discoteca, chamamos-lhe o que quiser.
1: Que boate é que se chama Wind Level?
0: Exatamente, chamava-se Wind Level do Marquês.
1: E havia o João Sebastião Bar.
0: Exatamente,
1: também está aqui.
0: Mas o João Sebastião é um belo trocadilho, tal como Bela Bartók.
1: Sim, Bela Bartók, sim.
0: Agora, o Wind Level do Marquês era uma boate que havia na rua Camilo Castelo Branco, em frente àquela igreja nova que foi feita pelos Nunes, o Nuno Porta e o Nuno Titónio Pereira.
1: Isto é em Lisboa, para quem nos
0: está. Exatamente.
1: Sabe,
0: e há uma história que se passou. A única vez que eu fui a essa boate foi no dia em que terminaram as gravações da telenovela Origens.
1: Ok. A tua segunda, talvez?
0: Foi a segunda. E foi a novela em que eu tive um papel que me tornou mais conhecido do grande público. E o que aconteceu foi que eu apanhei um pifo de tal maneira nessa noite que não me lembro de nada do que se passou. E então eu escrevi um conto a tentar lembrar-me do que é que podia ter acontecido.
1: Do ponto de vista de um bêbado.
0: Exatamente, se quiseres. Mas a ideia, a partir do trocadilho da palavra indelével. Claro. Supostamente indelével é uma coisa que não desaparece, que não sai.
1: E tu, afinal de contas, era muito de level.
0: Completamente. Portanto, há imensas histórias deste tipo assim.
1: É delicioso ler isto. Eu aconselho vivamente, especialmente quem viveu a época, mas também quem não e quer penetrar de algum modo em mundos que se perderam já.
0: Sim, completamente.
1: Voltamos a conversar contigo depois das notícias. Daqui a pouco vamos falar do Festival Mental. Tem a ver com saúde mental. Mas agora, até para lembrar que a Milhanas vai tocar logo ao vivo em Lisboa, no Palácio Galveias, na biblioteca. É grátis a entrada, é às 9 da noite. Vamos lembrá-la aqui com o tema do ano passado, Algo Mais. Só...

0: Estávamos aqui a ouvir a Milhanas com Algo Mais, ela que vai tocar ao vivo neste sábado à noite no Palácio Galveias, na biblioteca, a partir das 9 da noite, e volto a dizer, é gratuita a entrada. Bom, e agora vamos juntar à nossa conversa, daqui a pouco voltamos a conversar com Virgílio Castelo, mas agora, como eu dizia, juntamos à conversa a Ana Pinto Coelho, é diretora e curadora do Festival Mental. Bem-vinda já agora, Ana.
1: Bem-vinda. Olá, muito obrigada pelo convite.
0: Bom, parabéns, 10 anos comemoram-se este ano do Festival Mental. Diga-me, há balanços a fazer já ou não é dada a balanços?
1: Eu sou dada a continuidade mais do que a balanços.
0: Muito bem.
1: Mas é certo que este ano o festival em si, aquilo que vamos conversar é mesmo sobre balanços.
0: Dez anos.
1: Eu, mas os nossos convidados nas M-Talks este ano, o que lhes é proposto é exatamente fazerem isso. Um balanço, todos eles são convidados que já estiveram nos palcos do Festival Mental ao longo destes 10 anos. Cada um deles em separado com temas diferentes, porque o festival normalmente tem temas nas suas conversas. Este ano não há nenhum tema, há todos os temas.
0: Muito bem.
1: E o balanço será feito por quem sabe.
0: Então vamos ao início. Para quem anda muito distraído e andou nestes 10 anos e nunca ouviu falar do Festival Mental, como é que resumiria a coisa?
1: O Festival Mental é um festival que celebra agora 10 anos, começou em 2017, que tem um único objetivo, é a promoção, a prevenção e o combate ao estigma e à iliteracia em saúde mental, absolutamente sempre através da cultura, sem outra plataforma, mais nenhuma mesmo.
0: E a cultura declina-se em várias linguagens, se quiseres, não é?
1: Exatamente, em todas as linguagens que nós conseguirmos encaixar aqui. Sabes que não é muito fácil fazer isso. Mas já há 10 anos atrás era mais complicado.
0: Claro. Também ganharam músculo e ganharam hábitos, ganharam rotinas também, não é?
1: Sim, nós, mas sobretudo as pessoas, e isso é que é o mais importante. É não haver esta coisa de separação da... Porque isto também é importante, é que isto é um festival de promoção da saúde mental e não da doença mental. Da doença a outras.
0: Essa é uma bela distinção.
1: E é muitíssimo importante, porque daí que nós queremos falar, este sempre para toda a gente, todas nós temos uma saúde mental para defender, todas nós temos uma. E um dia em que o festival pudesse chamar-se só Festival da Saúde,
0: mental,
1: e eu acho que o trabalho sem a palavra mental
0: saúde
1: significa que está feito e quebrado o estigma de uma vez por todas.
0: E aí provavelmente também deixa de existir a razão para fazer o festival.
1: Ah, não, abrange-se que é como que é isto que nós
0: sim.
1: Que é exatamente isto que nós queremos ao longo destes anos todos, é que as pessoas entendam que não há saúde sem saúde mental. Eu sei que é clichê dizer
0: no fundo
1: isto,
0: está a falar,
1: mas é verdade,
0: de prevenção mais do que de tratamento. Não é? Promover,
1: sim,
0: a saúde,
1: não
0: é? Promover a prevenção do,
1: exatamente,
0: do descalabro, digamos.
1: E
0: assim,
1: acredito, agora um bocadinho fazendo um aponto com a doença, acho que se previne, tenho com certeza, muito da doença mental se houver a prevenção e a literacia.
0: Sim. A ciência também entra nesta equação, no vosso festival?
1: A ciência entra através de um dos segmentos no M-Click, onde há mais pessoas que nós convidamos. No M-Click geralmente são ideias que nós recebemos muitas e ouvimos muitas, e quantas mais melhor.
0: Claro.
1: Para depois fazer uma seleção do que é que pensamos que pode ser uma aposta pioneira, de alguma maneira, de pensar estas coisas todas. Seja a neuroplasticidade, seja neurocientistas, seja o que nos vier e que seja muito bom e validado cientificamente.
0: Claro.
1: Têm sempre palco no nosso festival.
0: A pseudociência, claro, não é bem-vinda, imagino.
1: A pseudociência não, até porque prolifera por aí.
0: Eu sei. Eu diria que é um dos cancros, para usar esta palavra tão horrível, do nosso mundo atual, que é aquilo que é vendido como panaceias e quase como, às vezes até com linguagem muito científica. Usam o jargão científico para enganar as pessoas.
1: É muito bem visto, é verdade. Usam e abusam.
0: Sim. Como diria que, ou melhor ainda, para terem ideia, ou a Ana ter tido a ideia de criar este festival há 10 anos, é porque sentia que aquilo que muita gente diz, que a doença mental, nas suas várias formas, eu diria especialmente depressão e distúrbios da ansiedade, andam por aí. Então nos jovens é uma coisa que é quase, eu não queria usar esta palavra, contra a natura. Eu sou de um tempo em que raramente ouvia falar de um jovem doente em termos de doença mental. Hoje é muito frequente. Tem a ver com diagnosticar-se melhor e mais, ou tem a ver com realmente o mundo está a dar cabo de nós?
1: As duas coisas, eu acho. Acho que é um bocadinho as duas coisas, mas eu não sou ninguém. Eu não sou um psiquiatra, não sou médica.
0: Sim, mas está atenta à realidade.
1: Muito,
0: né?
1: Isso estou. Acho que é um bocadinho as duas coisas. Antes não se falava de nada, agora talvez, isso é verdade, atribui-se agora a um nome, a um diagnóstico, a alguma coisa. Há coisas que sempre existiram.
0: Sim.
1: E em relação a esses temas em particular, nomeadamente a ansiedade, por exemplo, nos jovens, então, já se fala de ansiedade, nem de depressão, quanto muito menos se falava de eco-ansiedade, por exemplo, que é um termo que neste momento está a afetar milhões de jovens.
0: E os mais velhos têm dificuldade em entender essa eco-ansiedade, ou seja, ansiedade ligada ao futuro problemático do clima e de tudo o que tem a ver com a nossa ecologia.
1: Que já não é presente, é já passado.
0: Sim.
1: E é uma questão, porque nós não fomos educados, eu não fui educada assim. Eu não fui olhar para o mundo a perceber o que é que há por trás de cada uma das coisas. Eu nunca fui... Quando disseram, quando nós tínhamos uma roda dos alimentos, só para dar um exemplo, ensinaram-nos que a roda é assim que se come. Essa roda agora já foi modificada. Sim. E ainda vai ser mais modificada, porque continua errada. Mas nunca ninguém nos explicava, deves comer, vamos imaginar, carne ou peixe e tudo isso. Mas e de onde é que vem a carne que tu comes e o peixe? E o que é que, e como é que isso te chega ao prato? E tantos outros assuntos. Porquê é que tu estás triste? Porquê é que de repente não estás a se sentir tão bem? Quando isto aconteceu-nos, por exemplo, com miúdos pequenos, no M Júnior, de dizerem num workshop, professores inclusivamente que os acompanhavam, os miúdos estão a chegar depois do workshop, disseram simplesmente: agora já percebi porque é que estava triste. É que o meu avô morreu a semana passada. E eu não sabia que podia estar triste, que não podia chorar, não entendiam nada, porque os próprios educadores e professores não estão abertos a isso. E parece que as emoções, já desde pequeninos, parece que é uma coisa que se deve esconder. Depois pode haver é o outro lado. Aí já falo os mais jovens e jovens adultos, sobretudo, onde, e sobretudo depois do pós-pandemia, em determinados setores aqui é preciso alguma cautela, porque isto não é igual no país inteiro, não é igual se estamos a falar na cidade, se estamos a falar no interior, e isto é muito importante, mas que em alguns sítios ou bolhas, vá lá, quase que virou moda ter um psicólogo.
0: Qual que virou... E a terapia e
1: o terapeuta. Terapia, qual é o teu psicólogo, qual é o meu?
0: Sim, sim, quase que se trocavam cromos.
1: Aos extremos, exatamente. Exatamente.
0: E hoje há uma coisa muito interessante, é que as pessoas muitas confundem estar triste com estar deprimido, que são coisas absolutamente diferentes. Estar triste é o mais natural, tal como estar feliz ou contente em dado momento. A depressão é uma coisa clínica.
1: Uma coisa sem emoções, outra coisa são doenças.
0: Claro.
1: Obviamente.
0: Ana Pinto Coelho, vamos agora fazer um exercício. Eu vou dizer um dos títulos dos vários departamentos, se quiser, do festival, e vai-me dizer duas ou três palavras. M-Talk.
1: Uma conversa com pessoas com validação científica, que sabem também de arte e cultura e que sabem comunicar para o grande público, no palco de um festival que se chama Mental.
0: M-Click.
1: O palco dentro do Festival Mental, onde podemos promover ideias que sejam completamente disruptivas em relação à saúde mental.
0: Muito bem. My Story, My Song.
1: Uma partilha muitíssimo corajosa de cantores ou compositores conhecidos da nossa praça e que não tenham vergonha de se expor perante um público e estar abertos a perguntas e respostas enquanto explicam como a música é terapia.
0: M Senior.
1: M Senior, workshops onde as pessoas mais velhas podem simplesmente estar bem num lugar seguro e onde se podem confrontar com as suas emoções enquanto fazem atividade física.
0: Até porque idade não é prazo de validade, não
1: idade
0: é?
1: Não é prazo de validade, projeto Mafalda Sacchetti.
0: Exatamente. M Play Jovem.
1: O M Play Jovem, peça de teatro, no caso deste ano, com os jovens da Unidade da Santa Casa da Misericórdia de Lisboa, Unidade W+, onde fazem tudo do princípio ao fim, desde a criação da peça, aquilo que os inspira, até à cenografia, coreografia e apresentação.
0: Muito bem. M Cinema Jovem.
1: M Cinema Jovem, programador Francisco Costa, depois do nosso grupo de selecionadores ter escolhido uma mostra internacional de curtas-metragens para este target e que é dedicada às escolas e está esgotado desde janeiro, com muita felicidade nossa.
0: Esqueci-me de algum, o M Natura talvez? Foi como esqueci, não foi?
1: O M Natura ainda não se falou.
0: Pois, é o M Natura.
1: O PM Natura é o segmento para fora de portas, para fora de salas e de espaços interiores, porque é muito importante associar a natureza e à saúde mental, sobretudo nas grandes cidades, onde este divórcio é cada vez maior. É o espaço ao ar livre do Festival Mental.
2: Ana Pinto Coelho, muito obrigado por ter vindo até ao Destacável. É diretora e curadora do Festival Mental. Está a realizar-se na próxima semana a 10ª edição. Vai começar, na verdade, na terça-feira anterior, ou seja, o festival é de quinta, 14, até 17 de maio, domingo. Mas na terça-feira anterior, a 12, já vai haver um warm-up no espaço Atmosfera M e também Circo na Rua. Portanto, vão descobrir tudo ao site Festival Mental, que também vai acontecer no Cinema São Jorge e na quinta das Conchas. Ana Pinto Coelho, apetecia terminar perguntando como se está a sentir.
1: Estou-me a sentir muito bem, muito obrigada, e a resposta é para todos: pense, fale, saiba, reaja. Com isto, a nossa saúde mental é mantida todos os dias.
2: Muito obrigado e bom fim de semana. Daqui a pouco, depois das notícias, voltamos a conversar com o Virgílio Castelo. Agora em direção às notícias. Christopher Cross, vamos lembrar de 1980, já há muitos anos, foi o primeiro single dele e do primeiro álbum, Ride Like the Wind.

0: 3 horas no continente e na Madeira. 2 horas nos Açores. Edição do jornalista Guilherme de Sousa.
1: O Ministro da Economia e da Coesão Territorial confirma que o Governo vai reprogramar pela quinta vez o Plano de Recuperação e Resiliência. Em entrevista no programa Conversa Capital da Antena 1 e do Jornal de Negócios, Castro Almeida assume a pressão com o calendário de execução do programa.
2: Estamos muito pressionados com o tempo para executar o PRR. É uma pressão enorme, o PRR começou muito lentamente e neste momento é preciso tomar medidas para que ele chegue ao fim totalmente concluído.
3: Isso passa pela quinta reprogramação?
2: Pode-se chamar-lhe reprogramação ou pode-se chamar-lhe ajustamento. Nós vamos fazendo ajustamentos e reprogramações até ao limite. Não se pode diabolizar essa palavra. A reprogramação é um ato de gestão.
1: O Ministro da Economia fala mesmo num ajuste do PRR.
2: O objetivo é não perder um cêntimo, um euro, e estamos a trabalhar nesse sentido. Continua a ser essa a meta do Governo. É uma meta muito exigente, muito exigente.
3: E para chegar lá, vai precisar realmente de este mês de maio, junto de Bruxelas, apresentar esse ajuste?
2: Eu percebo a sua pergunta.
3: E é muito objetiva.
2: Sim, nós vamos utilizar a capacidade de reprogramar e de reajustar até ao seu limite, para garantir que não fica no programa nada que não possa ser cumprido dentro do prazo. Vamos utilizar as nossas capacidades até ao limite, a capacidade de ir ajustando permanentemente o programa. Gerir é isso mesmo.
3: É que havia uma data limite, 31 de maio, para fazer junto de Bruxelas.
2: Muito bem, e assim faremos.
1: Manuel Castro Almeida, o Ministro da Economia, é o convidado esta semana do programa Conversa Capital da Antena 1 e do Jornal de Negócios, uma entrevista que pode ser ouvida na íntegra depois da 1 da tarde. O cruzeiro afetado pelo surto de antivírus chega às Canárias nas próximas horas. O navio já está em águas espanholas e a bordo seguem 100 passageiros. Só alguns vão desembarcar no porto de Granadilha numa operação coordenada pela Organização Mundial de Saúde e pelo governo espanhol. O diretor da OMS já está em Tenerife, nas Canárias. À chegada, quis tranquilizar a população local.
4: This is not COVID.
5: Isto não é Covid. E não dizemos isto de forma leve. O risco para a população local é baixo. Por causa da natureza da doença, mas também por causa do facto de o governo espanhol ter feito tudo para prevenir problemas. Ouçam-nos claramente e confiem naquilo que vos dizemos. A preocupação é legítima por culpa do que vivemos com a Covid, principalmente em 2020. E esse trauma permanece nas nossas mentes. As pessoas têm, por isso, perguntas e preocupações, e por isso estamos a ouvir-vos e compreendemos-vos.
1: Declarações de Tedros Ghebreyesus em Tenerife, o diretor da OMS, que vai supervisionar a operação de desembarque dos passageiros do cruzeiro afetado pelo surto de antivírus. O navio chega ao porto de Granadilha, na ilha de Tenerife, ainda esta madrugada. O presidente russo afirma que o fim da guerra na Ucrânia está próximo. Poucas horas depois das celebrações do Dia da Vitória, marcado por fortes medidas de segurança na Praça Vermelha em Moscovo, Vladimir Putin mostra-se agora disponível para negociar com Kiev e admite uma mediação europeia. Ainda assim, o líder russo agradeceu a intervenção de Donald Trump no esforço de paz por um acordo, de cessar fogo.
6: Sobre a Rússia e a Ucrânia.
5: Acima de tudo, diz respeito à Rússia e à Ucrânia. Se alguém quiser ajudar e estiver a fazê-lo, e vemos que a atual administração americana e o presidente dos Estados Unidos estão sinceramente empenhados em chegar a um acordo. É claro que ninguém precisa deste conflito e todos têm outras prioridades. E agradecemos-lhe por isso. Mas, acima de tudo, isto é um assunto da Rússia e da Ucrânia. O Ocidente prometeu ajuda e começou depois a alimentar um confronto com a Rússia que ainda dura nos dias de hoje. Penso que a questão está a chegar ao fim, mas é um assunto sério.
1: Declarações de Vladimir Putin, o presidente russo, que admite reunir-se com Zelensky, mas só após a assinatura de um acordo de paz. No Médio Oriente, pelo menos 39 pessoas morreram na sequência de bombardeamentos israelitas no sul do Líbano durante as últimas horas. O número foi avançado pelo Ministério Libanês da Saúde. Entre as vítimas mortais, adianta a BBC, estão civis, incluindo crianças. As forças de defesa de Israel garantem que o alvo dos ataques foram posições do Hezbollah. Desde 2 de março, a ofensiva israelita contra o movimento xiita libanês já provocou quase 3 mil mortos. E no campeonato, o campeão Futebol Clube do Porto joga este domingo frente ao despromovido AVS. A duas jornadas do final, a equipa azul e branca tem agora outro objetivo, o recorde de pontos na Liga Portugal. Foi isso que assumiu na antevisão do encontro o técnico italiano do Futebol Clube do Porto, Francesco Farioli.
7: Há dois jogos para disputar e temos muita vontade de tentar fazer o melhor possível. Claro que para atingir esse número de pontos precisamos de duas vitórias e vamos tentar obter esses resultados. Mas para já o foco está no jogo deste domingo.
1: O Futebol Clube do Porto desloca-se à Vila das Aves para defrontar o AVS, um jogo marcado para as 6 da tarde e que pode ser acompanhado aqui em direto com relato na RTP Antena 1.
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9: Com Luís Osório esta semana, Roberto Martínez. 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

Estamos a começar a folhear a segunda parte do destacável deste fim de semana, o magazine de fim de semana da RTP Antena 1 e RTP Mundo. Comigo, Aurélio Gomes, hoje também com Virgílio Castelo. Consumo Obrigatório é o seu último livro, é também o quarto. O Escândalo e a Ternura da Autobiografia de Toda uma Geração. Estamos a falar da noite e não só. Vamos falar também de novelas e até de política cultural. E mais à frente, juntamos à conversa também o João Goberne, porque o álbum dos Beach Boys, Pet Sounds, comemora já no próximo fim de semana exatamente 60 anos. Mas para início de conversa, en français, s'il vous plaît, pomplemousse, Angélique.

0: Estivemos aqui a ouvir os Pomplemousse. Parece uma banda francesa, mas não é, são americanos. Mas fizeram este álbum completamente na onda, como eles chamam, French Bossa Indie Pop. Não interessa. Angélique. O que é mais interessante é que raramente os anglo-saxónicos conseguem falar francês sem aquele sotaque.
1: Exatamente.
0: E eles aqui conseguiram enganar, mas jogava que era uma banda francesa, não é? Vale a pena irem descobrir os Pomplemousse. Estamos aqui a conversar com Virgílio Castelo hoje, não só porque ele está nas tábuas do Trindade a fazer de Severo professor, diretor da escola do Clube dos Poetas Mortos, e também tem um livro. Pouca gente sabe que tu escreves, sabes? Descobri isto ao falar disto com um amigo.
1: Sim, sim.
0: Ah, e Virgílio também escreve? Sim, é já o quarto livro. E até era poeta. Era e é, imagino. Consumo Obrigatório é o novo livro. São 30 e muitos contos baseados, baseados em factos verídicos. Se quiser.
1: Da noite
0: de Lisboa. Um pouco mais sobre ainda isto. Nestes anos todos, que começam em 66 e vão até ao início do século XXI, 2002 no Lux, é o último conto. Tu viste a noite evoluir muito.
1: Sim, sim.
0: Qual foi a melhor década?
1: Eu acho que a melhor década, para o meu gosto, é a década
0: E é a noite de Lisboa.
1: Sim, sim. É a década que começa a meio dos anos 80. Eu não sou muito fã daquilo. Fala-se em duas movidas, sim, da noite de Lisboa. Há uma primeira movida que é do Bairro Alto, que é de 82, mais ou menos.
0: Frágil.
1: Eu não sou nada fã dessa movida, portanto não.
0: Ah, espera lá, porque és uma voz dissonante.
1: Completamente.
0: Porquê? O que é que não te
1: porque acho que era uma soloice, percebes? Acho que as pessoas que hoje em dia se lembram da noite do Bairro Alto, dessa época, têm uma noção da noite que eu não tenho. Portanto, é uma noção da noite muito chata, muito aborrecida, muito intelectual, entre aspas.
0: Para eu que estava à distância, eu sou do Porto,
1: sim,
0: e via essas noites insensadas nas páginas de algumas revistas,
1: claro,
0: e jornais.
1: Claro.
0: E já na altura me soava, não era a saloice, é, ok, isto é o que se passa em Londres, divertido para a Martins portuguesa, mas não tem muito de original.
1: Eu acho que não, eu acho, sim, que não. E sobretudo no meu caso, que sou um sensual, a movida do Bairro Alto tinha muito pouco sexo. Ou seja, o frágil era uma coisa muito intelectual, muito chata.
0: É que as pessoas dançam muito sérias porque sorriso és um patego.
1: Exatamente. Coisas desse tipo. E depois chegavas e estavas a ouvir as conversas eram sobre a última pintura, a última exposição de pintura no Soho, em Nova York, ou então sobre o último artigo de uma revista qualquer alemã. Quer dizer, aquilo, para mim era uma amassada tremenda. Eu acho que a grande movida de Lisboa é a partir da metade dos anos 80, quando o Pedro Luz começa a fazer as boates da 24 de julho.
0: Uh-huh.
1: Ou seja, a grande movida da noite de Lisboa.
0: Estás a falar de Kremlin?
1: Do Kremlin. Estou a falar, sim, o Platô, começa em 86.
0: Sim.
1: O Platô
0: era atrás do Kremlin, não é?
1: Era. Sim. Mas o Kremlin é posterior e é dos, sim, irmãos Rocha.
0: Sim, sim.
1: Mas o Pedro Luz faz com mais um sócio que eu não lembro agora o nome, faz o Platô em 86. Não sei, não tenho bem a certeza.
0: Por aí.
1: E é o Platô, é o Alcântara-Mar, é a capital, é tudo o que se passa.
0: Ou seja,
1: 24.
0: Inventa a 24 de julho.
1: Exatamente.
0: Aliás, que é um dos teus contos.
1: Exatamente.
0: Também.
1: E eu para o meu gosto da noite, a 24 de julho é de facto a grande movida. Que tem uma coisa nova. Que há uns amigos que leram o livro e gostaram muito e que falam de qualquer coisa de sociológico nos contos. E esse lado sociológico é a entrada na noite das jovens mulheres da Margem Sul. Ou seja, que não havia. Ou seja, a noite de Lisboa era uma
0: o
1: coisa...
0: Rio era muito tornava muito distante.
1: Sim,
0: né?
1: Sim. Mas, de facto, como tu vês pela música, o Lupin proletariado, portanto, vem da Margem Sul. Portanto, os UHF...
0: mais tarde a Weasel, por aí fora.
1: Tudo isso, sim, é Margem Sul. Portanto, e essa dinâmica da música mais quente, digamos assim, que arrasta as mulheres, as jovens mulheres da Margem Sul, para a noite de Lisboa que não via.
0: Isso muda tudo?
1: E muda tudo. Muda tudo porque o comportamento sexual dessas mulheres não tem nada a ver com o fastio que era uma certa noite.
0: Tu aqui tens uma muito boa, que é os nomes que eu acho que das mulheres que te enfastiavam. As chechas, as cucas, as pipas, as titas.
1: Exatamente, exatamente. Isso é o Adlib, isso é o Stones, isso é antes do 25 de Abril, não é? Uhum. Porque depois do 25 de Abril,
0: claro, muda
1: a coisa muda e passam a ser Vanessas, passam a ser passam a ter outros nomes desse.
0: E mais tarde Jéssicas.
1: Exatamente. Sim. Mas há de facto, para mim, para aquilo que a noite tem de componente sexual e lúdica, essa segunda metade dos anos 80 é quando a noite de Lisboa, para mim, se transforma numa coisa realmente muito agradável.
0: E depois disso? É um...
1: Depois disso, comecei a crescer e envelhecer.
0: Era isso que eu ia dizer. O que é que o teu envelhecimento, por exemplo, hoje sais à noite?
1: Não sai desde a altura do luxo. Deixei de sair dessa.
0: Ou seja, há mais de 20 anos.
1: Sim. Porque, pontualmente.
0: Porque estabilizaste na tua vida afetiva,
1: também,
0: porque a noite se tornou uma chatice.
1: Não se tornou uma chatice, mas não faz sentido. Não faz sentido, porque, como disse há bocado, para mim a noite é a aventura.
0: E se tu já estás bem servido.
1: Não faz grande sentido para mim. Ou seja, e depois, por outro lado, há uma coisa física. Quer dizer, eu fiz diretas até aos 45 anos. Portanto, que é uma loucura.
0: Ias trabalhar direto.
1: Ia trabalhar com diretas feitas.
0: É que não é só direta, a direta e álcool.
1: Exatamente. E conseguia fazer e aguentava até aos 45. Mas depois, a partir de certa altura, o físico não aguenta. Quer dizer, e até muito tarde aguentei eu, no fundo, não é?
0: Sim.
1: Mas depois disso, tornou-se irrelevante sair à noite. Quer dizer, também por outra razão. É porque na minha geração. Aliás, isso está no livro, os anos 60, os anos 70 e os anos 80 até, tem música de que eu gosto e que me fazia vibrar. A partir dos anos 90, a música torna-se uma maçada terrível, com os raps, com os reggaes, ou seja, todas as músicas em que a melodia deixa de existir.
0: E fica tudo reduzido ao ritmo. Sim.
1: E ficas nisto, quer dizer, e eu não vibro nada, não conseguia dançar, quer dizer, eu gostava desse lado físico de dançar, e eu ainda hoje, quando ouço essas músicas, vibro imenso. Portanto, e também, portanto, quando essa música se tornou muito mais monocórdica, a noite também deixou de me interessar.
0: O facto de seres uma figura conhecida, obviamente, tu fazes teatro e televisão, e há muito anos, especialmente a televisão, é que torna as pessoas massivamente conhecidas. O que é que isso, como é que isso se traduzia na noite?
1: Traduzia-se de maneiras...
0: Chateava-te não saberes porque é que as pessoas se aproximavam de ti?
1: Não, há duas fases.
0: Sim.
1: Há duas fases. Há uma fase até 94. Porque em 94 eu fiz uma novela chamada Roseira Brava.
0: Sim, é famosa.
1: Foi uma coisa que teve um êxito muito grande.
0: Nós já vamos falar de novelas.
1: Até 94 eu era um homem que saía muito à noite. E como os papéis que eu fazia na televisão, no teatro, no cinema, eram sempre papéis de homem, de mulheres, digamos assim.
0: Também por causa da tua cara.
1: Foi o que me calhou em sorte.
0: Tiveste
1: assim.
0: Sorte, apesar de tudo.
1: Portanto, o que é que acontecia? Havia uma imagem que os homens da noite olhavam para mim de esgalha.
0: Claro, competição portanto, desleal.
1: E depois de 94 passou-se uma coisa estranhíssima. Eu fiz essa novela, A Roseira Brava, e eu era um chulo, eu era um marginal, era um bandido, era um tipo que tratava mal as mulheres, tratava mal a Patrícia Tavares, tratava mal a Simone de Oliveira, portanto era um tipo horrível. E os homens que até aí, na noite, me punham de parte, passaram a achar-me fantástico. Eu fiquei, meu Deus,
0: já percebi.
1: É isto o país real.
0: E é isto que as novelas fazem.
1: É isto o país real. Ou seja, este lado machista, este lado de domínio do homem.
0: Passaste a ser um deles.
1: Passei a ser um gajo porreiro, okay. Porque era. Pá, tratava mal as mulheres, estás a ver? E isso a noite sempre teve. E depois teve outro lado. O facto de ser conhecido punha-me um problema que era. Eu sempre gostei de dançar sozinho. eu chegava aos sítios, gostava da música, dançava, não precisava
0: mas
1: ter ninguém.
0: Estava sempre rodeado.
1: Não era isso. Às vezes acontecia. Não, mas não era isso. Era a ideia de um homem neste país, numa boate à noite, dançar sozinho, era uma aberração.
0: Ah, era uma aberração. Já estou a perceber.
1: O que é que este gajo está aqui a dançar sozinho? Está armado em bom. Não era nada, precisava dançar, dançava. Se não tinha namorada ou amigo ou companheira que estivesse ali na
0: altura, era mesmo a dançar.
1: E isso, às vezes apareciam artigos nas revistas daquelas das bisbilhotices. Ah, fulano tal estava a dançar sozinho, o que é que se passa com ele? Não sei quê, será que não sei quê?
0: Aquelas coisas. Olha, Amália Rodrigues, sabes lá, é a tua segunda escolha. Eu acho que nem preciso explicar, porque pedir-te para explicar.
1: Não, mas deixa-me falar.
0: Muito rapidamente.
1: Só muito rapidamente. É porque eu acho que o que se diz neste poema, acho que é do Silva Tavares este poema. É uma maravilha do que se diz sobre aquilo que nós não somos e não sabemos.
0: A música acho que é do Frederico Valério.
1: É Frederico Valério. É os fatos do Valério.
0: Sim.
1: Mas a letra maravilhosa, que é a condição com que se nasce, ninguém sabe para o que nasce.
0: Exatamente. Vamos ouvi-la. Escolha de Virgílio Castelo. Já voltamos a conversar. Antes ainda vamos lembrar, já daqui a pouco, os 60 anos do Pet Sounds dos Beach Boys.

0: Estávamos a ouvir a Amália, sabe-se lá, uma escolha do nosso convidado deste destacável, o Virgílio Castelo. Mas agora vamos falar de outros músicos, dos Beach Boys, e vamos falar com João Goberne, que está nos estúdios do Porto. João, bem-vindo ao destacável.
1: Ora viva, Aurélio.
0: É um prazer. É sim, senhor. Olha, estás aqui porque a partir da próxima segunda-feira vais falar todos os dias dos 60 anos do álbum, do 11º álbum dos Beach Boys, o Pet Sounds, que faz de hoje a 8, 60 anos. Dito assim logo à cabeça, um dos melhores álbuns de sempre para ti?
1: Para mim, e julgo para toda a gente, porque mesmo com subidas e descidas nas listas dos melhores, o Pet Sounds está lá sempre. Ou seja, às vezes há mais divergências em relação a, por exemplo, qual é o grande disco dos Beatles. Há quem diga que é o Sgt. Pepper's, há quem diga que é o Revolver, há quem diga que é o Rubber Soul. Em relação aos Beach Boys não há grandes dúvidas, porque antes do Pet Sounds, portanto, entre 62 e 60, perdão, entre 61 e 65, eles fizeram nada mais, nada menos do que 10 álbuns. Sim. Mas aquilo era um bocadinho mais do mesmo. Era é a cançãozinha do surf, da praia, do namoro levezinho, do imenso sol e tal, e o sonho californiano. E depois no Pet Sounds dá a ideia que, muito por mérito do Brian Wilson, eles acordaram para a vida, porque já, embora haja canções sobre amor, mesmo a esse nível, já há as dúvidas e os percalços das relações. Ou seja, dá a ideia que ficaram um bocadinho mais adultos.
0: Era isso que eu ia dizer. É crescimento, não é? Pessoal.
1: Tal e qual. Temático, pessoal, sonoro. Convirá a lembrar que numa altura em que isso não era muito habitual, eles levaram 5 meses a fazer ensaios e registros prévios, e registros prévios que não devem ter sido nada doces, porque os músicos, nomeadamente aqueles que foram contratados, os músicos de sessão, queixavam-se da obsessão do Brian Wilson, que os punha a tocar a mesma nota durante horas. Sim. E andava o Brian Wilson com o microfone de captação pelo estúdio para ver onde é que ficava melhor.
0: Acho que mais tarde os Steely Dan também gozavam dessa fama de serem torturadores dos músicos de estúdio.
1: Pois, e esses eram dois, portanto o Donald Sim. Fagan como o Walter Becker eram obsessivos. No caso do Brian Wilson, o homem tomou conta de tudo, ele compõe 12 das 13 melodias e só não compõe o Sloop John B, que é um tradicional adaptado.
0: Sim, sim.
1: Foi ele que explicou ao letrista Tony Asher como é que ele devia fazer as letras e o que é que devia dizer.
0: E produziu, não é?
1: Produziu.

0: foi técnico de som, fez os arranjos todos, desenhou as harmonias vocais, distribuiu as vozes principais pelas diferentes canções. E não se pense que foi generosidade, não. Foi porque ele achava que a voz de alguém, do Dennis Wilson, ou do... O Dennis Wilson nem é bom exemplo, mas do Carl Wilson, do Al... do Al Jardine, do Mike Love, ficavam melhor aqui ou ali, porque senão teria cantado ele, obviamente, se convencesse que era melhor. Tocou o piano, tocou o órgão, tocou baixo, bateu palmas, chamou a sua cônjuge
1: da altura,
0: da época, sim, para fazer coros, e ainda coordenou a participação de dois cães, o Banana e o Louie.
1: Explica lá isso.
0: Não, não, há de facto latidos entre os efeitos sonoros do Pet Sounds.
1: Que não são efeitos sonoros, são mesmo cães, não, não, não é?
0: São mesmo cães trabalhados pelo Brian Wilson. Coitados dos cães, nunca mais foram gente.
1: O que tu estás a dizer...
0: Os cães podem ser gente.
1: Sim, mas o que tu estás a dizer basicamente é que este é um álbum do Brian Wilson, para todos os efeitos, não é?
0: Com uma curiosidade, Aurélio, que é o primeiro single efetivo do Pet Sounds foi o Caroline Now, que por acaso é o tema que fecha o álbum, e foi lançado em nome do Brian Wilson a solo. O que deu logo a 327 especulações de que ele ia sair do grupo, coisa que para bem dos outros nunca aconteceu. E depois, pronto, alguém lhe deve ter chamado a atenção que era melhor aproveitar o balanço de trás dos Beach Boys, que até essa altura tinham feito sobretudo aquelas cantiguinhas trolaró. E ele acedeu, e portanto o Pet Sounds aparece como um trabalho coletivo, sendo que eu diria que o gênio está todo concentrado no Brian Wilson.
1: Vale a pena também tentar perceber o ecossistema, se quiseres, musical, que rodeava os Beach Boys. Por um lado há a geografia, como tu falaste. Por outro, o que é que se ouvia muito na altura? Beatles e o Wall of Sound do Phil Spector. Dirias que tudo isto motivou o Brian Wilson e o resto dos Beach Boys para se excederem no melhor sentido, é isso? Neste Pet Sound?
0: Motivou de uma forma confessada. O próprio Brian Wilson referiu o Wall of Sound do Phil Spector, que é um sistema de produção que ficou para a história, se calhar mais do que o protagonista que o inventou, que conseguiu borrar a pintura em várias ocasiões.
1: Sim, e da pior maneira mesmo, é ver a história dele.
0: Não há muito tempo eu tive que pegar na história dos Ramones e descobri, por exemplo, que eles só tinham aceito fazer a versão do Baby I Love You, que era um original do Spector e das Ronettes. Só fizeram isso sob a ameaça de uma pistola.
1: Sim, acho que o senhor era amante de armas.
0: É.
1: Para não dizer mais.
0: Assim.
1: No estúdio.
0: Em relação ao resto, é muito engraçado, porque era uma espécie de ping-pong entre Beatles e Beach Boys, porque o Brian Wilson refere aquilo que os Beatles fizeram no Rubber Soul, e mais tarde o Paul McCartney disse que os Beatles nunca teriam feito o Sgt. Pepper's sem terem ouvido, digerido e aprendido com o Pet Sounds. Portanto, a invasão britânica dos Estados Unidos da América, porque não eram só os Beatles, eram os Stones, os Kinks, os Who e por aí fora, teve essa coisa boa, é que o Brian Wilson era um rapaz atento.
1: Será que eles ficaram desiludidos? Ou seja, este álbum Pet Sounds não foi propriamente um flop, bem pelo contrário, foi disco de platina, salvo erro, chegou a número 2 nos Estados Unidos, na Grã-Bretanha, e a número 10 no top de álbuns americano da Billboard, mas também não foi aquele estouro que provavelmente a gente imagina que eles queriam. Ou estou enganado?
0: Sobretudo inicialmente, porque inclusivamente, bem, isto, enfim, é uma história que se vai repetindo ao longo dos anos e dos artistas e dos projetos, os executivos da Capitol não queriam lançar o disco, pura e simplesmente, porque queriam que os Beach Boys continuassem naquela senda. Isso. Ora bem, o disco teve uma recepção inicial bastante frouxa e... prova de que os tempos mudaram muito. Quem de alguma maneira resgata o disco, até do ponto de vista comercial, é a crítica especializada, que começa a dizer que aquilo é a nova maravilha.
1: Sim.
0: E de repente o disco chegou aos 2 milhões de vendas, muito embora não tenha chegado àquilo que o Brian Wilson queria. Isso acaba por ter uma consequência, é que o disco que ele queria fazer a seguir, que era ainda mais sofisticado, ainda mais trabalhado, ainda mais elegante, se quiseres,
1: sim,
0: o Smile, o homem teve mais um colapso nervoso e nunca acabou o disco. Ou seja, há partes do Smile que foram aproveitadas para outras coisas, mas aquele que seria o desenvolvimento natural do Pet Sounds,
1: sim,
0: nunca viu a luz do dia.
1: Aliás, a saúde mental sempre perseguiu de uma maneira insidiosa o Brian Wilson, não é?
0: Pois, se tivermos em conta que contra toda... Bem, hoje não sei como é que ele se governava, mas ele não fazia nessa altura, na altura do Pet Sounds, não fazia espetáculos dos Beach Boys, porque tinha tido um ataque de nervos, para ser simpático, num aeroporto, e tinha deixado de fazer parte da banda ao vivo, ou seja, ficava só, quer dizer, só, este só é muito, muito relativo, com a composição, com o trabalho de estúdio, com os arranjos, com a produção. Agora, ir para
1: ficava palco... naquilo que hoje chamaria back office, mas um back office muito criativo.
0: Exatamente, exatamente isso.
1: Olha, vale a pena lembrar que, por exemplo, muitos anos mais tarde, cerca de 20 e poucos anos mais tarde, quando foi lançado o infame, para muitos, para outros, o delicioso Kokomo, ele nem sequer esteve nas gravações, o Brian Wilson.
0: Pois, isso é, o Kokomo é um episódio, enfim.
1: E temos que terminar, mas dou-te a palavra para dizeres o que pensas do Kokomo.
0: Não sou particularmente fã, mas confesso-te que aquilo que mais me custa é ver em 2026, agarrar na agenda dos concertos dos, sim, Estados Unidos da América e ainda ver lá uma entidade qualquer chamada Beach Boys. Quem anda a ganhar dinheiro com isso são o Mike Love, que por acaso é primo dos irmãos Wilson, que já morreram todos, e, sim, o Al Jardine, que era amigo. Epá, mas aquilo já não tem nada a ver.
1: Já não
0: com
1: é Beach Boys.
0: Claro. Não. É outra coisa, é o falhanço total.
1: João Goberno, muito obrigado por teres vindo até ao Destacável, desde os nossos estúdios do Monte da Virgem. A partir de segunda-feira e até sexta, de manhã e à tarde na Antena 1, pequenos especiais sobre o Pet Sounds dos Beach Boys, que faz 60 anos no próximo sábado. E nesse fim de semana vai haver um compacto, também com o João Goberno, obviamente, que reúne todos os pequenos especiais diários, mas acrescenta mais alguma coisa. João, muito obrigado.
0: Um grande abraço e bom
1: trabalho.
0: Um
1: grande abraço. E vamos ouvir os Beach Boys, obviamente, com Wouldn't It Be Nice. É um tema que, obviamente, também foi single, mas é um dos temas mais conhecidos do Pet Sounds.

0: Mais um tema de 1966. Porque é que eu carrego no 66? Foi assim que abrimos o programa também, com um tema do Donovan de 66. Este é dos Beach Boys, Wouldn't It Be Nice, do famosíssimo, faz agora 60 anos, na próxima semana, Pet Sounds, porque o primeiro conto do novo livro de Virgílio Castelo, O Consumo Obrigatório, também se passa em 1966. Mas agora vamos deixar quer o Clube dos Poetas Mortos onde estás, vamos deixar este Consumo Obrigatório de lado, porque só temos mais 10 minutos, e eu queria falar de um papel que tu também tiveste numa certa revolução no audiovisual em Portugal. Tu, para além de teres apresentado programas, fizeste tudo, só para os nossos ouvintes mais distraídos, mais de 70 peças de teatro, mais de 30 filmes, não sei quantas novelas, programas de humor ou não, apresentador, enfim, you name it, como se diz em inglês. Mas há um momento em que tu estás presente com mais pessoas que marcam a diferença entre as novelas portuguesas. É. Pouca gente via, viam alguns, e de repente são mais vistas que as brasileiras. Sim. Esse momento é quando?
1: Esse momento é em 1999. Isso deve-se ao José Eduardo Muniz, maioritariamente, porque as novelas portuguesas já existiam. O Nicolau tinha as sonhado. O Nicolau Breiner tinha sonhado em novelas, o António Parente tinha-as produzido, portanto, e eram as novelas da RTP, mas as novelas da RTP...
0: Estamos a falar da Vila Faia, do Origens.
1: Não, Vila Faia e Origens ainda entram, isso é da EDP.
0: Ok, ok.
1: Estou a falar
0: anos 90,
1: dos cinzas...
0: Okay. Do tempo da NBP e por aí fora.
1: Exatamente. Mas essas novelas não eram muito vistas. Não tinham, porquê? Porque não estavam, eram ainda muito construídas, muito em função do sistema, digamos, de produção tanto de teatro como de cinema em Portugal. Eram um bocadinho didáticas, no sentido em que, bora lá fazer novelas para ensinar o povo. Tu, entre aspas, não é?
0: Falar de temas fraturantes.
1: Exatamente. Não, não. Fraturantes ainda não era. Era de, vamos educar as pessoas falando de coisas politicamente relevantes. Ora bem, isso não funcionou do ponto de vista da popularidade. E o que acontece é que com a inauguração da TVI, quando o José Eduardo Muniz vai para a TVI, decide fazer novelas portuguesas. E faz com a mesma produtora, que é a produtora do Nicolau Branner e do António Parente.
0: Mais tarde dá origem ao Plural, não é?
1: Exatamente, isso é antes
0: de posterior, sim.
1: Portanto, ele resolve fazer, com essa estrutura de produção, fazer novelas para a TVI, mas já com uma formatadas de outra maneira.
0: Estás a dizer é que o José Eduardo Muniz é o formatador dos conteúdos.
1: Do êxito,
0: sim.
1: Eu acho que é. E aí é que eu colaborei, porque, entretanto, o Nicolau Branner tinha deixado de ser diretor-geral da NBP e convidaram-me a mim, ele e o António Parente.
0: Entregou-te o bebê.
1: Entregou-me
0: o bebê, que já não era bebê.
1: E, portanto, digamos, essas sim. primeiras novelas que correspondem a essa ruptura com o que se passava com a RTP são as novelas que eu dirigi.
0: E qual é o desafio hoje?
1: O desafio...
0: Porque hoje a televisão generalista está sob ataque,
1: sim,
0: de todos
1: mas
0: os lados.
1: Hoje, deixa-me só fazer um bocadinho,
0: claro,
1: de história,
0: claro, claro.
1: Para chegar ao hoje. Portanto, as novelas da TVI, com esta filosofia do José Eduardo Muniz e com a produção do António Parente, e neste caso comigo a dirigir, conseguem esta coisa maravilhosa, não por mérito meu, mas fantástica, que é ultrapassar as brasileiras.
0: Uhum.
1: E quando as novelas portuguesas ultrapassam as brasileiras, portanto, muda o paradigma.
0: Muda
1: o paradigma. E, portanto, começa-se a gostar das novelas portuguesas. Entretanto, eu saí da NBP, porque eu não gosto de ficar muito tempo nestes lugares, porque eu considero missões em África. Ou seja,
0: é uma comissão
1: de serviço.
0: Exato.
1: De baixaio. E saí, andei a fazer outras coisas. E depois, o que é que acontece? A SIC, uns anos depois, tinha só as novelas brasileiras, começa a perceber que as novelas brasileiras já não funcionam tão bem.
0: E percebe que tem que começar
1: e chamam-me para começar a orientar as novelas portuguesas da.
0: E também lá estiveste uns anos.
1: E eu tive aí 3 anos, mais uma comissão de serviço, a fazer as novelas portuguesas da SIC. E depois saí da SIC e vim para a RTP para fazer uma outra ruptura, que é quando se começam a fazer as séries. Fomos atacados por toda a gente, aquela direção que fazia
0: Estamos
1: parte.
0: A falar do tempo do Nuno Artur Silva.
1: Nuno Artur, exatamente.
0: Sim, sim.
1: Gonçalo Reis.
0: Sim,
1: que de facto foi uma revolução. Fomos apedrejados publicamente por não queremos fazer novelas e querer fazer séries. E hoje em dia...
0: No fundo, ficções alternativas.
1: Mas está aí. Pronto, agora voltando à atualidade. O que é que falta? Dinheiro. É muito simples.
0: Tu tens uma boa resposta. Porquê é que nos anos 90 havia tanto dinheiro e agora não há dinheiro para nada?
1: Porque
0: Eu estou sempre a cruzar-me com pessoas, sim, da minha idade, que, pá, nos anos 90 é que...
1: Sim, mas o veículo da informação dividiu-se. Hoje em dia tens desde o streaming às várias plataformas onde tu podes mostrar produto. Havia, nos anos 90, havia uma televisão, duas televisões, três, sim, televisões. Era diferente.
0: O bolo era muito...
1: A questão hoje em dia... Depois há um outro problema. Desde o início que nós temos um problema na televisão em Portugal. Quer dizer, sempre houve um canal a mais. Nunca houve dinheiro na publicidade para haver três canais.
0: Só por, isso é dinheiro. Por isso é que um deles tem que ser financiado também.
1: Exatamente. Não é? mas mesmo com os estudos todos feitos na altura, dava para ter um canal público e um privado. Nunca houve mercado para dois privados. É por isso que nós temos desde 2000 desde 92. Exatamente, desde dessa altura que isto não funciona. Agora, o problema das novelas, o problema da televisão, o problema do cinema, é igual ao problema do calçado, ao problema do vinho, do meu ponto de vista, ao problema da cortiça. Uhum. Ou seja, é preciso pensar worldwide. Não há hipótese, e eles já estão a pensar nisso. Sim. As novelas começam a vender-se cada vez mais para fora de Portugal. Portanto, nós hoje em dia tens que pensar no produto.
0: E no preço, porque as turcas estão a invadir.
1: Tudo isso,
0: porque são baratas.
1: Mas tens que pensar, são baratas e são boas. Uhum. Porque o investimento é muito grande. Ou seja, aqui a questão é que as novelas têm que ser pensadas e têm que haver meios financeiros.
0: Para públicos globais.
1: Para públicos globais,
0: pode ser
1: China, estão vendendo sapatos. Nós somos um país muito pequeno que tem que pensar como se pensou no tempo dos descobrimentos. Tens que ir para fora. O mercado interno não chega.
0: E se fosses ministro da Cultura? Eu já percebi que tens ideias muito claras sobre as coisas.
1: Sobre algumas coisas.
0: O financiamento, por exemplo, do teatro.
1: Eu acho que está tudo errado.
0: Olá. Então.
1: Está tudo errado. Eu acho que há uma falta de coragem política enorme há 50 anos em Portugal. Uhum. Porque quis-se fazer uma coisa, entendeu-se que democratizar a produção era dar pouco dinheiro a toda a gente.
0: Que é o que tu achas que acontece agora?
1: Eu acho que acontece.
0: Há muita gente à procura de um bolo pequeno.
1: Há muita gente a ter pouco dinheiro.
0: Sim. Portanto, preferias inverter, é?
1: Completamente. Eu acho que tinha que haver um momento de ruptura.
0: E achas que algum ministro da Cultura sobreviveria a essa revolução?
1: Não, claro que não, mas por isso é que eles não fazem. Obviamente. O que eu acho que seria necessário, tanto no teatro como no cinema, a televisão é diferente, porque não é arte, é uma indústria com características artísticas. Agora, o cinema e o teatro, do meu ponto de vista, deveria pegar-se no bolo que existe e reduzi-lo drasticamente em termos de intervenientes. Ou seja,
0: dar muito mais a pouco?
1: Dar muito mais a pouca gente. Ou seja,
0: porque... Do que dar muito pouco a muita gente.
1: Exatamente. No fundo, tu tens... Vou ainda ser mais polémico. Tu tens neste momento, não sei quanto é, cada vez que vêm as notícias sobre os subsídios do teatro, todos os anos, aumenta o número de pessoas ou de companhias ou de estruturas a pedir subsídios. E acho que a última vez que ouvi falar havia 250 companhias. Não há 250 atores bons em Portugal. Quanto mais 250 companhias. Não há. Isto é uma falácia total. Portanto, o que deveria acontecer do meu ponto de vista era coragem política para dizer, meus senhores, esses 250 companhias, juntem-se uns com os outros, conversem, vejam que projetos é que podem fazer em conjunto. Isto dá para 20, dá para 30.
0: E achas que são projetos, esses tais 200 e tal, que estão minimamente interessados no que é que o público que lhes paga...
1: Não, porque essa aqui é a questão. Porque a questão aqui é uma coisa
0: o público
1: que se passou...
0: lhes paga através do imposto.
1: Ainda vou ser mais polémico. Há uma coisa que se passou nos três anos que eu estive na RTP e pude perceber como é que é a relação dos produtores e dos realizadores de cinema e de ficção com o Estado. Eles não consideram a RTP uma estação de televisão, consideram um banco. É uma coisa completamente diferente.
0: Para virem aqui buscar dinheiro para produções.
1: Vêm buscar o dinheiro e depois fazem o que querem. Isto não existe em lado nenhum. Não existe em lado nenhum.
0: E a RTP não pode ter uma palavra a dizer.
1: Não tinha. No meu tempo eu quis ter e trucidaram-me. Quando eu dizia esse elenco está errado ou esta cena está mal feita. Não,
0: mas porque é prioridades artísticas?
1: Não é prioridades artísticas. Em Portugal entende-se que pelo facto de uma televisão pública subsidiar um projeto não pode interferir. Isso é um banco. Dá o dinheiro e acabou-se. Eu acho que
0: se nós... te convidassem para ministro da Cultura, aceitavas? Desculpa, Léo, cortar-te as bases, é que estamos a terminar o nosso tempo.
1: Aceitaria se fosse num universo hipotético em que com prazo de validade.
0: O argumento de que quando produzimos pensamento divergente, criação divergente, avant-garde para muita gente.
1: Mas isso é tudo necessário. Isso é tudo necessário, mas a questão não é essa. A questão é que tu tens, no caso do teatro, tens uma coisa extraordinária. Quer dizer, há uma coisa que se chama o teatro da norma. O teatro da norma é o teatro normal, no sentido dos teatros nacionais, os conservatórios, os teatros clássicos.
0: O cânon.
1: O cânon. E depois tens que ter, obviamente, o teatro de pesquisa, o teatro de ensaio, para criticar isso tudo.
0: Já percebi, o teu problema é que...
1: As percentagens estão todas erradas.
0: Ou seja, o teatro de pesquisa, se quiseres...
1: É maioritário.
0: É o mainstream.
1: E completamente.
0: Ok.
1: Está tudo errado. E depois tens uma coisa extraordinária, que é, no caso do cinema, que é a especificidade do cinema português. Eu lanço aqui o desafio que é, digam-me lá, qual é o grande filme português dos últimos 50 anos.
0: Ok, fica aqui o desafio. Virgílio Castelo, foi um prazer ter-te aqui.
1: Muito obrigado, para mim também.
0: Espero que não sejas apedrejado à porta. Brincadeira. Virgílio Castelo, que está nas tábuas no palco do Trindade em Lisboa, com o Clube dos Poetas Mortos, não só com ele, obviamente, mas também tem um novo livro, Consumo Obrigatório, que eu aconselho vivamente. São muito bons contos.
1: Muito obrigado.
0: Sobre a noite, o escândalo e a ternura da autobiografia de toda uma geração, quase toda à noite, mas não só. E quanto a nós, porque tem a ver com esta sensação de liberdade que o Virgílio nos veio trazer aqui também, Michael McDonald, Sweet Freedom, é o tema que nos vai levar até muito próximo das notícias. Nós voltamos no próximo fim de semana para mais um Destacável.

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1: O Ministro da Economia e da Coesão Territorial confirma que o Governo vai reprogramar pela quinta vez o Plano de Recuperação e Resiliência. Em entrevista no programa Conversa Capital da Antena 1 e do Jornal de Negócios, Castro Almeida assume a pressão com o calendário de execução do PRR.
2: Estamos muito pressionados com o tempo para executar o PRR. É uma pressão enorme, o PRR começou muito lentamente e neste momento é preciso tomar medidas para que ele chegue ao fim totalmente concluído.
3: Isso passa pela quinta reprogramação?
2: Pode-se chamar-lhe reprogramação ou pode-se chamar-lhe ajustamento. Nós vamos fazendo ajustamentos e reprogramações até ao limite. Não se pode diabolizar essa palavra. A reprogramação é um ato de gestão.
1: O Ministro da Economia fala mesmo num ajuste do PRR.
2: O objetivo é não perder um cêntimo, um euro, e estamos a trabalhar nesse sentido. Continua a ser essa a meta do Governo. É uma meta muito exigente. Muito exigente.
3: Lá. Vai precisar realmente de este mês de maio, junto de Bruxelas, apresentar esse ajuste?
2: Eu percebo a sua pergunta.
3: E é muito objetiva.
2: Sim, nós vamos utilizar a capacidade de reprogramar e de reajustar até ao seu limite, para garantir que não fica no programa nada que não possa ser cumprido dentro do prazo. Vamos utilizar as nossas capacidades até ao limite, a capacidade de ir ajustando permanentemente o programa. Gerir é isso mesmo.
3: É que havia uma data limite, 31 de maio, para o fazer junto de Bruxelas.
2: Muito bem, e assim faremos.
1: Manuel Castro Almeida, o Ministro da Economia, é o convidado desta semana do programa Conversa Capital da Antena 1 e do Jornal de Negócios, que pode ser ouvida na íntegra depois das notícias da 1 da tarde este domingo. O cruzeiro afetado pelo surto de antivírus chega às Canárias nas próximas horas. O navio já está em águas espanholas e a bordo seguem 100 passageiros. Só alguns vão desembarcar no porto de Granadilha numa operação coordenada em conjunto pela Organização Mundial de Saúde e pelo Governo Espanhol. O diretor da OMS já está de resto no local. À chegada, quis tranquilizar a população das Canárias.
4: This is not COVID.
5: Isto não é Covid. E não dizemos isto de forma leve. O risco para a população local é baixo. Por causa da natureza da doença, mas também por causa do facto de o governo espanhol ter feito tudo para prevenir problemas. Ouçam-nos claramente e confiem naquilo que vos dizemos. A preocupação é legítima por culpa do que vivemos com a Covid, principalmente em 2020. E esse trauma permanece nas nossas mentes. As pessoas têm por isso perguntas e preocupações e por isso estamos a ouvir-vos e compreendemos-vos.
1: Declarações de Tedros Ghebreyesus, o diretor-geral da Organização Mundial de Saúde, que está nas Canárias, chegou poucas horas antes da chegada prevista do cruzeiro afetado pelo surto de antivírus. Este navio chega ao porto de Granadilha ainda esta madrugada. No Médio Oriente, pelo menos 39 pessoas morreram na sequência de bombardeamentos israelitas no sul do Líbano. O número foi avançado pelo Ministério Libanês da Saúde. Entre as vítimas mortais, segundo adianta a BBC, estão civis, incluindo crianças. As forças de defesa de Israel garantem que o alvo dos ataques foram posições do Hezbollah. Desde 2 de março, a ofensiva israelita contra o movimento xiita já provocou quase 3 mil mortos no Líbano. O campeão Futebol Clube do Porto joga este domingo frente ao despromovido AVS. A duas jornadas do fim do campeonato, a equipa azul e branca tem agora outro objetivo. O recorde de pontos foi o que assumiu precisamente o técnico Francesco Farioli na antevisão deste encontro.
6: Há dois jogos para disputar e temos muita vontade de tentar fazer o melhor possível. Claro que para atingir esse número de pontos precisamos de duas vitórias. e vamos tentar obter esses resultados. Mas para já o foco está no jogo deste domingo.
1: Palavras de Francesco Farioli, ele que é campeão na estreia pelo Futebol Clube do Porto, na época de estreia pelos Azuis e Brancos. Ora, este jogo está marcado para as 6 da tarde. O Futebol Clube do Porto desloca-se à Vila das Aves para defrontar o AVS, um jogo que pode ser seguido aqui com relato na RTP Antena 1. Foram entregues na Culturgest os prémios Indie Lisboa, da edição 23 do Festival de Cinema Independente. Um filme sobre um bairro problemático nos arredores de Medellín foi o vencedor do prémio principal, Margarida Vaz.
7: Não como mamãe, nunca se concentrando. Ele sonhou com um livro na caixa.
8: Bairro Triste conquista o grande prémio de longa-metragem Cidade de Lisboa. É um filme de estreia do fotógrafo Stills como realizador. O prémio de curta-metragem da edição deste ano do Indie Lisboa foi para How to Catch a Butterfly. O filme de Diogo Allan, Coxena, é a melhor longa-metragem da competição nacional. A Solidão dos Lagartos, de Inês Nunes, recebe o prémio de melhor curta-metragem.
9: O que passa aqui?
8: O Festival Indie Lisboa entrega a João Nicolau a distinção de melhor realização nacional pela Providência Guitarra, um filme com o cantor Salvador Sobral no elenco e que vai estrear nas salas de cinema na próxima semana. Um filme sobre o músico cubano Pablo Milanés conquista o prémio Indie Music. Mulheres de Abril, da realizadora Raquel Freire, eleito prémio Amnistia Internacional. Quanto aos prémios do público da edição 23 do Indie Lisboa, vão ser anunciados na segunda-feira.
10: E assim estive 4 dias e 4 noites na tortura do sono. E senti-lhe uma raiva tremenda.
1: A reportagem de Margarida Vaz com os prémios Indie que foram entregues hoje na Culturgest, conhecido hoje o palmarés da edição 23 do Indie Lisboa, que termina amanhã com o filme dos Estados Unidos The History of Concrete, de John Wilson. Este ano, pelo festival, passaram mais de 32 mil pessoas, um número superior ao do ano passado.
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1: Alfredo Barroso, se não fosse o 25 de Abril, o que é que seria a sua vida?
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2: Ah, seria com certeza a da minha profissão, a profissão que eu escolhi.
1: Advogado?
2: Não, de maneira nenhuma. Tirei de facto o curso de Direito. Até com uma nota razoável, mas o que eu gostava...
1: Seria jornalista.
2: Eu queria era ser jornalista e era.
1: Foi.
2: Aliás, quando eclosiu o 25 de Abril, eu estava simultaneamente na Tropa durante o dia e no Século, no Jornal do Século, durante
1: portanto,
2: a noite.
1: Portanto, o 25 de Abril não alterou completamente a sua vida.
2: Alterou completamente a minha vida e, sobretudo, o regresso de Mário Soares.
1: Do seu tio por afinidade.
2: Do meu tio por afinidade.
1: Sim.
2: Aliás, até há um episódio curioso. Eu estava em Santa Apolónia quando ele chegou no comboio.
1: Estava Alfredo Barroso e uma multidão.
2: Claro, mas eu também estava.
1: Claro.
2: E estava logo ali no cais, por sorte minha, logo no sítio onde parou a carruagem, em que eu fiquei mesmo de frente para ele. E com o entusiasmo de o ver, agarrei-me a ele pelo casaco. E rasguei-lhe...
1: O casaco?
2: Não o casaco, mas o bolso. Ele ficou chateado e disse, epá, descoseste-me o bolso.
1: Resumindo, se não fosse o 25 de Abril, a sua vida seria...
2: É o jornalismo, com certeza absoluta.
1: Mesmo com censura?
2: Bem, eu lutei contra a... Eu fui um dos que lutei contra a censura e fui, ainda antes do 25 de Abril, durante o marcelismo, fui um dos redatores do primeiro código... O projeto de código de deontologia profissional dos jornalistas, juntamente com outros jornalistas, já morreram todos. Tenho este problema, olho para certas fotografias e eu sou o único que ainda estou vivo. Os meus amigos já morreram praticamente quase todos. Quase todos.
1: Estamos numa edição especial do Serviço Público Bloco de Notas. É um programa que ajuda quem está nos últimos anos do secundário, mas também quem se interessa por saber mais. E como pretexto das celebrações dos 50 anos do 25 de Abril, falamos com quem não esteve implicado, para usar a expressão de Salgueiro Maia, mas já era gente na altura, porque tinha a idade certa no 25 de Abril. Tinha 29 anos.
2: 29 anos.
1: Em 74. Idade certa porque é a idade do Salgueiro Maia.
2: Pois, exatamente.
1: E como é que foi o seu dia?
2: Eu já me palpitava que vinha aí o 25 de Abril, porque tinha tido conversas com...
1: Ah, sabia. Era daqueles...
2: Era dos que tinham uma ideia de que, alguma coisa estava a arrebentar, porque eu estava na tropa.
1: Em Lisboa, não na guerra.
2: Não na guerra, eu era um LD.
1: LD?
2: LD, era uma especialidade, licenciado em Direito. E entrei para o serviço militar obrigatório numa altura em que o Ministério do Exército precisava muito de juristas, porque
1: não
2: os
1: lhe passou pela cabeça fugir na altura, não é?
2: Não, isso foi uma coisa que eu discuti muito com outros amigos, nomeadamente eu estava de acordo com os militantes do Partido Comunista que diziam que era preciso ir para a tropa
1: para minar por dentro.
2: E de facto eu posso testemunhar que minei, ajudei a minar, de certeza absoluta.
1: Então, porquê?
2: Bem, digo isto porque um dos momentos mais divertidos e felizes que eu tive foi poucos dias depois do 25 de Abril, quando eu fui ao aeroporto a esperar por amigos que tinham vindo do exílio. Quem é que estava a tomar conta do aeroporto? O meu alferes da Academia Militar, que dá instrução, e o outro que tinha dado a instrução ao pelotão, mesmo ao lado do meu, onde também estavam amigos meus. Isso significa que, bem, não estou a dizer que eles não tivessem já vocação para... Mas a verdade é que nós fazíamos muita pressão. Eu, e aliás, com dois amigos... que eram ambos do Partido Comunista. Eu nunca fui, não sou nem serei, mas o meu pai foi comunista.
1: Sim.
2: E até o Mário Soares foi comunista, como se sabe. E toda a minha família foi comunista, toda a minha família Barroso. E a italiana nem por isso.
1: Pois, acho a italiana que... é a mãe, não é?
2: É a mãe.
1: É por isso que nasce em Roma.
2: Nasce em Roma, então, o meu pai era matemático e estava em Roma, na Universidade de Roma, a preparar o doutoramento em matemática.
1: E conheceu a sua mãe e o Alfredo.
2: Conheceu a minha mãe e eu nasci, tinha ela 19 anos. E eles casaram-se, mas depois separaram-se já em Portugal.
1: Mas voltemos ao seu dia 25 de Abril, que era aí que nós estávamos. O que é que aconteceu no seu dia 25 de Abril?
2: Bem, eu fui acordado às 6h30, lembro-me muito bem. também de um amigo meu que estava a fazer a tropa comigo e que era comunista e que me disse apenas isto: fazes favor, ligas o rádio imediatamente.
1: O rádio era o Rádio Clube Português.
2: Exatamente. E eu liguei e ouvi o movimento das Forças Armadas a pronunciar-se e a explicar o que é que se tratava. Ainda havia gente que hesitava sobre se aquilo seria um golpe do Caúlza, como, era como se dizia. Mas eu percebi logo que não, até por causa da conversa.
1: E da conversa mesmo.
2: E da conversa deles.
1: Porque os primeiros comunicados pela manhã já diziam mais do que os da madrugada,
2: exatamente,
1: não é? Exato. E depois a música, quando chegou o Zé Ribeiro,
2: lembro muito bem.
1: O sonorizador José Ribeiro ao Rádio Clube.

0: direita ou da esquerda ou do Ministério das Finanças, ou da direita era o Ministério do Exército, em cujo bar, onde a gente bebia bicas, o ministro fez um buraco para fugir para o Ministério da Marinha. E depois fugiram todos.
1: Exato, fez um buraco na parede.
0: Um buraco na parede, que estava lá.
1: Onde foi do dia.
0: Fui tomar uma bica e fui ver o buraco.
1: E viu o buraco volta. Mas então, mas não se apresentou?
0: Não, não me apresentei.
1: E foi para onde?
0: Eu tinha obrigações como pai.
1: Pois,
0: eu já era pai.
1: Já
0: tinha duas filhas.
1: Sim.
0: E uma delas tinha 6 meses. Tive que combinar com a minha mulher como é que fazíamos. Tínhamos muita dificuldade em ir para a rua com as duas miúdas.
1: Claro.
0: Acabámos por ir no dia 1 de maio, porque a porteira, que era uma mulher simpática, ficou com o mais novinha e a outra foi às minhas cavalitas para a manifestação.
1: Mas isso no 1 de maio, no 25 de abril?
0: 25 de abril não fiz mais nada de especial, a não ser contactar com os meus amigos. E estive em casa de uma amiga, cujo marido era meu amigo e que também estava a fazer a tropa, para saber dele, porque ele estava colocado mesmo junto do ministro do Exército. E eu cheguei a falar com ele e disse-me: o ministro pirou-se. O ministro já voou daqui, já se foi embora. Eu estou aqui a aguentar a burocracia.
1: E aqueles dias a seguir? Portanto, foi a inquietação de avisar o seu tio, não é?
0: Quando ele veio, eu fui esperá-lo.
1: Isso foi no dia 28
0: Isso
1: de abril?
0: Foi no dia 28. E no dia seguinte, acho que no dia seguinte ou 2 dias depois...
1: É engraçado, estamos a gravar esta conversa a 29. Portanto,
0: é verdade.
1: De abril, 29 de abril, sim.
0: Tem piada, sim, senhor. E um desses dias seguintes, telefonou-me o Álvaro Guerra, escritor, e que era jornalista que tinha ocupado, foi jornalista do rap, mas ele era o diretor de informação da RTP, conquistada pelos militares, porque ele estava na tropa também. E ele telefonou-me a pedir para eu ir gravar, não era gravar, era mesmo ir em direto, para eu ir fazer um comentário sobre um referendo acerca do divórcio em Itália.
1: Isso logo a seguir ao 25 de Abril?
0: Logo a seguir ao 25 de Abril.
1: Era a notícia de...
0: Não, mas foi uma coisa boa, foi uma coisa boa, porque eu aproveitei para fazer propaganda do chamado compromisso histórico, que abrangia em Itália
1: os comunistas
0: também.
1: E
0: que acabou mal, como se sabe, com o assassinato do Aldo Moro.
1: Que era o líder da democracia cristã.
0: Da democracia cristã, e que era. Mas achei que era muito útil fazer a propaganda do compromisso histórico para Portugal num momento da transição.
1: Já agora que falemos sobre isso, porque naquele momento em Itália havia esse compromisso histórico, que era uma aliança, digamos assim,
0: sim,
1: entre os comunistas
0: não
1: italianos.
0: Estava ainda consagrada.
1: Mas era o que se pretendia,
0: mas
1: não é?
0: Era o que se pretendia.
1: Entre os comunistas italianos, que não eram bem da linha do PCP.
0: Não, era o Enrico Berlinguer. Não eram a linha pró-soviética.
1: Não eram da linha.
0: Mas a Itália, os comunistas italianos tiveram sempre uma grande tradição de autonomia.
1: Mas era um compromisso entre eles e a democracia cristã.
0: E a democracia cristã.
1: Pronto.
0: Lemas...
1: Isto em Portugal seria uma aliança entre Álvaro Cunhal e Freitas do Amaral, digamos assim.
0: Não digo isso, mas digo... Não, aqui o entendimento era aceitar que os comunistas faziam parte da transição e que, portanto, deviam participar no governo provisório, como de facto vieram a
1: participar.
0: Mas sabe que eu tenho pena, eu não sou comunista, nunca fui, porque aprendi com o que sucedeu com a família e com a desilusão que a família acabou por ter, e aliás com a forma, não me importo de falar nisso, como o meu pai, que foi sempre comunista até o fim da vida, vida curta aliás, porque morreu com uma doença muito desagradável prematuramente, ele foi expulso.
1: Do PCP?
0: Do PCP, o meu pai.
1: Em que altura?
0: 1955-56.
1: É a questão da Hungria?
0: Não, por acaso coincidiu. Não, o PCP ainda funciona em matéria de costumes.
1: Ou funcionava?
0: Funcionava em matéria de costumes.
1: Sim.
0: Como se fosse uma igreja. E, por exemplo, alguém atrever-se a casar com a viúva de uma grande personalidade que tinha morrido era uma espécie de pecado político. E o meu pai cometeu esse pecado porque casou-se com a viúva, aliás, de um amigo dele que já tinha morrido há muito tempo, estava ele em Itália, apaixonou-se por ela por ele, e acabaram por se casar, mas o casamento acabou mal.
1: Pronto.
0: Tal como o primeiro casamento do meu pai. E ela era até uma
1: e
0: pessoa...
1: E ela era mulher de quem?
0: Ela era a mulher do Soeiro Pereira Gomes, do escritor. era viúva do Sr. Pereira Gomes. E o meu pai era muito amigo do Sr. Pereira

0: Gomes, e nunca tinha sequer imaginado vir a ter uma relação e casar-se com a Manuela Câncio Reis, que era, aliás, uma autora de canções para o Luís Pissarra, era a compositora preferida de Luís Pissarra.
1: Portanto, o Homem do Hino do Benfica, entre outras coisas.
0: Não, mas ela, sim, o Homem do Hino do Benfica.
1: Voltemos, isto tudo a propósito do comentário que Álvaro Guerra lhe pediu para ir fazer à televisão.
0: Por causa... Foi muito engraçado, foi a minha primeira experiência de televisão.
1: Certo, mas era sobre...
0: Sobre o que significava o referendo sobre o divórcio em Itália.
1: Certo.
0: Tendo em conta que o divórcio, por exemplo, a minha mãe ainda era casada com o meu pai, nessa altura, apesar de já estar há muitos anos em Itália de ter divorciado com o meu pai cá.
1: Sim.
0: Mas era casada lá.
1: Lá. Ah. Isso acontecia muito, sim. Mas então foi à televisão falar sobre o divórcio
0: E aproveitei para fazer propaganda
1: ao compromisso histórico,
0: explicando o que isso significava. E é curioso que foi por causa disso que um amigo meu, que lhe posso dizer já o nome, era o Vítor Pinharrego, que não me conhecia, sabia que
1: depois foi diretor do semanário, entre outras coisas.
0: Sim, mas foi também do PS.
1: Sim.
0: E depois voltou, digamos, ao PS no final da vida, voltou a aproximar-se do PS. E ele gostou imenso de me ouvir e disse ao Mário Soares: quem é este
1: Barroso?
0: O Mário Soares disse: não, esse está preparado para vir trabalhar comigo no Ministério dos Negócios Estrangeiros. Lembro-me no Teatro Vasco Santana, que era aquele ali na Feira Popular, e fiz outro em Alenquer, em que a primeira fila que estava a assistir ao nosso comício era o agente da PIDE, o governador civil, o presidente da Câmara, e eu achei imensa graça. Eu até tenho uma fotografia.
1: Estamos com Alfredo Barroso, foi jornalista, já ouvimos, foi chefe da Casa Civil de Mário Soares durante 10 anos, nasce em Roma no ano em que acaba a Segunda Guerra, a mãe é italiana, o pai é português, já aqui eu disse, irmão de Maria Barroso. É licenciado em Direito pela Universidade de Lisboa em 1968, portanto há o maio de 68 em França, e aqui Alfredo Barroso acabava a sua licenciatura em Direito, foi jornalista no jornal A Capital de 69 a 73, jornalista de que área?
0: Internacional. Fazia comentário, tinha uma coluna enorme e, além disso, trabalhava muito no corte e cola. Não sei se sabe o que era isso.
1: O corte e cola eram telexes.
0: Eram os telexes das agências
1: e internacionais.
0: E nós dávamos-lhe corpo.
1: Certo.
0: E às vezes o corpo era mais fácil de usar, fazendo de alfaiataria política.
1: Sim. Pois, corte e cola, que os jornais naquela altura, claro, não eram feitos como são agora. A seguir vai para o Século, e no 25 de Abril está no Século.
0: Sim, sim. Aborreci-me com um subchefe de redação, não vale a pena dizer, ele já morreu, com um tipo que era chefe de redação adjunto do Iriarte.
1: Do Rodolfo Iriarte.
0: O Rodolfo Iriarte, quem eu sou hoje, continua a ser um grande amigo, ele é um grande amigo meu também.
1: Vai para o Século em 74, jornalisticamente falando, o que é que faz no Século?
0: Ah, isso faz uma coisa muito interessante, porque me puseram...
1: O Século, não é?
0: O século
1: inicial.
0: Ainda agora, coitado, morreu o meu chefe de redação.
1: O Mário Zamujal.
0: Mário Zamujal. Mas ainda está vivo, felizmente, o José de Silva Pinto, que era do jornal, e suponho que já morreu o Hernani Santos. E também já morreu o José Mensurado, que aparecia normalmente à meia-noite para fechar a primeira página.
1: Ele vinha da televisão, se calhar.
0: E eu passei a trabalhar com um grande jornalista chamado Francisco Mata,
1: que também fez programas de rádio na Rádio Comercial.
0: Exato. E tem uma tradução que nunca ninguém quis. Tenho uma pena. Uma tradução da O Animal Farm
1: do Triunfo dos Porcos.
0: O Triunfo dos Porcos. Tem uma tradução que nunca ninguém quis. Eu apresentei já a duas editoras.
1: Mas esse livro já está traduzido para português.
0: Tradução de Francisco Mata. Mas pronto, eu compreendo que já havia. Aliás, um dos que editou até foi um primo meu, que é Barroso, mas é sobretudo Soares, que é o filho do Mário Soares.
1: João.
0: O João Barroso Soares, que teve uma editora chamada Perspectiva.

0: liberal, e digo-lhe mais, quando ele soube...
1: Mário Zambujal já contou isso aqui nestas conversas.
0: Já. O Mário Zambujal era um grande... tipo excelente.
1: Absolutamente.
0: Sobre todos os aspectos. Profissional, de primeira. Era um tipo cheio de graça, um contador de histórias, e aproveitou muito bem esse talento que tinha para publicar uma série de livros.
1: Certo.
0: Mas eles decidiram, acho que até foi o Mário Zambujal que propôs, que eu me juntasse ao Francisco Mata.
1: Sim.
0: E passássemos a fazer a última página do século. Naquele formato enorme que tinha. E, portanto, tínhamos muito a traduzir textos de imprensa estrangeira. Até eu escrever...
1: Mas, portanto, o Alfredo Barroso não era repórter. Era...
0: Não, mas fui repórter na capital. Sim. Eu na capital entrei como estagiário, apesar de ser licenciado em Direito e de já
1: Sim, mas estagiário de jornalista.
0: Não, mas é que nessa altura a carreira era estagiário, repórter B, repórter A e redator.
1: E, portanto,
0: e eu fiz isso tudo em 6 meses. Eu já vinha, era com a aura de escrever um tempo e um modo.
1: Pois, exatamente.
0: É? E de até ter dirigido interinamente.
1: Já lá íamos, mas a revista O Tempo e o Modo é ao mesmo tempo da Capital? Ou é depois?
0: Não, é antes. A revista do Tempo e o Modo é assaltada às tantas. Nós saímos, o Jaime Gama, o Zé Luís Nunes e eu, saímos em conflito com o João Bernardo da Costa, porque ele teve uma desconfiança em relação a nós que nós considerámos absolutamente inadmissível e, portanto, decidimos sair. Entretanto, o Tempo e o Modo, que era uma revista da democracia cristã portuguesa, mais dos católicos progressistas...
1: Do que da democracia cristã.
0: Do que da democracia cristã. Escreveu lá o Jorge Sampaio, escreveu o Zanha, escreveu o Mário Soares, escreveram, enfim...
1: Mas esses não eram católicos.
0: Não eram, mas era uma revista ecuménica nesse sentido.
1: Certo.
0: Até do ponto de vista político.
1: E
0: foi por
1: plural.
0: Isso que eu fui convidado. Foi convidado o Jaime Gama.
1: Sim. Jornalista do República.
0: Era jornalista do República. Éramos muito amigos. Aliás, decidimos entrar para a Ação Socialista Portuguesa.
1: Isso foi antes.
0: Os três juntos.
1: Os três?
0: Quatro. Aliás, éramos quatro, mas só três é que fizeram, digamos, reuniões conspirativas. Era o Jaime Gama, o Zé Luís Nunes.
1: Foi líder parlamentar do Partido Socialista.
0: Foi líder e morreu prematuramente. Era advogado no Porto. Era um tipo muito inteligente. Éramos muito amigos. E também entrou o Mário Mesquita nessa altura.
1: O jornalista.
0: O jornalista. Uhum. E entrámos todos para a Ação Socialista.
1: Em 69, não é?
0: Em 69, uhum. Já apostados em que dali devia sair um partido.
1: Aliás, o Alfredo Barroso é fundador do Partido Socialista.
0: Eu sou fundador. Eu sou um dos fundadores, mas não sou um dos...
1: Os 19.
0: Não sou, porque estava na Europa, não fazia sentido.
1: É um dos 115, não é?
0: Sou um dos 115, era na altura, era o número 40, e quando abandonei o Partido Socialista, era o número 15.
1: Demos aqui um salto. Voltemos ao jornalista em 74. O que é que se lembra do que era aquela última página?
0: Ah, lembro-me, por exemplo, desde regatas de vela internacionais até crónicas satíricas que eu escrevia, ou que escrevia o Francisco Mata, havia tudo. Infelizmente eu não tenho uma coleção, porque aquilo era muito grande.
1: Quando?
0: Tenho pena.
1: Bom, tem uma dezena de livros publicados, mais ou menos.
0: Sim,
1: crónicas em vários jornais, Expresso, no Público, no Diário de Notícias. É um dos fundadores do Partido Socialista. Antes a Ação Socialista, depois a SEUDE, que foi a Votos em 1969.
0: A SEUDE ainda é antes do Partido.
1: O Partido é só em 73.
0: Só em 19 de Abril de 73. A SEUDE, exatamente, foi preso. O Jaime Gama e o Francisco Salgado Zanha foram presos nessa altura.
1: Nas eleições de 69.
0: Também a seguir às eleições.
1: Tinha Mário Soares como cabeça de lista.
0: Sim, sim. Eu ainda fiz comícios juntamente com Mário Soares. Lembro um no Teatro Vasco Santana, que era aquele ali na Feira Popular, e fiz outro em Alenquer, em que a primeira fila que estava a assistir ao nosso comício era o agente da PIDE, o governador civil, o presidente da Câmara, e eu achei imensa graça. Eu até tenho uma fotografia. Os oradores éramos quatro, era o Mário Soares, claro. Era o Teófilo Carvalho dos Santos, foi o segundo presidente da Assembleia da República.
1: Uhum.
0: Primeiro foi o Vasco da Gama Fernandes. E os outros dois eram a Itelvina Lopes de Almeida e eu.
1: Uhum.
0: Éramos os quatro. E foi um comício interessantíssimo, com a casa a abarrotar. Nós sabíamos que não
1: sabíamos que ia ganhar. Tiveram que esperar mais uns anos.
0: Uns anitos.
1: Até ao 25 de Abril. Sim. Depois.

0: 16 de março. Só chamo aqui à colação o 16 de março, porque passou-se uma coisa muito engraçada. Como sabe, foram os espinolistas que quiseram adiantar-se aos capitães. Mas, de qualquer maneira, entre os espinolistas estavam tipos formidáveis, nomeadamente um de quem eu fui muito amigo, o Manuel Monge, que aliás se tornou militante do Partido Socialista. Mas o que aconteceu foi o seguinte: no dia 16 de março, ou na noite, eu estava em casa, na minha casa em Lisboa, aqui, ali na Avenida do Brasil, a jogar bridge com a minha mulher e uns primos dela, arquitetos. Não sei se sabe como é que é no bridge, se é jogador.
1: Não sei, não.
0: Bem, quando são dois pares, um par contra o outro, e quando um dos pares ganha o leilão, um deles vai cartear, isto é,
1: cartear.
0: É ele que vai tentar cumprir o leilão que ganhou. Se ofereceu tantas vasas, tem que as fazer. Isso é pouco importante neste caso. E quem ficou morta foi a minha mulher, a minha primeira mulher. Ou melhor, a primeira mulher com quem eu me casei. É, assim é mais certo. E às tantas toca o telefone, é pá, já meia-noite, eu estou a cartear. E ela aparece.
1: Toca o telefone fixo, claro.
0: Meu, ainda não havia telemóveis.
1: Claro.
0: E ela aparece à porta da sala e diz: olha, está aqui um tipo que diz que é brigadeiro e que é teu chefe. E eu disse: mas é capaz de ser mesmo o meu chefe. Espera lá que eu vou atender. E fui atender e percebi logo, era mesmo o brigadeiro diretor dos serviços. E então ele disse: o nosso aspirante, faz favor de se apresentar rapidamente. Eu disse: mas ainda vou vestir a farda. Não é preciso, venha a civil. E lembro-me bem a chegada ao Ministério do Exército e onde eram os serviços. Lembro-me muito bem.
1: E depois vai para lá e o que acontece?
0: Eu vou para lá e, para subir até ao meu andar, tenho que passar por cima de soldados que estão a dormir e outros que estão acordados de plantão, armados até aos dentes. Vinham defender o Ministério caso eles chegassem a Lisboa e resolvessem tomar conta do o que não aconteceu.
1: E portanto chegou lá
0: e chegou lá e foi uma frustração absoluta. O que é que eu estou aqui a fazer?
1: Nada.
0: Nada, absolutamente nada. E aí por volta das 4, 5 da manhã
1: voltou ao Brits.
0: Não voltei ao Brits, mas voltei para casa. E eles disseram: mãe, podem ir embora, mas amanhã apresentam-se aqui. E eu percebi, foi a partir daí que alguém me disse: atenção, que isto não é o que está para vir. E eu fiquei sempre alerta.
1: Isso não é o que está para vir, isso quer dizer o quê?
0: O que me estavam a dizer, eu não sabia do movimento dos capitães, a não ser muito vagamente. Isto conhecido como o golpe das escalas.
1: É a partir desse 6 de março
0: que eu fico a saber que há qualquer coisa que vai acontecer.
1: E acontece um mês depois.
0: E acontece
1: mais ou menos um mês depois.
0: E eu percebi quando esse meu amigo me telefonou, ainda por cima era do PC, a dizer-me: é pá, fazes favor, ligas o rádio no Rádio Clube. Eu percebi logo, eu disse: o que está a acontecer? Tá, vai lá ouvir.
1: Fecho.
0: E assim foi. Passou-se outra coisa importante.
1: Mas quando?
0: Nesse período a seguir ao 25 de Abril.
1: Então
0: foi o célebre documento conhecido como o Manifesto Social Democrata, que me ia valendo a expulsão do PS logo ali. Mas quem me defendeu, curiosamente, foi um dos tipos mais à esquerda na direção do PS, a quem eu fiquei sempre a admirar, porque foi de uma lealdade extraordinária, que foi Lopes Cardoso, que disse no Secretariado Nacional, quando houve pessoas que falaram na minha expulsão, depois quem me contou isto foi o Mário Soares: olha, quem defendeu foi Lopes Cardoso, nem fui eu.
1: Mas deixa-me perguntar, esse documento acontece quando e surge porquê?
0: Em dezembro de 74.
1: Certo.
0: E porquê? Porque há o célebre congresso na reitoria.
1: Na reitoria da Universidade de Lisboa.
0: Exato.
1: Que é o segundo congresso do Partido Socialista.
0: É o primeiro na legalidade. E é mais ou menos turbulento.
1: Fundador, é o congresso que funda o Partido Socialista.
0: É, mas também
1: em liberdade.
0: É muito, muito turbulento. Por causa...
1: Porque havia duas fações, não é?
0: Havia a facção do Manuel Serra
1: e a facção de Mário Soares.
0: E a facção de Mário Soares. A facção de Manuel Serra e de um primo meu, que você deve conhecer, porque é jornalista, também foi jornalista, o José Manuel Barroso.
1: Sim.
0: que sai com o Manuel Serra também, antes de optar pelo CDS.
1: Também já
0: o
1: passou
0: PPD.
1: Por estas conversas.
0: Pois, eu sei, eu ouvi a conversa e fico por aqui. Esse documento foi escrito e assinado pelos seguintes personagens. Eu sou o que está vivo. Os que já morreram são o Francisco Sousa Tavares, o Vasco Polido Valente, o José Cotileiro, o embaixador, e um economista que também já morreu, chamado Fernando Abcacis. Deixa-me cá ver se há mais alguém.
1: Está aí a consultar os seus papéis?
0: Não, está aqui, é. Fernando Abcacis, Sousa Tavares, José Cotileiro e Vítor Cunha Rego.
1: E, portanto, esse
0: já
1: documento,
0: morreram todos.
1: E esse documento dizia o quê?
0: Tenho aqui,
1: está foi publicado.
0: Publicado
1: em livro, aqui publicado. De capa dura e tudo.
0: Não, a capa dura é porque o livro desfazia-se completamente.
1: E então mandou encadernar. Basicamente, esse documento dizia o quê? Que o PS tinha que ser o quê?
0: Tinha que lutar por uma democracia pluralista, pluripartidária, sem partidos de vanguarda, sem excessos revolucionários que podiam perturbar ainda mais do que já estava perturbada a Revolução.
1: Estávamos em dezembro de 74.
0: E, portanto, isso causou, estou-lhe a
1: sintetizar, claro,
0: da maneira mais simples possível. Isso deu origem a protestos da ala esquerda do partido.
1: E a ala esquerda do partido criou o quê?
0: A ala esquerda do partido
1: queria
0: alianças com a extrema-esquerda.
1: Com a extrema-esquerda?
0: Com a extrema-esquerda.
1: Ou com o PCP?
0: Não, com a extrema-esquerda.
1: Portanto, quando falamos aí de extrema-esquerda, estamos a falar de quem?
0: Do UDP. O MRPP nunca foi a extrema-esquerda. Nunca. Acho eu. Eu dava
1: Mas, portanto, o Manuel Serra defendia uma aliança com a UDP?
0: Bem, eu não sei se ele dizia isso explicitamente. Mas não é de... E de imaginar que o Cunhal fosse na conversa de Manuel Serra. Mas, no fundo, o que ele pretendia é que o PS seguisse um curso idêntico ou semelhante ao do PC e ao da extrema-esquerda. Queria que fosse também um partido revolucionário.
1: Esse documento não foi subscrito por Manuel Alegre?
0: Não, não.
1: Que foi quem...
0: Não, ele fez uma ótima intervenção, tal como Zanha e como Mário Soares, mas não há dúvida que o Manuel Alegre era um tribuno de grande categoria, sem dúvida nenhuma. Aliás, fez também um discurso notável no célebre comício que nós fizemos no Pavilhão dos Desportos contra a unicidade sindical. Aliás, mas é quando se percebe que é preciso que exista uma central sindical diferente da intersindical. Nessa altura
1: era intersindical
0: CGTP, mas é para distinguir as duas fases da central.
1: Foi deputado do Partido Socialista 3 anos, não é? De 80 a 83.
0: Sim.
1: Porque em 83 é secretário de Estado da Presidência do Conselho de Ministros
0: do Bloco Central.
1: Do celebérrimo governo do Bloco Central.
0: Que me vacinou. Eu nunca mais...
1: Há quem diga que foi o melhor governo de Portugal.
0: Não foi. Não.
1: Há quem tenha muitas saudades desse governo.
0: Não, isso está bem. Eu acho que foi uma iniciativa do Partido Socialista que correu muito bem, enquanto do outro lado
1: estava Mota Pinto.
0: Estava Mota Pinto, de alma e coração, mas morreu. O Machete, enfim, foi apenas um líder de transição. E o João Salgueiro estava convencido que era trigo limpo e não foi.
1: Acabar de ser lá a seguir.
0: Coisa não correu muito bem.
1: E depois, portanto, este governo de Bloco Central...
0: Foram 2 anos do governo de Bloco Central e eu disse que fiquei vacinado para...
1: Sim, depois disse.
0: Para as alianças
1: para a eternidade.
0: Com o PSD, porque eu assisti à forma como o PSD, sobretudo a partir do momento em que elegem o Cavaco, está a preparar todos os argumentos para... Nós dizíamos na altura que o PSD era um mau parceiro porque estava com um pé no governo e outro na oposição. Era o que se dizia na altura. E é verdade, porque a partir de certa altura percebeu-se...
1: Cavaco, a primeira coisa que faz quando chega ao PSD é acabar com o governo do Bloco Central.
0: Porquê? O Cavaco tinha seguido toda a política financeira, económica e financeira do governo no Banco de Portugal. E até tinha apoiado e aprovado aquilo que o governo tinha decidido. E quando percebeu que o essencial estava alcançado, é por isso que se diz que foi um dos melhores governos que nós tivemos, e foi. Não foi o melhor, mas foi um dos melhores.
1: Qual é que foi o melhor?
0: Eu acho que vou dizer aqui uma coisa escandalosa. Foi o de Sócrates.
1: Qual deles? O primeiro governo de Sócrates?
0: Exatamente. E eu fui contra esse governo e critiquei-o. Mas reconheço que há muitas críticas que foram feitas ao Sócrates, eu não fiz essas, a criticá-lo por causa dos, como é que chama, dos computadores para os miúdos.
1: As magalhães.
0: As renováveis. As eólicas já existiam, ninguém as contestava. Sim, mas... As renováveis, sim. E o primeiro carro elétrico, movido a eletricidade, acho que é um Nissan.
1: Portanto, acha que foi esse o melhor governo de Portugal? Foi o primeiro?
0: Um outro aspecto também, que foi a renovação do centro das cidades.
1: Portanto, estamos a falar em 2005 a 2009.
0: E do ponto de vista ecológico, as praias.
1: As praias com bandeira azul.
0: E, sobretudo, passarem a ter construção só de estacas enfiadas na areia e não de cimento. E eu lembro-me no Algarve, o caso que se passou na praia que eu frequentava, que era uma praia admirável, e que havia um restaurante que estava construído sobre cimento, rebentou, e ao rebentar a parede de cimento, ao rebentá-la, deixou a nu toda a porcaria, os esgotos do restaurante. Foi nessa altura que nós fugimos dali da Praia dos Três Irmãos, nós, família
1: o clã
0: toda.
1: O Barroso, clã. Barroso Soares.
0: Soares, que fugimos para a zona de Alvor.
1: Voltemos ao governo de Bloco Central de 1983-85. Estava o Alfredo Barroso a dizer que Cavaco Silva, depois de perceber que a política económica já estava feita...
0: Ele achou que era a altura própria, com o PS a arrostar com as culpas pela austeridade imposta, que era a altura do
1: PS. É o governo das bandeiras negras.
0: Exato.
1: E da austeridade e dos salários em atraso em Setúbal, etc.
0: Exatamente.
1: É esse governo.
0: Salários em atraso e até miséria.
1: Miséria, exatamente. Que o bispo de Setúbal, Dom Manuel Martins...
0: Eu conheci muito bem o bispo na altura.
1: Não se cansou de denunciar.
0: Sim. Eu fiz parte daquele grupo de membros do governo. Era eu e a Leonor Beleza, que era secretária de Estado.
1: Era secretária de Estado da Segurança Social, creio.
0: Exatamente.
1: Do ministro...
0: Remédio das Vezes.
1: Exatamente.
0: Senhor, foi um...
1: Era ministro do Trabalho e da Segurança Social e,
0: exatamente,
1: portanto...
0: Exatamente, os principais motores da ruptura. Foi o Remédio das Vezes.
1: Estava a dizer que com Leonor Beleza...
0: E com o governador civil de Setúbal, que era do PS, e com a senhora dos serviços sociais do distrito, que era do PSD, esse grupo organizou um apoio de emergência às famílias de Setúbal, sobretudo às famílias de desempregados, identificando que tipo de instrumentos é que seriam acessíveis ou necessários para as pessoas terem um trabalho. E uma das coisas mais curiosas que nos pediram foi máquinas de costura. E arranjámos para as mulheres.
1: Para poderem fazer arranjos.
0: Exato. Era um trabalho e eles não tinham dinheiro para comprar vestidos e fatos novos, de maneira que podiam arranjar. Deve ter sido isso, com certeza. Uhum. Mas nós achámos muito curioso. E arranjámos isso, e arranjámos mais coisas. E eu consegui convencer o Hernani Lopes, que era um excelente ministro.
1: Ministro das Finanças.
0: Oh, Hernani, 50 mil é muito pouco. Veja lá se que arranja 100 mil. Ele lá arranjou. E se eu tivesse pedido 200 mil, eu também era capaz de tirar. Eram grandes as dificuldades, muito grandes. Mas é curioso, sabe, porque a negociação, por exemplo, coletiva, continuou. E continuou muito bem.
1: Nesse governo do Bloco Central.
0: Nesse governo do Bloco Central. Houve desemprego, mas não diminuição de salários. Isso nunca houve. Isso, aliás, o PS nunca permitiria que isso acontecesse, como aconteceu, aliás, na Troika, não é?
1: Houve mesmo diminuição de salários. Bom, depois desses 2 anos, foram 10 anos em Belém, com Mário Soares, presidente.
0: Eu já tinha sido chefe de gabinete dele como primeiro-ministro e já tinha estado no Ministério dos Negócios Estrangeiros com ele.
1: Logo a seguir ao 25 de Abril, quando Mário Soares
0: foi. Ele pediu duas coisas. Disse-me: fazes favor, escreves-me um texto para a contracapa do Portugal Amordaçado.
1: Sim.
0: E eu escrevi, e lá está, na primeira edição integral. Além disso, vais comigo para o Ministério dos Negócios Estrangeiros tratar com a imprensa estrangeira toda. E assim foi, eu fui para diretor dos serviços de informação e imprensa.
1: E aí o que é que a sua memória hoje lhe traz desse tempo?
0: Bem,
1: então voltamos outra vez atrás, ainda não vamos à presidência.
0: Não, o que a memória me traz foi... ter contactos com embaixadores, por exemplo, do Bloco de Leste. Engraçadíssimo.
1: Mas o Bloco de Leste era...
0: Era a Roménia, era a União Soviética.
1: Mas temos que traduzir. Estamos a falar para quem...
0: Sim, era a Polónia.
1: Para quem está no século XXI e o Bloco de Leste é de século
0: XX. O mais divertido de todos era o embaixador rumeno. E então eu trabalhava, que me desunhava no Ministério dos Negócios Estrangeiros, num gabinete, aliás, do tamanho de uma piscina, que ficava no último piso.
1: Do Palácio das Necessidades. Palácio tinha das Necessidades, tem espaço por todo o lado.
0: Tinha espaço por todo o lado. E que tinha vista sobre o jardim, que era a única coisa boa, mas eu raramente via o parque, porque passava o tempo agarrado à secretária, a documentos, a papelada, enfim. E foi um trabalho muito interessante, porque às tantas éramos convidados, através do Ministro dos Estrangeiros, para ir ao estrangeiro, à terra deles. E eu disse ao Mário Soares: bem, se eu passo o tempo a ir visitar os quem me convida,
1: não faço nada. Isto,
0: não faço aqui nada. Ah, mas há aqui um convite que tu tens que aceitar e tens que arranjar aí uma série de tipos para irem contigo. É o Olof Palme. O Olof Palme telefonou-me.
1: Olof Palme era...
0: Era o primeiro-ministro sueco, que viria a ser assassinado. E tens que escolher...
1: Tens que escolher um grupo de jornalistas.
0: E então eu escolhi o Vítor Guerreiro, que era o diretor do Diário Notícias, o Francisco Balsemão, que era o diretor do Expresso, um amigo meu, que ainda não era embaixador, havia de ser, que é o Alfredo Duarte Costa, que era o presidente da ANOP na altura, e um...
1: A ANOP era a agência de notícias, Lusa.
0: Era
1: uma das antecessoras da Lusa, sim. Exato. A ANOP, NP...
0: Exatamente. E o diretor do Tempo.
1: Nuno Rocha.
0: O Nuno Rocha, que era um tipo muito engraçado, mas que...
1: Era.
0: Nós estivemos lá 12 dias, na Suécia. Pulo,
1: sim.
0: E fomos recebidos por todos os partidos políticos, todos. Pela Central Sindical, pelas centrais patronais, todos. Pelo Partido Agrário, pelo Partido Industrial, todos. Uma visita extraordinária. E pelo próprio Olof Palme, como é óbvio. E no fim, nós tínhamos ido com o número 2 da Embaixada Sueca
1: em Portugal.
0: Em Portugal. Era do Partido Social Democrata, mas era um aristocrata. E, portanto, era de boas famílias, como se costuma dizer em Portugal.
1: Eu costumava. Que hoje já ninguém diz isso.
0: Já ninguém diz isso.
1: Alfredo Barroso, muito obrigada por esta partida. Nós vamos ficar por aqui nesta conversa que vai continuar na próxima semana. Esta é uma edição especial do Serviço Público Bloco Notas. É um programa que ajuda quem está nos últimos anos do secundário, mas também quem se interessa por saber mais, e com o pretexto dos 50 anos do 25 de Abril, fixamos aqui memórias na Antena 1, na Rádio Pública, agora aos sábados, depois das 2 da tarde. Pode contar com o 25 de Abril de, neste caso é de Alfredo Barroso. Todos os episódios estão em todas as plataformas de podcast. Os cuidados de emissão foram de Filipe Pinto, a imagem de Maria Saimelo, a produção de Ana Fernandes, ideia e edição de Maria Flor Pedroso. Nós voltamos para a semana.
0: Muito obrigado.

0: 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Cinco horas no continente e na Madeira. 4 horas nos Açores. 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
1: O Ministro da Economia e da Coesão Territorial confirma que o Governo vai reprogramar pela quinta vez o Plano de Recuperação e Resiliência. Em entrevista no programa Conversa Capital da Antena 1 e do Jornal de Negócios, Castro Almeida assume a pressão com o calendário de execução do programa.
2: Estamos muito pressionados com o tempo para executar o PRR. É uma pressão enorme, o PRR começou muito lentamente e neste momento é preciso tomar medidas para que ele chegue ao fim totalmente concluído.
3: E isso passa pela quinta reprogramação?
2: Pode-se chamar-lhe reprogramação ou pode-se chamar-lhe ajustamento. Nós vamos fazendo ajustamentos e reprogramações até ao limite. Não se pode diabolizar essa palavra. A reprogramação é um ato de gestão.
1: Nesta entrevista, Castro Almeida abordou também a negociação falhada do pacote laboral na concertação social. O Ministro da Economia deixa críticas à UGT.
2: Acho que houve aqui uma posição de intransigência da parte de uma central sindical que normalmente tinha uma postura dialogante e desta vez resolveu marcar uma posição de intransigência. O Governo fez tudo o que podia para tentar chegar a acordo. E das 144 propostas que estiveram em cima da mesa, chegou-se a acordo sobre 138 delas. Portanto, houve desacordo em 6 propostas apenas. E o Governo mostrou disponibilidade também nestas 6 propostas dialogar.
3: Portanto, não havia vontade.
2: Portanto,
3: para...
2: Acho que não havia vontade de diálogo, está a ver? A falta de diálogo não pode ser imputada a este Governo, a falta de capacidade de diálogo. Nós fizemos 42 acordos com sindicatos para valorizações salariais.
1: Palavras do Ministro Castro Almeida, entrevistado aqui por Rosário Lira da Antena 1 e Paulo Moutinho do Jornal de Negócios. O Ministro da Economia é o convidado desta semana do programa Conversa Capital, que pode ser ouvida na íntegra depois do noticiário da 1 da tarde e também no site da Antena 1. O cruzeiro afetado pelo surto de antivírus chega às Canárias nas próximas horas. O navio já está em águas espanholas e a bordo seguem 100 passageiros. Só alguns vão desembarcar no porto de Granadilha numa operação conjunta coordenada pela Organização Mundial de Saúde e pelo governo espanhol. O diretor da OMS já está nas Canárias. À chegada, quis tranquilizar a população local.
4: Isto não é Covid. E não dizemos isto de forma leve. O risco para a população local é baixo. Por causa da natureza da doença, mas também por causa do facto de o governo espanhol ter feito tudo para prevenir problemas. Ouçam-nos claramente e confiem naquilo que vos dizemos. A preocupação é legítima por culpa do que vivemos com a Covid, principalmente em 2020. E esse trauma permanece nas nossas mentes. As pessoas têm por isso perguntas e preocupações e por isso estamos a ouvir-vos e compreendemos-vos.
1: Palavras do diretor da Organização Mundial de Saúde, Tedros Ghebreyesus. À chegada às Canárias, o navio afetado pelo surto de antivírus chega ao porto de Granadilha ainda esta madrugada. No Médio Oriente, pelo menos 39 pessoas morreram na sequência de bombardeamentos israelitas no sul do Líbano. O número foi avançado pelo Ministério Libanês da Saúde. Entre as vítimas mortais, adianta a BBC, estão civis, incluindo crianças. As forças de defesa de Israel garantem que o alvo dos ataques foram posições do Hezbollah. Desde 2 de março, a ofensiva israelita contra o movimento xiita no Líbano já provocou quase 3 mil mortos. O Futebol Clube do Porto joga este domingo frente ao despromovido AVS. A duas jornadas do final, a equipa azul e branca tem agora outro objetivo. O recorde de pontos no campeonato foi o que assumiu na antevisão do jogo o técnico dos Dragões, Francesco Farioli.
5: Há dois jogos para disputar e temos muita vontade de tentar fazer o melhor possível. Claro que para atingir esse número de pontos precisamos de duas vitórias e vamos tentar obter esses resultados, mas para já o foco está no jogo deste domingo.
1: Palavras de Francesco Farioli. O Futebol Clube do Porto desloca-se então à Vila das Aves para defrontar o AVS, jogo marcado para as 6 da tarde. Os bilhetes para a primeira edição do comboio literário que está a decorrer este fim de semana esgotaram em 14 horas. O primeiro território escolhido foi o Alentejo, Casa Branca, Évora e Vila Viçosa, mas há mais autarquias a mostrarem interesse em receber futuras incursões. Sandy Gageiro.
6: Na carruagem 4 deste comboio com destino ao Alentejo, David Lopes, diretor-geral da Lei, explica que já há muitas outras autarquias interessadas.
7: Temos vários desafios de autarquias que nos contactaram, ainda é um bocadinho cedo falar sobre isso, mas contaram-nos a dizer então e nós? Sim, nós cá estamos para ir ao vosso encontro.
6: Os bilhetes desta primeira edição esgotaram em 14 horas.
7: E dava para fazer, tivemos 1.500 pessoas em lista de espera, dava para fazer, vamos dizer, 8, 10 comboios. Aqui somos 160.
6: David Lopes acredita no poder do encontro.
7: Há momentos de grande fruição quando leitores e autores se encontram. O que é que nós podíamos criar de diferente para juntar autores e leitores?
6: Pedro Moreira, à frente do Conselho de Administração da CP, revela que acreditou imediatamente no sucesso desta proposta.
8: A partir do momento que a ideia foi lançada, pareceu-nos logo que ela iria resultar efetivamente muito bem.
6: E fala no ambiente a bordo.
8: É um ambiente de alegria, de descontração. Acho que as pessoas estão a bordo com prazer, estão a gostar efetivamente da experiência.
6: O domingo vai ser dedicado em parte ao romance histórico, sendo Vila Viçosa o território escolhido.
1: Reportagem de Sandy Gageiro. O comboio literário termina hoje. 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
0: Edição do jornalista Guilherme de Sousa. 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

0: Hoje vamos ao boxe, acompanhando o percurso do antigo campeão nacional da modalidade, Orlando Jesus, e com ele a vida na cidade de Lisboa. Uma outra Lisboa. Esgrimo no ar as palavras e aprendi, vendo que o verbo esgrimir assenta que nem uma luva no ringue da competição, esgrimo, pois, as palavras com que a produtora anuncia o que aí vem. Soco a Soco é um documentário sobre o pugilista Orlando Jesus, que nos anos 1970 foi muito mais do que um atleta, tornou-se símbolo de uma Lisboa dura, marginal e inesquecível. Este retrato preserva não só a sua memória, mas também a da cidade que o moldou em contraste brutal com a Lisboa de hoje. O realizador, também ele filho de uma outra Lisboa, nascido e criado no coração da cidade, tem-nos habituado a viajar pelo tempo procurando resgatar a memória e as pessoas sem as quais a história seria também ela uma outra história. É o caso de Zé Pedro, Rock and Roll, talvez o mais premiado dos seus documentários, sobre o guitarrista fundador dos Chutes e Pontapés, ou Fado Celeste, sobre a vida e obra de Celeste Rodrigues, de quem era neto. Há também o Diabo do Entrudo, sobre as mais antigas tradições carnavalescas no país e os fascinantes caretos de Lazarim. São curtas referências a um trabalho bem mais vasto deste realizador e produtor, Diogo Varela Silva. Bem-vindo. Quando é que percebe, antes de mais, que o seu lugar é atrás das câmaras, que é ali que está no seu sítio?
1: Olá, Teresa, obrigado pelo convite. Bom, eu comecei muito miúdo, talvez também por inerência ter nascido na família em que nasci e ter convivido com as artes desde muito cedo. Eu comecei no teatro muito miúdo, aos 15 anos, salvo erro.
0: E foi dizendo que era um canastrão.
1: Sim, percebi. Se bem que há alguns trabalhos que eu me orgulho de ter feito, percebi que não era por ali, que havia de ser de outra maneira. E a vida deu as voltas que teve que dar e vim parar ao cinema mais tarde, se calhar, do que as pessoas normalmente vêm para uma profissão. Eu fui fazer o curso de cinema já uma idade um bocado avançada, mas sempre fui um
0: observador?
1: Sim, e um fã da melhor escola de cinema do país, que é a Cinemateca Nacional. Portanto, o bichinho do cinema sempre esteve, de alguma maneira, presente.
0: Passava mais tardes na Cinemateca, tardes ou noites, mas era um gosto desde miúdo também, ou isso também veio mais tarde?
1: O teatro foi a primeira paixão, o cinema vem depois. Talvez na altura em que fundámos o Pogo Teatro, utilizávamos muito o vídeo também nas nossas peças, e isso levou-me a debruçar-me sobre alguns ciclos de cinema. Aliás, até acho que houve o primeiro ciclo que vi, acho que foi do Bergman. Pronto, e a partir daí
0: continuou.
1: Uns vêm atrás dos outros.
0: É curiosa essa referência ao uso do vídeo no teatro, algo que agora se vê a miúde em muitas peças, mas nessa altura era uma novidade absoluta.
1: Era muito. Acho que fomos um bocado pioneiros nessa abordagem de misturar as duas linguagens.
0: E é também nessa fusão, digamos assim, como aliás o Diogo explicava agora mesmo, que percebe que o fascínio pela imagem se sobrepõe às tábuas do palco.
1: O meu fascínio, não sei se terá sido pela imagem, é mais um fascínio de contar histórias e de contar histórias que de alguma maneira sejam mais fáceis de chegar às pessoas. Talvez tenha sido esse o fascínio. Por isso também, se calhar, grande parte da minha carreira estar associado ao documentário.
0: Partir de histórias reais.
1: Sim.
0: E documentá-las de alguma forma.
1: Sim, e de vivências reais e do contacto direto com as pessoas que têm uma história para contar.
0: E essa proximidade que está à vista em muitos dos documentários, maiores e menores, não estou aqui a qualificar, estou a falar de tamanho mesmo, mais curtos ou mais longos, pronto. Essa proximidade foi importante nos primeiros trabalhos, continua a ser importante?
1: essa proximidade é imprescindível para que um documentário aconteça. Ou seja, o trabalho de pesquisa e de preparação é muito importante, mas antes de avançar para o terreno, antes de avançar para uma rodagem, há todo um trabalho de preparação e de conhecer o tema e as pessoas que estou a documentar, para conseguir criar essa
0: ligação.
1: Essa ligação e essa à vontade. Porque na maioria das vezes as pessoas não estão habituadas a uma câmara, não estão habituadas a uma equipa de cinema. Portanto, é preciso criar essa confiança, é preciso criar esse à vontade de quem está do lado da frente da câmara.
0: Mas eu falava de proximidade no sentido de conhecer daquela pessoa, lhe ser um rosto familiar, uma presença familiar. Bom, no caso da Celeste Rodrigues, é óbvio, não é? Era lá de casa.
1: Sim, essa foi o mais fácil. Ou talvez não.
0: Sim, pois, porque...
1: Nem todas as realidades que comentei eram coisas que me fossem
0: assim tão
1: muito
0: próximo,
1: familiares,
0: sim,
1: ou muito próximas. Por exemplo, o meu filme mais premiado é o João Aires, pintor independente.
0: Pois, eu há pouco falei no Zé Pedro, que deve ser o segundo mais premiado.
1: Ai,
0: não é?
1: Felizmente correu muito bem, mas o João Aires não me era familiar. Fui descobrindo o pintor e a obra na preparação do filme. Não me sendo familiar à partida, não pode não ser familiar quando avanço para o filme, não é? Ou seja, esse tempo de preparação e de estudo e de conhecimento tem que existir para que o filme possa existir também.
0: E para que seja feito um guião? Tem de haver um guião?
1: Tem de haver um guião. O documentário tem essa coisa que eu gosto, dá-me uma liberdade que a ficção não dá. Obviamente tem que haver um...
0: Podíamos ser tentados a pensar o contrário. Que a ficção daria mais liberdade do que...
1: Não, a ficção tem um guião e um argumento fechado, definido. Pois, claro, pode haver aqui um rasgo do ator ou de uma atriz, um improviso que pode ser aproveitado. No documentário... Põe-se-nos a vida pela frente e não vamos contrariar, não conseguimos contrariar a vida que nos põe pela frente. Ou seja, adaptamos-nos também ao que nos é dado por quem nós estamos a documentar. Apesar de toda a preparação, apesar do guião, apesar da direção que eu quero dar e quero imprimir, e apesar até do conceito todo estético que tenho pensado para o filme, a vida põe-se pelo meio.
0: A vida acontece. E acontece bastante neste Soco a Soco. Vamos agora falar um pouquinho sobre este último documentário que está a chegar às salas de cinema portuguesas, um ano depois de ter estreado no DOC Lisboa e ter vencido o Prémio do Público. Começa a ser um hábito os documentários do Diogo Varela Silva vencerem o Prémio do Público sempre que vão ao DOC Lisboa.
1: Nem sempre. Bom, já venci dois e fico muito feliz por isso, especialmente o Prémio do Público, porque é sinal que as pessoas, para quem nós fazemos, que é o público, não é, que gostam do trabalho que nós conseguimos apresentar. Isso dá-me um gozo enorme, claro.
0: Dois nomes de áreas completamente distintas. Esse outro prémio do público foi em relação ao documentário do Zé Pedro. Bom, até pelas circunstâncias em que o documentário surge e pela figura do próprio Zé Pedro, poderíamos ser tentados a acreditar que aquele prémio estava no papo.
1: Eu acho que aquele prémio não foi meu, aquele prémio é do Zé Pedro, isso não tenho dúvidas nenhuma. Continua a ser o rei dos afetos ao fim deste tempo todo. É impossível, eu não conheço ninguém que não goste dele, não é?
0: Portanto,
1: acho claro que sim, tenho essa noção também que muito do prémio foi por ser para ele.
0: Por ser quem é. E digo quem é no presente, porque ele permanece. Já o Orlando Jesus é uma figura que não é imediata para a grande maioria das pessoas, mas que foi de facto um ícone do boxe nacional.
1: Foi e é. O Orlando Jesus continua como treinador, ainda hoje tem 72 anos, continua a treinar imensos jovens e a formar campeões e é um árbitro internacional, julgo até que é o único árbitro
0: português
1: da IBA, já arbitrou combates para títulos mundiais.
0: IBA há de ser Associação Internacional de Boxe, será isso?
1: International Boxing Association. Sim, há três grandes associações, a IBA é um deles. E é um, dentro do mundo do boxe, toda a gente sabe quem é o Orlando Jesus, quer dizer, é um nome.
0: A estrela da companhia, como é dito, não é?
1: É incontornável.
0: Vamos puxar a fita atrás, de onde é que vem este contacto com o Orlando Jesus?
1: Eu conheci o Orlando há muitos anos e era uma personagem que impunha algum respeito, para não dizer medo. Nós na altura, o Zé Pedro e o Alex Cortez e o Calu tinham um bar que era o Johnny Guitar. E quando o Johnny Guitar fechava, a coisa mais próxima que havia onde nós podíamos ir comer qualquer coisa, quando acabávamos a noite, era um bar assim de bafon à séria, o Truque, que era do Orlando. Portanto, esse foi o primeiro contacto que eu tive com o Orlando. Depois, muitos anos mais tarde, comecei a treinar boxe com o Orlando. E aí criámos uma amizade que é forte e que ajudou a que fosse possível ele deixar-me filmá-lo e deixar contar a história dele.
0: Vai para o boxe o Diogo, porque lhe apetecia experimentar?
1: Não, o boxe era um desporto que eu já fazia de miúdo, tempos a tempos, e depois num interrégio grande quis voltar, e através do Jorge Fernando, músico,
0: sim, que também participa no filme.
1: Também participa no filme e que também é muito amigo do Orlando, o Jorge fez essa conexão e voltei a treinar ao fim de não sei quantos anos.
0: Então, quando quer avançar com a ideia e se dirige ao Orlando Jesus para lhe propor este trabalho, como é que ele reage?
1: O Orlando não é muito de estar à frente das câmaras, nem não. Eu acho.
0: À frente das câmaras só no ringue.
1: Sim, eu acho que ele foi de uma generosidade enorme em deixar-me invadir o seu espaço privado. E eu acho que isso também foi possível graças à grande confiança que há entre nós, não é? E essa à vontade tem muito a ver com isso.
0: Aliás, há o lado mais disponível que qualquer um de nós, entrando nos lugares onde ele treina, poderia observar. Não há muitas imagens de arquivo, não é? Porque à época...
1: Infelizmente, não. Foi uma pena. Ele tinha imensa coisa de arquivo, até
0: um álbum
1: Super
0: guardado.
1: 16 e não sei o quê, sim, mas que se perdeu. O que se conseguiu está no filme.
0: Algumas fotografias.
1: Muitas fotografias.
0: Muitos recortes de imprensa.
1: O último combate que ele fez quando tinha 50 anos está no filme. Pronto, e infelizmente naquela altura.
0: Já há cores. Esse já há cores, não é?
1: Esse já há cores.
0: Mas depois temos também outros momentos mais íntimos, não é? Em que a câmara percorre.
1: Esse é o que nos mostra o Orlando Jesus, que as pessoas não conhecem,
0: não
1: nem
0: conhecem.
1: As do boxe, não.
0: As suas rotinas, o seu pequeno almoço farto, como um bom atleta deve cuidar, com a indispensável proteína, e a sua fé também, muito presente.
1: Sim, é um
0: muito
1: homem
0: presente.
1: De uma grande fé, sim. Sim.
0: Foi uma das coisas que me surpreendeu, aquela fé naquela dimensão. Vou dizer assim, que é para não estar a contar.
1: Sim. É um homem muito enigmático, mas com uma vida muito interessante, eu acho. E agir com tanto a fé como o boxe, de alguma maneira, o salvaram de uma vida que podia ter tido outra.
0: Podia ter corrido mal.
1: Podia ter corrido muito mal.
0: Ele, aliás, começa por explicar que os miúdos que iam para o boxe eram os arruaceiros, normalmente, que eram aqueles que se metiam em bulhas e em problemas. Era até uma forma de mostrar a sua masculinidade, a sua virilidade. Safavam-se aqueles que eram os melhores.
1: Eram os fortes para a pancada, como ele diz. Não?
0: Nas lutas, ele não era um miúdo de trato fácil.
1: Não.
0: Andou de escola em escola.
1: Andou de escola em escola, vem de uma certa realidade em que as pessoas estão mais
0: desprotegidas.
1: Desprotegidas, essa é a palavra certa.
0: Sim, hoje em dia falamos muito de violência doméstica, os números estão aí todos os dias à nossa frente e é disso que estamos a falar também, quando estamos a falar dessa realidade, desprotegida, que ele testemunhou e vivenciou ao ponto de a mãe e o pai se separarem, o que à época também não era uma coisa assim muito...
1: Não, não era nada.
0: Muito vulgar.
1: Estamos a falar, isto é tudo antes, isto é no tempo de outra senhora, ainda durante o regime... Não eram vidas nada fáceis, os pais dele e as dele e do irmão por inerência, não é? Eram vidas muito. Eram situações de uma pobreza extrema e de rua, não é? De viver na rua, praticamente.
0: Ele até conta, não é? Que lá em casa ou se fazia bem ou quando não se fazia bem era a porrada. E era assim que as coisas aconteciam. Não é seguramente por isso que os seus dotes revelam no boxe. Era algo que já estaria nele. E também terá encontrado no boxe uma forma de expurgar
1: E de libertar toda a raiva que trazia.
0: Sim, todas essas energias
1: negativas.
0: Sendo que o boxe, à época, era um desporto prestigiado.
1: Era, na altura dele foi a última grande. Houve uma altura áurea do boxe, que é a altura, por exemplo, do meu tio-avô do Rebordão, em que se enchia o Parque Meyer e se enchia o Coliseu de Lisboa para ver combates. Depois houve uma altura em que o boxe esteve mais afastado dos caparates e no princípio dos anos 70 volta em força ao Parque Meyer e ele é um dos responsáveis por isso.
0: Sim, ele vai abrir o Parque Meyer em 1975. E o que é isto de se dizer, como se ouve dizer, que ele era muito bonito a jogar? Como é que nós podemos descrever isto de ser muito bonito a jogar num desporto que tem uma certa dança? Qualquer nós conseguimos
1: tem,
0: isso.
1: Tem uma grande dança e tem toda a parte da esgrima do boxe, não é? E ele realmente tinha isso. Ele tinha uma sabedoria a jogar, tinha um jogo de pernas muito bom, tinha uma esquiva boa. Portanto, tinha essa beleza de para quem gosta de ver, não é? Tinha essa beleza em cima do ringue.
0: Eu estava aqui a sublinhar esta passagem porque associa-se, talvez hoje nem tanto, mas acredito que mesmo na altura, mesmo sendo essa época de ouro, a imagem do boxe é associada a um desporto violento.

0: não há lutas com diferenças de pesos, não há, sei lá, não há, as pessoas têm uma zona onde podem bater, ou não podem bater atrás da cabeça, não podem, nas costas, quer dizer, há regras.
1: Há, aliás, uma regra que não é tida em conta a certa altura do documentário e quase que o víamos a saltar para dentro do ringue para defender.
0: Não vamos contar.
1: Não vamos contar. Vamos ficar assim, fica assim no ar, porque não era ele que estava a competir, obviamente. No entanto, podemos tentar perceber como é que ele vai, e talvez aí o Diogo Varela tenha mais para nos dizer, para lá daquilo que está no documentário, como é que ele se vai afirmando no boxe? Como é que ele vai construindo essa imagem e vai ganhando segurança de si próprio, percebendo que é um campeão? Aliás, a certa altura ele tem a sua pirâmide e muito
0: bem definida.
1: Muito bem definida, muito, não é? Definida. Há muito pouca coisa que venha acima do boxe.
0: Acima do boxe, só a mãe e os filhos, não havia mais ninguém. Não, porque o boxe foi, eu acho que foi a tábua de salvação para ele, não é? Uhum. Foi lá que encontrou maneira de poder fugir daquilo tudo onde estava e criar e adquirir as ferramentas necessárias para fazer uma vida. E conseguiu cedo, ele assim que começa a jogar boxe é logo campeão pela Voz do Operário.
1: Depois vai para os alunos da Polo, não é?
0: Depois vai para os alunos da Polo, depois volta à Voz do Operário. Desculpem, não a Voz do Operário não, pelos alunos da Polo.
1: É que ele é campeão, sim.
0: É que ele é campeão. Depois vai para o Rio de Janeiro, depois volta à Voz do Operário. Bom, e depois faz uma carreira enorme. Joga em Espanha, joga cá. Há uma altura em que vai dividindo entre cá e lá. E foi campeão nacional e formou vários campeões nacionais. E o boxe deu-lhe uma hipótese de conseguir construir uma vida fora daquele pesadelo onde ele vivia.
1: Onde ele estava, incluindo quando foge à tropa, não é? E, mais uma vez, o boxe é o seu refúgio.
0: É sempre, ainda hoje o boxe é o seu refúgio, ainda hoje vive do boxe e, acima de tudo, eu acho, não é vive do boxe, é vive para o boxe. De alguma forma, acho até poético a maneira
1: essa
0: como,
1: resistência.
0: Essa resistência e a maneira como ele retribui
1: aquilo que o boxe
0: lhe deu. Sim.
1: E há muitos miúdos a quererem aprender boxe.
0: Nas aulas ali, dele estão imensa rapaziada.
1: E não é fácil, que ele dá uns valentes calduços quando a coisa não.
0: Quando merecem. Não, mas ele é bastante carinhoso até.
1: Essa imagem passa, creio também. Eu fiz aqui referência aos calduços porque fazem parte e ele já estava a avisar há bastante tempo do que não se podia fazer. Como se continuava a fazer, se não vai a bem, vai a mal. Um mal aqui com bastantes aspas. Mas depois temos também o boxe associado a uma vida bastante boémia, que poderemos dizer que é o retrato de uma época também, que corresponde à forma como o homem se... E aqui vou dizer mais homem.
0: Como era criado, como era educado, e os valores que lhe eram passados, e a vivência do que estava ao lado, e um bocado aquela coisa manquice e manquidu, não é?
1: E até tendo em conta que ele ganhou muito dinheiro com o boxe, depois também o estourou.
0: Ele ganhou fortunas e arrebentou outras tantas.
1: Mas sim, ele, aliás, confessa isso. Aliás, essa vida boémia, o boxe permitiu-lhe também essa vida boémia com alguma folga, não é? Ao desbarato, talvez se possa dizer mesmo assim. Mas a forma, e agora falavas aí dessa resistência quase poética que podemos observar na relação dele com este desporto. Ele diz que é um desporto para... O boxe é para os guerreiros. Ele não diz era para os guerreiros. Ele diz é, portanto é o presente. O boxe é para os guerreiros, é para os inteligentes, é um desporto sábio. Portanto, ele vai sempre desfiando aquilo que para ele são não tanto as manhas, mas as virtudes.
0: A verdade é que para quem está a ver pode não perceber isso, mas o boxe acaba por ser quase como um jogo de xadrez. Ou seja,
1: só que a vez de ser jogado só com a cabeça,
0: é jogado com o corpo, porque é preciso estar sempre a antecipar não sei quantas jogadas à frente. Eu faço isto, como é que ele reage, como é que eu reajo ao que ele vai reagir, como é que eu contraponho. Portanto, é realmente preciso alguma inteligência para se conseguir ser bom no boxe. Não, aquilo não é só bater, não é só lançar as mãos, não é?

0: Há todo um jogo de
1: cintura,
0: de cintura e de cabeça,
1: sim.
0: Essencialmente de cabeça.
1: Eu até fui aqui buscar uma frase que é tida como uma frase mágica do Muhammad Ali, em que ele dizia que neste desporto é preciso flutuar como uma borboleta e picar como uma abelha.
0: Exatamente,
1: é um pouco isto que nós conseguimos também observar neste documentário. Essa dança, como eu falava há pouco,
0: é sempre uma dança com o outro. É sempre uma dança com o outro. É isso mesmo. É exatamente esse desenho do Muhammad Ali. É perfeito para perceber o que é esta coisa de estar em cima de um ringue e jogar. Ao contrário do Orlando, que ele acha que qualquer pessoa pode ser bom no boxe ou pode ir para o boxe, eu tenho para mim que não é bem assim. Eu acho que para ser um bom boxer ou para ser um bom fadista, tens de ter nascido numa certa condição, num certo lugar, e passar por certas vivências para chegar lá, para perceber o que é. E o Orlando vem daí. Eu acho que essa é a grande razão pela qual se destacou dos outros.
1: Sim, e de uma forma também consensual, porque não há quem não reconheça seu mérito.
0: Toda a gente reconhece o mérito no boxe. É mestre Orlando para qualquer pessoa ligada a este desporto.
1: Como é que é o Orlando hoje? Vamos acompanhando o seu dia-a-dia, os seus ritmos, também as suas memórias, e por isso eu falava nessa vida boémia de há pouco, 5 filhos, todos de mulheres diferentes. Acho não que isto seja
0: mais
1: necessariamente um traço.
0: São mais.
1: Eles eram muitos, mas como às tantas já estavam noras, genros, netos, netas.
0: Bisnetos.
1: Posso não estar a ser precisa no número de filhos, e peço desculpa ao Orlando Jesus, se ele estiver a ouvir isto, porque ele é filho, é sagrado, e aos filhos também. Mas como não estou a dizer nomes, embora me permita dizer um deles, que é o único que segue as pisadas do pai de uma forma tão...
0: Sim, há uma filha que também é árbitra.
1: Que é árbitra, sim, mas
0: o Orlandinho
1: Júnior, não é?
0: Júnior foi campeão também, foi campeão nacional e hoje é treinador e treina também novos talentos. Esperemos que algum venha a ser campeão em breve.
1: Eles, aliás, continuam a treinar juntos, pai e filho. Continuam de vez em quando a fazer as suas corridas.
0: Isso é bonito.
1: E a conversarem um com o outro, não é? Tirar dúvidas.
0: O Orlando, o filho, ele praticamente nasceu
1: num ringue.
0: Não é? Sim. Ele começou muito novo. O pai calçou-lhe as luvas muito, muito cedo. Ele começou muito novo a treinar. Portanto, percebe o boxe e percebe este desporto de uma maneira diferente da maioria das pessoas que acordam mais tarde para estas coisas, não?
1: A minha referência ao facto dele ter os filhos e de ter uma relação muito próxima com a família de mulheres diferentes não é para fazer nenhum juízo de valores, para sublinhar essa relação de afeto tão próxima, porque ele podia ter-se perdido nesta coisa dos afetos, não é? Há ali muito amor, percebe-se?
0: Há completamente. O que me interessou mais no filme e o que eu gosto do filme é isso, é que não é uma história de boxe, é uma história de alguém que sobrevive graças ao boxe e de alguém que tem uma vida e que nos mostra uma cidade fruto daquele tempo e daquelas vivências, não tanto da parte desportiva, mas onde é que aquilo levou, não é? Uhum. Como é que ele se formou como homem à volta disto tudo?
1: Sim, ele até o fado canta.
0: Ele até o fado canta, é um fadista.
1: De alma e coração, não é?
0: É completamente.
1: Podemos dizer que a figura do Orlando Jesus, agora, esquecendo que é o boxe, podia ser outra coisa qualquer, é uma das últimas figuras que ainda nos permite ver esta Lisboa que foi?
0: Poderíamos dizer que é um dos últimos dos moicanos, e nesse sentido acho que sim. Terá sido, se calhar, o último grande rei daquela noite lisboeta de Bafon dos anos 70, 80, sim.
1: E fazendo zoom um pouco mais sobre a Lisboa, que é também um dos objetivos deste documentário, o Diogo, nestas histórias que vai construindo sobre pessoas, mas também sobre a cidade, aquelas que que são...
0: Sobre os locais, sobre as vivências.
1: Sim. Como é que um realizador que também nasceu numa certa Lisboa olha hoje para a cidade, se move na cidade, que preocupações tem em relação à cidade?
0: Bom, eu tento não estar resignado, essa é a minha tentativa, e se calhar contar estas histórias, ou esta vontade de contar estas histórias, tem a ver com isso, com não querer deixar de sonhar com uma Lisboa que seja nossa, não é? Uma Lisboa que não seja feita para turistas, que não seja feita para quem nos visita. Também pode ser feita para eles, mas que primeiro seja feita para nós, que cá vivemos. Não sei, eu vejo, sinto uma certa nostalgia da cidade, não é?
1: Que não é aquela coisa saudosista.
0: Não,
1: que se fala,
0: não.
1: Às vezes no meu tempo é que era, não, não tem nada a ver com isso.
0: Não tem nada a ver com isso, tem a ver com ver que não há, por exemplo, para os meus filhos, não há vida cultural noturna que eu tinha na minha altura, não há agora da mesma maneira. Está mais fechado, as coisas estão mais gentrificadas, as pastelarias são todas iguais, os cafés são todos iguais, é tudo feito para alguém que eu não sei quem é. Para nós não é, seguramente. Até pelos preços das coisas, para nós não é, seguramente, não é?
1: Sendo certo, e agora falaste aí nos filhos, e portanto aproveito a boleia, o Sebastião
0: e o Gaspar.
1: Aliás, o Gaspar também tem uma curta participação aqui neste documentário, com a sua guitarra. Eles próprios, acredito eu, apesar da sua juventude, sentirão diferenças, porque eles também cresceram como tu, entre na rua, com aspas, não é na rua que eu quero dizer, mas sim, a brincar na rua e a beber essa cultura, essa cidade.
0: Eles tiveram a sorte de ainda poder brincar na rua. Também tem a ver com o sítio onde nós vivemos e onde eles cresceram, em que isso é possível ainda hoje acontecer. Não é uma coisa cada vez mais rara em Lisboa. As crianças não podem estar a brincar na rua, não é? Mas sim, eu acho que eles foram vendo a transformação da cidade, especialmente nestes últimos 10 anos. É gritante. Por exemplo, Alfama é uma coisa para turistas, já não tem quase ninguém a viver lá de lá, e como Alfama está quase o resto da cidade, quer dizer, os lisboetas que cá vivem, mas depois quando vão sair à noite, ou quando querem ir a um restaurante, ou quando querem ir a um café, as escolhas estão cada vez mais limitadas, porque cada vez a coisa está mais transformada para quem visita a cidade e não para quem vive cá.
1: E isso mudou, por exemplo, os teus hábitos? És mais hoje em dia um homem de casa do que de fora de casa, por exemplo?
0: Eu sou, é uma coisa, sou mais de casa, sendo que casa tem a possibilidade de também ter rua. Mas isso lá está, tem a ver com o sítio onde eu vivo. Mas sim, prefiro estar junto de amigos, ou na minha casa, ou na casa deles, do que sair à noite. Faço esporadicamente, né? Se calhar também tem a ver com a idade. Vamos ficando cotas.
1: Sim, mas tendo essa proximidade com os filhos, eu não sei se eles ainda vivem os dois.
0: Não, o Sebastião já não vive connosco, se bem que está perto e estamos juntos regularmente. O Gaspar ainda vive.
1: Estando eles na música, e no caso do Sebastião, que também tem no cinema um olhar próprio sobre a vida, como é que é esse diálogo, ter essa juventude, esse olhar fresco ali à mão de semear?
0: Claro, claro, claro. Há muita coisa que eu vou conhecendo através deles, não é? E essa... Estou muito atento às coisas que eles trazem para ver, para ouvir, para falarmos, para discutir. Nós somos uma casa que existe sem televisão na sala, que é uma coisa que as pessoas, quando lá entram, ficam muito... estranham muito isso. Nós sempre privilegiámos o espaço comum como um espaço de conversa ou de diálogo, de escuta, de música. E eu acho que isso sempre foi bom para mim e para eles, para nós, não é? Todos crescemos muito com pessoas, com esse convívio e com esse diálogo. E estou sempre a beber do que eles me trazem.
1: Apesar da dependência cada vez mais... louca, que todos nós, sem exceção, nenhum de nós se pode pôr de fora, não é? Que temos do digital e dos ecrãs, e essa ligação com a arte nas suas várias formas de expressão é também uma forma de combater.
0: É, ou seja, nós nunca perdemos a capacidade de ler, de ver filmes, de ouvir música. Portanto, o digital está lá, mas o resto também. E todos, o Gaspar, Sebastião, eu e a minha mulher, vivemos bem com essa mistura. E, aliás, saudamos essa mistura.
1: Bom, e ainda vais ao boxe?
0: Menos, agora menos. A idade já pesa um bocado. Não, não, quer dizer, para o Orlando não pesa nada, mas tenho estado com uma lesão no ombro que me tem impedido de...
1: Tem a ver com a câmara também?
0: Teve só a ver com o boxe.
1: Ah, então teve mesmo a ver com...
0: O boxe para mim funciona como uma descarga de más energias. Gosto do treino, da preparação física, gosto muito do saco. O saco tem sido muito amigo de muita gente.
1: Devemos todos ter um saco em casa,
0: eu
1: não é?
0: Acho que sim, faz muito bem à saúde mental. Liberta as energias negativas. É um bocado como o surf também faz isso. E outras coisas que as pessoas gostem de fazer.
1: Eu acho,
0: não?
1: Que no geral o desporto tem essa coisa boa. Estamos em movimento,
0: estamos
1: sempre,
0: em movimento,
1: de alguma forma.
0: Estamos a libertar mais energia, estamos a mandar fora o que não nos interessa, o que não precisamos cá dentro, não é?
1: Eu estava a fazer esta pergunta porque li, ouvi, já não sei dizer, com certeza, e não sei onde mesmo, estava aqui nesta hesitação porque estava a tentar lembrar-me assim, mas de facto não consigo, em que havia um comentário qualquer dizendo que o Diogo Varela tinha ido para o boxe para perder a barriguinha, mas não tem nada a ver com isso.
0: Por acaso, quando voltei
1: então até, está certo.
0: Até, sim, não, isso foi o Orlando que disse.
1: Foi ele, exatamente. Sim.
0: Ainda não a perdi totalmente.
1: Não, mas a minha pergunta vem daí, é que podia ser apenas esse o objetivo, e percebo agora com esta nossa conversa, coisa que não sabia, não, que o boxe faz mesmo parte da tua vida desde muito cedo.
0: Desde miúdo, muito influenciado, porque foi o desporto que o meu tio fazia, o tio avô, foi o desporto que o meu avô Varela Silva fez. Portanto, desde miúdo sempre tive o fascínio do boxe e comecei cedo a treinar. O primeiro clube onde treinei também foi no Rio de Janeiro, ali no bairro Alto, ao lado de onde era o Frágil. Depois, pronto, depois...
1: Foste por aí fora?
0: Fui por aí fora e bom filho, a casa torna.
1: Sobre o documentário, curiosidade minha, o Orlando Jesus, gostou do que viu?
0: Sim, gostou e está contente. De ficar algo que os netos ou os bisnetos possam olhar e perceber quem é que foi esta pessoa...
1: Não ficar tudo só naquele álbum.
0: Naquele álbum que ele guarda.
1: Que,
0: religiosamente, que a mãe lhe fez.
1: Que a mãe lhe fez. As mães, sempre. As mães com esse cuidado, guardando cada recorte de imprensa e cada fotografia. E são muitas, devem ser muitas, não é?
0: Ah, claro. Ele começou muito novo. Foram anos e anos e anos de carreira, não é?
1: E esteve sempre nos pinkers,
0: sempre no auge,
1: como se costuma dizer, e isso também ajudará a que o continuem a procurar tanto os mais jovens e a acreditar de facto nos ensinamentos dele, tendo em conta o seu percurso. E isso também diz algo sobre a pessoa dele, não é? Não é apenas porque é um bom desportista, um bom boxer, terá nele essa capacidade de chegar ao outro.
0: Ele adora ensinar, ele adora ter os alunos mais novos e está-lhes a explicar como é que é, e está-lhes a dar-lhes a educação sobre o desporto e como é que se joga isto, o que é isto de jogar boxe.
1: Percebe-se no olhar, o olhar permanece ainda são dois faróis, não é? Não,
0: eu ainda este fim de semana fui ver uns combates que ele teve a arbitrar e é lindo ver a maneira como ele vê aquilo tudo, como ele se movimenta,
1: mesmo como árbitro.
0: Mesmo como árbitro.
1: Há ali pequenos momentos no documentário que se percebe. Ele quase que antecipa o que é que o
0: atleta vai fazer.
1: Vai fazer,
0: claro,
1: não é?
0: São muitos anos.
1: E é muito bonita a forma como ele... Enfim, não quero estar a contar o filme, mas é muito bonita a forma, penso que isto posso dizer, como ele encaminha um derrotado num combate para aceitar aquela derrota de cabeça erguida.
0: Sim, eu também gosto muito desse momento. E esse momento é uma fotocópia perfeita do caráter do Orlando, não é?
1: É, se tivéssemos que tirar uma única fotografia sobre aquela pessoa, eu acho que ali naqueles segundos,
0: percebes,
1: naquele momento, está lá uma vida inteira.
0: Por acaso também é dos meus momentos preferidos do filme. Gosto muito desse. Porque acho muito bonito, acho muito carinhoso, acho de uma delicadeza que em princípio não estaríamos à espera de ver em alguém que ganhou a vida a combater.
1: Sim, mas também da dedicação não só ao desporto, a este desporto em particular, que é o seu desporto, o seu dele, mas a forma como nos devemos relacionar
0: com
1: o outro, estejamos no topo ou cá embaixo.
0: Exatamente.
1: As tais regras de que falavas há pouco, a tal ética de que falavas há pouco, tem que estar ali, e estando ali, ela estará seguramente noutros planos da nossa vida. Bom, Soco a Soco, brevemente, nas salas de cinema portuguesas, mais concretamente a partir de 14. Esperas muita gente, pouca gente, assim gente?
0: Eu gostava muito que as pessoas...
1: Eu pergunto isto já agora, antes de perguntei e já deixou interromper, porque chegaste a dizer que preferias que este género de filmes, em particular, tivesse passagem pelas salas de cinema de uma forma que não é exatamente esta, teria mais proveito e mais gente nas salas. Ou seja, em vez de estar ao mesmo tempo em todas as salas de cinema, que os documentários fizessem uma espécie de turné pelas salas de cinema.
0: Eu acho que isso é um problema do cinema português em geral. Ou seja, nós não... A maneira como o Instituto de Cinema vê a estreia de um filme, acho, de um filme português, acho que não é abonatória para os filmes portugueses. Estamos em concorrência direta com blockbusters da América, ou seja, estamos derrotados à partida. E não sei se é mais importante estar uma semana inteira numa sala ou se fazer algumas sessões especiais, específicas e concretas e em mais sítios. Acho que seria mais vantajoso.
1: E ter essas salas cheias, não é?
0: E ter essas salas cheias, claro.
1: Que é esse o objetivo também quando se faz, é que as pessoas...
0: Quando faço filmes é pensar que as pessoas o vão ver. É para as pessoas verem. Eu não faço aquela coisa, eu faço os filmes para mim. Sim, eu faço os meus filmes, mas não são para mim. Eu, depois de os ter feito, eles estão feitos. São para as pessoas, é para o público e ver. Essa é a minha pretensão e adorava que fossem. E eu acho que quem gostar de cinema não tem obrigatoriamente gostar de boxe, que isto não é um filme, este filme não é um filme sobre boxe. Também é, mas não é um filme sobre boxe. Acho, na minha modesta opinião, acho que irão gostar de ficar a conhecer melhor a história do Orlando Jesus.
1: E manter-te no cinema hoje em dia é algo que exija esta resistência que nós podemos pressentir aqui no Soco a Soco, sempre na luta?
0: Sempre existiu, e aliás, infelizmente não antevenho que venha a mudar a maneira como estou no cinema, ou seja, continuo a ser o eterno sonhador. Não desisto de sonhar. Há muitas histórias que eu ainda quero contar. Há muitos filmes que eu quero fazer. Mas é sempre na luta. Não há uma outra maneira, não é? Somos muitos e há muito pouco dinheiro disponível para os filmes. E não sei, parece sempre que há um clube do Bolinha no cinema, não é? Há uns clubes, há umas... E eu tenho estado sempre do lado de fora dessa barricada, mas tudo bem, estou cá, faço as minhas coisas com mais dificuldade, menos dificuldade, mas tenho feito e quero continuar a fazer.
1: Quando falamos de dificuldade, falamos sobretudo do financiamento, não é?
0: Só claro. Do financiamento, sim. Claro. Essa é a grande dificuldade do cinema português.
1: Próximos projetos?
0: Como produtor, estou a produzir um documentário que é o Esta Vida de Marinheiro, que é sobre o João Aguardela, um filme realizado pelo Paulo Miguel Antunes, que esperemos conseguir estrear no DOC Lisboa, se tudo correr bem.
1: Já este ano?
0: Sim. Sim, o filme
1: portanto, no final deste ano.
0: Já no final deste ano. Se o Doc quiser o filme, sim, vamos ver. Estamos a fazer o filme com esse intuito. E em setembro avanço para a rodagem do meu próximo filme. Será um filme sobre as vindimas e a vida de quem trabalha a vinha no Douro vinheteiro.
1: No fundo, vais mantendo um pé nesta forma de agarrares na história de uma pessoa para contares uma história, ou várias histórias, e outro em que vais procurar as tradições.
0: No caso, sim, no caso do Intrudo de Lazarim foi um bocado...
1: Sim, mas as vindimas fazem parte do património português, não é?
0: É a vida daquelas pessoas, é isso que me fascina, é a vida de quem trabalha a vinha. Não, não tanto a vinha em si, sou grande apreciador do vinho também, mas é as pessoas. Sim. São sempre as pessoas, não é? Eu acho que de uma maneira ou de outra vamos sempre parar às pessoas.
1: Diogo Varela Silva, obrigada por seres pessoa para isso.
0: Obrigado.
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2: Sou pessoa para isso, com Teresa Dias Mendes.

0: 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Seis horas no continente e na Madeira. 5 horas nos Açores. Edição do jornalista Guilherme de Sousa.
1: O cruzeiro Ondius, afetado por um surto de antivírus, já atracou em frente ao porto de Granadilha, em Tenerife, nas Canárias. É o que mostram as imagens transmitidas a esta hora em direto pela TVE, a estação pública espanhola. A bordo estão cerca de uma centena de passageiros e apenas alguns vão desembarcar numa operação coordenada pela Organização Mundial de Saúde e pelo governo espanhol. Os cidadãos espanhóis serão, de resto, os primeiros a deixar o navio, serão transferidos para um hospital militar em Madrid, onde irão cumprir um período de quarentena. Ontem à noite, na chegada à Ilha das Canárias, a Tenerife, o diretor-geral da OMS quis tranquilizar a população, sublinhando que não há qualquer risco.
2: This is not COVID.
3: Isto não é Covid. E não dizemos isto de forma leve. O risco para a população local é baixo. Por causa da natureza da doença, mas também por causa do facto de o governo espanhol ter feito tudo para prevenir problemas. Ouçam-nos claramente e confiem naquilo que vos dizemos. A preocupação é legítima por culpa do que vivemos com a Covid.

0: principalmente em
1: 2020.
0: E esse trauma permanece nas nossas mentes. As pessoas têm, por isso, perguntas e preocupações, e por isso estamos a ouvir-vos e compreendemos-vos.
2: Tedros Ghebreyesus, o diretor da OMS, a deixar uma mensagem de tranquilidade na chegada a Tenerife, horas antes da chegada, agora confirmada, do navio onde o cruzeiro, onde seguem cerca de uma centena de pessoas. Este navio está a ser afetado por um surto de antivírus. O diretor da OMS vai coordenar, em conjunto com o governo espanhol, o desembarque dos passageiros. Alguns, como já disse, vão ser transferidos para os países de origem e os cidadãos espanhóis serão encaminhados para um hospital militar em Madrid, onde vão cumprir vários dias de quarentena. O cruzeiro já chegou às Canárias. Os passageiros vão começar a ser retirados nas próximas horas. O ministro da Economia e da Coesão Territorial confirma que o governo vai reprogramar pela quinta vez o plano de recuperação e resiliência. Em entrevista no programa Conversa Capital da Antena 1 e do Jornal de Negócios, Castro Almeida assume a pressão com o calendário de execução do PRR.
3: Estamos muito pressionados com o tempo para executar o PRR. É uma pressão enorme, o PRR começou muito lentamente e neste momento é preciso tomar medidas para que ele chegue ao fim totalmente concluído.
4: Isso passa pela quinta reprogramação?
3: Pode-se chamar-lhe reprogramação ou pode-se chamar-lhe ajustamento. Nós vamos fazendo ajustamentos e reprogramações até ao limite. Não se pode diabolizar essa palavra. A reprogramação é um ato de gestão.
2: Nesta entrevista, o ministro Castro Almeida abordou também a negociação falhada do pacote laboral na concertação social. O ministro da Economia deixa críticas à UGT.
3: Acho que houve aqui uma posição de intransigência da parte de uma central sindical que normalmente tinha uma postura dialogante e desta vez resolveu marcar uma posição de intransigência. O governo fez tudo o que podia para tentar chegar a acordo. E das 144 propostas que estiveram em cima da mesa, chegou-se a acordo sobre 138 delas. Portanto, houve desacordo em 6 propostas apenas. E o governo mostrou disponibilidade também nestas 6 propostas dialogar.
4: Portanto, não havia vontade.
3: Portanto,
4: para...
3: Não havia vontade de diálogo, está a ver? A falta de diálogo não pode ser imputada a este governo, a falta de capacidade de diálogo. Nós fizemos 42 acordos com sindicatos para valorizações salariais.
2: Declarações do ministro Manuel Castro Almeida, entrevistado aqui por Rosário Lira da Antena 1 e Paulo Moutinho do Jornal de Negócios. Ele, o ministro da Economia, é o convidado desta semana do programa Conversa Capital, que pode ser ouvida na íntegra depois das notícias da 1 da tarde aqui na RTP Antena 1. No Médio Oriente, pelo menos 39 pessoas morreram na sequência de bombardeamentos israelitas no sul do Líbano. O número foi avançado pelo Ministério Libanês da Saúde. Entre as vítimas mortais, adianta a BBC, estão civis, incluindo crianças. As forças de defesa de Israel garantem que o alvo dos ataques foram as posições do Hezbollah. Desde o dia 2 de março, a ofensiva israelita contra o movimento xiita já provocou quase 3 mil mortos no Líbano. O campeão Futebol Clube do Porto joga este domingo frente ao despromovido AVS, a 2 jornadas do final. A equipa azul e branca tem agora outro objetivo, o recorde de pontos no campeonato. Foi o que assumiu precisamente o técnico Francesco Farioli.
5: Há 2 jogos para disputar e temos muita vontade de tentar fazer o melhor possível. Claro que para atingir esse número de pontos precisamos de 2 vitórias e vamos tentar obter esses resultados. Mas para já o foco está no jogo deste domingo.
2: A antevisão de Francesco Farioli, o Futebol Clube do Porto desloca-se à Vila das Aves para defrontar o AVS, jogo marcado para este domingo às 6 da tarde. Os bilhetes para a primeira edição do Comboio Literário, que está a decorrer este fim de semana, esgotaram em 14 horas. O primeiro território escolhido foi o Alentejo, Casa Branca, Évora e Vila Viçosa, mas há mais autarquias a mostrarem interesse em receber futuras incursões. A reportagem é da jornalista jornalista Sandy Gageiro.
1: Na carruagem 4 deste comboio com destino ao Alentejo, David Lopes, diretor-geral da Lei, explica que já há muitas outras autarquias interessadas.
6: Recebemos vários desafios de autarquias que nos contactaram, ainda é um bocadinho cedo falar sobre isso, mas contaram-nos a dizer então e nós? Sim, nós cá estamos para ir ao vosso encontro.
1: Os bilhetes desta primeira edição esgotaram em 14 horas.
6: E dava para fazer, tivemos 1.500 pessoas em lista de espera, dava para fazer, vamos dizer, 8, 10 comboios. Aqui somos 160.
1: David Lopes acredita no poder do encontro.
6: Há momentos de grande fruição quando leitores e autores se encontram. O que é que nós podíamos criar de diferente para juntar autores e leitores?
1: Pedro Moreira, à frente do Conselho de Administração da CP, revela que acreditou imediatamente no sucesso desta proposta.
7: A partir do momento que a ideia foi lançada, pareceu-nos logo que ela iria resultar efetivamente muito bem.
1: E fala no ambiente a bordo.
7: É um ambiente de alegria, de descontração. Acho que as pessoas estão a bordo com prazer, estão a gostar efetivamente da experiência.
1: O domingo vai ser dedicado em parte ao romance histórico, sendo Vila Viçosa o território escolhido.
2: A jornalista Sandy Gageiro, a bordo do comboio literário, a viagem termina hoje.
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2: Olá, muito bom dia. Bem-vindos a esta emissão do programa Eclésia da Igreja Católica, aqui na Antena 1 da Rádio Pública. Encerramos hoje o ciclo de Francisco a Leão, uma série de conversas que evocou o legado do Papa Francisco, falecido um ano, e avaliou o primeiro ano de pontificado do seu sucessor, Leão XIV. Para nos ajudar nesta reflexão, convidamos o Padre Jorge Teixeira da Cunha, professor da Faculdade de Teologia na Universidade Católica, no Polo do Porto. Olhamos para a forma como o Papa Francisco humanizou o papado e deixou uma marca de concretude na vida da Igreja que dificilmente será apagada.
3: Muito bom dia, Padre Jorge Teixeira da Cunha. Muito obrigado por estar connosco neste ciclo de Francisco a Leão. Antes de começarmos a gravar, estava a confessar que a distância e a ausência física do Papa Francisco também tem ajudado talvez a definir melhor o que é que fica com mais veemência, qual é a marca do seu legado neste ano que é mais visível. Pergunto, começava por aí, da sua leitura, como é que podemos sintetizar o legado deste pontificado que ficou no coração de tantas pessoas, mas que deixa muito mais do que a sua superfície e o seu sentimento?
4: Eu creio que o pontificado do Papa Francisco foi um pontificado muito marcante. Certamente o balanço será feito depois com mais detenimento, mas eu creio que ele introduziu um estilo que vai ficar para todo sempre, porque ele, de certo modo, colocou o papado e o serviço de Pedro na nossa... desceu à terra aquilo tudo. Desceu à terra e, portanto, isso vai ficar para todo sempre. Nunca mais nenhum Papa pode desempenhar o papel de Pedro com todo aquele conjunto de circunstâncias que fazia dele um ser humano fora da humanidade. Não, o Francisco fez de ser o serviço de Pedro à terra e, portanto, ele é um de nós que está no centro da nossa vida. Portanto, ele não quis ser diferente do que era antes, não quis modificar o seu estilo de pessoa. Ele foi Papa como era bispo e como tinha sido padre e como tinha sido um ser humano. Isso é a grandeza dele.
3: E foi isso que fez que as pessoas se ligassem tanto a ele?
4: Tanto a ele, porque ele era simultaneamente próximo do centro da Igreja, próximo de Deus, se quiser, e também próximo dos outros. Ele manteve sempre o seu estilo de quem andava no autocarro, de quem usava os mesmos sapatos, de quem pagava a sua conta no hotel. E isso foi uma desmontagem, uma desconstrução da ideia do papado, que eu acho que vai ficar para todo sempre. Nunca mais nenhum papa pode usar a tiara, pode usar todos aqueles adereços que o tornavam um jingo em relação a nós. E isso é o legado dele, portanto, é o legado dele. Ele não fez do seu serviço de Pedro uma coisa artificial, fez dela uma coisa sobrenatural e uma coisa natural ao mesmo tempo, que é aquilo, é o lugar onde nós estamos, é o lugar onde Deus nos encontra. E, portanto, isso é que eu acho que é o mais importante dele, foi essa mudança de estilo, essa humanização do papado, no sentido bom desta expressão, no sentido de que a humanização significa encarnação. Deus foi que inaugurou a encarnação. Nós não sabíamos o que isso era. E, portanto, o Francisco fez isso de uma maneira exemplar. E todos os outros aspectos do seu pontificado têm de ser lidos, acho eu, a essa imagem. Portanto, ele não quis nenhuma representação da vida. Ele quis a vida simplesmente. Não quis nenhuma ostentação no sentido de ser um serviço construído. Ele quis estar onde está a humanidade. Eu por ainda... isso ele sentiu os pobres, ele sentiu os imigrantes, ele sentiu todos os que se consideram na periferia e esteve próximo deles todos e é essa memória que o conserva.
2: Obrigado a si que está desse lado. Este é o programa Eclésia da Igreja Católica. A herança de Francisco, que colocou o olhar nas periferias existenciais e geográficas, moldou inevitavelmente o conclave que elegeu o seu sucessor. Leão XIV, um norte-americano com experiência missionária na América Latina, carrega o desafio de unir um mundo polarizado e uma igreja plural. Retomamos a nossa conversa com Jorge Teixeira da Cunha, docente da Faculdade de Teologia da Universidade Católica.
3: Eu ainda há pouco, aliás, aqui em conversa com colegas, falava da dificuldade de encontrar uma boa palavra que existe em espanhol, eu penso que em português vou poder utilizá-la, para aquilo que eu acho que era a categoria teológica fundamental do pensamento de Francisco, que era a concretude, que é a vida como ela é. Ele nunca partiu do plano das ideias para impor sobre a vida real, e isso desafiou muito a Igreja, porque teologicamente nós temos uma tendência de pensamento católico de abstração.
4: Temos a ideia de representação.
3: Sim, sim, perfeito.
4: Sim, representar. O Papa, ele não representou. Não representou. Isso é a vantagem dele. A vantagem, digamos, do estilo, do método com que ele desempenhou a sua missão. E, portanto, é por isso que nós o recordamos como aquele que trouxe à terra a nossa fé, a nossa pastoral, até a nossa teologia, de certo modo. E, portanto, isso é a vantagem principal dele. As outras coisas, se quiser, que se seguiram a isso, portanto, a ideia da misericórdia, a ideia da sinodalidade, vêm todas daí. Todas daí, no sentido dele dizer, vamos parar para sintonizar. Parar para sintonizar com o divino, sintonizar com a nossa alma, sintonizar com aquele... não é um lugar, portanto, com o sujeito que nós somos, sujeito que Deus cria, sujeito que Deus dá a si mesmo, sujeito que é o lugar da salvação e também, eventualmente, da perdição. É aí que ele nos encontra e, portanto, foi aí que ele quis viver e isso é que o marcou definitivamente. Eu acho que ele foi muito inovador. No campo, por exemplo, da teologia moral, ele foi muito inovador. Não porque ele tenha mudado qualquer lei, não mudou nada. As leis ficaram iguais, as leis canónicas e as leis morais ficaram iguais, mas houve qualquer coisa que ele inovou definitivamente, porque ele propôs-nos que pensássemos a vida em Cristo, a moral, a partir daquilo que nós vivemos. E não daquilo que nós pensamos. E, portanto, daquilo que nós vivemos, daquilo que as pessoas vivem. E isso é a definição da misericórdia. Deus é a misericórdia porque Deus é aquele que é capaz de se aproximar do ser humano na sua verdade, na sua grandeza, porque lhe vem da dignidade divina, mas também na sua humanidade, que lhe vem da sua angústia, da sua interrogação, da sua perplexidade perante o divino. Portanto, ele disse, nós temos de pensar a moral a partir, precisamente, daquilo que nós somos, da nossa vivência, da nossa experiência. Isso é que é relevante para definir o que é a bondade e o que é a maldade. A bondade e a maldade foram sempre definidas como uma representação, desde os gregos, e nós assumimos isso, ou como uma norma abstrata. O Papa quis ir adiante disso. Ele não modificou as normas, mas lançou as bases pelas quais as normas podem ser mais próximas de Deus, daquilo que Jesus quis para nós, e daquilo que verdadeiramente, do lugar verdadeiramente onde nós nos encontramos. E, portanto, aquilo que salva o ser humano não é a conformidade, é a exposição. A exposição à vida. É isso que nos salva. E o Francisco disse-nos isso com uma clareza muito grande. Ou melhor, ele insinuou-nos, porque ele também tinha os seus cuidados, as suas cautelas, porque a função de um Papa é sempre manter a unidade visível da Igreja. E, portanto, ele teve muito cuidado em não ser disruptivo, em não criar situações de ruptura, mas com muita determinação, com muita coragem, ele disse-nos que nós tínhamos de ser seguidores do Cristo e não propriamente seguidores da razão. Seguidores do Cristo é muito diferente, porque o Cristo esteve onde nós estamos. Esteve onde nós estamos, na nossa filiação divina e não propriamente na nossa racionalidade representada que concebe os modelos de vida de uma maneira ou de outra. Ele indicou-nos o caminho da proximidade com o Cristo, da filiação. E creio que indicou à Igreja também. Eu creio que a ideia de sinodalidade vem daí. A sinodalidade não é propriamente apenas uma tentativa de dar, de consultar, de fazer uma Igreja mais democrática.
2: Também não é um plano de relações públicas, de melhorar a imagem.
4: Não é, de maneira nenhuma. A sinodalidade, ele quer que a Igreja seja a vivência atual da comunidade, daquilo que nos, da comunidade dos viventes em Cristo. E, portanto, que assimilemos nos nossos dias, nos dias que nos é dado viver, a bondade do Cristo e a comunidade e a proximidade dos nossos semelhantes. Isso é a sinodalidade. O resto já nós tínhamos, a ideia de que é necessário repartir o poder, que é necessário ter estruturas de participação, muito bem, pois isso é absolutamente canónico e tudo isso. Ele veio nos dizer que, de que nos importa ser uma Igreja mais multitudinária, ou ser o que for. O que nos importa é que a Igreja seja a comunidade que inicia continuamente os seus participantes à vida em Cristo, a vida comum da aproximação dos seres humanos nas suas diferenças e, portanto, a vida atual. Eu creio que a atualidade é o sentido da sinodalidade para o Papa Francisco. Portanto, ele nem foi mais democrata, nem foi menos democrata do que os outros. Certamente ele colocou-se na raiz da democracia, porque era isso que devia ser toda a democracia. Portanto, a possibilidade de todos os seres humanos que vivem na comunidade poderem encontrar-se para lá das suas diferenças, poderem encontrar-se na plataforma da vida, nesse lençol freático que é a nossa vida, que é a vida de todos, para lá das diferenças. Isso é a ideia de sinodalidade. Portanto, a Igreja tem de ser um espaço de encontro contínuo das pessoas que são chamadas por caminhos que nós não conhecemos, que convergem para esse lugar de comunhão, para esse lugar de salvação em que todos nos encontramos. Portanto, a marca do Papa Francisco será uma marca difícil de superar. Ele é, digamos, é um programa de efeito retardado. Eu creio que ele vai ficar a dar frutos durante muito tempo. Mesmo que o esqueçamos provisoriamente, ele deu à Igreja um legado que é insuperável, que é inesquecível, que é qualquer coisa de evangélico. E quando é evangélico, não pode ser superado.
2: Obrigado a si que nos acompanha. Este é o programa Eclésia da Igreja Católica. Encerramos hoje o ciclo de conversas de Francisco a Leão. Num mundo cada vez mais complexo, a forma como a Igreja se governa a si própria acaba por ser também um testemunho público. Leão XIV tem dado sinais de procurar um estilo de liderança que passa pela verdadeira escuta das bases. Falámos a esse respeito com o padre Jorge Teixeira da Cunha, docente da Faculdade de Teologia da Universidade Católica.
0: Os jornalistas gostam muito de pegar nestas coisas mais matemáticas e de estatísticas que têm a ver com aquilo que levou depois a sua sucessão. Ele tinha uma atenção particular àquilo que designou e que ficou na nossa linguagem como as periferias, as periferias geográficas, mas também as periferias existenciais, humanas. Isso faz parte do quadro de prioridades e a intenção de trazer essas periferias como referência da ação também. Isso transformou o Colégio Cardenalício com pessoas dos cinco continentes, de igrejas minoritárias, com experiências radicalmente diferentes da experiência tradicional europeia e, de alguma forma, isso leva à eleição de um sucessor que continua fora deste eixo eurocêntrico, que é um cardeal norte-americano com experiência missionária, larga experiência missionária na América Latina. Esta passagem é uma passagem de testemunho
3: mais próxima também por esta experiência comum que Francisco e Leão têm do que é a vida da Igreja, da comunidade católica na América Latina, como missionários, como líderes de grandes comunidades. Há aqui um chão comum que vai marcar alguma coisa no futuro, ou o perfil que Leão vai mostrando é já diferente?
4: Pois, não há duas pessoas iguais na Igreja. Eu não sei se o Papa Francisco condicionou o seu sucessor. Há pessoas que dizem que sim, não sei. Eu acho que isso não é relevante, porque a eleição de um Papa é sempre um conjunto de condições que sim, são preparadas, tudo bem, há movimentos de retaguarda. Eu por acaso acho que isso, olha, não é decisivo, não é decisivo. Vem-nos o Papa Leão, que por um lado é das periferias da América Latina, mas também podemos dizer que era das periferias da elite, não é? Ele é um norte-americano do país que tem sido o mais poderoso do mundo, que talvez esteja agora em causa. E, portanto, esse aspecto é também de ter em conta. Ele não vem só do mundo periférico, vem também do centro do mundo. Isso pode ser uma vantagem para ele. E, portanto, ele tem mostrado que não, ele não quis repetir, de certo modo, o Francisco. Não, ele não tem, talvez, o carisma do Francisco. Cada um tem o seu carisma. Ele nestes 9 meses ou 11 meses que ele já está de Papa, mostrou-nos algumas coisas muito interessantes. Mostrou que ele queria romper, portanto, todas as tensões que havia, que queria ser um Papa diferente, que não queria imitar. E fez muito bem, fez isso muito bem. Portanto, este aqui tem-se preocupado principalmente com manter a unidade da Igreja, acho que sim, rebentaram-lhe nas mãos alguns problemas, não é? Esses problemas das periferias litúrgicas que querem reivindicar os seus direitos. Ele tem conduzido.

0: partido não dividido e, portanto, tem feito todo o esforço para isso. Eu admiro muito por isso. Tem-se mantido muito de pé. Eu acho que ele tem feito um trabalho de dizer aos grandes do mundo, sim, eu estou aqui, não estou como prevosto, eu estou como Pedro, estou como servidor de Pedro e continuador de Pedro, e portanto aquele que diz, é como o Pedro da primeira hora, diz, é mais importante obedecer a Deus do que aos homens, e portanto tem feito com muita clareza, com uma coragem e com uma serenidade, portanto ele não se tem posto em bicos de pés de maneira nenhuma diante dos grandes da terra, mas tem dito estou aqui, se quiserem pleitear comigo, estou aqui. Isso é uma coisa engraçadíssima da minha parte, não é? Depois, enquanto ele ainda não produziu muitos textos, mas os textos dele para mim são muito interessantes do ponto de vista da ética social, e nisso aí ele continua com o Francisco, sim, continua a linha do Francisco, ele diz, o ponto de vista do pensamento da Igreja começa sempre no pobre, certamente no pobre sociológico, mas para lá disso, o pobre é o Cristo em primeiro lugar, no pobre da carta aos Filipenses, naquele que desceu à nossa condição, à condição de escravo, e aí nos encontrou. E portanto é isso aí, se formos ver a primeira exortação que ele criou sobre o pobre, se virmos a mensagem do Dia Mundial dos Pobres, são textos que, não sei quem lhes ajudou a escrever, mas são textos de grandíssima valia, porque se situam nessa plataforma abaixo da qual nós não podemos descer, ou na plataforma em que Deus nos encontra e nós encontramos Deus, que é o lugar, não é, é o lugar da pobreza, não temos outra palavra, mas é o lugar da indigência existencial diante da qual Deus clama por nós e nós clamamos por Deus. E, portanto, nesse ponto, ele tem-nos orientado muito bem, e, portanto, o Papa Leão tem desempenhado um papel que tem levado aos quatro cantos do mundo, foi agora à África, e testemunhou isso, portanto, ele resolveu ir ao continente africano, que é um continente de grandes virtualidades para o continente. A África ensina-nos algumas coisas, ensina-nos a fé em Deus como fator importantíssimo da nossa humanidade, ensina-nos o valor da família, mas ele também foi dizendo que é necessário que a fé em Deus seja purificada de todos os elementos que ele disse agora em Angola, precisamente. Temos de purificar a fé da superstição. Temos de melhorar a família, porque a África tem a grandeza da família, mas tem alguns problemas com a família também. Tem o problema da mulher, tem o problema da criança, tem várias coisas que funcionam mal na família africana. E, portanto, é necessário. A África é um continente de uma reserva inesgotável de humanidade, mas que é um continente que tem de se confrontar com o Evangelho. Tem de se confrontar com o Evangelho e tem de perceber que, portanto, as suas representações da vida não são definitivas e tem de se abrir continuamente ao Evangelho que nos eleva, que nos orienta, que nos abre perspectivas insuspeitadas, não é?
1: Bom dia para si que nos acompanha. Este é o programa Eclésia da Igreja Católica. Falámos da mudança de pontificado que aconteceu há um ano. A escolha do nome Leão remeteu imediatamente para o pontificado de Leão XIII, o pioneiro do pensamento social cristão. No atual contexto, a verdadeira questão social passa pela rápida expansão da inteligência artificial e pelas profundas transformações no mundo do trabalho. Teólogo e sacerdote da Diocese do Porto, Jorge Teixeira da Cunha, reflete agora connosco sobre o apelo do Papa Leão XIV à não-violência e aos perigos éticos das armas geridas por máquinas.
2: Ter o Papa atento à situação de, sobretudo no mundo ocidental, mas a situação diária de pessoas que lá em casa veem que a inteligência artificial substitui uma série de recursos que antigamente usavam, até de relação, é também um sinal de proximidade e de atenção, dizer, esta pessoa está preocupada com problemas que me dizem a respeito.

0: De acordo, a escolha do nome na altura foi um facto notado. Espero muito que, assim como o Leão XIII foi aquele que abriu a Igreja aos problemas sociais daquele tempo, à questão social do fim do século XIX, nós esperamos muito que o Papa Leão XIV seja aquele que abre a Igreja e que faz confrontar a Igreja com as questões sociais novas. E as questões sociais novas, olha, são uma, e ele tem feito exemplarmente, que é a questão da guerra.
1: Sim.
0: Da guerra. Portanto, ele tem, eu espero que ele persevere, porque esse caminho é terrível, o caminho da afirmação de que a solução para os conflitos das nossas sociedades não são a defesa armada da paz. Ele disse isso muito claramente e eu espero que ele o mantenha, porque isso não é fácil de manter. Não é fácil de manter. Porque, pois, há muita pluralidade de opiniões dentro dos católicos, dentro dos cristãos. Foi sempre uma questão controversa ao longo da história. Este debate com o vice-presidente da América, que é um cristão de 7 anos, é um problema que o outro tem de compreender. Realmente, nós fomos, durante séculos, aqueles que usamos a teoria da guerra justa, a modificamos, adaptámos a ser um mecanismo de diminuição da violência. O vice-presidente creio que não percebeu isso muito bem. E, portanto,
1: sim, mas, ou seja, não é de justificação da violência, é para diminuir.
0: Como diminuição da violência.
1: É. Coisas diferentes.
0: Não como justificação da violência. Ele não percebeu isso. E depois, a partir de Bento XV, que é um Papa que foi hostilizado mais do que o Francisco, porque ele condenou liminarmente a guerra. A guerra como forma da resolução dos conflitos, condenou-a no contexto da Primeira Guerra Mundial. E, portanto, este aqui está a assumir esse papel, que a Igreja nunca assumiu com muita clareza, e, portanto, eu espero que ele persevere no seu propósito de mostrar que a solução dos conflitos, porque a sociedade é violenta, isso não temos dúvida, a sociedade é violenta e conflitos existem sempre, portanto, é necessário propor outro caminho para a solução dos conflitos. Ele tem dito, eu não me considero habilitado para defender a guerra como forma de solução dos conflitos. E, portanto, se não se considera como defensor da guerra, tem de ser como defensor da paz, defensor da não-violência como solução dos conflitos. Ora, esse caminho é um caminho muito difícil de manter. Eu espero que o Papa Leão seja capaz disso, porque esse é o caminho da Igreja. Mas esse é um caminho dificílimo, difícil de manter, que poucos cristãos ao longo da história conseguiram manter e perseverar. Depois há, de facto, as outras questões sociais. Por exemplo, eu espero que o Papa pudesse finalmente propor-nos uma encíclica sobre o trabalho humano e sobre as questões da inteligência artificial aplicada ao trabalho, não é? E da questão do futuro do trabalho humano, tendo em conta que a inteligência artificial nos vai resolver as questões da ação produtiva, do trabalho produtivo. Isso, para mim, é uma boa notícia. Só quem não trabalhou na terra, na pesca, ou não trabalhou na indústria, não trabalhou nas fábricas, não pode deixar de saudar a chegada do robô como aquele que nos livra das tarefas repetitivas, das tarefas, portanto, que até agora temos desempenhado...
1: E que muitas vezes desumanizam.
0: Desumanizantes, não é? Sim. Portanto, essa inteligência artificial é bem-vinda. Nós precisamos é de nos manter na capacidade de controlar e dizer, nós somos os autores da inteligência artificial, temos de manter a autoria, porque a inteligência artificial, quando aplicada à comunicação, quando aplicada à própria guerra, ela pode se tornar, de certo modo, autónoma e desencadear ações que são muito nocivas para todos nós, que nos podem manipular infinitamente e que podem desencadear violência se o militar que se ocupa da gestão das armas agressivas que hoje podem existir, esse militar e os militares têm de ter um controle, de manter-se capazes de serem os autores desse tipo de armamento, não é? Porque é aí que temos um perigo muito grande. Portanto, se deixarmos à sua sorte esse tipo de mecanismos de decisão, que não são de decisão, a máquina não trabalha e a máquina não decide, nunca decidirá. tenha um conjunto de elementos que pode usar se nós a deixarmos livre, se nós a deixarmos à sua sorte. Nós temos de nos manter vigilantes. Nós somos os autores da máquina que nos facilita a vida, mas somos os responsáveis também pelo modo como funciona a máquina que facilita a vida. E, portanto, não podemos deixar que a máquina tome o nosso papel. Eu espero muito que o Papa Leão possa publicar alguns textos orientadores sobre isso, sobre o robô aplicado ao trabalho, sobre o robô aplicado à ação militar, portanto, a inteligência artificial aplicada às comunicações, aplicada às formas que são um terror se nós pudermos, se puderem ir até onde parece que podem ir. Portanto, geram apreensões enormes que nós temos de... Aí a nova face da questão social, eu espero que o Papa Leão seja mesmo um novo leão capaz de afrontar as novas questões da chamada questão social.
1: Eu tenho só uma última pergunta a fazer, que tem a ver, teríamos muita coisa para conversar, mas o tempo já vai chegando ao fim, a ver com alguns sinais que o Papa deu, ou tem dado, do seu modelo de governo da Igreja. Porque ele convocou um consistório extraordinário em janeiro, já tem um consistório convocado para junho, ele funcionou, pelo menos visualmente, o que nós vimos nos moldes do sínodo, com aquelas famosas mesas redondas, com uma certa horizontalidade. Há aí um sinal que se dá, ele quer discutir a Amoris Laetitia nos 10 anos da sua publicação, e falo convocando os presidentes das conferências episcopais de todo o mundo para o Vaticano, aqui, pelo menos, uma ideia de exercício colegial, não digo sinodal, mas pelo menos uma ideia de exercício colegial do Ministério Petrino. Esta ideia de que o Papa decide, mas decide com um sentimento, com uma vontade de escuta e de aconselhamento de quem está no terreno, porque no fundo é para isso também que serve esta convocação de pessoas dos 5 continentes, é importante para... Enfim, para marcar um modelo de governação.
0: Eu confio nisso, Otávio. Eu confio que ele vai, portanto, com a sua tradição, de certo modo, norte-americana, até certo ponto utilitarista, mas, portanto, menos essencialista do que a nossa concepção europeia, que ele possa dar voz a muita gente, que possa ouvir a todos e que possa criar um estilo sinodal mais baseado na colaboração de todos, até do que propriamente o Papa Francisco, que era um carismático. Ele não tem o mesmo carisma do Papa Francisco, tem outros carismas, não é? E o carisma da escuta, talvez ele possa voltar aos tempos de Paulo VI, que foi, de facto, o mártir da escuta, o mártir da... Olhem, da paciência da evolução lenta da Igreja, que ele possa manter essa tensão, essa capacidade de ser o mártir do diálogo. Eu confio muito que ele possa ser isso, de acordo com com aquilo que já nos tem mostrado, e, portanto, mais capaz de decisões colegiais, mais capaz de só decidir e só avançar quando tiver a certeza de que as suas decisões vão ser acatadas pela maioria. Eu creio que ele vai cultivar esse estilo da escuta, do diálogo e da paciência.
1: Obrigado ao Padre Jorge Teixeira da Cunha, obrigado a si que nos acompanhou. Chega assim ao fim o ciclo de conversas de Francisco a Leão sobre a mudança de pontificado que aconteceu naturalmente após a morte do Papa Francisco e com a eleição de Leão XIV a 8 de maio de 2025. Eu sou Otávio Carmo, jornalista, é sempre um gosto estar deste lado. O programa Eclésia volta à sua companhia na madrugada de quarta para quinta-feira, pouco depois da meia-noite. Até lá, despeço-me com votos de um santo domingo e uma vida feliz.

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1: Olá, muito bom dia. Bem-vindo a mais um programa Fé dos Homens, da responsabilidade do COPICA. Fique connosco.

Eu creio. Na linguagem comum, o verbo crer significa ter uma opinião não muito segura sobre um assunto, o que equivale a não saber bem. Crer, neste caso, significa afirmar alguma coisa, mesmo sem se ter a certeza. Por exemplo, creio que amanhã teremos um lindo dia de sol. É uma suposição. Num outro sentido, ao dizer que acreditamos, queremos afirmar que confiamos em alguém. Na nossa vida de todos os dias, temos atos de fé no que diz o médico, o advogado, o perito, o amigo. Confiamos nessas pessoas, mesmo sem evidências, porque acreditamos na sua palavra. São pessoas que querem o nosso bem. Este segundo sentido ajuda-nos a perceber o significado do eu creio dos cristãos. Nós confiamos em Jesus Cristo, que agiu e falou como enviado de Deus. Assentamos a nossa vida sobre a sua palavra, como quem edifica uma casa sobre a rocha firme. Nos textos do Novo Testamento, não encontramos definições abstratas da fé cristã, mas podemos encontrar-nos com pessoas que, ao encontrarem-se com Jesus nos caminhos da Palestina, aderiram a Ele de todo o coração e transformaram o seu viver. Podemos também ver como os primeiros cristãos, aceitando o testemunho dos apóstolos, viviam em comunidades de fé e proclamavam com entusiasmo que Jesus é o Senhor, porque o seu Pai o ressuscitou dos mortos e o fez sentar à sua direita na glória celeste. A partir da Sagrada Escritura, podemos definir a fé como uma atitude que consiste em confiar totalmente numa pessoa e em aceitar a sua palavra como projeto totalizante para toda a vida. E essa pessoa é Jesus Cristo, o Senhor. Mesmo sem o vermos, acreditamos. A fé é o firme fundamento das coisas que se esperam e a prova das coisas que se não veem. A fé consiste, portanto, em confiar em alguém, em Jesus Cristo, Verbo de Deus. Ela é encontro de duas pessoas que se amam, o crente e Jesus vivo. Ele não se encontra fechado em nenhum túmulo, mas vive com os seus. Se não tivesse ressuscitado, seria vã a nossa fé. Mas a fé consiste também em acreditar na mensagem de Jesus Cristo, isto é, no que Ele nos comunicou acerca do mistério do homem, do mistério de Deus e do mistério do mundo. Ele, durante a sua vida pública, anunciou uma boa nova, um Evangelho. E os cristãos, ao longo dos tempos, com a ajuda do Espírito Santo que lhes foi dado, aprofundam essa mensagem de vida nova e feliz. O desejo dos cristãos é o de conhecerem cada vez melhor essa mensagem de salvação. Paulo pede a Deus que conceda aos cristãos de Éfeso o espírito de sabedoria e de revelação para conhecerem cada vez melhor a Deus e ao seu plano de salvação realizado por Jesus Cristo, a quem ressuscitou dos mortos. No centro ou no coração desta mensagem está a certeza da ressurreição do Senhor. Se com a tua boca confessares ao Senhor Jesus e em teu coração creres que Deus o ressuscitou dos mortos, serás salvo. Todos os que acreditam em Cristo e vivem segundo a sua mensagem formam a comunidade dos crentes, a Igreja. No dia de Pentecostes, os que aceitaram o testemunho dos apóstolos passaram a formar a comunidade da fé. E era um coração e a alma da multidão dos que criam,
e ninguém dizia que coisa alguma do que possuía era sua própria, mas todas as coisas lhes eram comuns. Será sempre difícil para os cristãos definirem o que é a fé, porque ela é, fundamentalmente, uma resposta ao chamamento de Deus que se concretiza neste esforço dos crentes que se comprometem na construção de um mundo mais justo e fraterno, segundo o projeto de Deus. Uma fé sem obras seria morta. Que aproveita se alguém disser que tem fé e não tiver as obras? Assim como o corpo sem o espírito está morto, assim também a fé sem obras é morta. Fé é compromisso, é ação, é empenho. E para que serve a fé? A resposta pode ser esta: para nos tornar mais felizes. Evangelho quer dizer boa nova, alegre notícia. As primeiras palavras a respeito do nascimento de Jesus são estas: não temais, porque eis, aqui vos trago novas de grande alegria, que será para todo o povo. E Paulo conclui convidando os cristãos a viverem na alegria. A alegria do crente provém da descoberta do amor de Deus por nós e por cada uma das pessoas do mundo inteiro. À luz deste amor, procuramos viver felizes, amando-nos fraternalmente. E quem ama, já passou da morte para a vida.

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0: 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Bom dia, são 7 horas no continente e na Madeira, 6 nos Açores.
1: Já chegou às Canárias o cruzeiro afetado pelo surto de antivírus. A operação de desembarque dos passageiros vai começar nas próximas horas. Será coordenada pelo diretor da Organização Mundial da Saúde, que apela à calma. O ministro da Economia anuncia na Antena 1 que o governo vai reprogramar pela quinta vez o plano de recuperação e resiliência. Entrevistado no programa Conversa Capital, Castro Almeida também aborda o pacote laboral, acusa a UGT de intransigência e falta de diálogo.
0: Temperaturas a esta hora, 13 graus no Porto, em Coimbra e também em Lisboa, 16 em Faro, nas ilhas estão 13 graus em Ponta Delgada, 14 no Funchal. Notícias com Guilherme de Sousa.
1: Já chegou às Canárias o cruzeiro onde os afetados pelo surto de antivírus passavam poucos minutos das 6 da manhã, hora de Lisboa, quando o navio atracou no porto de Granadilha, em Tenerife. O desembarque dos passageiros vai ser coordenado pela Organização Mundial da Saúde, em conjunto com o governo espanhol. Os cidadãos espanhóis serão os primeiros a deixar o navio, serão depois encaminhados para o aeroporto e seguir até um hospital militar de Madrid, onde vão cumprir vários dias de quarentena. Em Tenerife está também o diretor-geral da OMS, ao lado dos ministros espanhóis da Saúde e do Interior. Tedros Ghebreyesus quis tranquilizar a população local.
2: Isto não é Covid. E não dizemos isto de forma leve. O risco para a população local é baixo. Por causa da natureza da doença, mas também por causa do facto de o governo espanhol ter feito tudo para prevenir problemas. Ouçam-nos claramente e confiem naquilo que vos dizemos. A preocupação é legítima por culpa do que vivemos com a Covid, principalmente em 2020. E esse trauma permanece nas nossas mentes. As pessoas têm, por isso, perguntas e preocupações, e por isso estamos a ouvir-vos e compreendemos-vos.
1: Palavras do diretor-geral da Organização Mundial de Saúde ontem à noite, ele que vai coordenar em conjunto com as autoridades espanholas o desembarque dos 100 cidadãos que seguem a bordo no navio afetado por este surto de antivírus. O cruzeiro já está no porto de Granadilha, em Tenerife. O ministro da Economia e da Coesão Territorial revela que o governo vai reprogramar pela quinta vez o plano de recuperação e resiliência. Em entrevista no programa Conversa Capital da Antena 1 e do Jornal de Negócios, Castro Almeida assume a pressão com o calendário de execução do programa.
3: Estamos muito pressionados com o tempo para executar o PRR. É uma pressão enorme, o PRR começou muito lentamente e neste momento é preciso tomar medidas para que ele chegue ao fim totalmente concluído.
4: Isso passa pela quinta reprogramação?
3: Pode-se chamar-lhe reprogramação ou pode-se chamar-lhe ajustamento. Nós vamos fazendo ajustamentos e reprogramações até ao limite. Não se pode diabolizar essa palavra. A reprogramação é um ato de gestão.
1: Nesta entrevista, Castro Almeida abordou também a negociação falhada do pacote laboral na concertação social. O ministro da Economia deixa críticas à UGT.
3: Acho que houve aqui uma posição de intransigência da parte de uma central sindical que normalmente tinha uma postura dialogante e desta vez resolveu marcar uma posição de intransigência. O governo fez tudo o que podia para tentar chegar a acordo. E das 144 propostas que estiveram em cima da mesa, chegou-se a acordo sobre 138 delas. Portanto, houve desacordo em 6 propostas apenas. E o governo mostrou disponibilidade para também nestas seis propostas dialogar.
4: Portanto, não havia vontade.
3: Eu acho que não havia vontade de diálogo, está a ver? Falta de diálogo não pode ser imputada a este governo, falta capacidade de diálogo. Nós fizemos 42 acordos com sindicatos para valorizações salariais.
1: Manuel Castro Almeida, entrevistado por Rosário Lira e Paulo Moutinho do Jornal de Negócios, o ministro da Economia é o convidado desta semana do programa Conversa Capital da Antena 1 e do Jornal de Negócios e que pode ser ouvida na íntegra depois da uma da tarde. No Médio Oriente, pelo menos 39 pessoas morreram na sequência de bombardeamentos israelitas no sul do Líbano. O número foi avançado pelo ministro libanês da Saúde. Entre as vítimas mortais, adianta a BBC, estão civis, incluindo crianças. As forças de defesa de Israel garantem que o alvo dos ataques eram posições do Hezbollah. Desde o dia 2 de março, a ofensiva israelita contra o movimento xiita já provocou quase 3 mil mortos no Líbano. O campeão Futebol Clube do Porto joga este domingo frente ao despromovido AVS. A duas jornadas do final, a equipa azul e branca tem agora outro objetivo, o recorde de pontos no campeonato. Foi o que assumiu na antevisão do encontro o técnico dos Dragões, Francesco Farioli.
5: Há dois jogos para disputar e temos muita vontade de tentar fazer o melhor possível. Claro que para atingir esse número de pontos precisamos de duas vitórias e vamos tentar obter esses resultados. Mas para já o foco está no jogo deste domingo.
1: Futebol Clube do Porto desloca-se à Vila das Aves para defrontar o AVS, o jogo marcado para as 6 da tarde, um jogo, Miguel, que vai ter relato aqui na RTP Antena 1.
0: Exatamente. Guilherme Sousa com as notícias na RTP Antena 1, simultâneo com a RTP Antena 1 Açores, Madeira e também RTP Mundo. 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
0: 7 horas 8 minutos, manhã de domingo. Bom dia, bom fim de semana. Já a seguir a Árvore da Música com Ana Sofia Carvalheda.
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8: Três Tentos foi o título que escolhemos para dar a este novo disco, ao terceiro disco, portanto há também aqui um trocadilho envolvido.

0: Mendonça, boas novidades. Ning Ning está de volta. É o terceiro disco de originais, de releituras, de novidades nesta árvore da música que passa também a ser ouvida na rádio RTP Mundo. É um disco RTP Antena 1, árvore da música, e agora também ouvida na rádio RTP Mundo, cada vez com mais flores, mais braços de árvore e frutos. Ning Ning, novo disco, novo capítulo, três tentos. Eu andei nos diferentes dicionários para tentar perceber que palavra era esta, três tentos, mas nada como a Maria Isabel Mendonça para nos explicar o nome do disco e que palavra é esta.
1: Três tentos foi o título que escolhemos para dar a este novo disco, ao terceiro disco, portanto há também aqui um trocadilho envolvido, mas este título diz respeito a uma das modas que constam no CD, no disco. É, aliás, a primeira é a moda da apresentação do disco, digamos assim. E Três Tentos diz respeito a uma moda de roda, de origem palaciana. Em relação ao título e ao significado da palavra, não temos a certeza o que significará. E a pessoa que aliás nos legou estes temas, o padre António Moraes, a quem também dedicamos este disco, ele próprio não tinha conhecimento do que significaria a palavra.
0: Tanto pode vir do latim como do grego.
1: Pois, firmeza, juízo, mas não sei se em relação a esta, em concreto, em relação a uma moda, a uma dança, se serão essas palavras a defini-la enquanto dança. Embora ache interessante esta literação, não é? Três tentos, talvez tenha mais a ver com um sentido rítmico do que com um significado específico.
0: Então, nada melhor que começarmos a ouvir em exclusivo estas modas, estas danças, porque eu achei o disco muito dançável. Já lá vamos. Mas nada melhor que ouvir em exclusivo novo trabalho de Ning Ning e estes três tentos.

0: César Prata, este terceiro disco de Ninho Ninho, no fundo, é uma continuação dos trabalhos anteriores, porque há sempre uma recolha, habitualmente, e corrijo-me se eu não estiver correta, a Maria Isabel Mendonça faz esse trabalho de se apaixonar quando está a recolher palavras, também já temas gravados, áudios, e depois vocês trabalham em conjunto com diferentes instrumentos para fazer a vossa releitura. Como é que foi descobrir este trabalho que o padre António Moraes, não é habitual, dedicou às recolhas e chegaram até ao dia de hoje, que é muito importante, às vezes recolhas e pela oralidade se perdem pelo caminho, mas felizmente alguém pega neste trabalho do padre António Moraes.
1: Sim, estamos a falar de uma pessoa que dedicou a sua vida, ou grande parte da sua vida, ou uma componente da sua vida, a este trabalho de cariz etnográfico e a estas recolhas, e dedicou-o porque pode fazer isso do ponto de vista teórico, porque é uma pessoa que realmente tem uma bagagem incrível em relação às nossas músicas de tradição oral. E depois também nos interessou muito, e ficámos muito, muito felizes por poder ter acesso a este acervo e por ele nos ter cedido estes temas para tratarmos e para gravarmos, porque é mais uma forma de nos relacionarmos com o território que ocupamos e onde vivemos e a partir do qual trabalhamos, porque são canções apenas que dizem respeito a um território muito circunscrito à região da Serra da Estrela. Folgozinho, Cativelos, Gouveia, Aldeias, portanto ficou um trabalho que de certa forma também conseguiu colmatar, humildade nossa, digo eu, aquela falha que geralmente nesta questão das músicas de tradição aparece e é recorrente em relação ao facto de, por exemplo, os grandes coletores, o Armando Lessa e o Giacometti, de sobremaneira, não se terem deixado encantar pela beira, porque Trás-os-Montes, a Beira Baixa e o Alentejo tinham uma riqueza tal que passaram de raspão nesta região da Beira Alta. E este trabalho, de certa forma, vem, como estava a dizer, tentar colmatar essa lacuna.
0: Maria Isabel, como é que encontraste este acervo ou como é que ele veio ter contigo?
2: Eu tenho a felicidade de conhecer o padre António Moraes por causa das andanças do folclore, digamos assim. Ele está envolvido desde há muito tempo no cancioneiro de Folgozinho, um grupo folclórico de grande idade e experiência. E eu também, como apaixonada e interessada por estas músicas de tradição oral e pela nossa cultura tradicional, também estou ligada a um rancho folclórico e é através daí que nos conhecemos. Deste contacto, desta possibilidade de conhecer mais de perto o padre António Moraes, pessoa que prezo muito pelas vivências que tem, pela capacidade de expor e também pelo interesse que tem pela música em particular, foi também então através dele que se deu a possibilidade de virmos a trabalhar estes temas. Ele, pronto, me mostrou-se aberto à possibilidade de ficarmos com alguns dos temas que ele recolheu, de os emprestar, digamos assim, para fazermos o nosso trabalho. Sempre com um sentido de divulgar, valorizar, salvaguardar, e é por isso também que este disco eu penso que não arrisca para além de fazer uma desconstrução dos temas a partir do que foram recolhidos, mas tenta de alguma forma, pese embora algumas nuances, ser muito fiel àquilo que nos foi legado. E nessa medida, pronto, temos que agradecer imenso ao Padre Moraes por nos ter confiado esse acervo.
0: E como é que encontraste tecnicamente este acervo? As gravações estavam feitas com boa qualidade, havia documentação escrita. Como é que foi esse trabalho do padre António Moraes para ficar para o futuro? Como é que ele tratou estes temas?
2: O padre Moraes, quando esteve no seminário, pelo que me contou, teve também aulas de formação musical e de composição musical com o Cândido Lima. Portanto, ele, para além de ser uma pessoa espiritual, é também um grande apaixonado pela música. Tem mesmo essa
0: a paixão. Eu consegui lá chegar, sim, na net, consegui perceber isso, mas não que ele tinha alguma formação.
2: Teve de facto, e para além de gostar muito, é também um curioso, trabalha através destes temas, faz harmonizações a partir destes temas, compõe também para o coro da igreja que ele ensaia, portanto a música está envolvida na vida dele, penso eu, de diferentes formas. E portanto, quando tivemos acesso a estas recolhas, foi já através de partitura. Eu não tenho a certeza se o padre António Moraes fez as recolhas por gravação. Eu penso que fê-las logo à partida através de partitura. E cada uma destas recolhas e das respectivas partituras vinha acompanhada de uma análise musical, de uma análise crítica e também do ponto de vista da dança, porque muitas destas recolhas a partir das quais trabalhámos dizem respeito a danças.
0: Eu bem falei na palavra dançar e nos bailes populares que se realizam por todo o país, na sua gênese, como de bailar as nossas tradições. Portanto, Maria Isabel, não havia registros áudio?
2: Do que nos foi legado, não. Foram só partituras e as respectivas análises.
0: Mais do que estarmos aqui a conversar, o melhor é ouvirmos em exclusivo Ninho Ninho. Maria Isabel Mendonça, quer escolher mais um tema para ouvirmos aqui em exclusivo?
2: Podemos ouvir em segundo lugar, então, a Cantiga da Ceifa. Foi recolhida em Folgozinho, embora haja uma ou outra também com semelhanças que o padre António Moraes recolheu em Aldeias, também no Conselho de Gouveia. É uma cantiga bastante misteriosa e com uma certa afinidade com as melodias melismáticas que se ouvem em Idenha, isto é, em que a partir de uma sílaba se ouve um conjunto de notas, o que lhe dá um pendor mais misterioso, de facto. Esta cantiga foi recolhida numa tonalidade muito sui generis, num dó bemol, modal, mas nós, obviamente, por uma maior facilidade de execução e de interpretação, alterámos essa tonalidade, mas penso que mantém esse mistério, esse enigma, essa diferença que há nesta cantiga em relação às restantes.

0: César Prata, porquê que achas, como estudioso, que não há assim tanto repertório recolhido desta região, da região da Beira e da Serra da Estrela? Porquê que há, se calhar, um desinteresse? Não houve ninguém que te fizesse esse trabalho, como há pouco falaste de Giacometti, por exemplo, de se encantar pela oralidade desta região do país? Ou foi só por esquecimento, devido aos acessos, devido ao inverno ser muito rigoroso?
1: Tudo isso pode ter tido importância, mas eu julgo que será mais o facto de haver uma quantidade maior, uma oferta maior, digamos assim, em Trás-os-Montes, no Alentejo, na Beira Baixa, e então essas zonas maravilharam mais os coletores, que mais facilmente se deixaram influenciar e fizeram mais trabalho nessas zonas. Aqui haveria talvez menos oferta, e daí termos chegado a esta situação.
0: Porque também, quando um músico vai à procura de recolhas, também não tem essa confiança que, felizmente, a Maria Isabel ganhou com o padre António Moraes, e essa cumplicidade também de

0: para esses coletores dos anos 40 e depois dos anos 60 e 70, que ela é menos importante. E estas recolhas do padre António Moraes mostram isso muito bem, e as notas que ele tão sabiamente soube elaborar para cada uma das canções mostram que realmente estas canções têm uma importância e uma riqueza enormes.
1: E achas que no futuro o padre Moraes vai também partilhar em lugares específicos, como vocês costumam consultar este repertório, para que mais e mais gente, mais músicos possam não só ouvir, mas fazer releituras e trazer para o seu repertório do seu projeto musical? Isso era importante, digo eu, como divulgadora musical.
0: Sim, eu acho que tal como mostrou abertura e disponibilizou estas recolhas para nós trabalharmos, eu acho que todas as pessoas que estão neste meio e que gostam da tradição e da tradição oral, ninguém quer guardar isto só para si, porque todos temos noção que isto é um património cultural e material fantástico, e quanto mais pessoas puderem partilhar e conhecer e divulgar, maior será a riqueza.
1: Eu que vou estando sempre em contacto e vou sabendo de repertórios e recolhas, de facto não conhecia este trabalho do padre António Moraes. César Prata, antes de falarmos das vossas composições, das vossas releituras, quero escolher mais um tema para ouvirmos aqui em exclusivo na RTP Antena 1, na Árvore da Música, e agora na Rádio RTP Mundo. Recolhas também podem ser ouvidas vezes sem conta na plataforma da RTP Play.
0: Bem, então escolho mais um tema para confirmar essa tese da dança e deste disco. Nós ainda não tínhamos pensado nisso, sinceramente, Ana Sofia, não tínhamos,
1: É o que faz ouvir sem wave, sem ter grandes indicações escritas
0: é
1: e a fechar os olhos e imaginarmos.
0: É
1: Foi o que me aconteceu.
0: verdade. É uma audição, é um resultado de uma audição muito interessante e que realmente é muito assertivo. E então eu, para confirmar isso tudo, escolheria A Menina dos Caracóis, que é uma modinha de terreiro para dançar, com uma coreografia de roda. É também uma melodia modal, e segundo as notas do padre António Moraes, terá tido origem no canto gregoriano. Isto é também uma coisa que nos interessa e que já vem desde o nosso segundo disco, confirmar com música as contaminações que havia, quer entre as classes dominantes e as classes populares, quer entre a igreja, quer o povo. Portanto, este tema, A Menina dos Caracóis, confirmará isso, porque na origem da melodia estará o canto gregoriano que as pessoas ouviam na igreja.

0: Maria Isabel Mendonça e César Prata, depois de serem confrontados com este cancioneiro, com estas recolhas do padre António Moraes, há que ir para o estúdio e para a sala de ensaio, começar a dar-lhes forma e também a vossa visão como músico. Qual foi o primeiro passo que fizeram em termos de dar forma para canções ninho-ninho? Porque há uma tradição, há instrumentos base de ninho-ninho, estou-me a lembrar não só as vozes, mas também o violino. Qual foi o primeiro passo para este terceiro disco?
1: O primeiro trabalho foi da Maria Isabel, que passou todas aquelas partituras de que falámos há pouco para ficheiros audíveis. Portanto, tocou em MIDI tudo aquilo para depois nos servir mais facilmente de base de trabalho. E depois vieram os arranjos feitos a quatro mãos, as partes do violino. Os arranjos no disco são assinados por Ning Ning, mas facilmente se consegue descobrir que, por exemplo, as linhas melódicas de violino têm mais a mão da Maria Isabel, as cordas a minha, e depois o cozer isso tudo do grupo e dos dois, claro.
0: E já que tens uma série de instrumentos e fazes coleção de muitos instrumentos de corda, que instrumentos trouxeste para este disco, para este Três Tentos?
1: Usámos, para além do violino, usámos outros instrumentos de corda, como guitarras, guitarrinho, que é um instrumento que também conheci há pouco tempo e que também estava quase perdido.
0: Também conheci em Coimbra, com a Associação Museu de Coimbra, que vão estando atentos ao guitarrinho, sim.
1: Sim, sim. E o Diogo Valente, que é um amigo meu e um construtor de instrumentos, que já fez alguns instrumentos para mim e felizmente constrói para muitas outras pessoas, e é um excelente construtor, ele também pegou nessa tradição do guitarrinho e também fez um guitarrinho, e eu gostei muito do instrumento e não resisti e quando o vi trouxe-o para casa. Mas também buzuki, ukulele, guitalele, mando guitar,
2: sanfona.
1: A sanfona também está presente no disco. São basicamente esses. E as vozes.
0: E as vozes.
1: E também algumas programações, porque eu nunca resisto. Nunca consigo passar sem, ou quase nunca, sem usar programações e o computador.
0: Mas achas que desde as recolhas do padre António Moraes e depois esse trabalho da Maria Isabel Mendonça, as composições já traziam música dentro? Isto é, que a primeira releitura da Maria Isabel, passando para esse, no fundo, esses ficheiros de trabalho, já davam pistas para este ou aquele instrumento?
2: Os ingredientes já estavam todos lá, penso eu. Não só pela melodia, mas também por aquilo que eram as anotações do padre António Moraes. Tudo aquilo nos dava uma ideia do ambiente em que estas músicas eram tocadas. E penso, pelo menos para mim, isso é muito importante para imaginar como é que isso pode depois ser transposto para uma composição, para um arranjo, para uma música. Portanto, tendo essa base, depois foi-nos possível acrescentar aquilo que é a nossa linguagem, aquilo que são os nossos instrumentos e o que é habitual fazermos com este tipo de composições, de recolhas, aliás.
0: Porque também há uma grande cumplicidade com o César Prata em Ninguém, e vais também conhecendo os instrumentos que ele vai adquirindo e que vai tendo à disposição nesse vosso estúdio e sala de ensaios, no fundo é o mesmo espaço. E isso também, quando estás a imaginar uma melodia, também tens essa oportunidade de ir para outros instrumentos.
2: Não tanto, não. Exploro sobretudo o violino, às vezes há alguns temas que surgem ou que são pensados através do piano, que é também o meu instrumento, mas no que diz respeito aos outros cordofones,
0: é mesmo o César Prata.
2: Mão do César, um pouco em função das tonalidades, daquilo, dos tais ambientes para os quais as músicas puxam ou pendem, mas essa parte é essencialmente do César.
0: Vamos a mais um tema exclusivo de Ning Ning, aqui na Árvore da Música, Maria Isabel. Queres escolher?
2: Sim, podemos ouvir O Arminda, também uma dança de provável origem também eclesiástica, provavelmente dançada nas igrejas, nas catedrais, nos adros dessas mesmas igrejas. Tem uma melodia simples, embora bastante com uma beleza não muito evidente, mas essa simplicidade traduz-se numa beleza muito grande e também na definição de um ambiente de muita tranquilidade associado a essa dança.

0: César Prata, neste terceiro disco, Ninho Ninho, que são dois temas instrumentais e 11 canções.
1: Havia mais um ou dois, mas basicamente foram estes que nos foram propostos. E nós pegámos nos instrumentais e são os dois muito curiosos. O último, que fecha o disco, também é muito curioso, porque é um fandango da Beira Alta, e normalmente nós associamos o fandango a outra região do país, não é?
0: Ora bem, as pessoas de Santarém, viajavam, claro.
1: Precisamente, mas as pessoas viajavam e com elas viajavam os instrumentos e as ideias e as músicas. Portanto, às vezes estas coisas não são assim tão fechadas conforme nós pensamos. Por exemplo, também havia adufes em todo o país. Hoje isso está mais que provado. Apesar de agora o adufe se ter circunscrito praticamente à região da Beira Baixa e da Idanha, e o próprio município até ter feito tudo a sua imagem de marca, mas o que é certo é que havia adufes aqui na Beira Alta, em Trás-os-Montes, havia em todo o lado. De forma que os temas foram basicamente esses, e nós pegámos em todas as propostas que nos foram apresentadas. Os dois instrumentais, o Três Tentos, serviu como uma luva para dar nome ao disco, porque é o nosso terceiro disco, e daí termos usado Três Tentos como nome do disco, e o Saloio Afandangado, que é o último, é também um instrumental. Fechou o disco.
0: Já o vamos ouvir no final da conversa. E depois a divisão para interpretarem, para juntarem os dois instrumentos da voz. Como é que foi esse trabalho?
1: Apesar de estarmos bastante perto geograficamente, mas a Maria também divide o tempo dela entre o Porto e Ceia e agora a Covilhã, nós trabalhamos muito à distância, trocando ficheiros de gravações que fazemos.
0: As tecnologias depois também têm coisas boas, e a internet também, para ajuda-nos em muitas áreas de trabalho, e na composição com coletivos. Então, quando são coletivos maiores, têm um papel fundamental para a troca de ideias, nomeadamente.
1: Precisamente, e nós também nos socorremos disso, também aproveitamos isso, usamos o mesmo software de gravação e vamos trocando sessões sobre as quais vamos trabalhando. E quando achamos que estamos satisfeitos com o resultado, então depois partimos para a gravação propriamente dita.
0: E agora o próximo passo, que é juntar este repertório aos outros dois discos já editados de Ninho Ninho, e construir um novo alinhamento, voltar a trabalhar estes temas. Como é que tem sido esse processo de trabalho? Porque o disco já está gravado, está agora a ser promovido e partilhado. Como é que está a ser esse trabalho também de enviar ficheiros um para o outro, trabalhar à distância?
1: Também já estamos nessa fase, já chegámos a um alinhamento do espetáculo que vai reunir, como disseste muito bem, temas anteriores também e temas deste disco. Se bem que nós vamos fazer este disco integralmente ao vivo.
0: Claro que sim, é novidade e todos queremos ouvir.
1: E depois vamos utilizar temas anteriores também para adicionar ao espetáculo.
0: Eu não gosto muito de falar no futuro, quando criadores musicais acabam de editar e partilhar um trabalho. Sentem que cada trabalho de Ninho Ninho é mais um capítulo que acrescentam à vossa história musical, isto é, que vão trabalhando, e é tão rico o nosso cancioneiro e as nossas recolhas, que podem dar a volta a Portugal, voltar às mesmas regiões, e isso faz parte da essência de Ninho Ninho.
2: Interessou-nos muito fazer um disco sobre a nossa região, sobre a região onde...
0: É quase uma homenagem,
2: onde
0: não é?
2: Nos inserimos, sim. E, pese embora o primeiro disco tivesse uma abrangência maior em termos de regiões que estavam representadas nos temas que arranjámos e nos quais trabalhámos, afunilar esta perspectiva sobre o território e sobre as músicas que o caracterizam, foi um trabalho que nos deu muito, muito prazer. Isso cruza-se um pouco também com aquilo que é a nossa identidade, penso eu, de certa forma. Há de facto uma grande afinidade com este território, não só porque é também o espaço onde ele é mais divulgado, o nosso trabalho, e também porque temos desenvolvido atividades e projetos com associações locais e da região, e isso permite-nos também absorver um pouco dessa identidade do território. Depois, do ponto de vista dos projetos gráficos associados aos discos que temos lançado, há também sempre essa perspectiva culturalista, sempre essa perspectiva sobre a paisagem e sobre o território também a refletir-se no desenho dos discos. E pronto, para acrescentar alguns aspectos sobre essa parte que coube a mim criar e desenvolver.
0: É um documento que fica.
2: Sim, o projeto gráfico do disco, portanto, consiste numa embalagem que não apresenta à partida o nome do grupo nem o nome do disco. Apresenta uma imagem do território, uma paisagem. E isso traduz-se um pouco naquilo que é também o objetivo do nosso trabalho musical. Como o César estava a dizer, não só trabalhar a partir das músicas desta região, mas também permitir que as pessoas tenham um conhecimento de que os temas dessa região têm também valor, são ricos, e que a região da Beira Alta não é de facto ausente dessa riqueza musical que também existe noutras regiões do nosso país.
0: Eu ia fazer essa pergunta sobre o objeto físico que fica como documento, não é só o disco, mas também o que envolve. Isso já foi respondido. Uma última pergunta. Há dois temas, Cantar ao Menino e Cantar de Janeiras, que eu conheço de outras regiões do país e vocês conhecem muito melhor do que eu, e faz parte também de repertórios, por exemplo, que o César Prata costuma interpretar. Sentiram diferenças por ser da região da Beira, da região da Serra da Estrela, a maneira como é interpretado, a maneira como é apresentado estas recolhas do Padre António Moraes, que são diferentes de outras regiões do país?
2: Podemos considerar que existem várias influências de outras regiões na região da Beira Alta, não só da Meseta Castelhana, mas também Trás-os-Montes, da região do Mondego, da Beira Baixa, um pouco por causa das atividades económicas que as populações, que as comunidades exerciam em tempos passados. E isso traduz-se, obviamente, também numa transmissão, numa partilha de cantigas, de canções, de cantares, que influenciou também a forma como as pessoas se expressavam por essa via. Portanto, é muito natural que haja afinidades entre este cantar de Janeiras, recolhido em Sazes, no concelho de Ceia, e outros que se ouvem na região de Coimbra, por exemplo, porque de facto havia essa transmissão e esse contacto entre pessoas de diferentes locais.
0: 300, disco Antena 1, RTP Antena 1, Árvore da Música, tem o carimbo aqui desta Árvore Grande da Música e agora também da Rádio RTP Mundo. Muito obrigada, César Prata, muito obrigada, Maria Isabel Mendonça, pela confiança. Cá estarei para ver florir ao vivo este disco e fica aqui. Como eu gostei de bailar e dançar na minha cabeça, porque sou pé de chumbo, mas gostei muito de ouvir o disco sem ter referências, porque deixou que a minha imaginação andasse por aí, também com vocês, por aí, pela região da Beira. Obrigada, até breve, e Ning Ning, para ouvir neste terceiro capítulo musical. Vamos recuperar aqui Saloio Afandangado, mas também um Cantar das Janeiras, porque abre sempre um bom ano, um novo ano. Até breve, então.

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0: Bom dia, são 8 horas no continente e na Madeira, 7 nos Açores. Notícias com Cláudia Martins.
2: Os passageiros do cruzeiro Ondios, afetado pelo surto antivírus, vão sair do barco daqui a pouco. Está a começar a complexa operação de desembarque e repatriamento, que tem base nas Ilhas Canárias, em concreto em Tenerife, no porto de Granadilha, onde o navio chegou poucos minutos depois das 6 da manhã. O desembarque dos passageiros vai ser coordenado pela Organização Mundial da Saúde, em conjunto com o governo espanhol. Os cidadãos espanhóis vão ser os primeiros a deixar o navio, seguem depois de avião para um hospital militar de Madrid, onde vão cumprir vários dias de quarentena. O governo vai reprogramar pela quinta vez o Plano de Recuperação e Resiliência, o PRR. A revelação foi feita pelo Ministro da Economia e Coesão Territorial em entrevista no programa Conversa Capital da Antena 1 e do Jornal de Negócios. Manuel Castro Almeida assume a pressão com o calendário de execução do programa numa entrevista em que abordou também a negociação falhada da revisão da lei laboral e acusou a UGT de intransigência na negociação. O programa Conversa Capital da Antena 1 e do Jornal de Negócios pode ser ouvido na íntegra depois da 1 da tarde. O Irão deixa o aviso aos países que cumpram as sanções dos Estados Unidos da América vão enfrentar dificuldades de trânsito no Estreito de Hormuz. O porta-voz do exército iraniano, Mohammad Akraminia, citado pela agência de notícias Tasnim, indicou ainda que Teherã está a elaborar um projeto de lei para formalizar a gestão do estreito, com cláusulas que incluem a proibição de passagem a navios de estados considerados hostis. Esta manhã, as agências internacionais citam uma agência britânica de segurança marítima e indicam que um navio graneleiro, um navio mercante, foi atingido por um projétil não identificado ao largo da costa do Catar. Hoje é dia de futebol. O campeão Futebol Clube do Porto visita a partir das 6 da tarde o despromovido Aves Sade. A 2 jornadas do final, a equipa azul e branca tem agora outro objetivo, o recorde de pontos no campeonato. O jogo vai ter relato aqui na Antena 1. O dia fecha com o Alverca Estoril Praia a partir das 8:30 da noite.
0: Cláudia Martins com as notícias atualizadas em permanência na internet em noticias.rtp.pt. Muito bom dia, 7:02.
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2: Bom dia e que a graça de Deus seja com cada um dos nossos ouvintes, cada um dos que estão nesta manhã. Queremos desejar um dia feliz, um dia abençoado, um início de semana com muita bênção de Deus. Como é nosso hábito, até aqui temos trazido sempre músicas abençoadas, força de Deus, ânimo, palavras bíblicas maravilhosas. E assim é o nosso propósito, continuarmos a abençoar a sua vida nesta manhã. Queremos trazer uma programação muito especial e desde já, como já ouviram noutros programas, há uma música que vou pôr de seguida que é uma bênção para cada um dos que estão a nos ouvir. Diz: respira bem fundo, olha para cima. Deus está a cuidar de tudo. Deus está a cuidar da tua vida. Deus está a cuidar da minha vida. Então, nesta manhã, recebe a bênção de Deus. Ouve com atenção aquilo que Ele tem para falar à tua vida. Deus te abençoe.
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momento que a gente só precisa parar, respirar e lembrar que nós temos um Deus que está cuidando de tudo. Então agora por 10 segundos, nós vamos todos juntos apenas respirar, olhar para cima e lembrar que nós temos um Deus que está cuidando de tudo.

0: Salmos 1.
1: Feliz o homem que não segue o conselho dos maus, não se detém no caminho dos pecadores, nem toma parte na reunião dos provocadores. Antes põe toda a sua alegria na lei do Senhor, e nela medita de dia e de noite. Ele é como uma árvore, plantada à beira da água corrente, que dá o seu fruto na estação própria e cujas folhas não murcham. Em tudo o que faz, é bem-sucedido. Mas os maus não são assim. São como a palha que o vento leva. Pois os maus não resistirão no julgamento, nem os pecadores na assembleia dos justos. O Senhor protege o caminho dos justos, mas o caminho dos maus conduz à perdição.

A Bíblia traz-nos reflexões muito importantes para a nossa vida e ensina-nos, principalmente em momentos de dor, de aflição, em que precisamos de uma resposta em relação às nossas dúvidas, incertezas, quem sabe alguns medos. E encontramos na Bíblia um homem chamado José. A sua vida está narrado em Gênesis do capítulo 37 até 50. E é uma das histórias mais ricas sobre a soberania de Deus, sobre como sermos resilientes, e vemos um propósito para também exercermos o perdão através da vida de José. A trajetória de José foi muito interessante. Ele começou de filho favorito até escravo, prisioneiro, e finalmente foi governador do Egito. A sua vida ensina-nos que os planos de Deus são maiores do que as tribulações humanas. Gostava que refletíssemos nestas fases da sua vida. Ele começou num buraco onde os irmãos o colocaram, e nesse buraco onde o deixaram, traído, vendido e injustamente acusado. Diz a Bíblia que destaca repetidamente: o Senhor estava com José. E as provações não foram punições, mas um treinamento de Deus para torná-lo um governador sábio. Vemos também a fidelidade de Deus quando ele foi tentado. José recusou adulterar com a esposa de Potifar, não por medo, mas por integridade a Deus. Como poderia eu cometer algo tão terrível e pecar contra Deus? Disse ele. Então ele preferiu a prisão à desonra. Mas vemos também a soberania de Deus sobre o mal. No auge do poder, José não se vingou. Ele entendeu que a sua dor foi um instrumento divino. Ele dizia aos seus irmãos, depois de já ser primeiro-ministro, governador do Egito: vocês planejaram o mal contra mim, mas Deus o tornou em bem. A vida de José demonstra que Deus descreve ou escreve certo, mesmo quando os homens agem torto. Eu queria trazer uma aplicação pessoal para a nossa vida. Primeiro, confio no processo de Deus. Assim como José esperou anos de prisão, talvez você esteja no momento de esquecimento. Entenda que a sua situação atual não é o seu destino final. Deus usa o tempo de espera para amadurecer o nosso caráter. Mantenha a excelência, mesmo no cativeiro, mesmo na perseguição. José foi o melhor escravo na casa de Potifar e o melhor prisioneiro da prisão. Onde quer que Deus te coloque, dá o teu melhor, servindo com integridade, pois a tua recompensa vem do Senhor. E muito importante, como tópico final, libera o perdão. José não permitiu que o amargor do passado, a má experiência com os seus irmãos, destruísse o seu futuro. Perdoar os seus irmãos não foi apenas para eles, mas libertou o próprio José para viver o propósito de Deus. José tinha sonhos de Deus. Não desistas dos seus sonhos. Deus é poderoso para mudar a sua vida, mesmo depois de momentos difíceis ou aflições que esteja a enfrentar. Confie a sua vida a Jesus. Entregue a sua vida. Deixe Ele salvar a sua vida, fortalecê-lo, e vai ver que tudo irá correr com a bênção, com a soberania, e Deus, no momento certo, vai usar a sua vida para a sua glória.

0: Marcos 2. Passados dias, Jesus entrou de novo em Cafarnaum e soube-se que ele estava em casa. Juntou-se tanta gente que não havia mais lugar em frente da porta. Estava Jesus a anunciar-lhes a sua mensagem quando trouxeram um paralítico transportado por 4 homens. Porém, como eles não conseguiam levá-lo até junto de Jesus, por causa da multidão, subiram ao telhado. Fizeram uma abertura mesmo por cima do lugar onde Jesus estava e desceram o paralítico deitado na sua enxerga. Quando Jesus viu a fé que eles tinham, disse ao doente:
1: Meu filho, os teus pecados estão perdoados.
0: Mas alguns doutores da lei que ali estavam sentados puseram-se a pensar no seu íntimo:
2: Como é que este homem se atreve a falar assim? Ele ofende a Deus. Quem pode perdoar pecados a não ser Deus?
0: Porém, Jesus, percebendo bem o que eles estavam a pensar, perguntou-lhes:
1: Por que é que pensam dessa maneira no vosso íntimo? Será mais fácil dizer a este paralítico: Os teus pecados estão perdoados? Ou dizer-lhe: Levanta-te, pega na tua enxerga e caminha? Pois fiquem sabendo que o Filho do Homem tem poder na terra para perdoar pecados.
0: Declarou então ao paralítico:
1: Sou eu que te digo, levanta-te, pega na enxerga e vai para a tua casa.
0: O homem levantou-se imediatamente, pegou na enxerga e foi-se embora à vista de todos. Ficou toda a gente tão maravilhada com o que viu, que louvava a Deus, exclamando:
3: Nunca se viu uma coisa assim.
0: Jesus foi de novo para a margem do lago da Galileia. O povo foi lá procurá-lo e ele pôs-se a ensinar. De caminho viu Levi, filho de Alfeu, sentado no posto de cobrança de impostos e disse-lhe:
1: Segue-me.
0: Levi levantou-se e foi com ele. Mais tarde, em casa de Levi, Jesus e os seus discípulos sentaram-se à mesa com cobradores de impostos e outra gente pecadora, que eram muitos e acompanhavam Jesus. Mas alguns doutores da lei, do grupo dos fariseus, ao verem que ele comia com aquela gente e com cobradores de impostos, perguntaram aos seus discípulos:
4: Como pode ele comer com pecadores e cobradores de impostos?
0: Jesus, ao ouvir aquilo, respondeu-lhes:
1: Não são os que têm saúde que precisam de médico, mas sim os doentes. Ora, eu não vim chamar os justos, mas os pecadores.

E é isso mesmo, Jesus, ele veio dar a sua vida por todo o mundo, para que todo aquele que nele crê não pereça, mas tenha a vida eterna. Jesus é aquele que pode mudar a tua vida, é aquele que pode trazer um motivo, uma razão para viveres. É aquele que curou os enfermos, perdoou os pecados, e pelo seu sangue e sua obra na cruz do Calvário, hoje podemos desfrutar de um amor tão grande, uma certeza de vida eterna. Todos aqueles que o amam, todos aqueles que o seguem, todos aqueles que aprendem com a sua palavra e obedecem a cada dia segundo a sua vontade, podemos ter a certeza que Ele está connosco, que Ele nos guarda e que Ele nos protege com a sua poderosa mão. Deus possa também abençoar a tua vida e possa experimentar o amor de Jesus. Aceita-o no teu coração. Vive uma vida plena em Cristo Jesus.

E chegamos ao fim de mais um programa Novas de Alegria. Espero que tenhas sido abençoado com este programa e que tenhas sido tocado pelo amor que só Deus pode dar. 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

0: Recordamos Rodrigo Leão nesta manhã de domingo. Em relação ao tempo para hoje, poderá contar com períodos de céu muito nublado com abertas, aguaceiros que poderão ser localmente fortes e condições favoráveis à ocorrência de trovoada nos grupos central e oriental. Quanto ao grupo ocidental, vento de nordeste moderado a fresco, de 20 a 40 km/h, com rajadas até 50 km/h. Para o grupo central, vento norte moderado a fresco, de 20 a 40 km/h, com rajadas até 60 km/h. Para o grupo oriental, vento norte bonançoso a moderado, de 10 a 30 km/h, rodando para nordeste a partir da noite. 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Vamos conhecer os títulos desta edição.
1: Tentativa de fuga coletiva na cadeia de Ponta Delgada. Um recluso conseguiu fugir, mas foi capturado 40 minutos depois. Hoje é o dia maior das festas do Senhor Santo Cristo. A imagem percorre as principais artérias de Ponta Delgada. Este ano, o santuário tem preparado um programa especial para os imigrantes. Paulo Juromito já não é presidente do Operário. O clube é agora gerido por uma comissão de gestão que conta com o ex-presidente Gilberto Branquinho.
0: Máximas previstas para hoje de 17 graus para todas as ilhas. E altura para avançarmos com as notícias da região. Edição às 8:30 com o jornalista Sáez Furtado.
1: Um recluso fugiu ontem à tarde da cadeia de Ponta Delgada, mas foi capturado cerca de 40 minutos depois. Segundo informação confirmada pelo Sindicato do Corpo da Guarda Prisional, foram 3 os reclusos que tentaram fugir do estabelecimento prisional, mas apenas um conseguiu chegar à rua. Um outro recluso ficou ferido e o terceiro abortou a fuga após disparos de um guarda. Conhecendo a falta de segurança e o estado de degradação da rede da cadeia, os reclusos aproveitaram a hora do passo para fugir, diz o presidente do Sindicato da Guarda, Frederico Moraes.
2: 3 reclusos incitaram uma fuga quando estavam na hora do recreio. Ora, um deles conseguiu consumá-la, conseguiu saltar o muro. Entretanto, o meu colega, quando se apercebeu, deu uns tiros de alerta para o ar. Os outros 2 reclusos, um deles que já estava junto ao arame farpado com a atrapalhação, cortou-se e está neste momento no hospital de Divino Espírito Santo para receber tratamento médico, porque cortou os pés. O outro nem sequer já tentou, começou a subir o muro, mas quando ouviu os tiros desceu e rendeu-se. O que tinha conseguido consumar a fuga foi interceptado, passado cerca de 40 minutos, numa daquelas casas que tem ali do lado direito do estabelecimento prisional, que estão de bolutos, esteve lá escondido e foi detectado com a cera, disse que, e bem que são as festas, há muito movimento, e então ele esperou que o movimento passasse, só que os guardas prisionais foram de imediato à procura, e como já tínhamos detectado lá 2 indivíduos no passado que também tinham fugido do estabelecimento prisional, parece que é habitual esconderem-se ali, e foi rapidamente interceptado. Como é que é frisar que o guarda prisional que deu os tiros para o ar, não sei se foi pelo stress, se foi pela situação em si, também está no hospital, porque começou a ter umas pequenas alterações do ritmo cardíaco e teve que ir para o hospital para receber assistência médica também.
1: Frederico Moraes, presidente do Sindicato Nacional do Corpo da Guarda Prisional, lembra que esta é a 5ª tentativa de fuga desta cadeia nos últimos 2 anos. Denuncia a falta de condições da cadeia e lamenta a demora na construção de um novo estabelecimento prisional em São Miguel.
2: Repare que já é a quinta nos últimos 2 anos. Ou seja, os reclusos já viram que é fácil. A direção do estabelecimento prisional não quer saber destes problemas de segurança. É mais importante dar yoga, dar balé, do que canalizar dinheiro para garantir a segurança do estabelecimento prisional enquanto não se passa para o novo estabelecimento prisional, que nunca mais sai do papel e que nos preocupa imenso. Porque isto é um problema grave para a segurança da população. E nós temos que arranjar soluções. Temos que arranjar soluções, o Governo é o principal responsável, não está a conseguir. A direção do estabelecimento prisional canaliza dinheiro para onde não deve. Está tudo ao contrário, está tudo invertido. Enquanto não olharmos para a cadeia de Ponta Delgada como uma falta enorme de segurança, não vamos resolver o problema. E é isto que nos estamos a deparar todos os dias, é esta falta de segurança. E os reclusos já se aperceberam disto, já se aperceberam que é fácil fugir daquele pátio.
1: Frederico Moraes lembra que a cadeia de

0: Delgada está sobrelotada. Há 64 guardas para os vários turnos e 153 reclusos. Hoje é o dia maior das festas do Senhor Santo Cristo dos Milagres. A imagem do Senhor percorre as principais artérias de Ponta Delgada numa procissão acompanhada por milhares de fiéis. Este ano, o Santuário do Senhor Santo Cristo tem preparado um programa especial para os imigrantes. Terça e quarta-feira, das 9h30 ao meio-dia, intercalando o português e o inglês, o Convento da Esperança vai poder ser visitado. Um grupo de cerca de 80 imigrantes açorianos e descendentes já teve a oportunidade de ver de perto a imagem do Senhor, de visitar o convento e de conhecer o tesouro. Linda Luz.
1: É sempre um encontro emotivo, em qualquer dia do ano. Mas por esta altura, poder ver o Senhor Santo Cristo dos Milagres de perto é inexplicável.
2: Que coisa linda.
1: Gilda Velar está emigrada no Canadá. Vem com alguma frequência a São Miguel. Do coro alto da Igreja do Santuário do Senhor, conta-nos o que a memória não esquece.
2: Eu lembro-me que vinha aqui à missa tanta vez. Trabalhava aqui e juro que trabalho um rapaz que ajuda a igreja, que é primo dos filhos de irmãos do meu genro. E adorava vir aqui à igreja e quando a gente sentia a aflição, a gente pedia a ele e lhe dava-nos. Lembro-me muito bem disso, já tinha 22 anos.
1: A fé no Senhor Santo Cristo dos Milagres faz com que todos queiram estar perto dele. Nicolino Vitória, emigrado no Canadá, teve uma agradável surpresa estas férias. A oportunidade de ser voluntário no Convento da Esperança.
3: Estive ajudando a trazer as flores para dentro. Ai, tanta flor. Quer, eu fui para casa, tudo escorre lá. Tinha posto de andar para lá para cá. Eu me chegava, estava tudo cheio outra vez, tudo para dentro. Tanta flor. Quer, mas sei que estão em um trabalho, tudo ajudar uns aos outros, um trabalho discreto. Yeah.
1: Há 25 anos que o Rui Santos não vinha a estas festas. Agora vive nos Estados Unidos da América, mas já passou por vários sítios. Conta que se na época que emigrou, se vivesse como hoje vive nos Açores, teria ficado.
4: Há várias estradas, vários caminhos que são às vezes interrompidos por isto ou por aquilo, mas para viver cá já não. Matar saudades, sim. As nossas ilhas estão muito lindas, muito bonitas, todas elas, com aeroportos, com coisas todas novas, era do nosso tempo, a gente não fugia.
1: Três miquelenses que emigraram à procura de uma vida melhor. Esta viagem a São Miguel foi diferente para eles. Tiveram a oportunidade de estar no coro baixo com o Senhor Santo Cristo, de ver o seu tesouro, de rezar e pedir por conseguirem voltar outra vez.
0: Na Ilha das Flores, o Dia da Europa, assinalado ontem, foi uma verdadeira festa de cultura e de política para todas as idades, desde os mais novos com o sonho de um selo, dos jovens com o mural e dos mais velhos com as bandeiras. Houve espaço para todos. No final, ganhou a ideia de uma construção europeia motivada pelos valores de Schuman.
5: A Ilha das Flores recebeu com pompa e circunstância as comemorações do Dia da Europa. Uma data que fica agora eternizada pelo CTT, com um selo comemorativo da autoria de três alunos da Escola Básica das Lages, que ainda vêem a Europa com olhos de criança.
6: Para mim, a Europa é uma comunidade com países, pessoas e povos.
7: Que trabalham em união para se fortalecer uns aos outros. Pelo que sei, respeitem uns aos outros, ao menos esse posto.
5: Valores que foram base também para a criação de um mural em cerâmica pelas duas únicas alunas do curso de artes da ilha, Amélia e Sofia, e que vai ficar eternizado na Fajã Grande.
8: A união e a democracia é algo muito importante também, e o consenso.
9: Para nós é essencial, protege-nos imenso, e acho que retratá-la é um bocado difícil, porque como é que nós vamos definir uma união toda em imagens? Foi um processo demorado, mas a gente chegou aos símbolos como a pomba, que é a paz e a liberdade, o próprio símbolo da bandeira da União Europeia, e acho que isso para nós transmite também que estamos numa comunidade que pensa por nós, pronto, está aqui para nós.
5: Alguns valores europeus que a geração menos nova reconhece e agradece, mas outros há que não vê com bons olhos.
10: Mudou muita coisa diferente, principalmente na nossa ilha, que éramos sempre mais abandonados.
11: A guerra não é boa, vai acabar já, mas ainda não. Já é muito tempo, muita morte.
5: O dia terminou em Santa Cruz, onde a Presidente Elizabeth Noia aproveitou para deixar ao Governo Regional um recado em forma de pedido.
12: O desenvolvimento dos Açores não se faz com o desenvolvimento de uma ilha, faz-se com o desenvolvimento de todas.
13: Eu sei...
12: sei que o Sr. Vice-Presidente partilha comigo e é contra o centralismo de São Miguel. Apelava ao Sr. Presidente que levasse a palavra ao Governo Regional e que olhasse com atenção para a Ilha das Flores e para as nossas necessidades. Existem mais obras para além do Porto Comercial das Lajes, existem mais problemas. Se queremos fixar população também europeia nesta ilha, precisamos de infraestruturas importantes e há muito reivindicadas.
5: Um dia da Europa comemorado de forma diferente, mas especial, no ponto mais ocidental do velho continente.
0: As comemorações do Dia da Europa na Ilha das Flores tiveram ainda um momento de reflexão sobre as vantagens da inteligência artificial nas ultraperiferias. Para Adolfo Mesquita Nunes, antigo secretário de Estado do Turismo, a centralidade única dos Açores é atualmente uma grande vantagem.
13: Para a construção deste conceito de soberania digital, esta conectividade que o Atlântico permite, ela é importante. Aliás, os cabos submarinos passam aqui. E, portanto, a geografia em que os Açores se encontram tem este relevo geopolítico que, em tempos, se achou que, se calhar, se tinha esbatido. Num quadro de soberania digital, num quadro de defesa e de segurança, voltaram a ter algo que não perderam, mas voltámos a lembrar-nos da sua importância.
0: Uma centralidade atlântica que os Açores devem saber aproveitar também na soberania digital.
13: A partir do momento em que passamos a ter que garantir, neste conceito de soberania digital, redundâncias, precisamos de fazer investimento em centros de dados, em conectividade, cabos submarinos e a capacidade de controlar essas infraestruturas, territórios geograficamente localizados como os dos Açores têm uma vantagem e tornam-se relevantes neste quadro em que a Europa procura olhar para a sua soberania digital e acho que é uma reflexão que esta região pode e deve fazer.
0: Os Açores no mundo novo da inteligência artificial, momento de reflexão nas comemorações do Dia da Europa ontem nas Flores. Paulo Juromito já não é presidente do Operário. O clube é agora gerido por uma comissão de gestão que conta com o ex-presidente Gilberto Branquinho. Jornalista Henrique Linhares.
14: O risco de vazio diretivo foi real. Ninguém quis candidatar-se à presidência do Operário. A solução foi reunir uma comissão de gestão com 8 sócios. Um deles é Gilberto Branquinho. Reunido na sede histórica com os restantes elementos, o antigo presidente, durante 19 anos, emociona-se ao falar do seu clube.
15: Nós juntamos-nos precisamente para não deixar este símbolo, aquele emblema que está ali, cair no vazio. Portanto, vamos fazer o que pudermos, aquilo que conseguirmos e tentar dar alguma dignidade sempre, sempre, é essa história. Temos 6 meses e possivelmente mais 6 e depois vamos ver, até pode acontecer coisas boas.
14: A comissão é composta por 8 elementos. Deste grupo fazem parte Manuel António Martins, Ricardo Botelho, João Pinto, Ruben Almeida, Dinarte Benevides, Pedro Oliveira e Paulo Eduino. A prioridade é recuperar a formação, mas será que há a garantia que o emblema da Lagoa vai ter uma equipa sénior na próxima época?
15: Não posso garantir. Só reunidas as condições há que vamos para isso. As condições da formação vai haver. Neste momento, no prato da balança, há um prato que está mais pesado, que é o passivo. Ou há condições ou não há. E uma das condições é as pessoas, por vezes, jogar, eu sei que não é possível, mas jogar por amor à camisola.
14: Um apelo de Gilberto Branquinho ao coração fabril.
0: Já há uma solução para o reinício das obras no Clube de Ténis de São Miguel. Em causa está a cobertura de 3 campos. A primeira já tinha começado, mas foi destruída pelo mau tempo. O secretário-geral da Federação Portuguesa de Ténis, Vasco Costa, visitou os Açores nos últimos dias, garantiu que o clube não terá prejuízo financeiro e que será o empreiteiro a assumir essa responsabilidade. Luís Almeida.
16: Envolve seguros, também o empreiteiro, e não terá qualquer custo para o clube. A obra deve ficar concluída ainda antes do próximo inverno.
17: Neste momento houve um processo de negociação, obviamente, porque estava em construção e o construtor é responsável e já assumiu a responsabilidade, obviamente mete seguros pelo meio e, portanto, demorou mais do que seria de esperar, mas em breve vai começar a construção portanto, não só de acabar o campo 1, como construir os outros dois. E esperamos que antes do próximo inverno esteja pronto. Não vai haver mais custos adicionais para o clube.
16: A garantia de Vasco Costa, secretário-geral da Federação Portuguesa de Ténis, em causa as obras de cobertura de 3 campos no clube de ténis de São Miguel, destruídas pelo mau tempo. Investimento de 820 mil euros, com o apoio de 200 mil por parte da Federação.
17: 820 mil euros é o projeto global. É um grande investimento, porque, repara, há poucos clubes em Portugal, e na região aqui não há, que vai ficar com 4 campos cobertos.
16: Vasco Costa esteve em São Miguel e no Faial, terminou esta ronda açoriana no Lawn Tennis na terceira, e na bagagem trouxe um projeto, organizar nestas 3 ilhas um torneio profissional.
17: Pode ser um ITF Women's 35 ou Women's 50, portanto, diria que há alguns aí, porque nos ITFs masculinos é mais difícil encontrar datas.
16: O dirigente revelou ainda que a Federação tem 1 milhão de euros para apoiar a cobertura de mais campos também na região. As candidaturas a estes fundos devem ser geridas pela Associação de Ténis dos Açores.
0: Nos Açores existem atualmente mais de 800 tenistas federados. Resultados dos jogos das modalidades: o Condelária está perto de garantir o regresso à primeira divisão nacional de hóquei em patins. A equipa açoriana venceu ontem o Hockey Clube de Tigres por 3-2. Terá agora de pelo menos fazer o mesmo resultado que o Paço de Arcos na última jornada do campeonato para garantir o primeiro lugar da Zona Sul da 2ª Divisão Nacional. No handball, vitória importante para o Sporting da Horta. Derrotou no Pavilhão Desportivo da Horta o Ginásio de Santo Tirso por 35-34 e tem agora apenas 3 pontos de desvantagem para os lugares de subida. Finalmente, no futsal, o Barbarense continua na luta pela subida à primeira divisão. Em Serva, Ribeira de Pena venceu os Amigos de Serva por 4-3. A equipa açoriana é uma das 3 que segue no grupo dos segundos classificados, com os mesmos 24 pontos.
18: Foram as notícias da região, edição das 8h30, com o jornalista Sáez Furtado. 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

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A partir das 9:15, iremos transmitir a solene com celebração eucarística presidida pelo Cardeal Dom António Marto.

tribalistas com velha infância. Em relação ao tempo para hoje, poderá contar com períodos de céu muito nublado com abertas, aguaceiros que poderão ser localmente fortes nos grupos central e oriental e ainda condições favoráveis à ocorrência de trovoada.

0: 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Bom dia, são 10 horas no continente e na Madeira, 9 nos Açores.
1: O desembarque dos primeiros passageiros do navio Ondius, onde foi detectado um surto de antivírus, já começou. Está em curso esta complexa e demorada operação. É pouco provável que haja um alívio fiscal para as famílias no próximo orçamento do Estado. É o que assume o ministro da Economia, Castro Almeida.
0: Temperaturas a esta hora, 14 graus no Porto, 16 em Coimbra, 17 em Lisboa, 18 graus em Faro. Nas ilhas estão 14 em Ponta Delgada, agora 16 no Funchal. Notícias com Cláudia Martins.
1: Começou o desembarque dos passageiros do navio Ondius, onde foi detectado o surto de antivírus. É o que nos conta a correspondente da Antena 1 em Espanha, Ana Romeu, a partir do porto de Granadilha, em Tenerife, nas Ilhas Canárias.
2: Começou exatamente há instantes o desembarque dos primeiros tripulantes que seguem a bordo do Ondius. São passageiros espanhóis, são os primeiros a sair deste navio, ainda estão dentro da lancha, vão chegar ao porto e depois vão sendo encaminhados para dentro dos autocarros, que já estão opostos, autocarros da Unidade Militar de Emergência, e vão ser transferidos para o aeroporto. Será todo o dia assim. A regra é que vão saindo em pequenos grupos de 5 nestas lanchas. Aquilo que foi pedido é que se respeitasse a privacidade destas pessoas. Vão saindo em pequenos grupos, como disse, por nacionalidade. Primeiro saem os 14 cidadãos espanhóis e depois os 30 passageiros e também tripulantes que vão a bordo do avião dos Países Baixos, que vai transportar estas pessoas. Será um avião não só com neerlandeses a bordo, mas também de outras nacionalidades. Vão seguir-se Estados Unidos, também Canadá, França, ou seja, um corrupio de aviões que vão descolar esta tarde, esta e durante todo o dia de hoje, no aeroporto de Tenerife, em direção aos seus respectivos países. Amanhã, só amanhã, é que esta operação deverá ficar concluída, uma vez que o último voo está previsto que chegue à tarde. É um voo que terá como destino a Austrália.
1: É uma operação complexa, envolve diplomacia, autoridades sanitárias, vigilância de saúde. Como ouvimos, começou há pouco, começaram a sair os primeiros passageiros. Uma operação de desembarque e repatriamento de passageiros que vai decorrer ao longo do dia de hoje e só termina amanhã. Um alívio fiscal para as famílias, como estava previsto no próximo orçamento do Estado, é algo difícil de acontecer. É o que assume o ministro da Economia, e mesmo o suplemento extraordinário para pensionistas é pouco provável. Em entrevista no programa Conversa Capital, da Antena 1 e do Jornal de Negócios, Manuel Castro Almeida diz que as tempestades no início do ano e a guerra no Médio Oriente projetam um crescimento menor do que o previsto para o país e, por isso, não vai ser possível fazer a redução projetada.
3: O nosso objetivo, em condições normais, seria continuar, sem dúvida nenhuma. Assim como aquele complemento das reformas, em condições normais...
1: Suplemento extraordinário, sim.
3: O objetivo seria continuar nesse caminho. Agora, estamos muito no princípio do ano e, portanto, o nosso objetivo continua a ser procurar o equilíbrio ainda. Não é seguro se o vamos conseguir. Se não fossem a tempestade de Cristina e se não fosse a Guerra do Golfo, nós íamos conseguir, de certeza. Assim, ainda estamos em condições de tentar, mas vai ser difícil criar espaço para fazer novas vantagens do ponto de vista fiscal.
1: Nesta entrevista, o ministro da Economia também comentou a intenção do governo de chegar ao salário mínimo de 1.000 euros em 2027, sublinhando que não há decisão sobre esse tema. E quanto ao preço do cabaz alimentar, que tem subido e influencia diretamente a vida das famílias, Castro Almeida revela que foram dadas orientações à ASAI para fazer a fiscalização dos preços.
3: A ASAI recebeu uma indicação do Governo para concentrar a sua atividade ou dar maior atenção às questões de preços e da especulação. E eles estão a fazer isso, aumentando muito a atividade nessa área e envolvendo pelos resultados que estão a fazer trabalho útil, porque detectam de facto casos em que isso acontece, embora não seja uma questão generalizada. Não há uma tendência geral para criminalizar estes comportamentos.
1: Excertos da entrevista do Ministro da Economia e Coesão Territorial, Manuel Castro Almeida, ao programa Conversa Capital, da Antena 1 e do Jornal de Negócios. Ele assumiu também que o Governo vai reprogramar pela quinta vez o Plano de Recuperação e Resiliência, o PRR, e acusou a UGT de intransigência na negociação da lei laboral. Esta entrevista, conduzida pela jornalista Rosário Lira, da Antena 1, e Paulo Moutinho, do Jornal de Negócios, pode ser ouvida na íntegra depois da 13h. O primeiro-ministro do Qatar esteve reunido com o secretário de Estado norte-americano Marco Rubio e com o enviado dos Estados Unidos da América para o Médio Oriente, em Miami. O objetivo foi reduzir a tensão na zona do Médio Oriente, os desenvolvimentos regionais e também discutir a mediação do Paquistão no conflito entre os Estados Unidos, Israel e Irão. Na sequência desse conflito, a gigante petrolífera da Arábia Saudita, Aramco, anunciou este domingo um aumento de mais de 25% no lucro líquido no primeiro trimestre deste ano, quase 28 milhões de euros. Num comunicado publicado na Bolsa Saudita, este aumento é explicado pela Aramco pelo aumento das receitas e também outros rendimentos relacionados com as vendas, o que compensou parcialmente o aumento dos custos operacionais. Houve acordo de cessar-fogo de 3 dias a propósito do dia da vitória da União Soviética sobre a Alemanha Nazi, mas parece não durar. Hoje há acusações, quer da Rússia, quer da Ucrânia, de que essa trégua foi quebrada. Os russos dizem que os aeroportos do sul estiveram fechados devido a ataques com drones ucranianos. Já foram, entretanto, reabertos. No total, eram 13 aeroportos. As autoridades ucranianas relatam ataques com drones russos e vários confrontos no campo de batalha nas últimas 24 horas. Zaporígia, Kharkiv, Kherson e Dnipropetrovsk são as zonas onde os ataques terão ocorrido. A maior parte da jornada 33 da Liga Portuguesa de Futebol Masculino vai jogar-se amanhã a partir das 8h15 da noite, mas hoje há 2 encontros agendados. O campeão Futebol Clube do Porto visita a partir das 6 da tarde o despromovido Aves Sade. A 2 jornadas do final do campeonato, a equipa azul e branca tem ainda objetivos, o recorde de pontos do campeonato. Isso mesmo assumiu o treinador dos campeões, Francesco Farioli.
4: Há 2 jogos para disputar e temos muita vontade de tentar fazer o melhor possível. Claro que para atingir esse número de pontos precisamos de 2 vitórias e vamos tentar obter esses resultados. Mas para já o foco está no jogo deste domingo.
1: O Aves Sade Porto arranca às 6h, vai ter relato aqui na Antena 1. O dia fecha com o Alverca Estoril Praia a partir das 8h30 da noite.
0: Edição de Cláudia Martins, simultâneo da RTP Antena 1 com a RTP Antena 1 Açores. 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Bom dia, 9h08.
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0: Menos uma hora nos Açores.
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do Cante com Rosa. Daqui a pouco iremos transmitir a solene com celebração eucarística com a presença da imagem do Senhor Santo Cristo dos Milagres, presidida pelo Cardeal Dom António Marto.

Márcia e Jorge Palma nesta manhã de domingo. E a RTP, Antena 1 Açores, continua a acompanhar as festas em louvor do Senhor Santo Cristo dos Milagres. Já a seguir transmitimos a solene concelebração eucarística presidida pelo cardeal Dom António Marto, com o apoio técnico de José Gamboa e de João Almeida.

Cada corredor e o ministro, está bem? Nós subimos e desçamos pelo mesmo corredor. Não vamos para os outros corredores. Portanto, aqui à frente estará um senhor bispo. Nos mesmos lados, aqui do lado da Capela do Santíssimo Sacramento e daqui da Sacristia, haverão outros dos senhores bispos. Em meio da igreja, mais três ministros. Ao fundo, outros tantos. E lá fora, na Galileia e no Coreto, todos aqueles que sejam necessários. Peço a vossa compreensão. Vamos todos nos acomodar e respeitar o espaço. Obrigado. Boa celebração a todos.

uma saudação amiga e fraterna através da RTP Açores, RTP Mundo, Antena Açores, pelos canais digitais da RTP, a quantos se unem a nós nesta solene Eucaristia, em honra e louvor ao Senhor nosso Deus, sob a invocação de Ecce Homo, Senhor Santo Cristo dos Milagres, que este ano, devido às más condições climatéricas, não se realiza como habitualmente no adro do santuário, mas nesta majestosa igreja de São José. Aliás, onde decorreu aqui a vigília desta noite. Preside a esta solene Eucaristia o Sr. Cardeal Dom António Marto, Bispo Emérito da Diocese de Leiria Fátima. Com ele, como celebra Dom Armando Esteves Domingues, Bispo desta Diocese de Angra, e a seu convite o Sr. Núncio Apostólico em Portugal, Dom Andrés Carrascosa Coso, bem como o reitor do Santuário, Cónego Manuel Carlos Alves, para além do elevado número de sacerdotes, não só desta ilha, desta diocese, mas também do continente português e das várias comunidades açorianas espalhadas pelos Estados Unidos da América, no Canadá e na Bermuda. Esta solene Eucaristia será acompanhada pelo grupo coral da Ouvidoria de Nordeste desta ilha de São Miguel, sob a direção do padre Jason Gouveia, e será acompanhada pela Orquestra da Banda Militar dos Açores, tendo ao órgão José António Garcia. Para além da vasta equipe de profissionais da rádio e da televisão dos Açores, estará convosco ao longo de toda a transmissão e nos comentários o padre Norberto Bruno.

0: Em nome do Pai, e do Filho, e do Espírito Santo.
1: Amém.
0: A graça de Nosso Senhor Jesus Cristo, o amor terno e misericordioso de Deus, nosso Pai, derramado em nossos corações pelo Espírito Santo, estejam convosco. Bendito seja Deus que nos reuniu aqui agora todos em multidão no amor de Jesus Cristo para celebrar o mistério da sua presença e da sua comunhão conosco e o mistério também da fraternidade em Cristo. Antes de ouvirmos a palavra de Deus, de celebrarmos a presença querida de Cristo ressuscitado no meio de nós e de o recebermos em comunhão, nós queremos, em primeiro lugar, preparar o nosso próprio coração para o tornar acolhedor, atento e disponível ao Senhor, que nesta Eucaristia vem ao nosso encontro. Por isso mesmo, começamos a nossa celebração reconhecendo em silêncio a nossa humilde condição de pecadores, invocando a graça do perdão do Senhor sobre todos e cada um de nós.

Permitam uma saudação especial a todos os cristãos que participam ativamente nesta celebração e às pessoas de boa vontade que nos estão a acompanhar em vários continentes através da comunicação social. Estamos a iniciar o ponto alto da solene festa em honra do Senhor Santo Cristo com a celebração desta Eucaristia. Como hostas vivas, somos todos convidados a tomar parte na oblação de Jesus ao Pai pela salvação da humanidade. Permita-me uma saudação de felicidade a Sua Eminência o Cardeal Dom António Marto, que preside estas festas, e a Sua Excelência Dom Andrés Carrascosa, Núncio Apostólico no nosso país. A vossa participação é um testemunho que muito nos honra. Também uma saudação muito especial ao nosso Bispo Dom Armando, eleito há poucos dias para membro do Conselho Permanente da Conferência Episcopal Portuguesa. É a primeira vez que tal acontece e nós, açorianos, estamos muito honrados e sentimos-nos muito prezados por esta escolha. Sei que para ele é apenas mais um serviço à Igreja, mas para nós é uma honra que merece ser sublinhada. Contemplemos o Senhor, o único Salvador, e acolhamos o Seu Espírito que nos fortalece e guia na construção do mundo sem guerras.

0: Foram palavras de acolhimento do reitor do Santuário do Senhor Santo Cristo dos Milagres, cônego Manuel Carlos Alves.
1: Confessemos os nossos pecados. Confesso a Deus Todo-Poderoso e a vós, irmãos, que muitas vezes, por pensamentos e palavras, atos ou omissões, por minha tão grande culpa. E peço à Virgem Maria, aos anjos e santos, e a vós, irmãos, que rogueis por mim a Deus Nosso Senhor. Deus, rico de misericórdia, tenha compaixão de nós, perdoa os nossos pecados e nos conduz à vida eterna.

0: Oremos ao Senhor. Deus Todo-Poderoso, concedei-nos a graça de viver dignamente estes dias de alegria em honra de Cristo ressuscitado, de modo que a nossa vida corresponda sempre aos mistérios que celebramos. Por nosso Senhor Jesus Cristo, vosso Filho, que é Deus, e convosco vive e reina na unidade do Espírito Santo por todos os séculos dos séculos.
1: Amém. Vamos escutar a palavra do Senhor. Este é o momento da palavra. E a primeira leitura será proclamada pelo provador da Irmandade do Senhor Santo Cristo.
2: Leitura do livro de Isaías. Terras de Alemar, escutai-me. Povos de longe, prestai atenção. O Senhor chamou-me desde o ventre materno. Disse o meu nome desde o seio da minha mãe. Fez da minha boca uma espada afiada. Obrigou-me à sombra da sua mão. Tornou-me semelhante a uma seta aguda. Guardou-me na sua aljava. E disse-me, tu és o meu servo, Israel, porque manifestarei a minha glória. E eu dizia, cansei-me inutilmente, em vão e por nada gastei as minhas forças, mas o meu direito está no Senhor, e a minha recompensa está no meu Deus. E agora o Senhor falou-me, Ele que me formou desde o seio materno para fazer de mim o seu servo, a fim de lhe restaurar as tribos de Jacó e reconduzir os sobreviventes de Israel. Eu tenho merecimento aos olhos do Senhor e Deus é a minha força. Ele disse-me então, não basta que sejas meu servo, para restaurar as tribos de Jacó e reconduzir os sobreviventes de Israel. Farei de ti a luz das nações, para que a minha salvação chegue até os confins da terra. Palavra do Senhor.
3: Graças a Deus.
1: A Assembleia responde a esta palavra que foi proclamada através do Salmo Responsorial, que é este aclamar, este dizer sim à palavra que escutamos.

0: A produção, vamos abrir o coração para escutar a segunda leitura desta solene Eucaristia que será proclamada pela Irmã Superiora da comunidade residente no Mosteiro de Nossa Senhora
1: leitura
0: da Esperança.
1: Do Apocalipse. Jesus Cristo é o testemunha fiel, o primogênito dos mortos, o príncipe dos reis da terra. Aquele que nos ama pelo seu sangue, nos libertou do pecado e fez de nós um reino de sacerdotes para Deus, seu Pai. A Ele a glória e o poder pelos séculos dos séculos. Amém. Ele que vem entre as nuvens e todos os olhos o verão, mesmo aqueles que os trespassaram e por causa hão de lamentar-se todas as tribos da terra. Sim, amém. Eu sou o Alfa e o Ômega, diz o Senhor Deus, aquele que é, que era e que há de vir, o Senhor do universo. Palavra do Senhor.
2: Graças a Deus.
0: Toda a Assembleia aclama agora o Evangelho, a palavra por excelência do Senhor Jesus Cristo, a aclamação à palavra que será proclamada a partir do Evangelho de São João. É a palavra de Deus por excelência, comunicação de Deus ao homem. Aclamemo-la, abramos o coração.

0: O diácono que proclamará o Evangelho incensa o evangeliário como sinal de veneração, como sinal de glorificação desta palavra que é vida para a nossa vida.
1: Naquele tempo, disse Jesus, não vos deixarei órfãos, voltarei para vós. Ainda um pouco e o mundo já me não verá mais, mas vós ver-me-eis, porque eu vivo e vós vivereis. Nesse dia conhecereis que eu estou em meu Pai, e vós em mim, e eu em vós. Aquele que tem os meus mandamentos e os guarda, esse é que me ama. E aquele que me ama será amado por meu Pai, e eu amá-lo-ei e manifestar-me-ei a ele. Disse-lhe Judas, não Iscariotes, Senhor, como é que tu vais manifestar a nós e não ao mundo? Jesus respondeu, se alguém me ama, guardará a minha palavra. Meu Pai amá-lo-á, viremos a ele e faremos nele morada.

0: Vamos escutar a homilia que será proferida pelo presidente desta celebração, o cardeal Dom António Marto. Ele que este ano preside estas festas em honra do Senhor Santo Cristo dos Milagres. Escutemos a homilia.
1: Meus caros irmãos e irmãs, em humanidade e na graça da fé, é uma bênção de Deus encontrarmos aqui hoje, reunidos, no nome do Senhor do Santo Cristo dos Milagres, na alegria e na beleza da Assembleia Eucarística. Por isso, antes de mais, eu quero começar por vos saudar a todos vós aqui presentes, a cada um e a cada um em particular, com todo o afeto e no amor de Jesus Cristo, que aqui nos une e reúne a todos. Estendo esta saudação afetuosa àqueles e àquelas açorianos e açorianas das várias ilhas e aqueles da diáspora que nos seguem através dos meios de comunicação social. A todos abraço, fraternalmente. Saúdo com fraterno afeto vosso querido bispo, meu caríssimo amigo, o Sr. Dom Armando, a quem de novo agradeço o convite para vir aqui presidir às festas do Sr. Santo Cristo. Estendo esta saudação ao Sr. Nuncio Apostólico, representante do Santo Padre em Portugal, ao Sr. Reitor do Santuário, ao Parco aqui de São José, todos os sacerdotes concelebrantes. Permitireis que dirija também uma saudação particular e particularmente carinhosa para os mais pequenitos, as crianças, a quem eu costumo chamar os meus amiguitos e amiguitas, e tenho sempre uma palavra particular para eles, para que não se sintam aqui alheios. Caros amiguitos e amiguitas, este vosso amigo bispo que vos fala, quero vos dizer que vos quero muito bem, que é muito vosso amigo e por isso mesmo daqui vos envio uma saudação carinhosa, cheia de carinho, de afeto, de estima, de amizade, para que vocês, e uma bênção especial em nome de Jesus, para que vocês sejam sempre meninos e meninas felizes, alegres, na amizade com Jesus, com os vossos familiares, pais, manos, avós e com todos nós que somos a grande família de Jesus. Agora vou falar para os mais crescidos, não entendereis tudo o que digo, tendereis ter um bocadinho de paciência, mas ficais a saber que não me esqueço de vós. Meus caros irmãos e irmãs, ontem fixámo-nos mais na meditação sobre a paixão de Jesus, o que significa o ex-homem, o ex-homem, como foi apresentar por Pilatos à multidão e à humanidade na sua paixão. Hoje vamos fixar-nos na ressurreição. O Cristo da paixão, hoje é o Cristo ressuscitado, que leva consigo os sinais das feridas, mas para ser o nosso Salvador. Por isso, então, vamos fazer a nossa meditação, inspirados na palavra de Deus que acabamos de ouvir. Se os meus irmãos e irmãs se recordam da passagem do Evangelho que ouvimos, essa passagem pertence ao colóquio de Jesus com os apóstolos na última ceia, que era a ceia da despedida, ao convívio terreno com os discípulos, antes de enfrentar a morte. E os discípulos intuem que muito em breve seriam privados da presença, da amizade e da companhia de Jesus. E por isso ficam perturbados, tristes, abatidos. No seu coração levanta-se uma série de dúvidas e de interrogações. Então vamos ficar sós, órfãos, sem rumo. Vai acabar a nossa relação contigo, com Cristo. Chegou ao fim a nossa bela aventura contigo. Foi apenas um belo sonho, uma ilusão enganadora. A quem seguiremos agora? Que será de nós sem ti? Compreendemos que tenham ficado perturbados e tristes. E Jesus fala-lhes com uma ternura especial, faz-lhes ver como poderão continuar a viver unidos a Ele após a sua morte. A resposta de Jesus é algo que vai ficar gravada para sempre na memória e no coração dos discípulos e que nunca mais esquecerão e que é também para ser gravada por nós hoje. Não vos deixarei órfãos. Eu voltarei a vós. Pouco mais e o mundo já não me verá. Vós, porém, ver-me-eis porque eu vivo e vós vivereis. É ele, Jesus, o primeiro a não querer separar-se deles. Não os esquecerá, virá, estará com eles e nunca mais estão de sentir sós nem abandonados. Jesus fala-lhes então de uma nova forma de presença de ressuscitado que os envolverá, que os fará viver, porque os alcançará no mais íntimo do seu ser e diz-lhes: se alguém me amar, guardará a minha palavra. E o meu Pai o amará. Viremos a ele e faremos nele a nossa morada. Que mais belo, que há de mais belo que Jesus possa ter dito. Para nos sentirmos que ele vive intimamente em nós e a nós. A morte de Jesus, portanto, não destrói os laços de comunhão, de vida e de amor. Ele ressuscitou, está vivo, vive conosco, vive para sempre. Se o acolhermos no nosso coração e na nossa vida, num ato de fé, naturalmente, nunca nos sentiremos órfãos nem desamparados neste mundo. Nada nem ninguém nos pode separar do amor do Senhor ressuscitado. Tocamos aqui o coração da nossa fé, o seu fundamento, o seu centro. E no centro da nossa fé não está, antes de mais, uma doutrina, nem um conjunto de obrigações e de proibições, ou uma série de ritos a celebrar. Fazem parte da fé, mas não estão no centro da fé, nem no fundamento da fé. No centro da nossa fé está uma pessoa viva, Jesus Cristo ressuscitado, Deus conosco, com todo o mistério do seu amor infinito com que se entregou na cruz por nós e nos oferece a nós hoje, concretamente na celebração da Eucaristia. Nós devemos recordar isto com frequência porque facilmente esquecemos. Mas aqui está a novidade surpreendente da nossa fé. É uma novidade. Sem Cristo ressuscitado, a nossa fé seria vã, inútil, vazia. Jesus ressuscitou, está vivo e está conosco. Portanto, não podemos reduzir Jesus a uma mera personagem do passado, nem a um defunto de quem se faz memória, se lhe presta culto ou veneração. Não é uma figura heroica de há 2000 anos, que disse e fez coisas boas e belas, que, como ninguém, que nos deixou um ensinamento e um exemplo maravilhosos, que nos deixou regras de bom comportamento e nada mais. Isso seria reduzir Jesus a um herói do passado. Porventura um herói excepcional e único, mas um herói para ficar numa galeria de museu. Quem de nós queria reduzir Jesus Cristo a uma figura de museu? Ninguém. Cristo, Jesus Cristo vive e vive conosco. É Deus próximo, íntimo, com o seu amor, a sua misericórdia, o seu perdão, a sua paz, através do dom maravilhoso do seu Espírito Santo, que tudo renova, que renova os nossos corações, como só Deus pode renovar e mais ninguém. O ressuscitado, Jesus ressuscitado, está no centro da nossa fé, da comunidade cristã e da Igreja inteira. A Igreja não é do Papa, nem dos cardeais, nem dos bispos, nem dos padres. É, antes de mais, a Igreja de Cristo, vivo e ressuscitado, Nós somos membros deste corpo de Cristo, não? Meus irmãos, nós estamos hoje a viver uma certa indiferença religiosa, uma espécie de eclipse de Deus. Sabem o que é um eclipse, não é? Do sol. Uma espécie de eclipse de Deus, de esquecimento de Deus e da sua presença na nossa vida. E isso está a contagiar também os ambientes cristãos e leva as pessoas a viver como se Deus não existisse. Isto é, um Deus longínquo, distante, sem interesse por nós e sem despertar em nós interesse por Ele. Hoje, no mundo plural e pluralista em que vivemos, o nosso, se não vivemos a nossa fé como uma experiência de relação viva, pessoal e íntima com Deus, não há fé cristã que se aguente. Hein? Não há fé cristã que se aguente, que seja fonte de alegria e de felicidade. Neste mundo plural e pluralista, hoje já não podemos ser cristãos por mera tradição. Seja a tradição familiar, seja a tradição cultural ou social. Tem de ser por uma adesão livre e responsável do coração e da mente ao Senhor. Por isso, então, deixo algumas perguntas para cada um se interrogar intimamente na sua consciência e responder diante de Deus. Qual é o lugar de Jesus ressuscitado na minha vida? Acolho-o como amigo e o salvo como amigo e salvador da minha vida com alegria e com felicidade? Abro-lhe as portas do meu coração e quais são as resistências que ele encontra nas portas fechadas do meu coração? Mantenho com ele uma relação de amizade, de confiança, de confidência, capaz de conversar com ele como um amigo conversa com seu amigo? Ou apenas tenho uma relação de tradição rotineira, de costume, mas que não brota do íntimo do coração? Não vos deixarei órfãos. Gravai bem isto. Não vos deixarei órfãos. Com esta promessa, Jesus transmite aos discípulos de então e de hoje a confiança, a segurança, a tranquilidade e a paz. Defende-os daquele sentimento doloroso que se chama orfandade. Hoje, no nosso mundo, está presente um grande sentimento de orfandade. Orfandade afetiva, orfandade espiritual, orfandade social. Muitos hoje são órfãos, ou sentem-se órfãos, mesmo tendo os pais vivos. As famílias fragilizadas, onde depois dá resultado à falta de diálogo, ao individualismo, aos adolescentes e jovens que crescem sem referências, que andam à deriva, desorientados, porque não têm referências paternas ou maternas. Tantas pessoas têm muitas coisas, mas falta-lhes o Pai, com letra grande. E isto repete-se na história da humanidade. Quando falta o Pai, falta algo. E há sempre o desejo de voltar a encontrar o Pai que falta. Como na parábola do filho pródigo. Conhecem a parábola, não é? O filho que saiu de casa, se sentiu órfão e depois sentiu a necessidade, anseio de regressar ao calor do Pai, ao calor do amor paterno. E consequências desta orfandade afetiva, espiritual e social são depois aquilo que experimentamos no dia a dia: a indiferença em relação a Deus, em relação aos outros, o vazio interior, o egoísmo, a falta de respeito pela dignidade do outro, a agressividade que às vezes vai até ao insulto e à violência e às guerras, porque se não há pai, não há os irmãos e perde-se a fraternidade. Somente com esta consciência de filhos que não são órfãos, podemos viver em paz entre nós. As guerras, tanto as pequenas como as grandes, têm sempre a dimensão da orfandade. Falta o pai para fazer a paz. E o maior remédio para curar esta orfandade, social toda, é a redescoberta de Deus como pai. E a nossa redescoberta de nós como filhos e, por isso mesmo, todos irmãos e todos irmãs. E para alcançar a fraternidade universal, para alcançar isto, Papa Francisco, de saudosa e santa memória, propõe-nos cultivar uma virtude, amabilidade. Amabilidade não é mera cortesia, vamos já ver. E faz-nos um texto muito lindo, que eu peço que escuteis com devoção, que eu vou ler devagar, porque é lindo, concreto, em atitudes muito concretas. Então passo a ler o que diz o Papa Francisco, para compreender o que é esta virtude. A amabilidade é uma libertação da crueldade que às vezes penetra nas relações humanas. É uma libertação da ansiedade que não nos deixa pensar nos outros. Hoje, raramente se encontram tempo e energias disponíveis para se demorar a tratar bem os outros. Contudo, de vez em quando, verifica-se o milagre de uma pessoa amável. Milagre do Santo Cristo, que ele realiza sempre. Milagre de uma pessoa amável que deixa de lado as suas preocupações e urgências para prestar atenção, para oferecer um sorriso, para dizer uma palavra de estímulo e conforto, para possibilitar um espaço de escuta no meio de tanta indiferença. Este esforço, vivido dia a dia, é capaz de criar aquela convivência sadia que vence as incompreensões e evita os conflitos. O exercício da amabilidade não é um pormenor insignificante, nem uma atitude superficial ou burguesa de uma mera cortesia. Dado que pressupõe estima e respeito, quando se torna cultura numa sociedade, transforma profundamente o nosso estilo de vida, as relações sociais e o modo de debater e confrontar ideias, sem cair na polarização extrema. Facilita a busca de consensos e abre caminhos onde a exasperação e a polarização destroem todas as pontes. Fim de citação. Está para meditar. Caros irmãos e irmãs, o cultivo desta virtude da amabilidade cria fraternidade, cria amizade social, quer dizer que vai mais para além da amizade pessoal, de um para o outro, mas pelo bem comum. Cria solidariedade, mas alimenta-se dia a dia. E vem de novo as interrogações que vos deixo. Como está a fraternidade entre nós? Somos irmãos ou rivais e concorrentes divididos em facções? Como são as nossas relações com quem não é dos nossos? Do nosso clube, do nosso partido ou da nossa religião? Como é? São relações fraternas, capazes de ultrapassar as nossas divisões? Por intercessão da Santíssima Virgem, Mãe amável, Mãe da amabilidade, peçamos ao Senhor Santo Cristo que nos recorde sempre que temos um Pai comum e que a esta civilização que sofre um grande sentido de orfandade conceda a graça de voltar a encontrar o Pai. O Pai, aquele Pai, Deus, que dá sentido a toda a vida e faz com que os homens sejam uma família, todos irmãos e irmãs, próximos, ternos, compassivos, solidários. Se semeadores de futuro, para construir um mundo melhor, mais fraterno e mais belo. Amém.
0: Foi a homilia do Cardeal Dom António Marto nesta celebração eucarística solene em honra do Senhor Santo Cristo. Uma homilia que se centra neste Jesus que não nos deixa órfãos e que centra a sua atenção sobretudo na necessidade do reconhecimento deste Deus como um Pai comum, a partir da amabilidade que nos faz irmãos, que cria fraternidade. Proclamamos em comunhão a nossa fé.
1: Vamos rezar o credo da nossa fé, não só com os lábios, mas com o coração. Creio em um só Deus, Pai Todo-Poderoso, Criador do céu e da terra, de todas as coisas visíveis e invisíveis. Creio em um só Senhor Jesus Cristo, Filho unigênito de Deus, Filho do Pai, antes de todos os tempos. Deus de Deus, luz da luz, Deus verdadeiro de Deus verdadeiro, criado, não criado, consubstancial ao Pai. Por Ele todas as coisas foram feitas, não há mais homens para a vossa salvação, sempre estéreis, e ainda no nome do Espírito Santo, no seio da Virgem Maria e sua exonera. Também por nós foi crucificado, sob vosso Pilatos, e foi sepultado. Ressuscitou ao terceiro dia, conforme as Escrituras, e subiu aos céus, onde está sentado à direita do Pai. Onde não há de vir em sua glória, para julgar os vivos e os mortos, o seu reino não terá fim. Creio no Espírito Santo, o Senhor que dá vida, procede o Pai do Filho, o Pai do Filho é adorado e glorificado. Ele falou-vos dos profetas, creio na Igreja Una, Santa, Católica e Apostólica, professo o seu batismo para a remissão dos pecados, espero a ressurreição dos mortos e a vida do mundo que há de vir. Amém. Irmãs e irmãos, nós que não podemos salvar-nos a nós mesmos e nada podemos sem Deus, passamos numa oração confiante a graça do seu perdão, dizendo humildemente: ouvi-nos, Senhor.

0: pela Santa Igreja, pelo Santo Padre, pelos bispos e sacerdotes do mundo inteiro e por todos os que se dedicam ao anúncio jubiloso do Evangelho, pelo Senhor Santo Cristo, oremos, irmãos.
1: Ouvi-nos, Senhor.
2: Por todas as nações, de modo especial a Terra Santa, para que procurem encontrar caminhos de paz e fraternidade entre os seus povos, e por todos os que trabalham empenhadamente na construção de um mundo melhor e na construção da paz e segurança. Pelo Senhor Santo Cristo, oremos, irmãos.
1: Ouvi-nos, Senhor.
3: Pelos doentes, pelos mais pobres e marginalizados, pelos que sofrem a opressão, a injustiça e a guerra, e por todos os que esperam no Senhor Santo Cristo, pelo Senhor Santo Cristo, oremos, irmãos.
1: Ouvi-nos, Senhor.
4: Pelos peregrinos vindos de outros países que se encontram entre nós para pedir ou agradecer a proteção do Senhor Santo Cristo dos milagres. Pelo Senhor Santo Cristo, oremos, irmãos.
1: Ouvi-nos, Senhor.
5: Pelas famílias, pelos jovens, crianças e idosos e doentes, para que a bênção do Senhor encha todos os lares. Pelo Senhor Santo Cristo, oremos, irmãos.
1: Ouvi-nos, Senhor.
6: Pela mesa da Irmandade do Senhor Santo Cristo e seus colaboradores, que não se poupam esforços para fazerem da festa um espaço de encontro entre os irmãos e apoteose de louvor ao Senhor da Nossa Senhora, pelo Senhor Santo Cristo, oremos, irmãos.
1: Ouvi-nos, Senhor. Deus, nosso Pai, que muito perdoais a quem muito ama, nós vos louvamos pela vossa infinita misericórdia e nos confiamos à vossa graça para obter o perdão das nossas culpas. Por Cristo nosso Senhor.
7: Este é o momento da oferta, o momento da nossa oferta, da oferta daquilo que somos e daquilo que temos. Ao altar serão e são trazidos o pão e o vinho, ofertas que pelo poder do Espírito Santo se tornarão no corpo e no sangue do Senhor. Neste pão e neste vinho vai toda a nossa vida, todas as nossas alegrias e esperanças, todo o nosso ser e agir. É oferta total do homem a Deus, oferta que será transformada em louvor perene no momento da consagração. Coloquemo-nos sobre o altar, coloquemos as nossas necessidades, alegrias e esperanças. Coloquemos sobre o altar o mundo, a paz. Coloquemos os doentes, as crianças, os jovens, as famílias, todos e cada um. Coloquemos tudo e todos em oferta ao Senhor.

0: presidente da celebração, como os restantes concelebrantes e depois toda a assembleia, recebe o incenso em sinal de comunhão e de unidade com todo este mistério que celebramos. É significativo que o cálice que está a ser usado nesta Eucaristia solene em honra do Senhor Santo Cristo dos Milagres é o cálice oferecido ao Santuário do Senhor Santo Cristo pelo Papa São João Paulo II a quando a sua visita aos Açores, nomeadamente esta ilha de São Miguel.
1: Irmãos e irmãs, para que este meu e vosso sacrifício que celebramos em comunhão com Cristo seja aceito por Deus Pai Todo-Poderoso. Subam à vossa presença, Senhor, as nossas orações e as nossas ofertas, de modo que, purificados pela vossa graça, possamos participar dignamente nos sacramentos da vossa misericórdia. Por Cristo nosso Senhor. Amém. Então,

Senhor, Pai Santo, é verdadeiramente nosso dever, a nossa alegria, a nossa salvação, louvar-vos e dar-vos graças, sempre e em toda a parte. Vós sois o único Deus, vivo e verdadeiro, e estáis presente em todo o universo. Mas foi sobretudo no homem criado à vossa imagem que imprimiste o sinal da vossa glória. Vós o chamais a colaborar com o trabalho de cada dia no projeto da criação. E lhe dais o vosso espírito para que em Cristo, homem novo, se torne construtor da justiça e da paz. Por este mistério de salvação, com os anjos e os santos, proclamamos a vossa glória, cantando com alegria.

Vós, Senhor, sois verdadeiramente santo, sois a fonte de toda a santidade. Reunidos aqui na vossa presença em comunhão com toda a Igreja, ao celebrarmos o primeiro dia da semana em que nós

é o meu corpo que será entregue por vós. De igual modo, no fim da ceia, tomou cálice, de novo vos deu graças e deu aos seus discípulos, dizendo: tomai todos e bebei. Este é o cálice do meu sangue, o sangue da nova e eterna aliança, que será derramado por vós e por todos para a remissão dos pecados. Fazei isto em memória de mim.

0: Celebrando agora, Senhor, o memorial da morte e ressurreição de vosso Filho, nós vos oferecemos o pão da vida e o cálice da salvação. E vos damos graças, porque nos admitistes à vossa presença para vos servir nestes santos mistérios. E humildemente vos suplicamos, que participando no corpo e sangue de Cristo, sejamos reunidos pelo Espírito Santo, não só o corpo.
1: Lembrai-vos, Senhor, da vossa Igreja dispersa por toda a terra e tornai-a perfeita na caridade, em comunhão com o nosso Papa Leão XIV e comigo, vosso indigno servo, e todos os ministros sagrados e o povo santo de Deus.
2: Lembrai-vos também dos outros nossos irmãos que adormeceram na esperança da ressurreição e de todos aqueles que na vossa misericórdia partiram deste mundo. Admiti-os na luz da vossa presença. Tende misericórdia de nós, Senhor, e dai-nos a graça de participar na vida eterna com a Virgem Santa Maria, Mãe de Deus, São José, seu Esposo, os bem-aventurados apóstolos e todos os santos que desde o princípio do mundo viveram na vossa amizade, para cantarmos os vossos louvores por Jesus Cristo, vosso Filho.

0: Porque nos chamamos e somos realmente filhos e filhas de Deus. Ousamos dizer com toda a confiança filial a mais bela oração dos filhos de Deus que o Senhor Jesus nos ensinou. Pai nosso, que estás nos céus, santificado seja o vosso nome, venha a nós o vosso reino, seja feita a vossa vontade, assim na terra como no céu. O nosso cada dia nos dai hoje, perdoai-nos das nossas ofensas, assim como nós perdoamos a quem nos tem ofendido, e não nos deixeis cair em tentação, mas livrai-nos. Livrai-nos todo o mal, Senhor, e dai ao mundo a paz em nossos dias, para que, ajudados pela vossa misericórdia, sejamos sempre livres do pecado e de toda a perturbação, enquanto esperamos a vinda gloriosa de Jesus Cristo, nosso Salvador.
1: Amém.

0: Senhor Jesus Cristo, disseste aos vossos apóstolos: deixo-vos a paz, a minha paz vos dou, não como o mundo vos a dá. Não olheis, pois, aos nossos pecados. Olhai antes à fé humilde e confiante de toda a vossa Igreja, e dai-lhe a união e a paz segundo a vossa vontade, vós que viveis e reinais pelos séculos dos séculos.
1: Amém.
0: A paz do Senhor esteja sempre convosco.
2: Saudai-vos na paz de Cristo.
3: A paz foi e é um dom do ressuscitado. Abraçamos fraternalmente todos quantos partilham e vivem connosco esta celebração, de forma particular os doentes, os mais fragilizados, aqueles que vivem e experimentam situações mais dramáticas e difíceis. Que a paz do Senhor esteja sempre em vossos corações. Um abraço de toda a equipa da RTP e da RDP Antena Moçambique.

0: Felizes os convidados para a ceia do Senhor. Eis o Cordeiro de Deus, Jesus Cristo, que tira o pecado do mundo.
1: Senhor, é nosso filho, que entreis em humanidade, que
2: chegou o momento da comunhão do corpo e do sangue do Senhor. A partir dos dons que foram trazidos ao altar, o pão e o vinho, que foram consagrados pela ação do Espírito Santo de Deus, e agora se tornam alimento do povo peregrino, tornam-se pão de vida, pão da ressurreição, pão da esperança. Este pão que é partilhado por toda esta grande assembleia, não apenas aquela que se encontra no interior desta igreja de São José, mas também aquela que se encontra na galeria externa e também no próprio campo de São Francisco. Enquanto recebemos esta comunhão, mesmo que de forma espiritual, cantamos com o coro: Alma de Cristo, santificai-me. Corpo de Cristo, salvai-me. Sangue de Cristo, libertai-me.

Este é o pão da vida. Este é o pão da esperança. Este é o pão do ressuscitado. É o próprio ressuscitado que alimenta o seu povo. O ressuscitado que faz caminho, tal como com os discípulos de Emaús. E reconhecemo-lo ao partir do pão, reconhecemo-lo no seu olhar misericordioso e compassivo, reconhecemo-lo presente em nós e entre nós, tal como nos afirmava Dom António Marto na sua homilia. Não estamos órfãos, não somos órfãos. E neste pão consagrado, na Eucaristia, na Palavra, é o próprio Cristo, é o próprio ressuscitado que se aproxima, que toca, que alimenta, que fortalece, porque o Senhor é o pastor que nos leva a verdes prados. Este é o momento da interiorização, do saborear do pão da vida, do saborear da presença amorosa do Senhor, do reconhecer que Ele não nos abandonou, que não nos deixou órfãos, mas que continua presente em nós e entre nós. Deixemo-nos evadir por este olhar misericordioso do Senhor, através desta imagem do Senhor Santo Cristo, dos milagres. E nesta contemplação amorosa, podemos cantar com o coro, rezando: eis-me aqui, Senhor, eu estou aqui, eu estou contigo, eu estou em ti.

0: Oremos. Deus Todo-Poderoso e Eterno, que em Cristo ressuscitado nos renovais para a vida eterna, multiplicai em nós os frutos do sacramento pascal e infundi em nossos corações a força do alimento que nos salva. Por Cristo nosso Senhor. O Senhor esteja convosco. Bendito seja o nome do Senhor. Nosso auxílio vem do Senhor. Abençoe-vos Deus Todo-Poderoso, Pai, Filho e Espírito Santo.
1: E deem paz e o Senhor sempre vos acompanhe.
2: Graças a Deus.

0: Estes são os momentos finais desta transmissão direta a partir desta igreja de São José, na cidade de Ponta Delgada, nos Açores. Toda a vasta equipa de profissionais da rádio e da televisão dos Açores se despedem de quantos nos deram a alegria de nos acompanhar ao longo de toda esta transmissão. Do meio deste vasto Atlântico, no meio deste belo oceano, envoltos no perfume das hortênsias e na beleza das nossas lagoas, sob o olhar do Senhor Santo Cristo dos Milagres, de todos nos despedimos, deixando um abraço fraterno. É a rádio e a televisão dos Açores a criar pontes e a tornar o Senhor cada vez mais perto de nós. Santo e feliz domingo para todos.
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Agora mais perto das 11 da manhã. Altura para ficar a saber o tempo que se irá fazer nas próximas horas em todo o arquipélago. Previsão de períodos de céu muito nublado com abertas. Aguaceiros que poderão ser localmente fortes nos grupos central e oriental e condições favoráveis à ocorrência de trovoada.

0: 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É meio-dia no continente e na Madeira, são 11 horas nos Açores.
1: Prossegue a operação nas Ilhas Canárias após aquele surto de antivírus no navio Ondius. Seguem-se agora os passageiros e tripulantes que têm como destino os Países Baixos. José Mourinho diz que não teve qualquer contacto com o Real Madrid, remete para o final da temporada qualquer conversa sobre o futuro. Neste jornal vamos a Coimbra, à final da Liga dos Campeões Feminina em Hóquei em Patins.
0: Agora estão 17 graus no Porto, 18 em Coimbra, em Lisboa e também em Faro. Nas ilhas, 15 graus em Ponta Delgada, 17 no Funchal. Notícias com Cláudia Martins.
1: O desembarque do navio Ondius continua depois dos cidadãos espanhóis. Agora é a vez dos passageiros e tripulantes que vão a bordo de um avião que tem como destino os Países Baixos. Os 14 cidadãos espanhóis já deixaram o Porto de Granadilha, arrumaram o aeroporto de Tenerife Sul. Daqui a nada voam para Madrid. É lá que ficam em quarentena num hospital militar. A correspondente da Antena 1 em Espanha, Ana Romeu, está no Porto de Granadilha, em Tenerife, e dá-nos conta das últimas movimentações.
2: O desembarque continua agora com os passageiros e tripulantes que vão a bordo de um avião que tem como destino os Países Baixos. Turistas neerlandeses, belgas, alemães e um passageiro grego e também parte da tripulação. Será assim durante todo o dia de hoje que vai prosseguir esta operação de repatriamento inédita. Uma operação que também conta com a própria coordenação da Organização Mundial da Saúde no terreno. Todos estão assintomáticos, quer passageiros, quer tripulantes, o que significa que esta logística vai decorrer sem riscos. Quando saem do navio, cruzeiros estão protegidos com máscaras, toucas e batas cirúrgicas. Esta operação só deverá ficar concluída amanhã e é previsível que o Ondius faça a viagem com destino aos Países Baixos esta segunda-feira à noite ou na terça.
1: Correspondente da Antena 1 em Espanha, Ana Romeu, com as últimas informações sobre este desembarque. A operação de repatriamento só termina amanhã com o último voo que segue para a Austrália. Um alívio fiscal para as famílias, como estava previsto no próximo orçamento do Estado, é algo difícil de acontecer, é o que assume o Ministro da Economia, e mesmo o suplemento extraordinário para pensionistas é pouco provável. São palavras de Castro Almeida no programa Conversa Capital da Antena 1 e do Jornal de Negócios. Ele diz que as tempestades no início do ano e a guerra no Médio Oriente projetam um crescimento menor do que o previsto para o país e por isso não vai ser possível fazer a redução projetada. A entrevista, conduzida pelos jornalistas Rosário Lira, da Antena 1, e Paulo Moutinho, do Jornal de Negócios, pode ser ouvida na íntegra aqui na rádio depois da 1 da tarde. José Mourinho garante estar focado no que falta jogar nesta época e rejeita ter tido qualquer contacto com o Real Madrid. Na conferência de imprensa de antevisão ao jogo com o Sporting de Braga, marcado para amanhã, o treinador do Benfica aponta eventuais conversas sobre o futuro para o fim da temporada.
3: Não tive nenhum contacto nem com o presidente, nem com nenhuma das pessoas importantes na estrutura. E até o último jogo do campeonato contra o Estoril, também não vou ter. Depois há ali uma janela de uma semana, onde eu terei a liberdade de falar com quem eu achar que devo falar, mas todas as histórias que têm saído, exigências, reuniões, é tudo especulação.
1: Palavras do treinador das Águias na conferência de imprensa de antevisão ao jogo com o Sporting de Braga. Em relação a esse encontro, Mourinho fala de uma partida importante por causa do segundo lugar. O jogo é amanhã às 8h15 da noite. Essa é a hora, aliás, a que se joga a maior parte da jornada 33 da Liga Portuguesa de Futebol Masculino. Hoje há apenas dois encontros agendados. O campeão Porto visita a partir das 6 da tarde o despromovido Aves Sade. O dia fecha com o Alverca Estoril Praia a partir das 8h30 da noite. A equipa feminina de hóquei em patins do Benfica já está a jogar desde o meio-dia com as espanholas do Fraga a final da Liga dos Campeões. É um título que o Benfica já venceu em 2015 e um jogo que decorre em Coimbra, no pavilhão Mário Mexia. É para lá que seguimos em direto ao encontro do jornalista Pedro Ribeiro para saber como arrancou o encontro e como se está a sair a equipa portuguesa.
4: Para já sair-se bem, porque ainda não marcou, mas também não sofreu. Está a rolar bem dentro do ringue. Benfica que defronta aqui o Fraga da Catalunha, as atuais campeãs europeias da modalidade, que para chegar a esta final teve que ultrapassar nas grandes penalidades o Vila Sana por 2-1. Benfica, como disseste, já venceu aqui em 2015. Despachou na meia-final o Guigon por 5-2 e por isso mesmo tem aqui uma partida importantíssima para o Palmarés da equipa. A taça já foi mostrada antes do início da partida. Quanto ao jogo, estamos com 1 minuto e meio na primeira parte. 0 para o Benfica, 0 para o Fraga.
1: Pedro Ribeiro em direto de Coimbra. Ele acompanha esta final feminina da Liga dos Campeões de Hóquei em Patins, mais logo a partir das 6 da tarde. Ele vai estar também a acompanhar a final masculina entre o Futebol Clube do Porto e o Barcelona. Kylian Mbappé não está convocado para o clássico de hoje do Real Madrid frente ao Barcelona. O capitão da seleção francesa, que tinha retomado os treinos esta semana, não foi convocado por Álvaro Arbeloa por continuar a recuperar de lesão. O jogo de mais logo está marcado para as 8 da noite em Barcelona e pode garantir o título ao Barça, que é líder do campeonato com 11 pontos de vantagem sobre o Real Madrid.
0: Edição de Cláudia Martins, simultâneo da RTP Antena 1 com a RTP Antena 1 Açores e RTP Antena 1 Madeira. 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
5: Muito bom dia, são 11 horas com 6 minutos.
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5: Bom fim de semana ligado à Rádio Pública. Eu sou o César Pinheiro, no apoio técnico vai estar o Marco Moreira. Por aqui vamos estar juntos até às 14h.

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0: Jimmy P com Aura. 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

O Sam Smith no final desta hora com Who We Love. E em relação ao tempo para hoje, poderá contar com períodos de céu muito nublado com abertas, aguaceiros que poderão ser localmente fortes nos grupos central e oriental e condições favoráveis à ocorrência de trovoada.

0: 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Boa tarde, é uma hora no continente e na Madeira, meio-dia nos Açores.
1: O primeiro-ministro de Espanha agradece a solidariedade dos habitantes das Canárias. Pedro Sánchez diz que os espanhóis cumpriram, como sempre, com os seus e com o resto do mundo. O Sporting joga amanhã em Vila do Conde com o Rio Ave e Rui Borges pede exigência ao grupo com o segundo lugar da tabela na mira. Neste jornal vamos a Coimbra, à final da Liga dos Campeões Feminina em Hóquei em Patins.
0: Agora estão 17 graus no Porto, 18 em Lisboa e em Faro, 19 em Coimbra, nas Ilhas, 16 graus em Ponta Delgada, 17 no Funchal. Notícias com Cláudia Martins.
1: O primeiro-ministro de Espanha agradece a solidariedade dos habitantes das Canárias para com os passageiros do cruzeiro Ondius, afetado por um surto de antivírus. Citado pela agência EFE, Pedro Sánchez defende a atuação do governo de Espanha durante esta crise e sublinha que os espanhóis cumprem sempre. Pedro Sánchez destaca ainda o rigor científico e técnico e a lealdade e cooperação institucional com que o governo espanhol tem atuado em todo este processo. Num ponto de situação, ao fim da manhã, a ministra da Saúde de Espanha indicou que está tudo a correr conforme planeado. Mónica Garcia indica ainda que os próximos passageiros a desembarcar vão ser os cidadãos ingleses e dos Países Baixos.
2: Os próximos passageiros que vão desembarcar do navio são dos Países Baixos e do Reino Unido. Esperamos também esta tarde os aviões da Turquia e da Irlanda. O mecanismo está a funcionar com toda a normalidade, com todas as medidas de segurança, como puderam observar, e vamos continuar a informar.
1: Entretanto, a operadora do navio indicou que vai reabastecer-se de combustível e carregar mantimentos necessários amanhã de manhã, e assim que todos os passageiros e tripulantes estiverem desembarcado, o navio vai seguir para o porto de Roterdão, nos Países Baixos. Uma pessoa morreu e duas ficaram feridas na sequência da colisão entre três veículos ligeiros na Estrada Nacional 8, na localidade de Botica, em Loures. A estrada está ainda cortada, de acordo com a Proteção Civil. No local encontram-se 15 operacionais, apoiados por 15 veículos entre bombeiros, Polícia de Segurança Pública e INEM. O Estreito de Hormuz continua sob alta tensão. Um navio de carga comercial foi atingido em águas territoriais do Qatar, é o que informa o Ministério da Defesa do país. Ele era proveniente do Abu Dhabi e foi atingido por um drone. Houve um incêndio a bordo que foi extinto. O Qatar considera que este ataque é uma escalada grave que ameaça a segurança do tráfego marítimo e dos abastecimentos essenciais na região. Também a Coreia do Sul diz que um dos seus cargueiros foi atacado por via aérea no Estreito de Hormuz, e os Emirados Árabes Unidos afirmam, através do Ministério da Defesa, ter sido alvo de dois drones iranianos. É um discurso de exigência aquele que o treinador do Sporting deixa para o interior do grupo. Amanhã os Leões jogam com o Rio Ave em Vila do Conde. Rui Borges rejeita facilitismos e aponta ao segundo lugar da tabela classificativa.
3: Ainda estamos na luta do segundo lugar, temos três jogos para acabar a época, temos uma final da taça, por isso temos de ser, acima de tudo, exigentes com nós mesmos. É muito importante isso, criar essa exigência individual também em nós, para conseguirmos levar vencido um Rio Ave que, apesar de nos últimos jogos não ter os melhores resultados, tem feito uma segunda volta muito boa, uma equipa super tranquila, tem a manutenção garantida, por isso não tem nada a perder.
1: Rui Borges, em conferência de imprensa há pouco, antevendo o jogo com o Rio Ave, está marcado para amanhã às 8h15, na jornada 33 da Liga. Essa é a hora, aliás, a que se joga a maior parte desta jornada da Liga Portuguesa de Futebol Masculino. Hoje há apenas dois encontros agendados. O campeão Futebol Clube do Porto visita, a partir das 6 da tarde, o despromovido Ave Estado. O dia fecha com o Alverca Estoril Praia às 8h30 da noite. A equipa feminina de hóquei em patins do Benfica está a jogar desde o meio-dia com as espanholas do Fraga, a final da Liga dos Campeões. É um jogo que decorre em Coimbra, no pavilhão Mário Mexia. Para lá seguimos em direto ao encontro do jornalista Pedro Ribeiro para saber como está o encontro e como se está a sair a equipa portuguesa.
4: Para já, mal, e tudo indica que o título de campeão europeu vai viajar novamente para a Catalunha. O ano passado foi o Palau a vencer, este ano poderá ser o Fraga que vence nesta altura o Sport Lisboa e Benfica por 2-0 com dois golos na primeira parte da Argentina. Adriana Souto, o primeiro aos 3, o segundo aos 19 minutos. Nesta altura estamos já na segunda parte com cerca de 10 minutos jogados. E mantém-se tudo, domínio por parte da equipa do Benfica no que toca à posse de bola, mas a equipa espanhola do Fraga na frente em termos de marcador e em termos também de oportunidades de golo. Estamos a 15 minutos do final da partida, com esse resultado 2 para o Fraga, 0 para o Benfica.
1: É um jogo que vamos continuar a acompanhar com a reportagem do Pedro Ribeiro, em direto de Coimbra. Ele acompanha esta final feminina da Liga dos Campeões de Hóquei em Patins e mais logo, a partir das 6 da tarde, vai também acompanhar a final masculina entre o Futebol Clube do Porto e o Barcelona. Já não se afiam facas ou tesouras hoje em dia, mas André, o amulador do mercado do Bolhão, na cidade do Porto, candidatou a profissão à Rede Nacional do Património Cultural e Material da Unesco e recebeu uma resposta positiva há uma semana.
5: Foi a ideia da minha esposa, que ela está a trabalhar comigo. A ideia de candidatar à Unesco foi a ideia dela e eu assumi e agarrei também essa vontade, que é no sentido de, como a minha profissão está em vias de extinção, é algo que eu quero deixar uma marca. Por isso, ou então pode vir a dar incentivo a quem quiser continuar, o que isso é muito bom. Atualmente eu consegui entrar no Património Nacional Imaterial, que é algo que me deixa muito feliz e contente.
1: No mercado do Bolhão, na cidade do Porto, não há quem não o conheça e este é um ofício que já vai na terceira geração, explica o amulador, ele que começou a aprender este ofício aos 9 anos.
5: Eu sou o André Fernandes, tenho 37 anos e sou o amulador. É uma profissão que já se encontra em vias de extinção, já sou terceira geração a exercer este ofício, começou pelo meu avô, pelo meu pai. E estou cá eu agora a dar continuidade a este bonito ofício, que é ser o amulador.
1: Quem vai ao mercado do Bolhão na cidade do Porto ouve a melodia da flauta, vê as faíscas da cor do fogo enquanto afia facas e tesouras e sabe logo onde está o amulador. Agora a Unesco deu o sim à candidatura para a Rede Nacional do Património Cultural e Imaterial.
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7: Muito boa tarde, meio-dia e 8 minutos.
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7: Menos uma hora nos Açores.
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0: Tudo é Cheomo. A festa do Senhor Santo Cristo dos Milagres tem este domingo o seu ponto alto. Ao longo de toda a semana, os preparativos foram intensos. Foi ao som do hino tocado pela Filarmónica Minerva dos Ginetes que as luzes se acenderam na sexta-feira à noite, num trabalho minucioso coordenado por João Cabral.
1: Estiamos a gente, estamos aqui uma média de 130 mil laudas. Funcionários e colaboradores, estamos aqui uma média de 40, é para deixar aqui a iluminação toda direita. Os motivos são os mesmos, apenas vamos alterando as cores das lâmpadas em si. Mais para o amarelo e o branco.
2: O campo de São Francisco também está iluminado?
1: Sim, está iluminado, a gente também já está apostando mais nas lâmpadas de LED, que é mais para o amarelinho, para manter sempre, e as cores agora para a mudança de LED. Uhum.
2: Hoje é quarta-feira, faltam ainda 2 dias, mas o coração já começa a acelerar mais.
1: Já pagava até mais um pouco. A gente está aqui, a gente começa sempre 5 semanas antes, mas isso já vem de anos, quase o ano todo, estamos sempre a trabalhar nisso.
2: Uhum.
1: A gente tem aqui muitos colaboradores que também falo com eles, que eles tirem férias, que é para vir para cá, mas fazemos um contrato com eles, na minha empresa, e os colaboradores que trabalham noutras empresas, eles que tirem férias para vir para cá trabalhar. Falta, eu não sinto muito, mas há dificuldades. Às vezes para arranjar mais trabalhadores, porque a gente temos aqui as nossas equipas, já está mais ou menos certas, mas a gente sempre precisa de 6, 7 trabalhadores, que é para fazer em geral. E é isso que às vezes a gente sente dificuldade para arranjar. A gente tem que gostar disso. Isso, para essa iluminação com o papá. Uma força da natureza que se são de Cristo dá a gente, isso corre sempre. Eu deito-me às 2 de manhã e acordo às 3 de manhã. A preocupação
2: nem dá para aquecer o sol.
1: Não dá para aquecer. Há o amor que a gente tem por isso, a gente faz isso é com gosto, com amor. Isso para correr, tem corrido sempre bem até agora e acho que também vai correr bem novamente.
0: Com amor são também produzidos centenas de arranjos com as milhares de flores que vão chegando ao santuário durante toda a semana. Raquel Machado é uma das voluntárias que dá vida aos arranjos de flores que ornamentam o Santuário da Esperança. Um talento que tem para além da música.
3: A música também estará presente, porque logo virei cantar no trio e depois também vou cantar na passagem da imagem em frente ao Conservatório Regional de Ponta Delgada, mas a vinda para aqui é quase como se a festa começasse mais cedo, não é? E poder ajudar em todos estes preparativos é uma honra.
2: Como é que se conta a fé a partir das flores, por exemplo, e desta arte que é construir o jardim e embelezar a igreja onde está o Senhor Santo?
3: Bem, antes de mais, acho que a fé começa nas pessoas que vêm fazer a oferta das flores, não é? Depois, no tempo que os voluntários dedicam e, finalmente, no construir dos arranjos, que só algumas pessoas é que fazem depois essa parte, e faz realmente ali o Jardim do Senhor todos os anos diferente e todos os anos maravilhoso. Tenho uma história que me afirma mais novo, uma questão de saúde, que se eu já tinha antes fé no Senhor Santo Cristo, ainda me fez ficar com mais e ter motivos para agradecer. E, portanto, eu só consigo ir de manhã, porque estar de trabalho, não consigo com férias nesta altura do ano, mas é o meu tempo que lhe ofereço.
0: Raquel diz que a grande compensação pelo trabalho voluntário é poder estar tão perto dele. Pertinho dele está também Paulo Jorge Almeida, responsável pela ornamentação do Coro Baixo, a morada do Etcheomo.
4: Este ano estamos a criar uns caminhos que nos levam até Jesus e também sublinhando um pouco a vida através da cor das flores. Olha, vamos do branco, o amarelo, o laranja, o rosa e o vermelho, em que o branco simboliza a paz, a simplicidade. Depois temos o amarelo, a amizade e a felicidade. O laranja, a fidelidade e a prosperidade. Depois temos o rosa, o amor, o carinho e também a calma. E depois no vermelho temos a paixão, o perdão e ao mesmo tempo também temos representado um pouco de perigo. Onde o perigo muitas vezes está a nossa própria vida, que nem sempre, digamos que é um... Corre-nos bem. Temos altos e baixos na nossa vida. E os caminhos também servem para isso, para depois tudo nos levar até Deus.
0: Os caminhos do Senhor que podem e devem conduzir-nos até Ele. Caminhos que Paulo ornamenta há 25 anos.
4: Tudo começou lá fora, naquela parte da porta onde saiu Jesus, que, onde comecei a pôr a criptomédia. Depois venho entrando para o Corbais, para a igreja, e já estou cá há 25 anos. Realmente é uma alegria poder também partilhar um pouco dessa experiência que é trabalhar com as flores.
0: Já a decoração da igreja ficou a cargo de Paulo Moura e companhia.
5: Claro que não sozinho, com um grupo, com o Pedro, com a Dona Guida, com a Dona Cristina. Nós estamos a trabalhar para que a igreja fique digna do Senhor Santo Cristo. Claro que nunca fica 100%, porque todos os anos nós tentamos sempre melhorar e vemos sempre pontos para melhorar. Mas fica sempre o melhor que conseguimos. Principalmente tentamos dar um bom uso a tudo aquilo que nos dá.
0: Embelezar e dar sentido às flores que são oferecidas ao Senhor Santo Cristo dos Milagres.
5: Nós optamos por não colocar símbolos porque achamos que a atenção das pessoas deve estar centrada no corbaix e não em símbolos e em decifrar símbolos. Mas para este ano utilizamos o Evangelho de São João, capítulo 13, passagens 34 e 35, em que Jesus, depois de limpar os pés aos discípulos, antes da ceia, ele diz: amai-vos uns aos outros como eu vos amei. E este amor que Cristo diz para nós replicarmos é um amor diferente do amar como a nós próprios. O amar como a nós próprios é muito subjetivo. E quando nós olhamos para a forma que Cristo nos amou, foi uma forma muito mais serviçal. Ele deu a sua vida pela humanidade. Ele não nos pede que nós demos a nossa vida pela humanidade, mas se calhar demos as nossas horas dos nossos dias, ou pelo menos um pouco delas, para melhorar a vida de alguém. E acho que isto que estamos a fazer aqui também é um pouco disso. Estamos a dar um pouco de nós próprios para pôr as promessas, as dores das pessoas, as alegrias, aquilo que elas colocaram nestas flores ou que estas flores representam, nos altares da Igreja para o seu Senhor.
0: Paulo Moura diz rever-se nos jovens que se voluntariam para desfolhar as flores, acartar os caixotes e ajudar na logística. Afinal, foi assim que começou também há muitos anos. E por falar em jovens, foram eles os responsáveis pela coordenação dos tapetes para a procissão de sábado, a par da vigília durante a noite na Igreja de São José. A iniciativa foi do Serviço Diocesano da Juventude, coordenado por Gisela Batista.
6: Os jovens, aliás, como fazem sempre, vieram com muita alegria e é verdade. Foram vários os grupos, movimentos, coteiros, daqui catequese, jovens da catequese, tivemos jovens do grupo Shalom, do retiro que nós também realizamos. São vários, nós aqui ainda aqui estamos, portanto, são vários jovens que ainda aqui estão a ornamentar o campo do Senhor de Cristo. Posso dizer que deve estar aqui pelo menos uns 50, mas já tiveram mais, já tiveram menos, portanto, porque isto aqui, eles vão entrando, eles vão saindo, e o que se nota, também como todos os anos, durante a realização desses tapetes, vão sempre alguns se aproximam e que disponibilizam também para nos ajudar. E, portanto, vão aqui compondo o nosso grupo. Portanto, lá vai crescendo.
0: Os jovens fizeram-lhe os tapetes e depois passaram a noite com ele, com o Senhor Santo Cristo dos Milagres, na Igreja de São José, em Vigília.
6: Olha, esta noite foi muito enriquecedora. Que vários grupos que puderam manifestar a sua fé ao Senhor Santo Cristo. Portanto, passando aqui pela pergunta, Cristo que te disse a ti mesmo, e levando a todos os jovens ajudar-te a responder a esta questão. E culminou, portanto, com a Eucaristia do Peregrino, elaborada aqui pela nossa Pastoral Universitária e Ensino Superior, e que tivemos a participação também de vários jovens deste serviço.
0: Ainda no que toca à preparação das festas, este ano São Pedro foi convidado a colaborar, já que as previsões são de chuva para este fim de semana.
7: Eu espero que o tempo esteja, que nos ajude, que é o mais importante para que se realize a mudança e a procissão, que são os momentos mais importantes das festas.
0: Carlos Faria e Maia, provedor da Irmandade do Senhor Santo Cristo dos Milagres, diz-se preocupado com o momento atual do mundo.
7: Era muito importante que essa transformação existisse, ou que viesse a existir. Mas não sei se será fácil. E acho que o importante é, o que temos que apelar é como o nosso Papa Leão, temos que estar preocupados é com a paz, que estamos a viver num momento muito incerto a nível mundial e com repercussões que nós ainda desconhecemos o que é que nos poderá vir a acontecer. E é isso, é apelar à paz e que o Senhor de Cristo que nos ilumine e que nos dê paz.
0: E porque sem garantia de apoio, o Sábado das Promessas não poderia acontecer, o posto de atendimento e socorro esteve disponível para todos os fiéis.
8: Maria João Mel, sou diretora da Casa de Saúde Nossa Senhora da Conceição e estamos aqui no projeto Fé que nos move. Isto também está a correr bem. Temos menos tratamentos em relação ao ano passado, mas nós acreditamos que tem a ver talvez com as questões atmosféricas, não é? Da meteorologia. Mas em princípio, agora está, vemos um grande crescimento. Talvez as pessoas estão a optar por ir em caminhada e não de joelhos, talvez pelas questões de está a chover, o piso está molhado. Portanto, acreditamos que pode ser esse dos motivos, não sabemos.
9: Há quanto tempo é que está neste projeto a Fé que nos move?
8: Pronto, a Fé que nos move já tem vindo a vir para cá a Poção de Cristo há 5 anos. Neste momento estão a ser envolvidas cerca de 30 pessoas. É a área de enfermagem, auxiliares, administrativos, e estamos a também ter a colaboração da Escola Superior de Enfermagem de Ponta Delgada. Olha, nós estamos a fazer tratamento, primeira resposta no tratamento de feridas, e também acabamos por dar um chá, um café, uma água, um repousado, aqui fazer um acolhimento à pessoa. E é comovente ver a fé que move as pessoas a virem cá e também a gratidão delas com o primeiro contacto para nós.
0: Ainda no Sábado das Promessas, são muitos os motivos que fazem os peregrinos percorrerem de joelhos o campo de São Francisco.
10: Dora Correia.
9: A senhora vem de onde?
10: Já fez.
9: E vem fazer uma promessa.
10: Sim, senhor, muita promessa.
9: Sim.
10: Promessa de mim. É que não tenho desculpa, estou a parar de vestir. Tenho que ver o teu, sou só de Cristo.
11: Maria de Fátima Medeiros e vem das 7 cidades.
9: A senhora acabou de fazer uma promessa.
11: Acabei. Esta promessa para mim significa muito, porque a minha filha que está aqui ao meu lado tem uma doença muito grave. Os médicos levaram muito tempo a diagnosticar a doença dela. E quando foi diagnosticado, foi da pior forma, ela ficou sem ver do lado direito, perdeu a visão. E pensávamos que ela não ia recuperar a visão. E então agarrei muito a Assunção de Cristo e a Deus. Não dormia todas as noites, ela quase no fim do tratamento e nada de ver. Até as enfermeiras já estavam dizendo para a gente isto pronto, portanto o pior e tudo. Mas ela com o tratamento, ela recuperou a visão. Ela tem esclerose múltipla, dá aqueles surtos, que é surto de remissão. Ela recuperou a visão e vim pagar a promessa.
12: Vim pedir a Assunção de Cristo pela minha querida mãe, que ela não pode fazer e me fazer para ela. Foi uma emoção muito forte, nunca tinha feito, foi a primeira vez, mas foi uma emoção muito grande. Vim pedir e vim agradecer de tudo o que eu lhe tenho dado ao longo da minha vida, as dávidas e alegrias, e também vim pedir a ele muita força.
0: O trido preparatório destas festas foi pregada pelo padre jesuíta Paulo Duarte, que acredita que o mundo atual é o resultado da falta de trabalho interior.
13: Uma das coisas que me tenho apercebido é que há muita falta de trabalho interior, trabalho espiritual interior. E se nós vamos aos nossos lugares do instinto de sobrevivência, o que acaba a acontecer é, se eu não estou bem comigo próprio, inevitavelmente vou levantar defesas, vou fazer projeções, vou provocar conflitos. E este trabalho interior é necessário e, portanto, tanto se aplica ao nível individual como depois se vai aplicar ao nível institucional e inclusive ao nível de países, porque depois o que é que acaba a acontecer? Há interesses. Há interesses ao nível, não é? Seja do petróleo, para pensar agora, não é? Numa visão mais global, ou interesses de querer defender lugares de poder. E isso não traz paz. Há que traz conflitos. Para quem está bem consigo próprio, e é curioso, porque estamos a falar do quando Jesus é nesse momento, está-se a aproximar da morte, e portanto muitas vezes, quando a gente olha, o Senhor Santo Cristo é vivido sempre em ressurreição, em tempo pascal, não é? Mas a imagem remete-nos
2: à proximidade.
13: O Ecce Homo, não é? Claro. Remete-nos para esse homem que está-se a aproximar da morte, e Jesus sabe disso. E curiosamente, às vezes, a morte, o saber morrer, o perder para encontrar, esta coisa que é de forma dita, ou seja, espiritualmente, tem uma riqueza, não é? Inácio de Loyola, o nosso fundador, até mesmo no final da segunda semana, querer perder o amor, querer interesses pessoais. Mas para quê? Para adquirir o amor, querer interesse de Cristo, que é sempre uma visão melhor para nós e com uma visão mais universal. Mas muitas vezes, quando nós nos chegamos a estes lugares de morte, podem vir questões existenciais muito sérias. O que é que se ganha com o conflito? O que é que se ganha com a tensão?
0: O reitor do Santuário do Senhor Santo Cristo dos Milagres, Padre Manuel Carlos Alves, diz que é preciso termos uma religiosidade popular mais esclarecida e com base no Evangelho.
14: Facilmente absorvemos aquilo que é uma religiosidade popular sem estar muito esclarecida e, por outro lado, muito comprometida. E é importante uma coisa e outra, e que passa necessariamente pelo discernimento do Evangelho na nossa vida. Ou melhor, fazendo a leitura do contrário, é a partir da nossa vida que nós temos de perceber as respostas, as luzes que o Evangelho nos dá. Isso muitas vezes faz-nos falta, por isso, essa preocupação de, na preparação para a festa do Senhor Santo Cristo, falar-se desta forma, desse discernimento, para que o nosso compromisso cristão seja mais eficaz e também mais até apelativo para cada um de nós. O Papa Francisco falava na alegria do Evangelho. É importante nós descobrirmos essa alegria no Evangelho. Não se trata de uma carga de mandamentos que temos de cumprir, trata-se de viver de uma forma muito mais solta e leve a alegria que vem deste encontro misericordioso de Deus connosco.
0: O reitor defende ainda que cada um tem de entender que pode ser um agente promotor de paz.
14: Eu penso que todos têm de perceber que são peças essenciais na construção da paz. E têm que fazer a pergunta a si próprios: como é que eu posso me comprometer na construção da paz? Primeiro, com uma reconciliação interior, necessariamente. Depois, isto vai envolver uma série de estruturas de participação na vida cívica que terá de proporcionar, porque é isso que nós procuramos, uma paz sólida. Não apenas ausência de guerra, nem uma paz armada, mas uma paz que brota do coração humano, do reconhecimento do valor da pessoa humana e que brota deste coração humano.
0: Esta segunda-feira assinalam-se 35 anos da passagem do Papa São João Paulo II pelos Açores, com uma visita preparada também pelo atual reitor do Santuário do Senhor Santo Cristo, onde o Papa esteve a 11 de maio de 1991.
14: Foi uma expectativa que se foi alimentando ao longo do tempo, o Papa vir e depois ser convidado a participar em toda a organização da visita, com todos os nossos saberes, os nossos recursos e também as nossas limitações, tendo consciência que estaríamos a participar num acontecimento único na história.
0: O reitor do Santuário do Senhor Santo Cristo dos Milagres deixa uma mensagem de esperança para os fiéis.
14: Eu espero que os cristãos saiam destas festas, concluam estas festas, mais fortalecidos na sua fé e no seu compromisso para com a transformação do mundo. É isso que importa. Importa que as palavras do Evangelho sejam sacudidas de algum pó que eventualmente vai acontecendo, pó cultural. É importante que elas sejam, de novo, palavras aquecidas, que encontrem calor no nosso próprio coração. Porque são desafios de Deus a cada um de nós, com o seu plano de salvação, procurando que toda a humanidade encontre, de facto, um lar aquecido para se desenvolver e realizar.

0: quero caminhar, quero rezar, quero comungar como Cristo comungou com os doentes, como aconteceu esta manhã numa igreja de São José repleta de idosos e doentes. Amanhã será no hospital, depois será na casa de saúde, mas o coração vai ser aqui, em que também eu me vou juntar ao povo, não importa se for mais à frente, se for mais atrás, mas vou caminhar porque também eu sinto que Cristo se coloca ao meu lado, a olhar-me, a fazer companhia, se calhar a sofrer comigo, a alegrar-se comigo, mas sobretudo a dar-me um olhar para ver toda esta gente e estas ilhas e esta diocese e este mundo, também com este olhar amoroso, com este olhar cheio de misericórdia, cheio de compaixão por cada pessoa que vem. Lembrarei sempre, e fez-me sobretudo muita impressão, o primeiro ano em que presenciei o que é este passar diante da imagem, fixá-la e tantos derramarem uma lágrima. E é isso também que eu quero experimentar com o povo, e mesmo como bispo, sendo a quarta vez, quero esvaziar, não tenho expectativas, mas tenho esta ânsia de estar com Jesus e de poder fixá-lo e receber os dons que ele tem para me dar. Tem-se confirmado em cada ano que não, eu não conheço no mundo e não se repete facilmente aquilo que se repete aqui. Portanto, é isto. Mesmo, é único este fenómeno. É preciso viver e também eu necessitava de o ter vivido e continuo cada ano a querer vivê-lo para ir descobrindo cada vez mais.
1: O cardeal Dom António Marto é o convidado de honra a presidir às festas do Senhor Santo Cristo dos Milagres e de estar feliz por voltar aos Açores como um irmão entre irmãos para partilhar a mesma fé e devoção dos fiéis açorianos.
2: Eu estive aqui há 30 anos, portanto podia dizer 30 anos depois, é com uma profunda alegria e até certa emoção que me encontro aqui nos Açores. Fui visitar já a Ilha do Faial e a Ilha do Pico, que não conhecia. São ilhas cheias de beleza, de encanto, como um oásis aqui no meio de um deserto, não é? Que é o mar, mas é a montanha e é o mar. E que transmite uma tranquilidade e uma paz interior. Mas, sobretudo, aquilo que me traz cá é como peregrino desta grande festa ao Senhor Santo Cristo dos Milagres dos Açores e de Ponta Delgada, não é? Então, venho como peregrino, venho apenas como representante da Igreja, mas como peregrino, entre os peregrinos, um irmão, entre os irmãos, para viver juntamente com os outros peregrinos que vêm de perto e de longe a mesma fé e a mesma devoção. E trazer uma mensagem, naturalmente, que é uma mensagem de esperança, de conforto, de esperança, a partir da devoção ao Senhor Santo Cristo dos Açores. Acabei agora de ver a sua imagem e aquele jardim de flores que o rodeia. O olhar da imagem sugere logo, é o Cristo flagelado, o Cristo vítima de violência que olha para a humanidade de hoje, uma humanidade ferida também.
1: Neste domingo do Senhor Santo Cristo dos Milagres, a saída do guião da procissão está marcada para as 15h30. Uma hora depois sairá a imagem do Ecce Homo e a recolha na Porta Regral deverá acontecer às 21h45. As festas prolongam-se até ao dia 14 de maio. Nós estaremos de regresso na próxima semana. Umas excelentes festas do Senhor Santo Cristo dos Milagres a todos os açorianos que ouvem esta Igreja Açores.

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1: 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Às 13 atualizamos toda a informação da região. Fique ligado.

Soriano Juiz e com Modes Sem Tom. Em relação ao tempo para hoje, domingo, dia 10 de maio, poderá contar com períodos de céu muito nublado com abertas, aguaceiros que poderão ser localmente fortes nos grupos central e oriental e condições favoráveis à ocorrência de trovoada. Atualizamos já a seguir toda a informação da região. Fique ligado. Bom fim de semana.

0: 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Boa tarde, são 13 horas. Vamos conhecer os títulos desta edição.
1: Decisão será tomada em cima da hora. Por enquanto, a procissão não está suspensa, mas devido às condições meteorológicas, a imagem do Senhor Santo Cristo ficará a guardar a saída. Cardeal Dom António Mardo alerta para a indiferença religiosa na sociedade atual. Foi esta manhã na homilia da missa do Senhor Santo Cristo. Sismo registado em São Jorge, ao meio-dia 21, teve magnitude 4.6 na escala de Richter.
0: Esta hora, 14 graus em todas as ilhas e altura para avançarmos com as notícias da região. Edição é das 13 horas, com o jornalista Sáez Furtado.
1: Sismo registrado em São Jorge, ao meio-dia 21, teve magnitude 4.6 na escala de Richter. A informação é do IPMA, Instituto Português do Mar e da Atmosfera. Segundo o IPMA, o epicentro localizou-se a 6 km a sul de Santo Antão. O sismo foi sentido em São Jorge e na Terceira. Não há registro de danos pessoais ou materiais. Decisão será tomada em cima da hora, às 4:30 da tarde. Por enquanto, a procissão não está suspensa, mas devido às condições meteorológicas, a imagem do Senhor Santo Cristo ficará a aguardar a saída. Isso mesmo explica Antena 1 Açores, Carlos Faria Maia, provedor da Irmandade do Senhor Santo Cristo dos Milagres.
2: Neste momento, sabemos que vai acontecer aguaceiros esporadicamente, mas muito fortes. Mas nós vamos, a nossa intenção é a imagem sair. Se porventura às 4:30, à hora de saída, se tiver chover muito naquela hora, vamos aguardar. Mas nós, à partida, não há nada de suspensão da procissão, nem confinamento.
1: Muito bem. E quanto ao percurso da procissão?
2: Em relação ao percurso, a imagem vai ter que andar mais rápido para evitar que fique, que quando vier as chuvas fortes, para evitar ao máximo possível danificação, para danificar a imagem e o ondo.
1: Uhum. Mas, portanto, a decisão será tomada mesmo, digamos, em cima da hora?
2: Sim, a decisão será em cima da hora, mas à partida a decisão neste momento é esta. A não ser que as coisas se agravem de uma maneira que seja impensável.
1: Carlos Faria Maia, provedor da Irmandade do Senhor Santo Cristo dos Milagres. Hoje é o dia maior das festas. Se o tempo permitir, a imagem do Senhor percorre as principais artérias de Ponta Delgada numa procissão acompanhada por milhares de fiéis. Cardeal Dom António Mardo alerta para a indiferença religiosa na sociedade atual. Foi esta manhã, em Ponta Delgada, na homilia da Missa do Senhor Santo Cristo.
3: Meus irmãos, nós estamos hoje a viver uma certa indiferença religiosa, uma espécie de eclipse de Deus. Sabem o que é um eclipse, não é? Do sol. Uma espécie de eclipse de Deus, de esquecimento de Deus e da sua presença na nossa vida. E isso está a contagiar também os ambientes cristãos e leva as pessoas a viver como se Deus não existisse. Isto é, um Deus longínquo, distante, sem interesse por nós e sem despertar em nós interesse por Ele. Hoje, no mundo plural e pluralista em que vivemos, o nosso, se não vivemos a nossa fé como uma experiência de relação viva, pessoal e íntima com Deus, não há fé cristã que se aguente. Não há fé cristã que se aguente, que seja fonte de alegria e de felicidade.
1: O Bispo Emérito de Leiria Fátima presidiu a Eucaristia desta manhã, que devido à chuva decorreu na Igreja de São José, em vez da tradicional missa campal. Dom António Mardo diz que há uma doença no mundo atual, o sentimento de orfandade.
3: Hoje, no nosso mundo, está presente um grande sentimento de orfandade. Orfandade afetiva, orfandade espiritual, orfandade social. Muitos hoje são órfãos, ou sentem-se órfãos, mesmo tendo os pais vivos. As famílias fragilizadas, onde depois dá resultado à falta de diálogo, ao individualismo, aos adolescentes e jovens que crescem sem referências, que andam à deriva, desorientados, porque não têm referências paternas ou maternas. Tantas pessoas têm muitas coisas, mas falta-lhes o pai, com letra grande.
1: Dom António Marto, esta manhã, na homilia da Missa do Senhor Santo Cristo. Este ano, o Santuário do Senhor Santo Cristo tem preparado um programa especial para os imigrantes, terça e quarta-feira, das 9:30 ao meio-dia, intercalando o português e o inglês, o Convento da Esperança vai poder ser visitado. Um grupo de cerca de 80 imigrantes açorianos e descendentes já teve a oportunidade de ver de perto a imagem do Senhor, de visitar o convento e de conhecer o tesouro. Linda Luz.
4: É sempre um encontro emotivo, em qualquer dia do ano. Mas por esta altura, poder ver o Senhor Santo Cristo dos Milagres de perto é inexplicável.
5: Que coisa linda.
4: Gilda Velar está emigrada no Canadá. Vem com alguma frequência a São Miguel. Do coro alto da Igreja do Santuário do Senhor, conta-nos o que a memória não esquece.
5: Eu lembro-me que vinha aqui à missa tanta vez. Trabalhava aqui e juro que trabalha um rapaz que ajuda a igreja, que é primos, filhos de irmãos do meu genro. E eu adorava vir aqui à igreja e quando a gente sentia a aflição, a gente pedia e ele lhe dava-nos. Lembro-me muito bem disso, já tinha 22 anos.
4: A fé no Senhor Santo Cristo dos Milagres faz com que todos queiram estar perto dele. Nicolino Vitória, emigrado no Canadá, teve uma agradável surpresa estas férias. A oportunidade de ser voluntário no Convento da Esperança.
6: Estive ajudando a trazer as flores para dentro. Ai, tanta flor. Eu fui para casa, tudo escorrelado. Tinha posto andar para lá e para cá. Eu me chegava, estava tudo cheio outra vez. Tudo para dentro. Tanta flor. Mas sei que estão em um trabalho, tudo ajudar uns aos outros, um trabalho discreto. Yeah.
4: Há 25 anos que Rui Santos não vinha a estas festas. Agora vive nos Estados Unidos da América, mas já passou por vários sítios. Conta que se na época que emigrou, se vivesse como hoje vive nos Açores, teria ficado.
7: Há várias estradas, vários caminhos que são às vezes interrompidos por isto ou por aquilo, mas para viver cá já não. Matar saudades, sim. As nossas ilhas estão muito lindas, muito bonitas, todas elas, com aeroportos, com coisas todas novas, era do nosso tempo, a gente não fugia.
4: Três miquelenses que emigraram à procura de uma vida melhor. Esta viagem a São Miguel foi diferente para eles. Tiveram a oportunidade de estar no coro baixo com o Senhor Santo Cristo, de ver o seu tesouro, de rezar e pedir por conseguirem voltar outra vez.
1: Presidente do Sindicato Nacional do Corpo da Guarda Prisional denuncia falta de condições de segurança na cadeia de Ponta Delgada. Um recluso fugiu ontem à tarde da cadeia, mas foi capturado cerca de 40 minutos depois. Foram três os reclusos que tentaram fugir do estabelecimento prisional, mas apenas um conseguiu chegar à rua. Um outro recluso ficou ferido e o terceiro abortou a fuga após disparos de um guarda. Frederico Moraes, presidente do Sindicato Nacional do Corpo da Guarda Prisional, lembra que esta é a quinta tentativa de fuga desta cadeia nos últimos 2 anos. Denuncia a falta de condições e lamenta a demora na construção de um novo estabelecimento prisional em São Miguel.
8: Repare que já é a quinta nos últimos 2 anos. Ou seja, os reclusos já viram que é fácil. A direção do estabelecimento prisional não quer saber destes problemas de segurança. É mais importante dar yoga, dar balé, do que canalizar dinheiro para garantir a segurança do estabelecimento prisional enquanto não se passa para o novo estabelecimento prisional, que nunca mais sai do papel. E que nos preocupa imenso, porque isto é um problema grave para a segurança da população e nós temos que arranjar soluções. Temos que arranjar soluções, o governo é o principal responsável, não está a conseguir. A direção do estabelecimento prisional canaliza dinheiro para onde não deve. Está tudo ao contrário, está tudo invertido. Enquanto não olharmos para a cadeia de Ponta Delgada como uma falta enorme de segurança, não vamos resolver o problema. E é isto que nos estamos a deparar todos os dias, é esta falta de segurança. E os reclusos já se aperceberam disto, já se aperceberam que é fácil fugir daquele pátio.
1: Frederico Moraes lembra que a cadeia de Ponta Delgada está sobrelotada, há 64 guardas para os vários turnos e 153 reclusos. Paulo Juromito já não é presidente do Operário. O clube é agora gerido por uma comissão de gestão que conta com o ex-presidente Gilberto Branquinho. Jornalista Henrique Linhares.
9: O risco de vazio diretivo foi real. Ninguém quis candidatar-se à presidência do operário. A solução foi reunir uma comissão de gestão com 8 sócios. Um deles é Gilberto Branquinho. Reunido na sede histórica com os restantes elementos, o antigo presidente, durante 19 anos, emociona-se ao falar do seu clube.
10: Nós juntámo-nos precisamente para não deixar este símbolo, aquele emblema que está ali, cair no vazio. Portanto, vamos fazer o que pudermos, aquilo que conseguirmos e tentar dar alguma dignidade sempre, sempre a essa história. Temos 6 meses e possivelmente mais 6 e depois vamos ver. Até pode acontecer coisas boas.
9: A comissão é composta por 8 elementos. Deste grupo fazem parte Manuel António Martins, Ricardo Botelho, João Pinto, Ruben Almeida, Dinarte Benevides, Pedro Oliveira e Paulo Eduino. A prioridade é recuperar a formação, mas será que há a garantia que o emblema da Lagoa vai ter uma equipa sénior na próxima época?
10: Não posso garantir. Só reunidas as condições, há que vamos para isso. As condições da formação vai haver. Neste momento, no prato da balança, há um prato que está mais pesado, que é o passivo. Ou há condições, ou não há. E uma das condições é as pessoas, por vezes, jogar, eu sei que não é possível, mas jogar por amor à camisola.
9: Um apelo de Gilberto Branquinho ao coração fabril.
1: Já uma solução para o reinício das obras no clube de ténis de São Miguel. Em causa está a cobertura de 3 campos. A primeira já tinha começado, mas foi destruída pelo mau tempo. O secretário-geral da Federação Portuguesa de Ténis, Vasco Costa, visitou os Açores nos últimos dias, garantiu que o clube não terá prejuízo financeiro e que será o empreiteiro a assumir essa responsabilidade. Luís Almeida.
11: Envolve seguros, também o empreiteiro, e não terá qualquer custo para o clube. A obra deve ficar concluída ainda antes do próximo inverno.
12: Neste momento houve um processo de negociação, obviamente, porque estava em construção e o construtor é responsável e já assumiu a responsabilidade, obviamente mete seguros pelo meio e, portanto, demorou mais do que o que seria de esperar, mas em breve vai começar a construção. Portanto, não só de acabar o campo 1, como construir os outros 2. E esperamos que antes do próximo inverno esteja pronto. Não vai haver mais custos adicionais para o clube.
11: A garantia de Vasco Costa, secretário-geral da Federação Portuguesa de Ténis, em causa as obras de cobertura de 3 campos no clube de ténis de São Miguel, destruídas pelo mau tempo. Investimento de 820 mil euros, com o apoio de 200 mil por parte da Federação.
12: 820 mil euros é o projeto global. É um grande investimento, porque, repara, há poucos clubes em Portugal, e na região aqui não há, que vai ficar com 4 campos cobertos.
11: Vasco Costa esteve em São Miguel e no Faial, terminou esta ronda açoriana no Lawn Tennis, na terceira, e na bagagem trouxe um projeto, organizar nestas 3 ilhas um torneio profissional.
12: Pode ser um ITF Women's 35 ou Women's 50, portanto, diria que há alguns aí, porque nos ITFs masculinos é mais difícil encontrar datas.
11: O dirigente revelou ainda que a Federação tem 1 milhão de euros para apoiar a cobertura de mais campos também na região. As candidaturas a estes fundos devem ser geridas pela Associação de Ténis dos Açores.
1: E fica a saber que nos Açores existem atualmente mais de 800 tenistas federados.
0: Foram as notícias da região, edição das 13 horas com o jornalista Sáez Furtado. 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
2: Bárbara, terceira,
3: 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Um ótimo domingo ligado à Rádio Pública. Sou o César Pinheiro. No apoio técnico vai estar o Marco Moreira. Regressamos à música com Yolanda.

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1: Bom feeling com Sara Tavares. Daqui a pouco iremos receber a Ana Isabel Reis para mais uma edição de Em Nome do Ouvinte. Mas para já temos Virgo.

0: Estamos agora com 28 minutos depois das 13.
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5: Rádio em rodapé. As rádios mudaram de marca e foram notícia.
6: Os jornalistas da Rádio e Televisão de Portugal estão contra as alterações das marcas que entraram hoje em vigor. A partir de agora, por ordem do Conselho de Administração, a Antena 1, por exemplo, passa a ser designada como RTP Antena 1, algo que é encarado pelos jornalistas como uma desvalorização do papel da rádio pública e de uma marca histórica no panorama da comunicação social. Para esta hora, estão agendadas concentrações de protesto em frente às instalações da RTP.
0: No anfiteatro recebemos dois convidados. Marina Ramos é diretora de comunicação e marketing da RTP e o Carlos Coelho, que é fundador e presidente da IVT. A RTP hoje está de cara lavada, isto é um chavão, não é? É uma atualização de marca, vem neste momento, porquê?
7: Ouvintes da Provaral, conheceram a mãezinha da RTP, a Marina Ramos, diretora de marketing aqui da RTP, também o Carlos Coelho da IVT. Os dois vieram falar de um assunto delicado, que é a mudança de muitos dos logos, sobretudo nas rádios, aqui no grupo da RTP. Pronto.
8: Entramos na semana especial em que a RDP África assinala os 30 anos. Agora passa a RTP África Rádio. E hoje os convidados da entrevista são os diretores de informação e de programação da Rádio e Televisão de Portugal, da Rádio Pública, Nuno Reis e Mário Galego.
9: Depois da manhã, a RDP África, o canal África de Rádio, faz 30 anos, mas já faz 30 anos a chamar-se RTP África.
6: Teresa Correia em Lisboa a acompanhar esta ação de protesto que também acontece noutros locais do país onde existem centros regionais da empresa Rádio e Televisão de Portugal.
5: Esta semana o assunto chegou à Assembleia da República.
10: Os conselhos de redação da RTP, Rádio e Televisão estiveram hoje na Comissão de Cultura, Comunicação, Juventude e Desporto no Parlamento. Durante a audiência, os elementos dos dois conselhos de redação apresentaram uma resposta do presidente do Conselho de Administração da RTP sobre as mudanças nas bolas de vento dos microfones. Nicolau Santos revelou que ontem teve uma reunião sobre o tema e que já foram debatidas alternativas concretas.
5: A rádio na agenda mediática tem sido notícia dentro e fora de portas. Foi tema de programas, um deles, o Provaral da Antena 3, com telefonemas de ouvintes que reagiram.

0: Propõe-se agora às cores e aos nomes de cada estação de rádio. No terreno, tornou-se visível a invisibilidade da marca das rádios, o que pode ter efeitos no trabalho, por exemplo, dos repórteres, facilmente identificáveis pelo microfone. O problema já foi reconhecido pelo Conselho de Administração da RTP e vai ser resolvido, como garante Hugo Figueiredo.
1: Sim. Eu gostava de falar um pouco sobre esse tema. E de facto, nós só perante, muitas vezes, só perante o lado visual é que também nos apercebemos da situação. Os microfones que eram utilizados antes deste rebranding, a televisão utilizava um microfone RTP e só dizia RTP, e a Antena 1 utilizava um microfone que dizia Antena 1. Todo este movimento não foi um movimento específico da rádio, estamos aqui a debater a rádio porque faz sentido, é provedora do ouvinte, mas o movimento foi um movimento absolutamente transversal para todas as marcas da RTP. E uma das marcas que também teve uma alteração significativa foi a marca da informação da RTP. E a marca da informação é a marca RTP Notícias. E o debate que nós tivemos relativamente aos microfones foi de criar um microfone RTP Notícias, uma vez que esse microfone é utilizado para produzir notícias, vamos chamar assim. E quando fizemos o da RTP Antena 1, fizemos o da RTP Antena 1. É evidente, e eu também reconheço, que os microfones são exigentes para poderem ser diferenciados. E, portanto, nesse sentido, nós temos a ver qual é que é a melhor solução, mas ainda não temos. Temos que pensar, eu não sei se passará por alterar um ou por alterar o outro, ainda não sei exatamente o que é que fará mais sentido. Temos agora que pensar um pouco.
0: Hugo Figueiredo, do Conselho de Administração da RTP. Vai ser estudada uma imagem alternativa para as esponjas dos microfones das rádios. O assunto não está fechado, como também reconhece o diretor de programas das rádios, Nuno Reis.
2: Eu acho que realmente a questão dos microfones não deixa de ser uma questão acessória. É. Se tem pormenores importantes. Tem, claro. Para mim o mais importante é essa questão do marketing das marcas, sobretudo da Antena 1, que está muito no terreno informativo e, portanto, até mais do que a Antena 2 e a Antena 3. E, portanto, esse é o lado que me preocupa porque, sim, é um bom momento de marketing da Antena 1. Agora, obviamente, em termos de imagem da marca, que é isso que mais me preocupa, sim, acho que há aqui uma questão que, mais uma vez, digamos, essa falha de marketing que tem que ser compensada de outras formas, com outros meios ou com uma clarificação maior no, digamos, no design dos microfones, que possa resolver um bocadinho essas questões. Não sei se, como digo, acho que como em tudo neste processo, acho que as coisas podem ser afinadas.
0: A direção de informação não subestima a identificação das rádios nos microfones, mas Mário Galego destaca outros pontos que considera fundamentais.
3: O trabalho que é feito pelos repórteres mantém-se com o rigor e a dignidade de ser rádio pública. A imagem, sim, a imagem fica naturalmente alterada para quem procura onde está a Antena 1. Tem uma barra só pequena a dizer Antena 1, como tem para os outros canais. Essa é a diferença. Mas eu acho, ao mesmo tempo também, que vai ser uma questão de tempo até os próprios jornalistas e o auditório se habituar ao novo modelo como a Antena 1 se apresenta em público. Acho que vai ser uma questão de tempo, assim como na rádio, e a minha preocupação desde o início foi sempre essa, que é preocupação oral. Nós não vamos deixar de ter a Antena 1. Vamos continuar a ter Antena 1.
0: Opinião diferente tem o Conselho de Redação. A jornalista Ana Isabel Costa diz que a nova imagem significa uma perda de identidade das rádios e avança com uma alternativa.
4: Se queriam manter ou pôr a chancela RTP em todos os canais, então tudo bem. Porque é que não mantiveram o microfone da Antena 1 vermelho e punham o rodapé em azul a dizer RTP? Mantinham o microfone roxo da Antena 2 e mantinham um rodapé azul a dizer RTP. O da Antena 3, idem com aspas. Há maneiras de se fazer sem apagar a identidade das marcas da rádio, que foi o que aconteceu. Tornar igual não é distinguir, não é valorizar. Quando nos dizem que, não, agora é que as rádios vão ser valorizadas, porque agora todas debaixo do chapéu da RTP, agora é que o serviço público vai ser valorizado. Desculpem, há qualquer coisa que me escapa, mas o serviço público não era valorizado antes? O serviço público, a diversidade do serviço público não deve ser mantida para ser então valorizada?
0: As novas esponjas para os microfones.

0: refletem a alteração de marca das rádios, o nome e a cor azul da RTP impõe-se aos nomes e às cores das diferentes antenas, remetendo-as para o rodapé. No caso da RTP África ou da RTP Mundo, não é distinguido o meio, se é rádio ou televisão. E no terreno, a identificação não pode gerar confusão nem equívocos. Tem de ser clara e imediata. A esponja do microfone não é um mero acessório decorativo, é a afirmação da presença nas reportagens e junto dos ouvintes, sinal de que a sua rádio chegou e está lá. A identificação para as fontes de informação e para a audiência é marketing para os ecrãs. O microfone é, por natureza, o que simboliza a rádio, marca da sua identidade na diversidade. A alteração da marca das rádios estava prevista no plano estratégico do Conselho de Administração da RTP. Foi também uma das recomendações do Livro Branco do Serviço Público de Média, elaborado em 2023 por uma equipa de académicos e profissionais. Hugo Figueiredo, do Conselho de Administração da RTP, explica o processo e o contexto da decisão.
1: Já não temos só ouvintes e espectadores e leitores. As plataformas cruzam-se e a concorrência aumentou de uma forma... Usa-se muito a palavra exponencial quando não é verdadeiramente exponencial. Neste caso é mesmo verdadeiramente exponencial. Portanto, há 40 ou 50 anos tínhamos a rádio pública e a televisão pública e pouco mais. No caso da rádio havia mais algumas rádios, no caso da televisão nem isso. Então nós hoje podemos ler as notícias e, através das redes sociais ou através dos próprios sites da Al Jazeera, da BBC, do Guardian, do New York Times, do Le Monde, enfim, do que entendermos, com muita facilidade. E isso vai tornando a vida do serviço público cada vez mais difícil, porque as pessoas precisam de perceber para que é que serve o serviço público e precisam de perceber quando é que estão a ver, ou a ouvir, ou a ler o serviço público sem confusões. E essa reflexão foi uma reflexão que nós tínhamos, de facto, no projeto estratégico, que demorou cerca de um ano e meio a ser feita, e é sempre um equilíbrio difícil de conseguir aquilo que são os objetivos de manter uma marca forte de serviço público, de rádio, televisão e digital, de média, com tudo o que sejam as vontades de todos os intervenientes, que evidentemente querem sempre defender um pouco a sua dama, como se costuma dizer, e gostariam de ter mais autonomia e maior independência e maior personalidade. É nesse sentido, não é no sentido dos conteúdos, mas do sentido das marcas. A reflexão foi longa e envolveu também muitos profissionais da RTP, portanto não se fizeram só benchmarks internacionais sobre o que é que fazem os serviços públicos e grandes marcas de média, nacionais e internacionais, mas também só escutaram um conjunto significativo de responsáveis da RTP que trazem esse peso também histórico de tudo o que se passou, que é uma herança que não se deve perder, mas também temos que olhar para a frente e perceber o que é relevante, e foi isso que foi feito.
0: É sobretudo um ato de gestão ou corresponde a uma nova estratégia?
1: É uma nova estratégia, claramente. A concentração do serviço público de média debaixo da marca RTP é uma decisão estratégica, porque acreditamos, de forma bastante convicta, que as pessoas, hoje em dia, com o tempo que dedicam, que é muito curto, a cada momento, a cada instante, a cada conteúdo, nós não podemos dar-nos ao luxo que elas estejam a descodificar, que estão a ler um determinado artigo, isto particularmente no digital, onde isto é mais relevante, porque quando estamos a ouvir a rádio sabemos qual é que é o canal que estamos a ouvir, não é muito difícil. Mas no digital estamos sempre a saltar de umas coisas para as outras e é muito importante que haja aquilo que nós chamamos a atribuição correta do conteúdo à marca que o produziu. Nós precisamos que as pessoas entendam que ela foi produzida por alguém da RTP, porque é isso que dá relevância à RTP. As pessoas pagam uma taxa para que a RTP exista, têm que perceber porque é que o estão a fazer.
0: Ou seja, não, o investimento deve ser feito no nome ou nos conteúdos?
1: Não, as coisas andam a par. Os conteúdos são os programas, que eles próprios são marcas, não é? São os próprios autores, que eles próprios também, de certa forma, as pessoas hoje em dia também têm comportamentos muito parecidos com os comportamentos de marcas, e depois que isso tudo está debaixo de uma casa-mãe. Isso é muito importante. A relevância do conteúdo é o primeiro fator de existência do serviço público. Mas depois é preciso que as pessoas percebam também que esse conteúdo foi consumido no âmbito do serviço público.
0: Nós estamos habituados a ouvir falar das marcas, a marca Antena 1, a marca Antena 2, 3, África e Internacional, e depois passámos a ouvir falar de submarcas. Isto é uma desvalorização daquilo que existia?
1: Claramente não. Os profissionais que trabalham com esse mundo precisam ter uma nomenclatura. E essa nomenclatura é uma nomenclatura. É uma nomenclatura técnica para falar desses temas técnicos, porque as marcas são temas técnicos também, elas, e a sua construção e a sua divulgação e a sua e o grafismo que está associado e os sons, portanto, todo o universo da construção de uma marca que é multidisciplinar e multifatorial. E, portanto, não deve ser interpretado assim. São marcas, se quiser. É mais fácil para nós dizermos que temos uma marca que é a marca RTP e que temos submarcas. Mas, se quiseres chamar marcas, são todas elas são marcas na mesma. Depois não há submarcas. Podia-se dizer, então, os programas são uma submarca da Antena 1. Não, também são marcas.
0: A mudança de nome tem uma dimensão visual e sonora. Significa alterar tudo o que identifica cada canal, ou seja, aquilo a que o ouvinte está habituado a reconhecer como a sua rádio. E, neste ponto, o que Figueiredo, do Conselho de Administração da RTP, faz uma distinção.
1: Estes temas resultam sempre de equilíbrios. As pessoas são, em geral, avessas à mudança. Portanto, esta decisão estratégica não é uma decisão de fundo. Portanto, nós não alterámos o nome. As rádios continuam a se chamar Antena 1 e as pessoas continuam a se chamar Antena 1, não tem problema. Há momentos institucionais onde para nós é importante que a marca se chame RTP Antena 1. Vinha ouvir a Antena 1 e o jornalista referia-se à Rádio Pública. É a Rádio Pública. A Rádio Pública não é um nome, mas, no entanto, eu não tenho nada contra chamarem a Rádio Pública. Diz uma entrevista que deu à Rádio Pública. Ou que deu à Antena 1, e no caso da Antena 3 até muitas vezes dizem A3. Não tem problema nenhum. E principalmente não tem problema porque no caso da rádio, quando estamos a ouvir a rádio, as pessoas não estão a saltar com a dinâmica que saltam no digital. No digital, o site, o local, o nome da rede que nós utilizamos será sempre RTP Antena 1. Porque naquele momento é importante que as pessoas percebam que estão na RTP Antena 1. Eu não vou ter uma coisa que se chama RTP Antena 1 e outra que se chama Antena 1 e outra que se chama 1. Não, é RTP Antena 1. Depois lá dentro, quando estamos nos conteúdos, quando as pessoas estão a falar, etc., não tem problema nenhum as pessoas referirem-se dessa forma. É preciso saber sempre em que casa é que estão. É este o ponto. A mudança dos jingles ocorre, já ocorreu várias vezes, mesmo desde já cá estou também há algum tempo, já ocorreu mais do que uma vez desde que eu cá estou. Isso faz parte também da atualização. Eu gosto muito do discurso do Mark Carney em Davos, e dele eu retirei uma frase que é: a nostalgia não é uma estratégia. E nós temos que olhar com confiança para o futuro. Não se perdeu nada com este movimento. Eu penso que se acrescentou. Acrescentou-se tanto à Antena 1, continua a ter sua personalidade.
0: Ouvidas as explicações que levaram à alteração das marcas, resta saber se a mudança corresponde a uma mudança de estratégia nas rádios do grupo RTP. Quem foi ouvido e o que ganham os ouvintes com estas alterações e como se avalia o impacto da mudança de marca, questões a abordar num próximo programa. A caixa de correio da provedora está aberta aos ouvintes das rádios, web rádios e podcasts. Pode escrever a partir do sítio da RTP, em rtp.pt, enviar mensagem à provedora do ouvinte. Em nome do ouvinte, um programa de Ana Isabel Reis, com apoio dos jornalistas Célia de Sousa e Inês Fujás, gravação de Alberto Cardoso e montagem de Diogo Laxa.
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Ser artista não é querer estar na moda. É olhar à roda e ver o mundo inteiro. Ser verdadeiro. Não é olhar para fora enquanto não se olha para dentro. Não ser cinzento. Não ser perfeito, bem vestido ou requintado, mas trazer o bem ao peito. É ser inteiro. Ser imperfeito, delicado, por vezes desafinado. E daí? Não é o quadro estar perfeito que faz a obra ter sentido. É sentir no ventre o filho. É correr com todo destino, onde todos estão sentados. É fazer o pino, ser desalinho. Viver o perigo de ser fora do baralho. Ser artista dá muito trabalho. É ser chão, ser emoção, ser coisa nenhuma. O artista quando morre não se esfuma. Torna-se vida na voz de quem fica, que coisa bonita. Na tua voz, Rita, na voz das pessoas, nessa paz que entoas. És manual de emoções, isso é tanto. Não há manual de instruções que explique esse espanto. Ser artista, que coisa bonita. Obrigado, Rita.

0: Rita Rocha e Pedro Abrunhosa. Agora há 10 minutos das 14. À hora certa atualizamos toda a informação do país e do mundo e logo a seguir irão ficar na companhia da Cristina Oliveira.
1: Não vai aceitar.

Agora mais perto das 14 horas. Quanto ao tempo para hoje, poderá contar com períodos de céu muito nublado com abertas, aguaceiros que poderão ser localmente fortes nos grupos central e oriental e condições favoráveis à ocorrência de trovoada.

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1: Muito boa tarde, 3 horas no continente e na Madeira, 2 horas nos Açores. Alexandra Sofia Costa, as notícias a esta hora.
2: Luís Montenegro quer mais profundidade na discussão da reforma laboral que segue agora para o Parlamento. Já o PS entende que o Governo perdeu a credibilidade durante a negociação. José Luís Carneiro diz que o único caminho é o Executivo levar ao Parlamento uma proposta que contemple as alterações já combinadas. A DECO pede à Autoridade Portuguesa da Aviação que esteja atenta aos cancelamentos e aos aumentos injustificados do preço das viagens aéreas praticados por algumas companhias.
1: E a esta hora estão 17 graus em Lisboa e Ponta Delgada, 18 graus no Foro, no Porto, 19 em Faro e 20 no Funchal. As notícias às 13, a edição é de Alexandra Sofia Costa.
2: Luís Montenegro quer uma discussão mais profunda no Parlamento sobre a reforma laboral, profundidade que diz não aconteceu na concertação social, onde os parceiros não chegaram a acordo. Luís Montenegro, para uma plateia de jovens, diz que é preciso acabar com a rigidez laboral.
3: Nós vamos agora para o Parlamento discutir este ponto e eu espero que se tenha a profundidade que não se teve na concertação social, por razões que não sei explicar. Mas não são o interesse dos trabalhadores, e muito menos são dos jovens trabalhadores. Porque com a rigidez de algumas regras, a possibilidade de haver bons projetos para vocês terem bons percursos, bons salários, está limitada. Ninguém quer estar a retirar direitos a ninguém. Nós queremos é dar um exercício aos direitos, nomeadamente dos trabalhadores, que tenha um melhor resultado.

0: Primeiro-Ministro diz que é preciso arrojo para pôr o país a prosperar. Esta manhã em Porto de Mós, numa conferência da Universidade da Europa para jovens, Luís Montenegro disse que a legislação que o Governo quer aprovar é do interesse do trabalhador e não o contrário. Já o secretário-geral do PS entende que o Governo perdeu a credibilidade nesta negociação com os parceiros sociais. José Luís Carneiro diz que o único caminho agora para o Executivo é levar ao Parlamento a proposta com os assuntos que já foram sendo encontrados, sendo encontrado um acordo na negociação com os parceiros sociais.
1: Vamos aguardar pela proposta que o Governo leva à Assembleia da República. Há uma resposta que tem de ser dada por parte do Governo, que é esta. O Governo vai levar uma proposta à Assembleia da República que já contemple as alterações sobre as quais tinha havido acordo, do meu ponto de vista, seria um caminho adequado. Ou vai levar a proposta tal qual a apresentou, sem ter em consideração as matérias nas quais houve acordo? Será um caminho menos adequado. A bola está mesmo do lado do Governo. O Governo perdeu credibilidade pelo modo como conduziu o processo. Agora vamos aguardar por aquilo que o Governo vai fazer.
0: Uma proposta que contempla as alterações já definidas pelos sindicatos e pelos patrões, pede o secretário-geral do PS em FAF, durante a passagem pelo Minho do Rally de Portugal. A DECO está preocupada com o aumento do preço das viagens aéreas. Algumas companhias estão a rever os preços por causa do aumento do preço do combustível. A Comissão Europeia emitiu esta semana várias orientações para garantir que a lei é respeitada. Paulo Fonseca, da DECO, pede atenção à Autoridade da Aviação Portuguesa para os cancelamentos de rotas de certas companhias, tendo por justificação apenas o preço do combustível.
2: Isso, sobretudo, que nos está a preocupar são estes cancelamentos de rotas que estão a ser feitos ou determinados voos em que as transportadoras, percebendo que existe uma margem de, ou seja, de que, para além dos 14 dias em que eu posso cancelar o voo, e neste caso o bilhete, e posso, limito-me apenas a reembolsar o consumidor sem ter que pagar a indemnização, que o estejam a fazer estrategicamente as transportadoras, porque o preço já não lhes compensa, e a voltar a recolocar estes bilhetes no mercado novamente, já com preços mais elevados. E aqui, de facto, a legislação não responde a esta situação. Também o nosso apelo é que a Autoridade Nacional da Aviação Civil em Portugal esteja muito atenta, sobretudo para situações de outro tipo de cancelamentos em que a transportadora venha invocar a crise do Médio Oriente como circunstância extraordinária, quando na verdade é uma política comercial.
0: Uma situação que já tem merecido queixas dos consumidores na DECO, refere Paulo Fonseca. Na questão das viagens organizadas, sobretudo para o verão, a DECO diz que a lei e esta orientação da Comissão Europeia referem que o preço pode de facto subir mais 8%, mas há regras que devem ser respeitadas.
2: Estamos a falar de cerca de 8%. Mas também aqui temos regras e é importante que essas regras sejam cumpridas. A primeira regra é que para eu poder fazer este tipo de aumentos, esta possibilidade de aumento tem que estar previsto no contrato. E nós já temos recebido situações de consumidores em que a própria agência alega que efetivamente houve uma alteração do bilhete, mas os passageiros não tiveram ainda acesso ao contrato de viagem organizada ou às próprias condições gerais. Ora, se não é comunicado, não lhe pode ser cobrado.
0: As preocupações da DECO sobre os pacotes de viagens que já estão comprados para o verão e que podem agora ter alteração de preços. A operação está a correr com normalidade. Os passageiros de várias nacionalidades estão a ser retirados aos poucos do navio Ondios, que está em Tenerife. O primeiro-ministro de Espanha agradeceu a solidariedade dos habitantes de Canárias para com os passageiros do cruzeiro afetado por um surto de antivírus. Pedro Sánchez elogiou a atuação do Governo de Espanha durante esta crise.
3: Proteger a saúde pública dos canários, a quem agradecemos aqui a sua solidariedade, também proteger a saúde pública dos espanhóis que estão no cruzeiro e também ajudar os países europeus que têm cidadãos no cruzeiro. Espanha está a fazer o que deve fazer com rigor científico e técnico e a absoluta transparência, lealdade institucional e cooperação internacional. O mundo observa-nos de novo e Espanha vai responder, como em outras crises, à altura do que é este grande país.
4: Vai responder à altura de lo que es este gran país.
0: Pedro Sánchez destaca o rigor com que o governo espanhol está a atuar em todo este processo. O diretor-geral da Organização Mundial de Saúde está em Tenerife a acompanhar o transbordo dos 150 passageiros do navio. Tedros Adhanom tranquiliza os moradores da ilha sobre o risco de infecção, garante que não se trata de uma segunda Covid-19.
5: We have been repeating the same answer many times.
3: Repetimos a mesma resposta várias vezes. Isto não é outro Covid e o risco para as populações é baixo. Como tal, não devem recear nem entrar em pânico. Como sabem, o último morto aconteceu a 2 de maio e não tivemos mais mortos. E isso é uma boa notícia. E esperamos que não haja mais vítimas e vamos monitorizar a situação de perto.
0: OMS tranquiliza assim os moradores da ilha sobre o risco de infecção. O Papa agradeceu ao povo das Ilhas Canárias pelo acolhimento ao cruzeiro afetado pelo surto de antivírus. Foi esta manhã na habitual missa de domingo na Praça de São Pedro. Leão XIV expressou gratidão e disse que em breve vai estar nas Ilhas Canárias, com paragens também em Tenerife e em Gran Canária. O Papa visita Espanha em junho. O Irão já respondeu à proposta dos Estados Unidos para acabar com a guerra. A resposta iraniana foi enviada através do Paquistão, um mediador nestas negociações, e o plano foca-se nesta altura, Cristina Borges, na segurança marítima.
6: A informação foi avançada pela agência de notícias iraniana. A resposta centra-se no fim da guerra e na segurança marítima no Golfo Pérsico e no Estreito de Hormuz. Segundo a Reuters, os esforços de paz visam que o memorando de entendimento temporário para interromper a guerra e permitir o tráfego através do Estreito de Hormuz. As questões do programa nuclear iraniano ficam para depois do memorando. Não foram divulgados mais detalhes, mas sabe-se que a questão nuclear tem sido a mais espinhosa entre os dois lados, Irão e Estados Unidos.
0: Alguns dos pontos que o Irão responde aos Estados Unidos nas negociações para terminar este conflito, que já dura há mais de 2 meses.
7: As notícias às 3, edição de Alexandra Sofia Costa, simultâneo com a RTP Antena 1 Açores, a RTP Antena 1 Madeira e a RTP Mundo. 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
8: Boa tarde, passam 9 minutos das 2.
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8: No apoio técnico está o Marco Moreira, eu sou a Cristina Oliveira, abrimos a hora com os Bandidos do Cante.

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Estamos agora a 17 minutos das 3 da tarde. Lembro que mais à frente na emissão da Rádio Pública, a partir das 4 da tarde, o destaque volta como tem sido desde a última sexta-feira para as festas do Senhor Santo Cristo dos Milagres em Ponta Delgada. Daqui a pouco vamos transmitir em direto a saída da imagem do Senhor Santo Cristo dos Milagres, uma reportagem com a Ana Rosa, o Padre Norberto Brum, também a Linda Luz, o José Gamboa e o...

João Só com Carolina de Deus. A próxima é o single que promete mais um disco para David Fonseca. Destaque para as canções em português. Esta chama-se Nada a Perder.

0: Capitcoa, quando estamos a pouco mais de um minuto das 3 da tarde. Ao longo das próximas horas podemos contar com períodos de céu muito nublado com abertas, um pouco por todo o arquipélago. Aguaceiros que poderão ser localmente fortes, com condições favoráveis à ocorrência de trovoada nos grupos central e oriental. Nas Flores e no Corvo contamos com vento nordeste moderado a fresco, rajadas até aos 50 km por hora. Para o Grupo Central, a previsão aponta para vento norte moderado a fresco, com rajadas até aos 60 km por hora e rodando para nordeste a partir da noite. No Grupo Oriental, vento norte nunçoso moderado, rodando para nordeste a partir da noite. A esta hora estamos com 16 graus em Ponta Delgada, em Angra do Heroísmo e também na Horta, 15 graus em Santa Cruz das Flores. Já a seguir, notícias do país e do mundo.
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2: 4 da tarde em Portugal Continental e na Madeira, menos uma nos Açores. Vamos aos títulos da informação.
3: Luís Montenegro quer mais profundidade na discussão da reforma laboral que segue agora para o Parlamento. Já o PS entende que o Governo perdeu a credibilidade durante a negociação. José Luís Carneiro diz que o único caminho agora é o Executivo levar ao Parlamento uma proposta que contemple as alterações já combinadas. Os passageiros espanhóis e franceses que estavam no navio Ondius em Tenerife já chegaram a Madrid e a Paris, também já voam para o Canadá. Em Canárias continua o transbordo por nacionalidades.
2: Notícias às 4, edição de Alexandra Sofia Costa.
3: Luís Montenegro quer uma discussão mais profunda no Parlamento sobre a reforma laboral, profundidade que diz não aconteceu na concertação social, onde os parceiros não chegaram a acordo. Luís Montenegro, para uma plateia de jovens, disse que é preciso acabar com a rigidez laboral.
4: Nós vamos agora para o Parlamento discutir este ponto e eu espero que se tenha a profundidade que não se teve na concertação social, por razões que não sei explicar. Mas não são o interesse dos trabalhadores, e muito menos são dos jovens trabalhadores. Porque com a rigidez de algumas regras, a possibilidade de haver bons projetos para vocês terem bons percursos, bons salários, está limitada. Ninguém quer estar a retirar direitos a ninguém. Nós queremos é dar um exercício aos direitos, nomeadamente dos trabalhadores, que tenha um melhor resultado.
3: Palavras de Luís Montenegro em Porto de Mós, numa conferência da Universidade Europa para Jovens. O primeiro-ministro disse que é preciso arrojo para pôr o país a prosperar. Disse também que a legislação que o governo quer aprovar é do interesse dos trabalhadores e não o contrário. Já o secretário-geral do PS entende que o governo perdeu a credibilidade nesta negociação com os parceiros sociais. José Luís Carneiro diz que agora o único caminho para o Executivo é levar ao Parlamento a proposta com os assuntos que já foram encontrando acordo nesta negociação.
5: Vamos aguardar pela proposta que o Governo leva à Assembleia da República. Há uma resposta que tem de ser dada por parte do Governo, que é esta. O Governo vai levar uma proposta à Assembleia da República que já contemple as alterações sobre as quais tinha havido acordo, do meu ponto de vista, seria um caminho adequado. Ou vai levar a proposta tal qual a apresentou, sem ter em consideração as matérias nas quais houve acordo. Será um caminho menos adequado. A bola está mesmo do lado do Governo. O Governo perdeu credibilidade pelo modo como conduziu o processo. Agora vamos aguardar por aquilo que o Governo vai fazer.
3: O ideal, diz o líder do PS, é que o Governo agora leve uma proposta que contemple as alterações já definidas pelos sindicatos e pelos patrões, afirmou o secretário-geral do PS em Faf durante a passagem pelo Minho do Rally de Portugal. O avião militar que transportou os 14 cidadãos espanhóis retirados do navio Ondius já aterrou em Madrid. Seguiram também para o hospital para cumprir a quarentena, o mesmo com o avião que transportou transportou os 5 cidadãos franceses, já aterrou em Paris. Também segue um outro avião a caminho do Canadá. O voo para os Países Baixos deve seguir com o cidadão português. Este voo está previsto para amanhã, segunda-feira, de acordo com os dados do Ministério da Saúde espanhol, que tem estado a coordenar o repatriamento dos passageiros. O Primeiro-Ministro de Espanha agradeceu a solidariedade dos habitantes de Canárias para com os passageiros do cruzeiro afetado pelo surto de antivírus. Pedro Sánchez elogiou a atuação do Governo de Espanha durante esta crise.
6: Proteger a saúde pública dos canários, a quem agradecemos aqui a sua solidariedade, também proteger a saúde pública dos espanhóis que estão no cruzeiro e também ajudar os países europeus que têm cidadãos no cruzeiro. Espanha está a fazer o que deve fazer com rigor científico e técnico e absoluta transparência, lealdade institucional e cooperação internacional. O mundo observa-nos de novo e Espanha vai responder, como em outras crises, à altura do que é este grande país.
3: Pedro Sánchez destaca o rigor com que o governo espanhol está a atuar em todo este processo. O diretor-geral da Organização Mundial da Saúde está em Tenerife a acompanhar o transbordo dos passageiros do navio. Tedros Adhanom tranquiliza os moradores da ilha sobre o risco de infecção, garante que não se trata de uma segunda Covid-19.
6: Repetimos a mesma resposta várias vezes. Isto não é outro Covid e o risco para as populações é baixo. Como tal, não devem recear nem entrar em pânico. Como sabem, o último morto aconteceu a 2 de maio e não tivemos mais mortos. E isso é uma boa notícia. E esperamos que não haja mais vítimas e vamos monitorizar a situação de perto.
3: A OMS tranquiliza assim as populações. Também o Papa agradeceu ao povo das Ilhas Canárias pelo acolhimento ao cruzeiro afetado pelo surto de antivírus. Na habitual missa de domingo, na Praça de São Pedro, Leão XIV expressou gratidão e disse que em breve vai estar nas Ilhas Canárias, também com paragens em Tenerife e na Gran Canária. O Papa visita a Espanha em junho. Uma mulher morreu esta tarde atropelada por um comboio intercidades na zona de Torres Novas, distrito de Santarém. A Guarda Nacional Republicana refere que o atropelamento aconteceu por volta das 14h15 e, por isso, a linha do Norte esteve encerrada temporariamente. Entretanto, já foi reaberta a circulação ferroviária. A GNR está a investigar as causas do atropelamento que aconteceu junto à estação de comboio de Riachos, em Torres Novas. Um sismo de magnitude 4.6 na escala de Richter foi hoje sentido por volta da hora do almoço na ilha de São Jorge, nos Açores. O Instituto Português do Mar e da Atmosfera adianta que o evento não causou danos pessoais ou materiais. O sismo foi sentido com mais intensidade na freguesia de Santo Antão e com menor intensidade em várias outras freguesias em redor. O Irão já respondeu à proposta dos Estados Unidos para acabar com a guerra. A resposta iraniana foi enviada através do Paquistão, o mediador nestas negociações. E o plano foca-se, nesta altura, Cristina Borges, na segurança marítima.
7: A informação foi avançada pela Agência de Notícias Oficial Iraniana. A resposta centra-se no fim da guerra em todas as frentes, particularmente no Líbano, e garantir a segurança marítima no Golfo Pérsico e no Estreito de Hormuz. Segundo a Reuters, os esforços da paz visam um memorando de entendimento temporário para interromper a guerra e permitir o tráfego através do Estreito de Hormuz. As questões do programa nuclear iraniano ficarão para depois do memorando, mas sabe-se que a questão nuclear tem sido a mais espinhosa entre os dois lados, Irão e Estados Unidos.
3: Alguns dos pontos que o Irão responde aos Estados Unidos nestas negociações para terminar o conflito, um conflito que já dura mais de 2 meses.
2: Notícias das 4, edição de Alexandra Sofia Costa.

0: Boa tarde, passam 9 minutos das 3.
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0: Boa tarde, já passam 10 minutos das 3, já sabe que daqui a pouco vamos aqui na RTP Antena 1 Açores transmitir em direto com a reportagem da Ana Rosa, a recolha da imagem do Senhor Santo Cristo dos Milagres e mais tarde também a consequente chegada da procissão. Além da Ana Rosa, vão estar lá embaixo no campo de São Francisco o Padre Norberto Brum, a Linda Luz, com o apoio técnico do José Gamboa, do João Almeida e também do Wilson Bairros.

outra vez com Sofia Silva e Cold. Antigamente com Aragão, 25 minutos depois de

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Jorge Palma, a 5 minutos das 4 nos Açores, vamos até bem perto da hora certa com uma das canções do projeto Elas.

0: Áurea com Marisa Liz. Ficámos a pouco mais de um minuto das 16h, ainda antes das notícias à hora certa. Aproveito para lembrar que no que toca à previsão do estado do tempo para as próximas horas, podemos contar com períodos de céu muito nublado, com abertas um pouco por todo o arquipélago, aguaceiros que poderão ser localmente fortes e condições favoráveis à ocorrência de trovoada nos grupos central e oriental. Nas Flores e no Corvo, vento de nordeste moderado a fresco, com rajadas até aos 50 km por hora. No Grupo Central, vento norte moderado a fresco, com rajadas até aos 60 km por hora, rodando para nordeste a partir da noite. E em São Miguel e Santa Maria, vento norte bonançoso a moderado, rodando para nordeste a partir da noite. Quanto a temperaturas, estamos agora em Ponta Delgada, em Angra do Heroísmo e na Horta com 16 graus, em Santa Cruz das Flores com 15. Estamos então muito perto das 4, há notícias do país e do mundo à hora certa.
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1: E por alterações na programação, não podemos afinal atualizar as notícias na RTP Antena 1. E por aqui seguimos na emissão, tendo como mote principal para esta tarde a transmissão em direto da saída da imagem do Senhor Santo Cristo dos Milagres, para acompanhar daqui a pouco na Rádio Pública.
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Daqui a pouco vamos em direto para o campo de São Francisco, em Ponta Delgada, para acompanharmos a saída da imagem do Senhor Santo Cristo dos Milagres, na reportagem com a Ana Rosa e o Padre Norberto Brum, com a Linda Luz e também com o José Gamboa e o João Almeida.

Connection com a colaboração de Aníbal Raposo. Já são 4:15. Daqui a pouco avançamos então para a reportagem em direto que vai acompanhar a saída da imagem do Senhor Santo Cristo dos Milagres. São as festas do Senhor Santo Cristo em Ponta Delgada.

0: Marisa, 20 minutos depois das 4 da tarde.
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0: E ligamos precisamente a esta hora a reportagem em direto com a Ana Rosa. Olá Ana, boa tarde.
2: Boa tarde Cristina, boa tarde a todos aqueles que vão acompanhar connosco esta procissão do Senhor Santo Cristo dos Milagres. Boa tarde de toda a equipa de exterior da RTP Antena 1 Açores, àqueles que nos acompanham para a procissão que habitualmente percorre durante as próximas 4 a 5 horas, 17 ruas, uma praça e um largo, onde se localizavam os antigos conventos e recolhimentos de Ponta Delgada. José Gamboa, João Almeida, Wilson Bairros, para além de Linda Luz, Ana Rosa e o nosso apoio espiritual, Padre Norberto Brum, pároco da Igreja de Nossa Senhora de Fátima em Ponta Delgada, diretor da obra do Padre Américo, Casa do Gaiato. E estamos aqui no palco das festas, num campo para onde convergem desde cedo todos os passos e corações de dentro e fora da ilha, em dia de chuva, vento e frio. De madrugada em manhã, muita chuva, que levou a que a procissão, tal como ontem já combinada, se realizasse a Eucaristia na Igreja de São José, repleta de fiéis até à porta, na rua e no campo, apesar da chuva. Chuva que tem dominado esta tarde e que vai trocando com o sol. Às 3h30, precisamente, saiu o guião, que transportava a coroa de espinhos, seguido por duas filas de homens com opas e alguns círios na mão, em cumprimento de promessas. E seguida de 4 filarmónicas. E no mesmo instante, 10 minutos depois, uma forte carga de chuva que não arrodou nem as filarmónicas, nem as opas. No campo, as pessoas procuraram refugiar-se de alguma chuva, mas vieram preparados com a roupa de chuva e com o guarda-chuva. Padre Norberto, cá estamos. Num dia de chuva, as nuvens negras aproximam-se, dão de vez em quando lugar ao sol e esperamos que agora que estes anjos começaram a sair e estão à nossa frente, umas dezenas de anjos que dão início àquilo que será a saída do Andor, também nos traga o sol que parece tímido e teima em não aparecer.
3: É verdade, boa tarde, bem-vindos a todos a esta hora de procissão do Senhor Santo Cristo dos Milagres. Num domingo nada primaveril, um domingo poderemos dizer mais de invernil do que outonal, frio, ventoso, mas que traz corações cheios, traz vidas repletas de ação de graças, de louvores, de bênçãos, e esta procissão tem esta característica de louvor e de agradecimento, não tanto como a de ontem, que foi mais penitencial, foi mais de súplica. Esta é mais de louvor e de engrandecimento ao Senhor e corresponde ao desejo de Mãe Teresa da Anunciada, este desejo que esta procissão pudesse passar por todos os conventos e mosteiros desta cidade de Ponta Delgada, para que os monges e as monjas residentes nestes mosteiros pudessem também prestar a sua homenagem ao Senhor Santo Cristo dos Milagres. Apesar do tempo agreste, apesar do tempo frio, são de facto milhares e milhares os que estão aqui no campo de São Francisco a preparar-se, uns a aguardar a integrarem na procissão, outros a ver a saída da procissão. Recordemos que neste momento o campo não é um espaço assim de muito, muito, muito povo, uma vez que estão espalhados pela cidade, pelo percurso que a imagem fará. O momento em que antecede a saída da imagem, a cruz, com os sarifrários, com os acólitos das diversas comunidades da ilha, depois seguir-se-á o clero, os sacerdotes, os diáconos, os bispos, nomeadamente o cardeal Dom António Marto, que preside a esta festa, o Dom Armando Esteves Domingos, bispo da nossa diocese, e o Senhor Núncio Apostólico em Portugal, que a convite da diocese também está presente nesta festa. Nada faz prever que esta seja uma procissão que tenha a demora habitual, que seja uma procissão certamente mais rápida devido ao estado do tempo, devido ao frio, ao vento, e mas sobretudo devido à chuva que possivelmente, queiramos nós que não, mas possivelmente irá cair durante esta procissão. Agora há uns momentos de sol, quase que anunciando que vai sair o Senhor. Vamos aguardar, vamos ver o que é que São Pedro também nos espera. Se calhar esqueceram-se de convidar São Pedro para a procissão, mas tudo se congrega para que a procissão tenha e continue a ter esta dignidade habitual que sempre teve e que se quer que se mantenha, porque de facto esta é a maior manifestação de fé ao nível dos Açores, e é a segunda maior festa religiosa de Portugal, a seguir a Fátima. Nós estamos aqui no meio do Atlântico, e esta experiência de fé que faz de facto viver este Deus próximo, este Deus presente, este Deus que não nos deixa órfãos, este Deus que não desiste de nós, como escutávamos o Dom António Marto, quer na homilia de ontem, quer na homilia de hoje. Podemos dizer que são duas fantásticas homilias. Hoje ele fala sobretudo no sentimento de orfandade do nosso mundo, um mundo que precisa de deuses. Temos muitas coisas, dizia Dom António Marto, mas falta-nos um pai. Ele dizia um pai com um pé grande, quer dizer, um pai, um Deus, que seja este motor de vida e mais vida para as nossas próprias vidas. O clero está aqui e é notório que de facto não é em grande número, o clero não veio em grande número neste domingo, nesta procissão, mas é o clero que decidiu participar, no qual se inclui o vigário-geral da nossa diocese, o cónigo Gregório Rocha, e também o padre Paulo, que é o jesuíta que fez a preparação desta festa através do trito preparatório, o jesuíta. Que fez
2: a conferência também, sobre a paz.
3: Também incorporam os diáconos, temos quatro diáconos da nossa ilha, da nossa diocese. Um deles será brevemente ordenado de sacerdote no mês de junho. Também temos o vigário episcopal para o clero, e há de facto uma mistura aqui de ministérios, de serviços, quando os bispos já se encontram posicionados no adro. Curioso que
2: estão com determinados a irem
3: a fazerem a procissão. Está a presidir a procissão o Núncio Apostólico, é ele que traz o báculo, ladeado por Dom Armando Esteves Domingues e pelo reitor do santuário. Dom António Marto não está na procissão. Dom António Marto não está a participar na procissão, certamente devido
2: à idade, 79 anos.
3: A idade e a dimensão do percurso. É um percurso demasiadamente longo, quando agora, no momento em que a imagem deverá sair, a chuva começa de facto a fazer-se presente com alguma intensidade.
2: Mas é os cardeais protegidos pelo guarda-chuva e ao fundo, no início da Rua da Esperança, a Irmandade. E há uma expectativa no olhar dos irmãos e todos se concentram na porta do santuário à espera de saber se sai, se não sai, porque começa uma chuva miudinha a cair. As senhoras de negro aqui ao lado do santuário já abriram os guarda-chuvas e a Linda, que se encontra também neste campo, já começa a ver, acredito, os fiéis que estão a ver e na procissão com os guarda-chuvas abertos, porque a chuva já cai, miudinha, mas cai.
4: Olha, Ana Rosa, Padre Norberto, boa tarde a todos os nossos ouvintes nesta minha primeira intervenção neste domingo. Eu posso vos dizer pintar bem a imagem, eu estou debaixo do guarda-chuva de um senhor que está aqui no campo de São Francisco, junto à grade. Nós estamos virados para a igreja de São José, à espera que a imagem aqui chegue. Estamos a poucos metros e estava-me aqui um senhor sempre a dizer: isto vai vir molho, e o molho chegou, não foi, senhor? O molho chegou, a chuva chegou.
5: Chegou, chegou.
4: Mesmo assim o senhor está aqui?
5: Claro que estou aqui.
4: Porquê é que resolve ouvir?
5: Eu gosto de ouvir o Santo Cristo, gosto de ouvir a precisão.
4: De onde é que o senhor é?
5: De onde sou?
4: Sim.
5: Viseu.
4: É de Viseu. E como é que conheceu o senhor Santo Cristo?
5: É, já cá vi, ora, pela terceira vez.
4: Pela terceira vez. Portanto, isto é uma festa em que, quando pode, gosta de ser assim.
5: É bonito. É bonito.
4: O senhor como é que se chama?
5: José.
4: Senhor José. Senhor José, estamos à frente da Igreja de São José, sabia? E o senhor José, conte-nos lá, como é que ficou a conhecer que havia um senhor Santo Cristo, como é que ficou a conhecer desta manifestação de fé?
5: Já há muitos anos.
4: Já há muitos anos.
5: Já há muitos anos.
4: E tem alguma particularidade que o senhor goste de ver? É tudo.
5: É tudo.
4: São os tapetes que são bonitos, não é?
5: São muito bonitos.
4: alguma festa destas que se possa comparar em Viseu? Qual é que é o padroeiro?
5: São Mateus.
4: São Mateus, e também vai muita gente.
5: Vai muita gente.
4: Sim, senhor. Muito obrigada, senhor José. E aqui ao lado, quem é que tenho?
6: António.
4: Senhor António, está a gostar?
6: Sim, é a primeira vez que cá venho também.
4: Também vem de Viseu?
6: Também, é um grupo grande que viemos de Viseu.
4: Então é uma espécie de excursão, vá.
6: É uma excursão mesmo.
4: É uma excursão.
6: É.
4: Uma excursão religiosa, não é?
6: Sim, viemos para visitar os Açores e aproveitando esta data das festas para ver esta beleza que tem aqui nas ruas e aproveitar a festa de Santo Cristo para vermos.
4: E tiveram a sorte de calhar mesmo nesta data.
3: Oh, Linda, desculpe interromper, mas a imagem neste momento está a sair do santuário.
4: Muito obrigada, Sra. António.
2: Ouvem-se as palmas. O hino significa que o andor do Senhor Santo Cristo dos Milagres acaba de sair e está no adro do santuário. As nuvens afastam-se e já se vê um azul.
4: É como se as nuvens se dissipassem mesmo.
2: E sai. Todos que se interrogavam a

0: fazer um turno desta procissão, à semelhança do que aconteceu pela primeira vez em 2025 em relação à Associação de Bombeiros Voluntários de Ponta Delgada. Este ano cabe à PSP, que há muitos anos atrás fazia a guarda de honra. Hoje, os seus elementos, cerca de 8 que foram e que se voluntariaram e prepararam para tal, apresentam-se para fazer um dos turnos desta imagem que acaba de passar por nós. E Padre Norberto, percebe-se que tem um passo ligeiramente mais apressado, rapidamente saiu do santuário e passou à nossa frente.
1: Sem dúvida.
0: Será, sem dúvida, provavelmente uma procissão que terá um passo mais apressado. Agora os irmãos da Irmandade, a restante mesa, com um elemento feminino.
1: Sim, sim. Há uma senhora que faz parte da mesa da Irmandade do Senhor Santo Cristo. De facto, nós sentimos que, e verificamos que o passo da saída da imagem foi muito mais rápido. A imagem mal transpôs a porta do santuário, não parou no adro como é costume, seguiu. E segue, podemos dizer, até um passo relativamente apressado, que já está quase junto à igreja de São José. Quando o sol agora faz-se presente, faz-se brilhar, queira Deus que ele se mantivesse assim, seria uma excelente oportunidade, não pelas pessoas em si, mas pela conservação, pela preservação da própria imagem, mais do que o anduro, mais do que as flores, a imagem que, já se encontrando bastante deteriorada, que necessita de facto de cuidados especiais, e certamente que a chuva e esta umidade não favorecem em nada a conservação da própria imagem. Por isso, este cuidado que a Irmandade tem com a imagem do Senhor e esse correr o risco, eu penso que é literalmente este correr o risco de trazer o Senhor à cidade, porque é assim, o Senhor deseja, alguém dizia, será o que Deus quiser, olha, o Senhor há de, se sair é porque quer sair, se não sair é porque não quer, mas Ele quer sempre estar no nosso coração, e aí a verdadeira procissão é aquela que acontece no nosso coração, que acontece nas nossas vidas. E depois de...
0: Ela já está neste momento, muito provavelmente, onde está a Linda, já a passar pela igreja de São José. E percebeu-se pelo passar e pelo passo dos membros da Irmandade, a rapidez também, pouco comum, pouco habitual em quem acompanha esta procissão. E já a primeira banda filarmónica do naipe de 4 que seguem atrás do andor.
1: É a Filarmónica da Graciosa.
0: Que pela primeira vez vem às festas do Senhor Santo Cristo dos Milagres. E serão 4, para além da Filarmónica, União Progresso de Guadalupe, Eco Edificante, a Sociedade Filarmónica Minerva e a Harmonia Mosteirense. Padre Norberto, a verdade é que hoje é o dia do Senhor. E eu, quando vinha para baixo, lembrava-me, as nuvens são negras, mas se olharmos para o chão desta cidade, do percurso que fará a procissão, está tão colorido e tão bonito que os nossos olhos então se concentrem também no chão, repleto de tapetes coloridos, cada rua com um motivo diferente, mas o amarelo, o vermelho, o lilás, o rosa e o verde que nos traz o cheiro da verdura, que nos ilumine também neste dia e que seja motivo de sorriso e de alegria, porque se ontem, como dizia, era uma procissão de penitência, hoje é uma procissão alegre em que o Senhor vem ter com as pessoas às suas casas, e não apenas aqueles que podem aqui estar, mas aqueles que, estando nesta cidade, não têm possibilidade, por motivos de doença, de se deslocarem. E, portanto, hoje é dia de alegria do Senhor.

0: visitar estas pessoas nas suas casas e até mesmo nas nossas televisões, nas nossas rádios, porque estamos em emissão para todo o mundo, com a RTP Antena 1 Açores e também na rtp.pt e na RTP Açores. Portanto, hoje é dia de festa, é o dia da festa em Ponta Delgada.
1: É o dia do Senhor por excelência. Cada domingo é um dia do Senhor, é um dia de Páscoa. É curioso que nós estamos a celebrar um passo da paixão de Jesus. O Ecce Homo é um passo da paixão do Senhor Jesus. E Madre Teresa coloca esta festa precisamente no tempo pascal. À primeira vista teria mais lógico ou sentido que ela fosse no tempo de Quaresma, uma vez que é um passo de sofrimento de Cristo. Mas ela coloca no tempo pascal precisamente para dizer que este é um momento de engrandecimento, este é um momento de louvor, este é um momento de honra. Por isso ela substitui aquilo que são os sinais de suplício, as cordas, a cana, a capa, a cruz de espinhos, substitui não por instrumentos de martírio, mas de glória, com ouro, com pedras preciosas.
0: Esta foi uma mensagem que me ficou da sua intervenção esta semana com a Helena Goulart para o José Candeias na Antena 1 às 6 da manhã. O povo transformou esses objetos de suplício em objetos de glória.
1: De glória, exatamente, para glorificar. Por isso esta procissão é uma procissão de glorificação. E foi o desejo de Madre Teresa, porque senão certamente seria uma procissão atendendo à imagem e ao passo a que a imagem se refere, que é um passo da paixão, certamente teria lugar no tempo de Quaresma, mas não, é no tempo da Páscoa, porque é para exaltar. É engraçado, há pouco a Ana dizia-nos que o céu, as nuvens podem estar escuras, mas o chão está colorido. Mas mesmo quando o céu está escuro, mesmo quando as nuvens são negras, por detrás das nuvens há o sol, sempre.
0: E vai ter mando, ele
1: tem medo de vir à festa. Ele pode vir à vontade, que nós agradecemos. E estava a dizer isto precisamente, que por trás das nuvens está o sol. Pode estar de noite, mas o sol não deixa de existir. Podemos ter um problema, podemos ter uma inquietação, mas Deus está lá. Isto faz referência à homilia de ontem: não vos deixarei órfãos. A homilia de hoje da Eucaristia: não vos deixarei órfãos, disse Dom António Marto. Por trás das nuvens está o sol. Podemos estar doentes, podemos estar tristes, podemos estar abatidos, podemos estar aqui numa atitude um pouco cética, se chove, se não chove, de frio, calor, de sol ou não sol, mas independentemente de estar mais escuro ou mais claro, sol ou não sol, o sol existe, o Senhor está connosco, o Senhor está no meio de nós, a procissão acontece e a festa dá-se, seja de que forma for. Por isso, mais do que uma atitude exterior, é uma atitude interior. Filarmónica do Minerva dos Ginetes, mesmo à nossa frente.
0: Prepara-se para tocar aqui à nossa frente o hino do Senhor Santo Cristo dos Milagres.

0: vários... Ah, já há vários minutos com o senhor que a imagem, que o Andor está parado aqui junto, mesmo em frente à Igreja de São José, há cerca de 10 minutos. Ele chegou aqui junto a mim, eram 4:34, agora são 4:43. E agora sim é que os irmãos, que a Irmandade do Senhor Santo Cristo dos Milagres volta a pôr o Andor aos ombros e ouvem-se as palmas aqui por onde estou. Há lágrimas nos olhos, há sorrisos, há principalmente, claro, telemóveis levantados para registar este momento. Toda a gente quer ter esta oportunidade para registar o momento. São várias as pessoas que estão junto às grades. Há bocadinho, quando chegávamos, eram poucas, agora já são algumas. Há gente de todas as idades, de homens, mulheres, crianças, e eu vou aproveitar para tentar falar aqui com esta menina. Olá, querida, como é que te chamas?
1: Alice.
0: Alice, é a primeira vez que tu estás nesta festa?
1: Não.
0: Já vieste muitas vezes?
1: Sim.
0: E gostas?
1: Gosto.
0: Porquê? O que é que esta festa tem de importante para ti?
1: Eu gosto de ver a minha irmã nos anjinhos e gosto de ver a imagem a passar.
0: E acabaste de ver a imagem a passar agora?
1: Sim.
0: Pertinho de ti?
1: Sim.
0: O que é que se sente, assim, tão pequenina como tu, o que é que se sente?
1: Parece que Jesus está no meio de nós.
0: Parece que Jesus está no meio de nós. E está, não é? E agora está. Tu gostas de participar nestas coisas, por isso, vens com quem? Com os teus pais?
1: Eu venho com os meus pais.
0: E ver a tua irmã ali nos anjinhos. E tu já foste um anjinho?
1: Não.
0: E gostavas de ser?
1: Gostava.
0: Então para o ano vais pedir à mãe e ao pai, não é? Para seres um anjinho.
1: Sim.
0: Obrigada, Alice, gostei muito de falar contigo. E depois da Alice, temos aqui uma senhora já de outra idade. Como é que se chama, minha querida?
2: Idélia Rita.
0: Lília.
2: Idélia Rita.
0: Idélia Rita, está boazinha?
2: Sim. Bem, obrigada.
0: Está a gostar da festa?
2: Muito.
0: A Idélia não é de cá?
2: Não.
0: De onde é que é?
2: Da Ilha do Faial.
0: É do Faial, muito bem. Ainda não tinha falado com ninguém do Faial este ano.
2: Está bom.
0: Está a gostar da festa?
2: Muito.
0: Costuma vir? É a primeira vez?
2: Não, já é a quarta vez que vem. Em sinal de gratidão, muito amor, muita fé.
0: Também tem fé no Senhor Santo Cristo?
2: Sempre. Sempre.
0: E há, no Faial não há nenhum Senhor Santo Cristo?
2: Não, temos de aprender um xarife, mas é diferente.
0: É diferente, é bom
2: também
0: Jesus?
2: Também é a festa do Santo Cristo, não. Uhum. Chamamos Santo Cristo, mas é um Cristo na cruz.
0: E este?
2: Totalmente diferente, mas pronto, cada um com a sua história.
0: É verdade, cada um com a sua divindade, mas sim, ao fim e ao cabo são todos a imagem
2: de
0: Jesus.
2: Exato. Aqui há uma coisa diferente que nos chama, como chama em Fátima, pronto, são emoções que nós sentimos que não sabemos explicar.
0: E é o que sente neste momento depois de ter visto,
2: sim,
0: a imagem.
2: Sim, ter pago uma promessa e vim cá para isso. Não é assim?
0: Muito obrigada, Elina.
2: Nada.
0: Foi um gosto falar consigo. Obrigada. Bom regresso. Quando é que vai embora?
2: Terça-feira.
0: Então ainda pode aproveitar amanhã o desfile,
2: amanhã,
0: por exemplo.
2: Sim. Obrigada,
0: sim, obrigada, boas festas para si. Foi o testemunho de duas pessoas, uma pequenina, a Alice, a primeira que falou connosco, a segunda, a Ilídia, que vem da Ilha do Faial. Isto é a prova de que o Senhor Santo Cristo, dizer isto é um clichê, não é? Mas realmente a fé está espalhada por todo o mundo e hoje está concentrada no campo de São Francisco.
3: E neste momento, no nosso posto de reportagem, está a passar já frente ao santuário aquela que é a terceira filarmónica do naipe de quatro, que é a Sociedade Filarmónica Minerva e depois a Harmonia Mosteirense, depois escuteiros, e só então sairão as Senhoras de Preto, que se encontram aqui no largo do santuário. Que são promessas, mulheres vestidas de negro, em cumprimento de promessas, agradecimento pelas graças alcançadas ou simplesmente por devoção, que o seguem nesta caminhada pela cidade de Ponta Delgada. Mulheres que trazem no peito a gratidão a Deus e as feridas das suas angústias. depois mais um naipe de filarmónicas e um churrasco.

0: O sinal de que o Senhor, sendo Cristo dos milagres, está na procissão e vai fazer normalmente, uma vez mais, uma pausa. Dirige-se ao antigo, às instalações onde era o antigo hospital, novamente para visita aos utentes do Lar da Levada e dos cuidados continuados, e faz também essa pausa mais à frente no Lar Luís Soares de Sousa. É lembrar um pouco as palavras, e o senhor sabe melhor do que eu isto, de Mateus: tive sede deste-me de beber, tive fome, deste-me de comer, tive frio, deste-me agasalho, estive doente e visitar.
1: E foste visitar-me, exatamente. O Senhor é o primeiro a dar o passo. É muito difícil, nós notamos que a imagem está a andar este ano num passo mais rápido. Os irmãos estão a transportar o Honduras num passo mais acelerado. Mas é muito difícil evitar as paragens, evitar muitas vezes o passo mais lento, dada a extensão da procissão. A procissão é muito, muito extensa. Recordemos que a procissão, o guião saiu às 15h30 e a imagem às 16h30, uma hora depois. Quer dizer, que há uma hora de procissão para a frente da imagem. É muita gente. É uma extensão muito, muito, muito grande e que dificulta, de facto, que haja mais que haja um passo mais acelerado. Depois o ritmo das filarmónicas, a imagem agora já continua o seu percurso, passando
2: agora,
1: em frente.
2: Sim, exatamente, frente ao já está a passar em frente ao Forte de São Brás. É aí que me encontro, virada exatamente para o Forte de São Brás. O Senhor Santo Cristo já está de regresso ao percurso. Dentro de poucos segundos já vai começar a pisar os tapetes, que estão tão bem ornamentados, tão coloridos, dignos do dia de hoje, dignos desta procissão de festa. Aí estão algumas palmas, já muita, muita gente aqui ao redor. Também a polícia já está a pôr de volta as grades, para em sinal de que as pessoas já se podem aproximar do campo de São Francisco, já que o Andor, que a imagem, fizeram um pequeno desvio. E neste momento tenho o senhor parado junto a mim, os irmãos estão pararam com o Andor. E dentro de momentos irá com certeza retomar. É um Andor muito pesado, não sei ao certo quantos quilos pesará, mas é um enorme esforço, e isso vê-se nas caras dos irmãos que o costumam levar.
0: Segundo as minhas notas, mais de 200 e tal quilos. Claro que este, Padre Norberto, não é já o Andor original.
1: Sim.
0: Mas
1: sim,
0: o tamanho tem o seu significado, o tamanho daquele Andor.
1: Sim, e o tamanho, o formato, a razão de ser daquele Andor e o fato de ter um baldaquino. O baldaquino é aquela capota.
0: Estrutura.
1: Aquela capota, vamos dizer assim, para me fazer entender, é pelo fato da imagem trazer no seu peito, no relicário, um santo lenho. O que é um santo lenho? É um fragmento da cruz de Jesus Cristo. Recordemos que a imagem do Santo Cristo era uma imagem sacrário, e depois, a partir de determinada altura, a Igreja proibiu que as imagens fossem sacrários, e então foi colocado aquele relicário a tapar precisamente a abertura que era do sacrário. E no relicário, que é a única joia que está permanentemente na imagem, no relicário foi colocada no centro da cruz um santo lenho, um fragmento da cruz de Jesus. Por isso é que o Andor tem aquela forma, aquela estrutura, porque normalmente o santo lenho é levado nas procissões debaixo do pálio. Há sempre um pálio a cobrir. E aí aparece-nos aquele baldaquino, precisamente a fazer a fazer o mesmo que o pálio. Aquela coberta como forma de respeito, como forma de veneração também à própria relíquia que é o Santo Lenho. Depois a parte frontal tem a forma de uma varanda, precisamente porque é o passo do Ecce Homo, quando Pilatos apresenta Jesus na varanda, eis o homem, e tem de facto aquela forma tipo varanda mesmo. E pá, tudo o resto da estrutura é ornamentativa e ao mesmo tempo de suporte a toda aquela estrutura, que é uma estrutura bastante engenhosa, vamos dizer assim. Eu já tive a oportunidade várias vezes de ver toda a montagem do Andor. O Andor tem aquela base, a base principal, o fundo, podemos dizer, no qual está fixado uma pianha, onde é colocada a imagem do Senhor Santo Cristo. E quando a imagem é colocada no Andor, não há flores nenhumas no Andor, o Andor está completamente vazio. Toda a estrutura está montada fora. A imagem é colocada no Andor quando este está completamente vazio. A imagem é colocada, é preparada, é tarrachada, as joias são colocadas e só depois de todo este trabalho é que os irmãos de Irmandade trazem aquela estrutura já toda montada, que é afixada à estrutura principal do Andor, e depois tudo o resto da ornamentação à volta já vem toda preparada em estruturas próprias. É só depois a parafusar, é só depois a encaixar. Mas há um trabalho, e mesmo a estrutura cimeira, toda o baldaquino, há um trabalho muito grande e muito minucioso ao longo de muito tempo para esta montagem. Podemos dizer que quando o Andor é montado não é flor por flor, porque as flores realmente faz-se flor por flor, mas já está tudo, como as senhoras dizem, já está tudo enramado, está tudo engalhado, já são ramos que já estão estruturados, que depois são fixados nos lugares respectivos, e depois dá aquele colorido, dá aquela toda aquela beleza. É curioso que este, ao que parece, ao que reza a história, é o terceiro Andor do Senhor Santo Cristo. Certamente quando saiu na primeira procissão com a Teresa, que não foi este Andor, nem foi desta forma, como o altar, este é o terceiro altar. A Teresa não conhecia este altar. A Teresa mandou construir um e depois mandou aperfeiçoar, e já o segundo já não foi de Mãe Teresa, muito menos este que temos agora. O terceiro, esta é a terceira capela do Senhor Santo Cristo. Sempre foi no coro baixo, mas capelas diferentes. Tal como as joias, Mãe Teresa também, ao que reza a história, também não chegou a ver, não chegou a ver as joias propriamente colocadas na imagem. Ela desejou, ela quis, mandou fazer em colaboração com a Condessa da Ribeira Grande, mas ao que parece ela não chegou a
0: ver como a vemos ver hoje como em dia hoje. Com todas aquelas
2: apenas,
0: joias.
2: Apenas para dar nota, Ana Rosa e Padre
0: que
2: Norberto,
0: as promessas, as mulheres,
2: a imagem
0: negros,
2: do
0: já
2: Senhor
0: saíram.
2: Santo Cristo dos Milagres já está na rua Lix Soares Sousa. Já vai para meio da rua e neste momento está então virada para o lar. Caem pétalas de flores das varandas. É um momento também muito emotivo para quem lá está a viver nesta fase da vida. A procissão parou, os irmãos, as várias dezenas, várias mesmo, dezenas de irmãos estão parados atrás do Andor. O Andor agora está novamente aos ombros e está a voltar-se para o seu percurso depois de se ter virado para o lar. Já está novamente em andamento o Andor do Senhor Santo Cristo dos Milagres. Vai continuar o seu caminho.
0: E digo também que as senhoras de negro já integraram a procissão e percebe-se que tem sido rápido este ingressar na procissão, para além das senhoras de negro. Agora, as promessas que estavam para integrar, e das restantes senhoras, estão já a avançar da Rua da Esperança para integrar aqui no campo. As que estavam deste lado do campo de São Francisco, aqui lado norte, estão também a integrar. O mesmo deverá acontecer do lado do canto superior esquerdo, quem vem do Coliseu, outras senhoras que estão à espera e casais que vemos aqui à espera de integrar
1: aqui agora
0: a procissão.
1: Entram os casais.
0: O que significa que as pessoas que aqui estão a ver a procissão, várias se preparam para integrar, e nota-se porque estão a tentar levantar os cordões. A ver a procissão, várias se preparam para integrar, e nota-se porque estão a tentar levantar os cordões que delimitam a zona da procissão de quem está a ver. E agora os casais, as famílias. Padre Norberto, e só depois destas promessas destes casais é que vai, digamos, a sociedade civil. Porque até agora é a parte devocional.
1: Sim.
0: E o engraçado não, o que se nota aqui é que toda a sociedade, nos seus diversos estratos e profissões, desta rua, integra esta procissão como peregrinos, outros mais crentes, uns menos crentes, e ninguém pergunta pela fé de ninguém. Estão aqui presentes.
1: Exato, exato.
0: Unidos por uma imagem que é o reflexo da misericórdia e do amor.
1: Sem dúvida, é o Senhor que traz. É como dizia o Papa Francisco na Jornada Mundial da Juventude: todos, todos, todos. E aqui estão todos, todos, todos. E foi desejo da Madre Teresa desde o início que todos os grandes da altura, a nobreza da altura, prestasse culto, prestasse homenagem ao Senhor Santo Cristo. Daí que tínhamos uma capa, que é aquela que é usada no sábado de manhã na procissão interna, confeccionada com o tecido do manto do rei, Dom João V. Portanto, Madre Teresa desejava que os grandes do mundo se ajoelhassem diante do maior de todos, que era o Senhor Santo Cristo. E aqui eu penso que é bonito destacar que, e no guião da própria procissão, que nos é facultado pela Irmandade, temos uma primeira parte chamada procissão, e depois das promessas vem o cortejo cívico, o chamado cortejo cívico. O que é o cortejo cívico? São, ao fim e ao cabo, a representação das diversas instituições e organismos públicos ou privados da própria sociedade.
0: De acordo com a lei das precedências do protocolo do Estado português, que é o cortejo cívico.
1: Exatamente. As promessas, podemos dizer que esta posição tem dois pontos. O primeiro, que é a procissão propriamente, que é a parte devocional, onde é expressa a fé, vamos dizer assim, e depois tem um cortejo cívico. E esse cortejo cívico não quer dizer que as pessoas que o integram não tenham fé, mas aqui as pessoas vão em seu nome. No cortejo cívico as pessoas vão em nome de uma instituição, vão em nome de um organismo. Para o caso, temos as autoridades principais da região, a representante da República para a região autónoma dos Açores, o Presidente da Assembleia Legislativa, o Presidente do Governo, o Juiz Conselheiro da Secção dos Açores, Tribunal de Contas. Portanto, vem uma série de autoridades, os presidentes de câmaras, os diversos chefes dos diversos ramos do Exército, Forças Armadas, portanto, as diversas ordens, toda esta gente vem no chamado cortejo cívico. Não quer dizer que não tenham fé, porque às vezes até são cristãos, católicos e praticantes, mas vêm não em nome próprio, mas em representação de uma instituição. As instituições propriamente ligadas à Igreja Católica, à Igreja, seguiram à frente da imagem do Senhor

0: ressurreição de Cristo. Daí que houve esta necessidade, podemos dizer, de quase que clarificar onde é que estamos, que posição é que estamos. Por isso é importante ressalvar, e mais uma vez ressalva-se, que não está em causa a fé de quem vai neste cortejo cívico, mas sim a representatividade. Eles vão em nome de uma instituição, estão ali, quer o Presidente do Governo, quer os secretários regionais, o Presidente da Assembleia, os deputados, estão em nome do povo, estão em nome do povo de Deus, estão em nome do povo de toda esta região. E eu penso que é bonito. Eles estão em representação de uma instituição, estão em representação de um povo. Por isso eles também integram a procissão. E isso corresponde também ao desejo da Madre Teresa, que os grandes também prestassem a sua homenagem. Eu penso que assim fica mais clarificado, porque não há aquela mistura. Este ano, ainda ontem comentávamos, quem nas redes sociais, ao evitar essa questão das honras militares, pelo fato do Estado ser laico, e aqui também, certamente, muita gente critica porque os políticos vão na procissão, e isto é um ato religioso, sem dúvida, este é um ato religioso, mas estas entidades estão aqui não numa atitude de prestar culto, mas numa atitude, não deixando de ter a sua fé, mas estão numa atitude de representatividade e de representação do povo de Deus e do povo que não seja cristão, a representação de todo o povo, porque o Estado é laico, corretíssimo, mas as pessoas não são laicas, as pessoas e as instituições não são laicas, as pessoas têm a sua religião, quer seja católica, quer seja outra qualquer, as pessoas têm as suas expressões cultuais que são expressas e por isso eles vão aqui. E agora, de facto, inicia-se o chamado cortejo cívico. Temos o representante da República para a região autónoma dos Açores.
1: Pela primeira vez,
0: uma mulher e açoriana, ladeada pelo Presidente da Assembleia Legislativa Regional dos Açores e pelo Presidente do Governo Regional dos Açores. E atrás vêm os secretários regionais. Este protocolo corresponde, de facto, ao protocolo que está estabelecido pela Lei das Precedências e do Protocolo do Estado Português. Por isso, se fosse numa procissão, eles estariam certamente noutras posições. Mas aqui, como estamos num cortejo cívico, eles estão por ordem de precedência, vamos dizer assim, do protocolo. E a seguir ao governo temos, e de facto este ano não temos aqui representação dos grupos parlamentares, pelo menos não
1: apenas
0: aparece.
1: Apenas os secretários, e já avança para a Câmara Municipal de Ponta Delgada
0: e vem aqui na qualidade de Câmara da Autarquia, que recebe e onde celebra a festa. Portanto, já não vemos aqui na procissão os diretores regionais, os chefes de gabinete, já não vemos...
1: Temos alguns secretários, apenas os principais, 6, e começa, e depois, então, as ordens após a Câmara de Ponta Delgada, que vão também nesta procissão, que julgo este ano será mais curta, não demorará as 4 horas pela forma como está a correr.
0: Sim, sim.
1: E vão passar por 17 ruas, largos e praças, por deslumbrantes tapetes de flores, que cobrem sempre a passagem do Senhor Santo Cristo dos Milagres, milhares de flores, azáleas, criptomérias, farelo, serra, pintados de várias cores, que se estendem pelas ruas, num prodígio de imaginação, de paciência, beleza, bom gosto, um ritual artístico, mesmo com mau tempo, a manter-se as pessoas nas ruas, em conjunto, também por vezes sós numa rua, naquela que é uma também arte efêmera de inspiração hispana ou americana, patente nas ruas, mas igualmente nos arranjos florais que podemos ver nas varandas das ruas, por onde passa o Senhor Santo Cristo dos Milagres. E cumpre-se assim a primeira parte desta nossa missão, de transmitir e levar até si a maior festa da cidade de Ponta Delgada, que vai agora no seu cortejo cívico, vai passar pelos antigos conventos e recolhimentos da cidade, o da Trindade, que hoje é o edifício habitacional, o convento de Nossa Senhora da Graça, hoje Conservatório Regional e Auditório, o Mosteiro de São João, atual Teatro Miquelense, o Museu de Ponta Delgada, que era o Mosteiro de Santo André, o Colégio Todos os Santos dos Jesuítas, que é o núcleo de arte sacra do Museu da Cidade, e por último o Mosteiro de Nossa Senhora da Conceição, hoje Palácio da Conceição. E Padre Norberto, convidamos os nossos ouvintes a acompanharem as imagens da RTP Açores, onde Padre Norberto também irá, dentro de algum tempo, também acompanhar e fazer o comentário. Continuo também na RTP Antena Açores, através do online, a acompanhar a procissão do Senhor Santo Cristo, que lhe permitirá, esteja onde estiver, seja em que dispositivo tecnológico tenha, apreciar todo o trajeto por Ponta Delgada, admirar também o património arquitetónico, cultural e religioso das diferentes ordens que aqui marcaram o povo e deram nome às suas ruas. Nós, equipa RTP Antena Açores, retomaremos, como já referi, mais logo, para o regresso da imagem, para levar até si estas imagens que, esperamos, transmitem a partilha, a fé e a esperança que aqui existe. Bem-haja e até logo.
2: Até logo, obrigada Ana Rosa. Continuação de bom trabalho, Ana Rosa, em direto do campo de São Francisco, acompanhada pelo padre Norberto Brum, também a Linda Luz, o José Gamboa, o João Almeida e ainda o Wilson Barros.
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2: É um dia especial no que toca à nossa emissão para este domingo e aproveitamos agora para acompanhar a continuação do relato do jogo de futebol Aves Futebol Clube do Porto, e acabou de haver golo. Vamos acompanhar então o jogo da 33ª jornada da Primeira Liga Portuguesa de Futebol.
4: Fora, 0!
5: Que esticada de Gonçalo Alves, a bola sofre um desvio ainda num jogador do Barcelona e trai o guarda-redes dos catalães. Gonçalo Alves verdadeiramente on fire. Pedro Ribeiro e o Porto já com uma vantagem preciosa na final da Champions.
4: É com um desconto tempo pedido imediato pelo treinador da equipa do Barcelona, Ricardo Ares, a dar algumas indicações aos seus jogadores, porque 25 minutos da primeira parte, com 17 já para jogar, são menos de 10 minutos praticado já na partida, ou jogado já na partida, e o Barcelona a perder por 2-0. Esta é a grande verdade, com uma exibição de luxo nestes primeiros minutos da equipa do Futebol Clube do Porto, que tem explorado e bem os cruzamentos na grande área contrária. Eu falo em cruzamentos, não pensei no futebol, cruzamentos quando patinam de um lado para o outro em termos de baliza adversária, e também a explorar o remate de meia distância com Hélder Nunes ou Gonçalo Alves a tentarem sempre muito bem para já o guarda-redes Sérgio Fernandes, mas este tiro que desviou, como disseste, no defesa da equipa do Barcelona, não deu chances ao keeper da equipa do Barcelona. Estamos para jogar ainda, ou temos para jogar ainda nesta primeira parte, 17 minutos e 45 segundos, o Porto vence o Barcelona por 2-0, golos de Rafa e Gonçalo Alves.
5: Muito bem, na Vila das Aves, Nuno Braga, interrompemos-te com o golo de Gonçalo Alves, vamos lá à tua análise destes primeiros quase 10 minutos, também com a ajuda da Matilde Fidalgo.
6: Uma entrada a todo o gás da equipa do Porto, construiu já duas situações que poderia ter aproveitado e adiantado-se no marcador num cruzamento rasteiro de PP para o segundo posto e Borja Sainz a desperdiçar, e depois foi Francisco Moura quem construiu, quem assistiu, Rodrigo Moura com o remate à meia volta no interior da área que não levou a direção desejada pelo pequeno gênio da equipa azul e branca. Vamos com 8 minutos já nesta primeira parte, Matilde. Uma entrada muito afirmativa deste Porto.
7: Sim, de esperar, uma equipa que está motivada, que vive um momento obviamente feliz e que é, acredito eu, e assim justificam os resultados, superior ao seu adversário. A Vila Azar vai tentando, o ABS vai tentando fechar num 4-2-3-1, que muitas vezes se converte num 4-1-4-1, com o Rony a ser o jogador entre a linha defensiva e a linha média, mas o Porto está a conseguir atrair de alguma forma esta pressão, que não é assim tão alta, mas por vezes procuram sair. É um jogo também típico do Porto, só que em vez de procurar o ponta, tem procurado mais os corredores laterais, que têm dado bastante espaço, e é daí que surgem as duas oportunidades, uma das vezes pela direita, outra das vezes pela esquerda. O ABS ainda não conseguiu dar uma resposta muito digna, mas é uma equipa que está a procurar jogar o jogo pelo jogo.
6: 10 minutos já estão gastos nesta primeira etapa, ainda Aves 0, Porto também 0.
5: Atenção que na Premier League há golo para a equipa do Arsenal, marca Leandro Trossard, minuto 83, West Ham 0, Arsenal 1. Se terminar assim, é um passo considerável rumo ao título mais de 20 anos depois para os londrinos, para os Gunners.
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5: Muito bem, via aberta, quer para a Vila das Aves, quer para Coimbra. Meu caro Paulo Vidal, próximos minutos de relato na final da Champions Futsal entre o Sporting e o Palma, aí em Pesaro, Itália.
8: Zé Pedro, antes de tudo, deixa-me mandar daqui de Itália um abraço solidário para o Pedro Ribeiro, que está em Coimbra, porque de facto narrar futsal e narrar hockey patins é muito diferente daquilo que estamos habituados. Para além da velocidade, há também aqui, enfim, a linguagem que se usa no futebol, que muitas vezes, enfim, resvala para estas modalidades.
5: Sabes que estava a conversar exatamente isso com o Matilde Fidalgo, por não estarmos tão habituados e fazermos relatos a este nível de modalidades de pavilhão, o chip tem que ser formatado ao longo das partidas. Isso é muito importante.
8: Precisamente. Muito bem, o Palma entrou melhor nesta segunda parte. Há pouco o Charuto esteve perto de a empatar esta final europeia aqui no Pesaro Arena, ou Arena Pesaro, se preferirem, em Itália. O Sporting está a ganhar por 1-0. Estamos com 16-40 para se jogar na partida. E agora cruzamento rasteiro do lado esquerdo do ataque leonino. Foi Felipe Valério, não apareceu ninguém para a finalização. A bola vai sair pela linha de fundo, é para o guarda-redes Denis Cavalcante a entregar já de forma manual, é para Charuto, o pivô brasileiro, a perder a bola, à reposição para a equipa leonina. Sporting, que na primeira parte teve clara vantagem até nos remates à baliza, 19-6 foi a vantagem da equipa de Nuno Dias na primeira metade deste encontro. Entretanto, foram anunciados foi anunciado o número oficial de espectadores aqui no Arena Pesaro, 5.816, preenchem quase por completo as bancadas deste magnífico anfiteatro na cidade de Pesaro. Bola para a equipa do Sporting. O Sporting procura regressar aos triunfos europeus, triunfo último em 2021. Perante a formação do Barcelona, formação do Palma, que é tricampeã europeia, procura aqui esse quarto título consecutivo. Para já a vantagem é portuguesa, bola para a equipa leonina, é para Wesley França, joga na esquerda, vai entrar já no meio campo o adversário, trabalha bem Wesley França, olha o Sporting, remate, creio que a bola ainda terá embatido no posto direito da baliza de Cavalcanti. Fico com essa ideia, à pontapé de canto para a equipa orientada por Nuno Dias, coloca aqui o olho para tentar visionar neste monitor. Fico com a ideia clara de que a bola terá ainda tocado no posto. Há pontapé de canto para a equipa portuguesa. Recordo que na tribuna estão, para além de Pedro Proença, presidente da Federação Portuguesa de Futebol, viajou esta manhã bem cedo aqui para Pesaro. Está também o presidente do Sporting, Frederico Varandas, que antes do início da partida foi ao balneário conversar com os jogadores. Sporting no momento de decisões, pontapé do Filipe Valério, bola contra o adversário, ali contra o Lucão, bola para fora, reposição para a equipa do Sporting, 15-43 para se jogar na partida. Estamos já na segunda parte desta final da Liga dos Campeões em futsal. O Sporting em vantagem desde o quarto minuto, golo apontado por Diogo Santos, que entretanto foi expulso aos 18 minutos da primeira parte. Duplo cartão amarelo para o número 7 da equipa leonina. Livre já cobrado, bola para Bernardo, passou, está no meio campo o adversário, o guarda-redes do Sporting vai jogando ali com o companheiro de equipa, volta a recolher o número 16, internacional português, lá está, passou, joga a bola com o pé direito, trabalha, vai a entregar para Wesley França, mais na direita, é para Pauleta, Pauleta para Wesley, vai dar de novo para o número 10, o Sporting está no ataque, a tentar chegar com perigo à baliza contrária, a bola está na posse de Alex Merlin, trabalha o italo-brasileiro, vai para o chão, ali a ser aparentemente tocado, é Vinícius Rocha e não é Merlin, fica feita a retificação, é o número 70 da equipa do Sporting, cá de cima por vezes também não é fácil identificar os jogadores, e agora grande remate por parte de Filipe Valério, ao obrigar Cavalcante a uma parada, bola para fora, vai mexer Nuno Dias, a saída de Vinícius, a entrada de Ziquité, número 6 na camisola, é um jogador extremamente difícil de marcar, Ziquité, está sempre em movimento, joga sempre de costas para a baliza, e agora ali um pontapé, ainda Ziquité no interior da área, a tentar ganhar, não consegue, bola a pertencer à equipa do Sporting, aliás, à equipa do Palma, Ilhas Baleares de Palma, o tricampeão europeu, bola para Cavalcante, a entregar com David Penha, o ala de 25 anos, vai voltar a mexer Nuno Dias, sai Pauleta, entra Ivan Ciscala, o número 19 russo da equipa leonina. A reposição para a equipa do Sporting, lado direito, meio campo defensivo. Bola para Wesley França, a entregar para Ciscala, trabalha com o pé direito, dá para Ziquité, junto à linha, não consegue Ziquité jogar dentro da quadra de jogo. Bola perdida, a reposição para a equipa espanhola. Entra Fabinho na equipa de António Vadillo, o técnico espanhol natural de Jerez La Frontera. Vai haver reposição para Fabinho. A entrega para Cavalcante. Está fora da área. O guarda-redes da equipa do Palma a levantar. Saiu passo. Atenção, olha o perigo. À corte do Ziquité. Ainda o Palma. Olha o remate outra vez, Ziquité. Muito bem. O número 6 da equipa do Sporting. Internacional português, Ziquité. A oferecer ali o corpo à bola, a ceder reposição para a equipa espanhola. Já executada, remate frouxo, a surgir ali por parte de Lucas Machado. Bola para fora, reposição de baliza para a equipa do Sporting. Estamos com 14 minutos e 24 para acabar o jogo. Ainda falta muito tempo, Sporting está em vantagem desde o quarto minuto do jogo. A altura em que Diogo Santos marcou o único gol na partida. Coloca para já o Sporting com uma mão no troféu, com uma mão na Liga dos Campeões de Futsal. À procura do terceiro troféu da sua história. Bola para Valério, na esquerda, vai fugir, olha o cruzamento, Ziquité, a bola foi ao poste da baliza do Palma, num remate de letra por parte de Ziquité, outra vez de costas para a baliza, estava perto da linha de golo, cruzamento rasteiro de Valério e depois Zé Pedro, Ziquité num desvio magnífico, a bola ainda foi ao poste, esteve perto o Sporting de ampliar a vantagem. É um momento, de facto, uma execução técnica fabulosa por parte do Ziquité. É um jogador claramente acima da média, este internacional português. Partida parada nesta altura, 14 minutos exatos para acabar o encontro na Pesaro Arena. Sporting perto de dobrar a vantagem nesse lance de Ziquité.
5: Já são duas bolas ao posto consecutivas para a equipa do Sporting, Paulo.
8: Exatamente. É um grande momento para a equipa leonina, pontapé de canto à esquerda para a formação orientada por Nuno Dias. Seria importante o Sporting conseguir dobrar esta vantagem e agora pede-se penalti. Está caído um jogador do Sporting na área espanhola. É Ivan Ciscala, o russo. Não sei se haverá aqui pedido de visionamento das imagens por parte de Nuno Dias. Creio que não. Não há essa indicação e, portanto, o técnico não terá ficado convencido de que haveria falta, porque esgota essa possibilidade caso use esse pedido para visionar o lance.
5: Paulo, só mesmo nessa circunstância de ser o último momento em que pode usar a videoassistência, porque noutras condições, eventualmente, acabaria por pedir essa mesma videoassistência, fico com a ideia de que há penalti sobre Xiscala.
8: Pois, a própria equipa de arbitragem pode também pedir para visionar o lance.
5: E da maneira como está Xiscala condicionado e lesionado, bem deveria, não é?
8: Pois, mas não há aspecto de que isso irá acontecer. Estão para já impávidos e serenos os dois árbitros desta partida. O croata Nikola Jelic e também o checo Ondrej Cerny.
5: Deixa-me aproveitar então, Paulo, essa pausa para assistência à Xiscala para irmos ao Pavilhão da Luz, porque já terminou o terceiro período no jogo 4 da final do playoff feminino do Campeonato de Basquetebol e mantém-se uma vantagem considerável para a equipa da Quinta dos Lombos, que pode relançar esta final, Walter Madureira.
9: Tem uma vantagem, Zé Pedro Pinto, de 16 pontos quando começa agora o quarto período. Foi melhor a equipa do Benfica, ou melhor, não esteve tão mal neste terceiro período como tinha estado no segundo. Ainda assim, a equipa de Quinta dos Lombos conseguiu um resultado melhor, porque nesse terceiro período conseguiu vencer por 22-17. Destaques para Anisa Riviera com 13 pontos e Nauans Hardy com 11 pontos. Estamos agora no arranque do quarto período e vantagem para a Quinta dos Lombos por 59-43. Podemos não ter o título atribuído já hoje porque a equipa da Quinta dos Lombos parece estar melhor neste encontro.
5: Ora bem, aí a empezar o Itália, o que é que se passa? Começam a chover cartões para o banco do Sporting, não é, Paulo?
8: Nomeadamente para Nuno Dias, que estava irritadíssimo porque entendia que a equipa de arbitragem deveria ter ido ver o lance ao monitor, o que não aconteceu e, portanto, terá passado ali a possibilidade de um penalti a favor da equipa do Sporting. De resto, fizeste referência, Zé Pedro, a esse momento sobre Ivan Xiscala. Ficou muito irritado o Nuno Dias e, por isso, viu cartão amarelo na partida. Está retomado o encontro, bola na posse de Valério, vai para o chão, toque no número 14 do Sporting, há pontapé livre, falta a primeira do Palma nesta segunda parte. Com 13 minutos e meio para se jogar ainda na partida, no Arena Pesaro, mantém-se o Sporting em vantagem nesta final da Liga dos Campeões, 1-0, gol apontado por Diogo Santos, está caído também um jogador do Sporting ali, junto à linha de canto, está aparentemente recuperado, reergueu-se já o jogador Leonino. E há por isso pontapé livre, era na circunstância o Valério. Felipe Valério a ser substituído, a entrada de Wesley França na equipa do Sporting. Vai o árbitro conversando ali com o jogador português, da equipa portuguesa. Para a marcação deste pontapé livre, 13-32 para acabar a partida, livre para a equipa do Sporting, já cobrado, atenção, simula remate, não faz, é para Alex Merlin, olha o Sporting, a defesa por parte de Cavalcanti, bola para fora, reposição para a equipa orientada por Nuno Dias, em frente ao banco da equipa espanhola, é para Alex Merlin. Vão fazendo a festa os elementos da Juveléu, presentes agora ali por trás da baliza defendida por Bernardo Passo. Vai rematar o guarda-redes do Sporting para a defesa. Golo! De Cavalcanti.

0: Eduardo Zagaroni. Canto batido à direita. Grande dificuldade para Cláudio Ramos suster. A bola sobra para a entrada da área. Para esse pontapé rasteiro de Rony para o Azeiro, Ariana.
1: Muito perto do guarda-redes, Cláudio Ramos, estava ali um aglomerado de gente. Cláudio Ramos não conseguiu suster aquela bola, acabou por defender de forma incompleta e depois, perante um aglomerado de jogadores, surge Rony Lopes para o golo inaugural e um golo contra a corrente do jogo.
0: A equipa do Aves começa a se esticar no relvado e já dá frutos esse maior atrevimento, Matilde, com o golo do Aves apontado por Rony.
2: Sim, é verdade que o Porto continua a ser a equipa que mais tem dominado a partida. O Aves tem tentado esboçar alguma resposta, nomeadamente através da velocidade da Akinsola, uma vez que a equipa do Porto, por projetar muita gente, acaba por descobrir um bocadinho. E desta vez conseguiu mesmo chegar ao canto, pois um canto bem batido pelo próprio Akinsola, muito para cima do Cláudio, que teve dificuldade em retirar, pressionado também pelos dois centrais, o Paulo Vítor e o Devanis. A bola sobra e o Rony acaba por finalizar bem. Portanto, nota-se que este Aves é uma equipa muito mais solta do que aquilo que conseguimos ver durante a temporada, embora me pareça que o Porto esteja a dominar a partida no seu geral.
0: 25 minutos, primeira parte agora, Aves 1, marcou Rony, Porto 0.
3: Primeiro golo de Rony, o último a ganhar ao campeão nacional, quem haveria de dizer?
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3: Aí em Coimbra, Pedro Ribeiro, como é que vai essa final da Champions de Hockey em Patins? O Porto mantém a vantagem de 2 golos frente ao Barça.
5: Mantém essa vantagem. Na verdade é que nos últimos minutos tem sido a equipa do Barcelona a estar mais tempo no meio-campo adversário, mas as duas melhores oportunidades são para a equipa do Futebol Clube do Porto, quando primeiro é do Lamas e depois Carlos Di Benedetto apareceram na cara do guarda-redes Sérgio Fernandes a rematar para a defesa do guarda-redes. Essa é a grande verdade, excelente o Futebol do Porto a defender com o ataque a ser calculado ao pormenor nesta equipa liderada por Paulo Freitas, que está a fazer certamente a primeira parte mais difícil, mas também a melhor primeira parte desta temporada de Hockey Patins. Estamos a 8 minutos e meio do final da primeira parte aqui em Coimbra, na final da Liga dos Campeões de Hockey Patins Masculino, com esse resultado, 2 para o Porto, 0 para o Barcelona.
3: Vamos para a Itália.
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3: Sporting Palma, relato do Paulo Vidal.
7: 11 minutos e 48 para acabar a partida. O Sporting está em vantagem nesta final da Liga dos Campeões. 1 a 0 numa segunda parte em que estão a vir ao de cima duas figuras. Tomás passou do lado do Sporting e Denis Cavalcante do lado da equipa do Palma. Duas vezes passou, perto de marcar, duas vezes, duas grandíssimas defesas por parte de Denis Cavalcante, o guarda-redes brasileiro da equipa orientada por António Vadilho. Bola para a equipa do Sporting, é para Bernardo, o irmão gêmeo de Tomás, a entregar na esquerda para Alex Merlin. Lá está o italo-brasileiro, número 29 na camisola. É um veterano, tem 39 anos de idade. Bola para a esquerda para Wesley França, já está no meio campo contrário, lá está o atacante, o jogador brasileiro da equipa do Sporting, vai virar o jogo à direita, a entrega para Pauleta, trabalha Pauleta, pé esquerdo, dá para Merlin, aqui junto à linha, em frente ao banco de suplentes da equipa espanhola, ainda Merlin tem pela frente o adversário, trabalha Merlin, pé direito, vai dar ali para um companheiro, é para o Wesley, tentava devolver a Merlin, a bola vai perder-se na passe da equipa do Palma, atenção, pode criar perigo, estava lá Bernardo, passou para defender com a mão direita. Bola desviada por Charuto. Tentou enganar, passou, mas Bernardo muito bem. É tremendo este guarda-redes português, internacional português. Estamos praticamente a meio da segunda metade da partida. Sporting, direi, com uma mão no troféu, muito embora no futsal seja tudo muito rápido. E de repente tudo pode mudar. Atenção, ataque do Palma, vai para o chão. O homem do Palma sem falta. Bola para Wesley França. Pode rematar dali. Vai sair. Grande corte de Charuto. O árbitro marca falta. Bem, cá de cima não me pareceu. Cá de cima fiquei com a ideia que Charuto tenha jogado apenas na bola, mas posso estar equivocado. Estou ainda distante da quadra de jogo. Vem cá em cima, junto à cobertura deste Pesaro Arena. O árbitro marca falta à segunda do Palma na segunda parte.
3: Tens toda a razão. Bom, é que chega primeiro à bola o jogador do Palma. E a propósito do nome que enverga na camisola e no seu bilhete de identidade desportivo, esta decisão do árbitro é um verdadeiro charuto.
7: Pois, é que eu, apesar de ter aqui esta ajuda à frente dos meus olhos, fiquei com essa ideia que claramente terá havido ali corte limpo por parte do homem do Palma. Não foi essa a leitura da equipa de arbitragem. 10 minutos e meio para terminar a partida. Pontapé livre para a equipa do Sporting. Atenção ali, pode dar perigo. Vai Tomás, passou o pontapé, a bola sai no corte no interior da área do Palma. Vai voltar a mexer Nuno Dias, prepara dupla alteração, entradas de Filipe Valério e também de Vinícius Rocha. Há reposição para a equipa leonina, para Alex Merlin, dá para Tomás, passou, devolve ao italo-brasileiro, ainda passou, dá para o Mano Bernardo, o guarda-redes da equipa do Sporting, pontapé de pé direito, levanta sem qualquer consequência de maior. Bola perdida, já saiu Wesley Fran.

0: entende esta decisão, exatamente, Filipe Valério, a ver cartolina amarela. Há 2-2 em faltas nesta segunda parte, 2 para o Sporting, 2 para a equipa do Palma. Estamos a menos de 10 minutos, 9 minutos e 7 segundos para se jogar ainda aqui no Arena Pesaro. Em Itália, partida interrompida, o Sporting ganha por 1-0.
1: Muito bem, deixa-me aproveitar para dar resultado final na Premier League. O Arsenal venceu no Olímpico de Londres o West Ham de Nuno Espírito Santo por 1-0. Atenção que isto pode ter um impacto importante naquilo que tem em conta a classificação, porque o Arsenal, com esta vitória, passa a somar 79 pontos, tem 5 de avanço sobre o City, que ainda tem um jogo em mão, um jogo em atraso, que será na próxima quarta-feira em casa frente ao Crystal Palace. Mas para o West Ham de Nuno Espírito Santo é a possibilidade de falhar um match point na busca pela manutenção, porque continua a um ponto do Tottenham. O Tottenham, primeira equipa acima da linha de água, que ainda não jogou nesta jornada de Premier League.
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1: Vamos abrir ronda. Tempo e resultado na final da Champions de futsal entre Sporting e Palma, Paulo Vidal.
0: 8 minutos e 45 para terminar a partida. O Sporting está a ganhar por 1-0 ao Palma.
1: Outra final europeia. Hockey em patins em Coimbra. Final da Liga dos Campeões. Porto-Barcelona. Pedro Ribeiro.
3: Estamos a 4 minutos e meio do final da primeira parte com esse resultado. Porto 2, Barcelona 0.
1: Futebol, Aves, Futebol Clube do Porto na Vila das Aves, Nuno Braga.
4: Com 34 minutos, primeira parte, vantagem para a equipa avense, vai batendo o Futebol Clube do Porto por 1-0.
1: Espreitamos o basquetebol com o Walter Madureira no Pavilhão da Luz, no Benfica, Quinta dos Lumes.
5: 2 minutos e 39 segundos para jogar neste quarto período. Benfica 50, Quinta dos Lombos 70.
1: És bem capaz, Walter Madureira, de ser o único que não consegue trazer festa nesta tarde esportiva. Já estivemos na subida do Amarante à 2ª Liga, estivemos no título de voleibol feminino em Braga para o Futebol Clube do Porto, esse título de voleibol feminino. O Sporting está a vencer a Champions de futsal, na final o Palma. O Porto está a vencer também a final da Champions, mas de hóquei em patins em Coimbra. Paulo, a bola é tua aí em Pesaro.
0: As coisas não vão acabar bem. Seguramente há novo fumo entre a claque do Sporting. Ali grande movimentação dos seguranças, também dos bombeiros. Enfim, direi que não havia necessidade de toda esta situação. Voltaram a repetir a brincadeira, aqueles elementos da Juveléu. E, portanto, há ali alguma movimentação. O jogo está parado, não tem a ver com isso. Houve ali
1: vídeo. Revisão de penalti.
0: Exatamente, revisão de penalti. O árbitro diz que não há nada e, portanto, vai prosseguir a partida com 8 minutos e 22 para terminar aqui na Arena Pesaro, esta final da Liga dos Campeões. O Sporting vai batendo o tricampeão europeu Palma, a formação das Ilhas Baleares de Palma. Bola para fora, reposição para a equipa do Palma. Lado esquerdo, estamos já na contagem decrescente para o final da partida. Há um ligeiro fumo aqui no ar. 8 minutos e 19 para se jogar ainda aqui em Itália. Sporting em vantagem nesta final da Liga dos Campeões. Gol apontado por Diogo Santos aos 4 minutos do jogo. Bola para Bernardo Passo. Vai recolher o guarda-redes da equipa leonina. A pontapiar do pé direito. Levanta para o ataque. Tentava solicitar ali o irmão Tomás. Bola sai pela lateral. Há reposição para a equipa do Sporting. Junto ao banco de suplentes da formação do Palma, bola para Filipe Valério. Vai executar a reposição de pé direito, dá para Ziquité. Ziquité devolve a Valério. Viu o cartão amarelo há pouco, o número 14 da equipa do Sporting. Bola com Bernardo Passo, pontapé longo, a bola vai perder-se na cabeceira. Há pontapé de reposição do baliza para a equipa do Palma, para Denis Cavalcante, a entregar para um companheiro, vai perder atenção, olhar a pressão do Sporting a funcionar. Bola despachada para fora, claramente é um pontapé para a bancada dos jogadores do Palma. Vai haver a reposição para a equipa do Sporting. Não tarda, o Palma irá arriscar com o guarda-redes adiantado. Há essa possibilidade no futsal de jogar com

0: Um jogador que substitui o guarda-redes, joga com uma camisola de cor diferente, mas pode defender dentro da área, claro. Bola para Siquité, a atrasar para Tomás Passo, vai devolver ao número 6 da equipa leonina. Bola para trás, é para Ivan Giscala, deixa para Valério. Valério que estava aqui à linha do lado esquerdo ainda, Valério está com a bola, joga de pé direito, vai entregar para Siquité. Atenção Siquité, fora da área, tentava ali voltar-se para o remate, não conseguiu. A bola vai para Filipe Valério, a entrega para o russo Giscala, devolve a Valério, dá para Siquité. O Sporting vai trocando bem a bola no meio campo defensivo. Bola para Tomás Passo, a entrega agora para a meia quadra da equipa do Palma, bola com o Siquité, dá para Valério, lá está Valério, trabalha bem, dá para o Siquité, vai para o chão, há falta para a equipa do Sporting, é a quarta falta cometida pelo Palma. Volta a estar interrompida a partida porque há aqui a necessidade de limpar o piso. 6 minutos e 57 para acabar. Já não falta muito, mas no futsal é uma eternidade. 6 minutos 57, marca o cronómetro da Arena Pesaro, pontapé livre para o Sporting. O Palma comete a quarta falta, mexe Nuno Dias, entram Wesley França, vai entrar também outro companheiro de equipa daí a pouco na formação leonina. Está ali a conversar com o adjunto de Nuno Dias, é Bruno Pinto. Ele que é o melhor marcador desta competição, esta temporada, com 11 golos apontados. Está muito queixoso o jogador do Sporting, parece-me ser Filipe Valério.
1: É isso mesmo, e voltamos à tónica da agressividade fora de tom do Palma. Cada entrada, cada bola disputada é de uma agressividade inacreditável. É bem visível que Filipe Valério fique no estádio em que fique.
0: É solicitada a maca por parte da equipa de arbitragem, portanto, há aqui alguma preocupação na lesão de Filipe Valério.
1: Que tem sido os melhores da equipa do Sporting já agora. Dá-me tempo e resultado, Paulo.
0: 6.57 para acabar na Arena Pesaro. O Sporting está perto de conquistar a Liga dos Campeões, está a ganhar por 1 a 0.
1: Vamos entrar, não tarda nada, Nuno Braga aí na Vila das Aves nos últimos 5 minutos da primeira parte, fora a compensação. Nesse para já, Aves 1, Porto 0. Vamos ao balanço dos últimos minutos também com o Matilde Fidalgo.
2: A equipa do Futebol Clube do Porto recuperou o controlo do jogo, vai empurrando novamente a equipa do Aves para o seu último reduto. Teve duas boas situações nas quais poderia ter empatado este desafio, numa incursão de Alberto Costa pela direita com cruzamento de remate interceptado por Adriel e na insistência Fofaná viu Devenis cortar a bola para lá de cima, para lá da barra da sua baliza, e depois num cruzamento de Moura pelo lado esquerdo, e nem Borja Sainz nem Denis Gull conseguiram fazer o desvio para o fundo da baliza. Intensifica-se esse domínio, Matilde, mas o Aves vai-se defendendo como pode.
3: Sem dúvida, depois de marcar o Aves soltou-se um bocadinho mais, uma equipa procura pressionar mais alto e que conseguiu ter posses um bocadinho mais prolongadas, mas depois de uma ameaça, diria eu, daquela que foi a jogada mais bem construída pelo corredor direito do Aves, que resultou num cruzamento do Gustavo sem que ninguém conseguisse finalizar, o Porto demonstrou uma reação. É verdade que está a ser pressionado alto, mas tem conseguido sair e depois incuta alguma velocidade, criando perigo. Parece-me que Rodrigo Mora é o jogador mais inconformado, que vai conseguindo ter algum espaço, e especialmente no corredor direito, a combinar quer com Mora, quer com o Borja Sainz, muitas vezes ele próprio a fazer o movimento diagonal dentro para fora, outras vezes a promover a entrada de um elemento do corredor esquerdo para depois poder servir na área. Portanto, o Porto a querer dar resposta, o Aves a somar já alguns cortes in extremis, mas vai mantendo a baliza a zero.
2: A menos de 5 minutos do intervalo, ainda Aves 1, Porto 0.
1: Nuno e Ariana, confirmem-me, Henrique Monteiro, diretor executivo do Porto, foi expulso do banco também já na partida?
2: Isso por protestos, no lance que envolveu PP, ficou no relvado internacional brasileiro, depois de uma entrada mais durinha, e acabou por surgir esse momento de Henrique Monteiro a protestar veementemente para o interior do relvado. Ariana.
4: Exatamente, foi isso mesmo que aconteceu. Estava aqui a limpar a esponja porque choveu copiosamente nos últimos minutos.
1: É, em relação a Henrique Monteiro, nem com o Porto campeão as coisas mudam. O comportamento do banco do Porto insiste ao longo de toda a temporada, com Henrique Monteiro, com Lino Godinho, o Porto já é campeão. A maneira como protesta, e é visível nas imagens da Sport TV, é absolutamente inaceitável. Já voltamos aí à Vila das Aves. Pedro Ribeiro, na final de Champions de Hockey em Patins, Porto 2, Barça 0. Estamos a 30 segundos do final da primeira parte.
5: 30 segundos e que show de bola de Gonçalo Alves por trás da baliza. Vai à esquerda, vai à direita, faz uma finta, volta para trás. Lá está ele novamente. É de facto uma primeira parte de luz para a equipa do Futebol Clube do Porto, que continua a vencer por 2-0. O Barcelona, golos de Rafael Gonçalo Alves. Estamos a 5 segundos, vai terminar daqui a nada a primeira parte. O Barcelona ainda faz o ataque organizado, vai fazer o remate, já não faz. Intervalo em Coimbra, na Liga dos Campeões. É a final, meus senhores, e o Porto está a vencer o Barcelona por 2-0.
1: Muito bem, com Gonçalo Alves em grandíssima forma, o capitão do Futebol Clube do Porto, a guiar a equipa dos azuis e brancos nessa vitória parcial em tempo de intervalo por 2-0. Já terminou no basquetebol aí no Pavilhão da Luz, Walter Madureira, e vamos ter Negra para decidir o próximo campeão nacional feminino de basquetebol.
6: Quinta-feira, às 9 da noite, a equipa de Cascais de Carcavelos conseguiu vir à luz e ganhar por 73-59, ainda que neste último quarto, neste último período, a equipa do Benfica tenha estado uma vez melhor, 16-14 nesse parcial, mas o segundo foi verdadeiramente desastroso, 7-23, portanto isso fez com que a equipa da Quinta dos Lombos conseguisse aí embalar para uma vitória, e é agora este o ambiente de grande festa, a gelar autenticamente a luz com esta vitória da Quinta dos Lombos. Nada saiu bem à equipa do Benfica. A Quinta dos Lombos, repito, venceu por 73-59. Vamos ter todas as decisões na próxima quinta-feira. O Benfica procurava hoje sagrar-se tricampeão, mas isso não aconteceu. As decisões, quinta-feira, repito, às 9 da noite.
1: Bom resto de domingo, Walter Madureira. Gosto de ouvi-lo.
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1: Agora sim, Paulo Vidal, agora sim vai ser a doer. 5 minutos finais na decisão da Liga dos Campeões de Futsal entre o Sporting e o Palma. A bola é tua.
0: Não há adjetivos já para qualificar a exibição de Bernardo Passo na baliza do Sporting. É tremendo, enorme este jovem guarda-redes internacional português. Evitou que Fabinho chegasse ao empate. Defesa com o pé esquerdo a não permitir o gol do empate à equipa do Palma. Estamos já nos 5 minutos finais da partida. O Sporting segura esta vantagem mínima. 1-0. Gol apontado por Diogo Santos aos 4 minutos da partida. Bola para fora, vai colocar guarda-redes adiantado. Aí está a entrada de Alisson Lima, camisola 99, joga de camisola amarela, a cor da camisola dos guarda-redes. Portanto, há aqui uma superioridade numérica nesta altura parcial por parte da equipa espanhola. Bola com Alisson. Atenção, vai entrar. Olha o Sporting, vai entrar, golo!

0: Sporting marca o 2-0 num lance dividido entre Alisson, o brasileiro, e também Ivan Xiscala. Zé Pedro, a bola acaba por ressaltar no guarda-redes avançado e a entrar na baliza deserta do Palma. O Sporting faz o 2-0 e tem praticamente as duas mãos no troféu.
1: É uma infelicidade tremenda de Denis Cavalcanti, mas com mérito. Parece-me que é Alex Merlin a carregar e a pressionar de forma legal o guarda-redes do Palma e a ter esse momento o Sporting de estar, como dizias e bem, muito perto, 5 anos depois, de voltar a ser campeão da Europa de futsal. O jogo estava a começar a ficar apertado e, como em tudo na vida, no futsal, como na vida, como em todo o desporto, é preciso felicidade. Paulo Vidal, e o Sporting está a tê-la nesta altura.
2: Deixa-me só assinalar, José Pedro Pinto, o intervalo nas Aves com esse resultado. 1 para o Aves, 0 para o Porto.
1: Já vamos aí para a análise da Matilde Fidalgo. Rapidamente, Paulo Vidal, para rematarmos esse 2-0 que encaminha o Sporting para a conquista do cetro europeu.
0: E é sempre uma aposta arriscada esta de colocar o guarda-redes adiantado, avançado, porque a baliza fica desgovernada e neste lance, com a sorte à mistura, o Sporting acaba por dobrar a vantagem que tinha e ficar assim mais perto da conquista do troféu que escapa há 5 anos. A última conquista foi em 2021. Atenção que o futsal português pode aqui avançar para a 4ª Liga dos Campeões. 3 do Sporting, 1 do Benfica, quebrando essa hegemonia recente da equipa do Palma, que é tricampeã europeia. Bola para Bernardo Passos. Estamos já a 3 minutos e 20 do final da partida. 2-0 para a equipa do Sporting. Não sei a quem devo atribuir este 2-0. Há ali um ressalto entre Xiscala e também o Alisson. Bola para a equipa do Sporting, é para Wesley França. Dá para o Ziquité. Joga para trás, está mais tranquila agora a equipa do Sporting. O técnico António Vadilho tirou o guarda-redes avançado, coloca nesta altura o guarda-redes Denis Cavalcanti. E agora assinala a falta cometida por, parece-me, Ziquité. Pontapé livre para a equipa do Palma. 2 minutos e 50, paragem técnica, pedido feito por Nuno Dias. 1 minuto para conversar com os jogadores. 2 minutos e 50 para acabar aqui no Arena Pesaro, em Itália. O Sporting, perto de ganhar a Liga dos Campeões de Futsal, está a vencer por 2-0.
1: Aproveitamos esse minuto para depois centrarmos atenções na reta final da final da Champions de Futsal. Nuno Braga e Matilde Fidalgo para o Bota fora da primeira parte do Aves 1, Futebol Clube do Porto 0.
2: Domínio, já se esperava, Matilde, do Futebol Clube do Porto. Ao longo dos primeiros 45 minutos teve uma entrada muito forte, mas permitiu aquela reação interessante do Aves, que foi tremendamente eficaz, chegando ao gol da vantagem. O Porto tentou repostar, mas não tem sido bem sucedido nessa tarefa.
3: A leitura perfeita, de facto, o Aves valeu até agora a essa equipa a coragem de procurar jogar e a tremenda eficácia que teve na oportunidade clara que teve no jogo, conseguiu marcar, surge de um canto, o Porto já depois de 5 não conseguiu nunca criar demasiado perigo, foi pouco eficaz na forma também como limpou o lance, quer o Cláudio, quer o Gulo poderiam e deveriam ter feito melhor para se livrar do perigo. Depois criaram algumas oportunidades, nomeadamente a explorar alguma velocidade pelos corredores, mais pelos corredores laterais, até mais do que pelo corredor central, mas já se justificava poder, contando com mais eficácia, este Porto poder estar na frente. Vai valendo o atrevimento do Aves e a falta de eficácia do Porto para garantir este resultado.
2: Tudo dito em relação a este primeiro tempo, já regressamos para assinalar o início da segunda parte. Para já, Aves 1, Porto 0.
1: Até já, Fábio Abreu, Ariana Azevedo, Matilde Fidalgo e Nuno Braga.
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1: A partir de agora e até ao final, sem interrupções, a decisão da Champions Futsal, Paulo Vidal, Sporting Palma.
0: Mais um amarelo no banco, não terá sido o primeiro há pouco para Nuno Dias, porque é ele quem vê agora cartão amarelo, terá sido para outro elemento da equipa técnica. Vê agora Nuno Dias, há naturalmente aqui, enfim, alguma agitação, ansiedade no banco leonino. O Sporting está muito perto de conquistar a Liga dos Campeões pela terceira vez na sua história. 2 minutos e 35 para acabar. Sporting perto então de colocar as duas mãos no troféu. Bola para Siquité. Há falta, é a quinta falta do Palma na segunda parte. A partir daqui haverá livre direto à baliza espanhola. Vai mantendo essa questão do guarda-redes adiantado o técnico António Vadilho, sendo que essa função está a ser desempenhada por Alisson, o brasileiro Alisson Lima. Pontapé livre para a equipa do Sporting, já cobrado bola para trás, direção de Bernardo Passo. Lá está o grandíssimo guarda-redes português Bernardo Passo. Bola para fora, reposição para a equipa do Sporting. Vão fazendo a festa os adeptos leoninos, sobretudo os elementos da claque Juveléu, que estão ali posicionados num dos topos desta arena de Pesaro, por trás da baliza de Passo. Reposição para a equipa do Sporting, bola para Siquité, está junto à linha. Ainda o Siquité trabalha bem, pé esquerdo, vai dar para trás na direção de Bernardo Passo. Vai recolher com o pé direito, não tem pressa. O tempo vai contando enquanto a bola está em jogo. Pontapé longo, bola para as mãos de Cavalcanti. Recolhe o guarda-redes da equipa do Palma. A entrega já na esquerda, tenta sair a formação espanhola com o Siquité ali a estorvar a ação. Faz falta Siquité. É a terceira falta do Sporting no jogo, nesta segunda parte. Sai, entretanto, Siquité. Na quadra entra Alex Merlin. Merlin, Wesley França, Xcala e também João Matos. O capitão do Sporting é recordista, 98 jogos na competição. Este veterano jogador do Sporting tem 39 anos de idade. Bola para a equipa do Palma. Estamos a queimar os últimos cartuchos nesta final da Liga dos Campeões em futsal, com transmissão em direto na Rádio Pública a partir do Arena Pesaro. Há pontapé de canto para a equipa espanhola. A formação tricampeã europeia vai tentando chegar pelo menos à redução desta desvantagem. Ainda terá que marcar 2 golos para igualar esta partida. Agora pontapé, tentou ali Merlin finalizar a bola, a esbarrar num jogador contrário. Minuto e 34 para acabar, não está ninguém na baliza. O Sporting pode aproveitar o guarda-redes adiantado, o Alisson, só agora saiu para a entrada de Cavalcanti. Lá está Denis Cavalcanti, volta a sair para a entrada de Alisson. Camisola 99, camisola amarela, é o guarda-redes adiantado da equipa do Palma nesta reta final da partida. 1 minuto e 15 para acabar, já não falta muito. A taça está praticamente entregue à equipa do Sporting, que vai voltar e bola no ferro. E não entra. Primeiro por Xcala no ferro, depois com Alex Merlin na recarga a rematar ao lado. Esteve perto o Sporting de fazer checkmate nesta final. Já não falta muito, minuto e 4 para acabar. Já a grande agitação no banco de suplentes leonino. Toda a gente em pé, ninguém se segura. O Sporting muito perto de erguer a Liga dos Campeões desta temporada. Será a terceira da sua história. Pontapé de canto executado à direita. Bola para Bernardo Passo. Vai pontapear de pé direito, bola em profundidade, não vai chegar, chega ainda Wesley França. Recupera a equipa do Palma, já estamos no último minuto, 50 segundos para acabar. Creio que já não irá escapar este troféu à equipa leonina. Bola para fora, perde a jogada a equipa do Palma, reposição para o Sporting. Há ali um forte dispositivo policial junto à claque leonina, porque vai haver explosão de alegria daí a pouco com esta conquista da Liga dos Campeões. Bola para Wesley França, vai atrasar para Bernardo Passo, a levantar de pé direito, bola em profundidade, seria para Xcala, não consegue, bola para fora. A reposição para a equipa espanhola, a formação das Ilhas Baleares de Palma. Bola na passo de Fabinho, vai conduzindo, vai acabar, não tarda nada. 25 segundos para acabar, para soar o gongo aqui nesta partida. Bola na passo de Xcala. Atenção ainda ao Sporting, vai fazer Wesley França, pode fazer, vai fazer, defende. Ainda o Sporting perto de marcar o terceiro. 12 segundos, 10, 11, 9, 8, 7, 6, 5, 4, 3, 2, 1, vai acabar, termina a partida. O Sporting é campeão europeu de futsal. Vitória na Arena Pesaro, 2-0, diante do tricampeão europeu Palma. Mas que festa tremenda nas bancadas, com Ziquité a trepar literalmente ali para o meio dos adeptos. Faz o mesmo, ou pelo menos tenta fazer o mesmo, Tomás Passou, também a trepar ali pela grade, a juntar-se aos adeptos, aos elementos da Juveléu. Grande momento de comunhão aqui no Arena Pesaro, em Itália. O Sporting conquista a terceira Liga dos Campeões da sua história, depois de 2019 e 2021, 2026, terceiro troféu para a equipa do Sporting. É o quarto troféu para o futsal português, depois da conquista também do Benfica.
1: Vitória do Sporting 2-0. O Sporting é o novo campeão da Europa de futsal. 5 anos depois, volta a erguer o troféu e de novo com o Nuno Dias ao leme da equipa verde e branca. Muito se falou do fim de ciclo, muito se falou do fim de uma era. Pelo menos para Nuno Dias, isso teima em não acontecer. Um treinador que acaba por se reinventar época após época e que consegue, 5 anos depois, voltar a trazer o título máximo do futsal europeu para casa, para Alvalade. Mais um título da Liga dos Campeões e a festa rija prossegue aí em Pesaro, Paulo Vidal.
0: Agora com os jogadores a cumprimentarem-se, quer os espanhóis da equipa do Palma, quer também os elementos do Sporting. Festa tremenda, de facto, nas bancadas do Arena Pesaro, com mais de 5.800 espectadores. O Sporting consegue finalmente quebrar esta hegemonia recente da equipa espanhola, que era tricampeã europeia. O Sporting vinga essa derrota de 2023 em casa do Palma, em Palma de Mallorca. Na altura perdeu nos penaltis, ora hoje ganhou nos 40 minutos regulamentares, 2-0, golo de Diogo Santos aos 4 minutos e depois aos 36, nesse momento em que a bola, enfim, é dividida entre o Xiscala e também o Alisson, jogador do Palma, acaba por entrar na baliza que estava deserta da formação espanhola. Prepara-se o cenário para essa a entrega do troféu, que já está ali em exposição, num púlpito colocado junto ao terreno do jogo. Está a ser então preparado esse cenário. Zé Pedro Pinto, ouvinte da Rádio Pública, com os jogadores do Palma agora agradecerem o apoio dos seus adeptos ali no topo, no outro topo do pavilhão de Pesaro. E, portanto, vamos ter daí a pouco, creio que voltaremos para dar conta deste momento em que o Sporting vai erguer a orelhuda, a Liga dos Campeões de Futsal.
1: Muito bem, Paulo Vidal, ficas com via aberta. Assim que começar essa cerimónia de entrega do troféu, vais interromper a partir de Pesaro. O Sporting é o novo campeão da Europa de futsal.
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1: Um título para Portugal já cá canta. Agora Pedro Ribeiro, já na segunda parte da final da Champions de Hockey em Patins aí em Coimbra, no pavilhão Mário Mexia. Vamos lá ver se isto também tomba para Portugal. O Futebol Clube do Porto está com uma vantagem bastante preciosa frente ao Barça.
6: 2 golos de vantagem para a equipa do Futebol Clube do Porto, conseguidos na primeira parte com esses golos de Rafa e Gonçalo Alves. Já estamos com 2 minutos e alguns segundos deste segundo tempo. Mantém-se o resultado com o Futebol Clube do Porto em vantagem e a continuar a trocar muito bem a bola no ringue, conseguir chegar à grande área adversária, mas o Barcelona certamente que nesta segunda parte quer fazer algo mais, porque já eliminou nesta competição aqui em Coimbra o Sporting por 2-0 após prolongamento. Também o Benfica ontem na meia-final por 4-3 e julgava que chegava aqui e eram favas contadas. A verdade é que o Porto está a jogar de facto muito bem e é em vantagem nesta partida por 2-0, numa altura em que o árbitro da partida, ou o Dudu da partida, que está a dirigir o jogo, os italianos Giuseppe Scelacci e também Francesco Stallone, estão a ver a televisão, portanto estão a ver, a rever um lance, e por isso mesmo o jogo está parado. 6 faltas para o Futebol Clube do Porto, 7 para a equipa do Barcelona, ainda algo distante das 10, que depois dão direito a um livre direto. Jogadores do Futebol Clube do Porto expectantes, também do lado contrário, os do Barcelona, junto ao banco de suplentes, à conversa com o treinador Ricardo Aras. A dupla de arbitragem continua a ver, dá-me a ideia que já decidiram, também com o terceiro árbitro e com o juiz de mesa, que está do lado de fora. Já tiraram os auscultadores e agora vamos ver o que é que vai acontecer. Vão ali até ao centro do terreno e vão dizer que depois de visionamento há livre para... livre direto? Será isso? Livre direto para a equipa do... É isso, é?
1: Parece-me uma decisão muito forçada. Digo-te já.
6: É, eu também
1: muito
6: sei.
1: Forçada. Enfim, os jogadores do Barça estão todos a protestar, empurrão. Aquilo não chega para lá, no meio de uma bola disputada, no meio da área. Atenção.
6: É. E deixa-me dizer-te que o cartão azul mostrado a Rafa a 6 minutos do intervalo também é muito duvidoso. Aqui à conversa com outros colegas ficou mais a sensação que o jogador do Porto se embrulhou e depois do Barcelona caiu. A verdade é que vai ser Inácio Alabarte a tentar este castigo contra a equipa do Futebol Clube do Porto. Prepara-se, vai rematar, golo! É o golo do Barcelona. Inácio Alabarte a reduzir para a equipa da Catalunha. Ainda muito jogo pela frente. 22 minutos e 48 segundos para jogar, com o resultado agora 2 para o Porto, 1 para o Barcelona.
1: Excelente execução de Alabarte por parte do Barcelona. Desconta o conjunto catalão, o conjunto blaugrana. Esperemos que isso não aconteça. Hoje pode ser um dia absolutamente fantástico para o Barcelona. Pode ser campeão de futebol a partir das 8 da noite, se empatar no El Clássico com o Real Madrid. Mas esperemos que não faça a festa a dobrar, com o Barcelona também no hóquei em patins. Nuno Braga aí na Vila das Aves, tudo apostos para o início da segunda parte do Aves 1, Futebol Clube do Porto 0.
2: Vai começar dentro de alguns momentos a segunda parte e sem substituições, não é, Ariana?
7: Adonando o outro, Viktor Frolt e Pietuszewski vieram mais cedo para o relvado do Estádio Clube Desportivo das Aves. Havia essa previsão de que pudesse haver alteração na equipa do Porto, no entanto acabaram por entrar os mesmos 11.
2: São os primeiros segundos desta etapa complementar, Aves 1, Porto 0.
1: Jogo que vamos continuar a acompanhar aqui na tarde-noite desportiva da sua rádio.
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1: A máquina tem sempre razão. Vamos lá para mais uns acordes nessa final da Liga dos Campeões de Hóquei em Patins, enquanto não temos a entrega do troféu ao Sporting campeão da Europa de futsal. Pedro Ribeiro, contigo.
6: Lá está a bola com a Alabarte, ataque da equipa do Barcelona, lado esquerdo, mete para a direita, era para Pablo Álvarez, não conseguiu chegar a bola. Quem joga agora é o Futebol Clube do Porto, Gonçalo Alves, meia distância, o remate, a bola bate no stick e também nos patins dos jogadores da equipa do Barcelona, que invade já o meio campo contrário. Lá está o jogador da equipa, Sérgio Lorca, a rematar do lado direito, defende o guarda-redes da equipa do Futebol Clube do Porto, Xavier Mariano, ele que é natural de Barcelona. Temporada a defender as cores do Futebol do Porto, também que passou pelo Liceu da Corunha. Livra para a equipa do Barcelona lado direito, estão junto à bola dois jogadores, Ferran Fon e também Xavi, para trás para o seu companheiro de equipa. Lá está Inácio Alabarte, o homem que marcou o único gol da equipa do Barcelona nesta partida, vai invadindo o meio-campo contrário, lá junto à grande área. Lá está a trabalhar o camisa 72, Eloy Cervera, um pouco mais para trás, novamente para o seu companheiro de equipa, Inácio Alabarte para a direita, troca com Eloy Cervera, Cervera para trás, novamente para Inácio Alabarte, ultrapassou a linha divisória de meio campo, um fica pelo chão, continua, bola passe para a direita, novamente para trás, lá está Sérgio Lorca, o homem para trás da baliza da equipa do Futebol Clube do Porto. Inácio Alabarte vai trabalhando perante dois adversários, faz uma fita de corpo, baila com a bola colada ao stick, mete para trás para o seu companheiro, remate de longe, Eloy Cervera para o Xavi Baliano, lá vai o contra-ataque da equipa do Porto, bola pedida para quem? Para Helder Nunes, para a esquerda, só com Gonçalo Alves, já não conseguiu dominar, vai arrancar a equipa do Futebol Clube do Porto, do Barcelona, aliás, ali uma falta, esticada na cara, e com calma, cartão azul para Marc Gros. Vai para fora do jogo, a equipa do Barcelona vai ficar, e cartolina amarela mostrada a Gonçalo Alves. Não precisa o capitão da equipa do Futebol Clube do Porto, o Porto está em vantagem. O adversário viu cartolina azul, o Porto vai ficar em superioridade numérica e com direito a livre, direto para a turma comandada por Paulo Freitas.
1: É um braço no rosto do jogador do Futebol Clube do Porto, menos mal, não foi com o stick, mas a entrada completamente irresponsável do jogador do Barça.
6: É sempre assim, porque há muito contacto no hockey em patins, e por isso mesmo estes toques, ou com os braços ou com o próprio stick, às vezes inadvertidamente causam alguns problemas para quem às vezes conduz a bola ou para quem está a defender. Vamos ver o que é que vai acontecer à livre para a equipa do Futebol Clube do Porto. Estão lá dois jogadores, Helder Nunes e também a Rafa. Os árbitros estão à espera de alguma coisa. Estão a fazer sinalética para a mesa. Os jogadores do Barcelona vão falando entre si e vão ver este lance, porque pode dar algo mais do que uma simples falta e também o cartão azul. Portanto, vamos ter aqui um momento de paragem. Recordo que nos últimos anos têm sido as equipas portuguesas a dominar esta Liga dos Campeões de Hockey Patins, parto da época de 2020-21, onde o Sporting venceu. 2021-2022, a equipa italiana do Tricino a ganhar. Depois, em 2022-23, o Futebol Clube do Porto a conquistar a Liga dos Campeões. 23-24, o Sporting. E na época passada, 24-25, o Hockey de Barcelos a ganhar a Liga dos Campeões. Hoje, ao Futebol Clube do Porto ou Barcelona, se bem que o Futebol Clube do Porto esteja bem encaminhado, porque está a vencer nesta segunda parte a equipa da Catalunha por 2-1. Porto, para chegar até aqui, venceu o Liceu da Corunha por 6-2 e o Hockey de Barcelos nas grandes penalidades. Livre para a equipa do Porto. Lá está Helder Nunes e também Rafa para tocarem a bola um para o outro, e depois vamos ver o que vai acontecer, porque o Barcelona está apenas com 4 jogadores a defender em triângulo com o guarda-redes da baliza. Lá vai Helder Nunes com o seu companheiro de equipa, lá está Gonçalo Alves, vai simular o remate, depois Carlo Di Benedetto a rematar para a defesa. Vai buscar, quem vai buscar é Gonçalo Alves, mete em Carlos Di Benedetto, está já no meio-campo contrário e vai deixar a bola para trás para Gonçalo Alves, capitão de equipa. Vai disparar? Não. Vai fazer o passo para o seu companheiro de equipa, agora sim o remate, a bola bater ali no stick do Inácio Alabarte, a bola ficar ainda à disposição dos homens da equipa do Futebol Clube do Porto. Lá está Gonçalo Alves, rematou, defendeu com a caneleira o guarda-redes da equipa do Barcelona, recarga ainda, novamente defesa de Sérgio Fernández, natural de Palma de Maiorca, tem Pedro, 37 Pedro. Anos.
0: Pedro, deixa-me só interromper daqui, porque está a começar a cerimónia, e dar conta de que Zikité foi eleito o melhor jogador do torneio, portanto, eleito o melhor jogador desta fase final da Liga dos Campeões, está a erguer o troféu na mão esquerda, ergueu ali na direção da claque do Sporting. Zikité, o melhor jogador desta fase final da Liga dos Campeões. Agora, daqui a pouco vamos ter a entrega da taça ao Sporting.
1: Vamos ter para já a cerimónia de entrega de medalhas de finalista vencido à equipa do Palma, também medalhas para a equipa de arbitragem, sendo que depois, e ficarás com via aberta, claro, Paulo, vamos ter o momento em que os jogadores do Sporting subirão ao palanque para receber quer as medalhas, quer sobretudo o troféu de campeões da Europa de futsal 25-26.
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1: Vou perguntar ao Nuno Braga, com a ajuda da Matilde Fidalgo, como arrancou a segunda parte na Vila das Aves e se há reação do Porto em busca do empate.
2: Com a mais domínio da equipa do Futebol Clube do Porto, é mais do mesmo, tenta empurrar o Aves para o seu último reduto. O Aves, que sofreu uma enorme contrariedade, perdeu por lesão Mateus Pivô, foi rendido por Tiago Galheto, e a equipa do Porto até se aproximou do empate no lance conduzindo por Alberto Costa à direita e depois terminou com um cruzamento para a área, a bola afastada pela defensiva do Aves, mas para um espaço onde estava Rodrigo Mora, que disparou às malhas laterais, Matilde.
3: Um mau alívio do Devenish que permite que o Mora ainda consiga finalizar. De resto, é um Porto que efetivamente entrou melhor. Um jogo que me parece um bocadinho menos limpo, com um bocadinho mais de atrapalhação.
2: Porto!

0: passa a rasgar de prepites para Bora. Sainz apareceu na cara de Adriel e depois ali um ressalto, aparece a boca da baliza a encostar. Denis Gull para o primeiro, Ariana.
1: Uma bela jogada de Dominique Prepites, ele vai pelo corredor central para ali fora, conseguiu passar por toda a gente, encontrou à sua esquerda Borja Sainz, cruzamento já na existência, a bola passa também por um jogador do Clube Desportivo das Aves, um ressalto infeliz para que depois sobrasse para Denis Gull fazer a emenda, mesmo à boca da baliza, mas há agora um compasso de espera.
2: É isso, está a ser analisado o lance, a confirmar será o quinto gol de Denis Gull na presente edição do campeonato. O lance está a ser visionado.
3: À primeira vista, não há qualquer infração. Borja Sainz está em jogo. Há um jogador do Aves que coloca completamente em jogo o basco do ataque do Futebol Clube do Porto e depois o passe é atrasado. Ou, neste caso, a maneira como Borja Sainz desvia a bola na direção da baliza é...
2: Já está confirmado.
3: Muito bem. Sem qualquer problema, sem qualquer infração. Borja Sainz fica com alguma azia por Denis Gull ter empurrado para a baliza, mas não era certo, não era líquido que a bola picada sobre o guarda-redes do Aves entrasse diretamente na baliza. O Porto consegue chegar ao empate, Nuno.
2: E vai justificando este resultado, Matilde, por tudo aquilo que já produziu ao longo destes 55 minutos.
4: Sem dúvida, eu vinha, ia dizer que o jogo estava um bocadinho menos limpo, no sentido em que tem havido alguma atrapalhação. Parece-me que o campo deve estar muito molhado ou castigado pela chuva e com algumas escorregadelas, mas a verdade é que o Porto continua a pressionar mais do que este Aves, que teve a contrariedade de ter o lateral saído, e é justamente entre lateral e central que acaba por entrar a bola de Prepites, muito bem colocada, bem a aproveitar o Borja Sainz. É verdade que dá ares de quem ficou aziado, mas parece-me que a bola não entraria sem que Gull empurrasse a bola, estava no sítio certo, no momento certo, parece-me que traz alguma justiça ao resultado.
2: Agora com 56 de jogo, Aves 1, Porto também 1, empatou Denis Gull.
3: Com o seu quinto golo, o internacional turco do Futebol Clube do Porto.
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6: Zé Pedro.
3: Força, Paulo, é contigo.
6: Prepara-se essa chamada da equipa do Sporting ao púlpito ali àquele estrado. Vai ser feita a guarda de honra, muito bem, gesto de desportivismo por parte do Las Palmas, do Palma, que acabou há pouco por receber as medalhas. Será o último momento este. Primeiro foi o troféu para Ziquité, jogador do torneio, recebeu o Carta Arena a medalha de bronze, o Palma a medalha de prata, e nesta altura o anúncio para o vencedor Sporting. Aí está, esse anúncio a dar conta da chamada dos jogadores do Sporting, que vão então subir àquele palanque liderados por Alex Merlin. Vão recebendo cumprimentos dos elementos da UEFA, também das equipas, dirigentes quer de uma quer de outra equipa. Já agora dizer, Zé Pedro, que a UEFA atribuiu autogolo a Alisson no 2-0 do Sporting.
3: Muito
6: de
3: bem.
6: Facto, ali uma bola dividida entre Alisson e Tchiscala. O russo acaba por rematar contra Alisson e a bola depois vai na direção da baliza. Portanto, Diogo Santos 1-0, autogolo de Alisson no 2-0 nesta conquista do Sporting. A terceira Liga dos Campeões da história leonina. O Sporting, 5 anos depois, volta a erguer o troféu. Momento que irá acontecer dentro de poucos segundos. Já praticamente toda a gente recebeu as medalhas. O último será o veteraníssimo João Matos, capitão de equipa. Será ele também a erguer o troféu. 98 jogos de João Matos nesta competição, de facto.
3: Nuno Matos haveria de ser muito interessante, de facto, no futsal, o Nuno Matos. Muito interessante ver o Nuno Matos no futsal. Seria.
6: Foi um erro de cortesia.
3: Erro de simpatia.
6: Exatamente. Misturei aqui o Nuno Dias com João Matos. Está agora o troféu nas mãos de João Matos.
2: Gol!

0: novamente de Rony. Que grande pontapé no meio da rua, Ariana.
1: Grande golo de Rony. Está inspiradíssimo neste encontro. É um golaço. Ele está no corredor central e de pé direito remata em arco a bola. Vai sem qualquer hipótese rumo ao fundo das redes guardadas por Cláudio Ramos. O Aves reagiu imediatamente ao golo do empate do Futebol Clube do Porto. Foi atacando, atacando, atacando. E num momento de pura inspiração de Rony Lopes, avisado no encontro, consegue mesmo voltar à vantagem.
0: Pisa no jogo, Rony coloca novamente o Aves em vantagem.
1: As alterações no Porto, as saídas de Fofana e de Borja Sainz para as entradas de Froholt e William Gomes.
2: Muito bem, já vamos voltar aí à Vila das Aves. Paulo Vidal, troféu nas mãos dos jogadores do Sporting.
3: No momento de apoteose no pavilhão, no Arena Pesar, o Sporting a erguer o troféu, ali com uma coreografia que nunca tinha visto. Muito interessante por parte do guarda-redes do Sporting, Bernardo Passo. Ele deslizou claramente ali no piso, imitando uma minhoca. Incrível este momento de Bernardo Passo, um grandíssimo guarda-redes. Agora a fotografia de família com o troféu, a música habitual dos conquistadores, festa na Arena Pesaro. O Sporting é campeão europeu de futsal.
2: Obrigado, Paulo Vidal. Vais continuar na reportagem após esta conquista europeia do Sporting. 5 anos depois, a terceira Liga dos Campeões vai para o Museu do Sporting em Alvalade. Voltaremos a Pesaro sempre que se justificar até ao final desta tarde-noite desportiva da sua rádio.
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2: Bem, o golo Nuno Braga da equipa do Aves é verdadeiramente assombroso e Rony, na penúltima jornada, a mostrar-se e a estrear-se, a marcar na Primeira Liga com 2 golos e logo frente ao campeão.
5: É um médio brasileiro que chegou na reabertura de mercado proveniente do Mirassol do Brasil a deixar a sua marca neste desafio. Colocou a equipa do Aves em vantagem na primeira parte. Ora, e pouco tempo depois do Porto ter chegado à igualdade, com uma grande sapatada, faz o 2-1 tremendamente eficaz este Aves hoje, Matilde Fidão.
6: Exatamente, é uma equipa que se nota que está muito mais solta. Esta condição de já não precisar de resultado tem tornado este Aves uma equipa mais solta. A verdade é que o Porto afundou quando a bola entra em Guilherme Neiva, que compreendeu, jogou de costas para a baliza, serviu de apoio frontal para Rony, que com um bocado de espaço o Fofana não teve a capacidade de encurtar com velocidade suficiente, faz um remate muitíssimo bom e eu diria indefensável, sem qualquer culpa para o Cláudio Ramos. Volta ao Porto a ter que correr atrás do prejuízo diante de um Aves que efetivamente tem sido uma equipa profundamente eficaz.
5: Analisamos rapidamente as substituições feitas por Francesco Farioli, as saídas de Borja Sainz e de Fofana, entradas de William Gomes e Froholt.
6: O Froholt é um jogador que faz sempre falta a este Porto, é um transportador. A verdade é que não me parece que o Porto estivesse pior na partida e que nenhum dos elementos rendidos estivesse mal no jogo. A verdade é que o Borja desapareceu um bocadinho, embora tenha feito assistência para o golo, não tem tido tantas incursões como na primeira parte, e portanto parece-me aí o William é um jogador de remate que tem sido mais feliz a encontrar situações de golo. Passou o PP então para a esquerda, e o Froholt é sempre um elemento importante para este Porto, um jogador com capacidade de duelo no meio campo, um jogador com capacidade de transporte, é uma energia que traz sempre para o jogo, e o Porto está a precisar de dar outra resposta. O Porto que é campeão e que quer ter o máximo de pontos possível no final da temporada.
5: Agora mais um lance de ataque no Porto com cruzamento a Alberto Costa e finalização de cabeça, mas saiu fraquinha por parte de Rodrigo Mora, encaixou à vontade Adriel. Vamos com 62 de jogo. Aves 2, Porto 1.
2: Muito bem, já voltaremos também para pontuar esse para já. Aves 2, Porto 1. O Futebol Clube do Porto, campeão nacional, está a perder frente ao Lanterna Vermelha, já despromovido. Antes de passarmos a bola ao Pedro Ribeiro para a final da Champions e Hockey em Patins, espreito os 11 iniciais para El Clássico, Barça-Real Madrid, a partir das 8 da noite. Já se sabia, depois do autêntico momento da saga Rocky, a meio da semana, entre Fede Valverde e também a Tchouaméni, que Valverde foi para o hospital e estava fora da convocatória, mas Aurélien Tchouaméni, o outro protagonista, é titular. Não joga também Mbappé, lesionado. Recordo que o Barça, em caso de empate, sagra-se bicampeão no dia em que Hansi Flick, o técnico dos Blaugrana, perdeu o pai e por isso mesmo está de luto.
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2: Ora bem, continua acidentada essa final da Champions de Hockey em Patins, Pedro Ribeiro, numa segunda parte em que o Porto continua com essa vantagem mínima depois do golo de Alabarte, já nesta etapa complementar.
7: Sim, mas com o jogo controlado em termos de ringue, tempo de desconto ou desconto de tempo pedido pelo treinador da equipa do Barcelona. Os jogadores do Futebol Clube do Porto vão pedindo ao árbitro da partida para mandar entrar a esfregona para limpar um pouco do pavilhão que está molhado, depois das quedas, obviamente, nesta segunda parte. Mas a verdade é que o Porto vai conseguindo segurar o resultado. Não é conseguir segurar ao resultado, digamos que é conseguir praticar o seu hóquei e sempre que pode, obviamente, responder no contra-ataque rápido, porque está mais expectante nesta segunda parte, depois de estar a ganhar por 2-0 e agora por 2-1. O Barcelona, como grande equipa que é, vai alternando os jogadores para dar mais frescura à equipa. O mesmo acontece com Paulo Freitas nesta altura, que fez entrar Telmo Pinto e também o Ezequiel Mena para os lugares de Gonçalo Alves e também Helder Nunes a descansarem um pouco. Já tinha feito isso na primeira parte, volta a fazê-lo no segundo tempo. Estamos a 14 minutos e 22 segundos do final da partida. O Porto continua a vencer a equipa do Barcelona por 2-1 e agora é do lado contrário. Portanto, primeiro foi a minuto ou desconto de tempo da equipa do Barcelona, agora é do Futebol Clube do Porto. Portanto, está bonito, é tática a funcionar. No banco de suplentes, Paulo Freitas está ali rodeado de Helder Nunes, também de Carlo Di Benedetto, o francês de 30 anos, que está pela sétima época consecutiva.
2: É o estado maior ao lado do técnico.
7: Exatamente, do Futebol Clube do Porto. Ele que apenas jogou, para além do Futebol Clube do Porto, no La Vendée, em França, antes de chegar a Portugal. Do lado contrário, também, os homens do Barcelona a ouvirem o treinador Ricardo Ares para estes últimos 14 minutos. E, obviamente, que o jogo ainda vai parar durante esta segunda parte para mais descontos de tempo, porque os treinadores vão ter, certamente, muito que dizer aos seus atletas para o que ainda falta jogar. Estamos na final da Liga dos Campeões de Hockey Patins masculino aqui em Coimbra, no pavilhão Dr. Mário Mexia, com o Futebol do Porto a vencer por 2-1 o Barcelona. Recordo que os dois golos do Porto foram marcados por Rafa e Gonçalo Alves na primeira parte, reduziu Inácio Alabarte já no segundo tempo. Vamos ter livre para a equipa do Barcelona. O árbitro ainda não deu a bola para os jogadores começarem então, ou recomeçarem a jogar. Agora sim, parou a música. Vamos ter o livre para os homens da equipa do Barcelona. Lá está Sérgio Lorca a bater para trás para o seu companheiro de equipa, que é Ferran Fo. Então, meus amigos, isto vai ou não vai? Agora sim. Mas continuam as conversas entre o árbitro da partida, um italiano, os jogadores. Agora vai sair o guarda-redes, entra outro guarda-redes. E passaram apenas 9 segundos. Mas pronto, troca de guarda-redes na equipa do Barcelona, com a saída de Sérgio Fernandes, o veterano nascido em Palma de Mallorca. Está desde 2010 no Barcelona, apenas teve outro clube, o Vic. E entrou Carlos Gros. É também um excelente guarda-redes. Lá está a equipa do Barcelona a jogar na grande área contrária, tenta chegar à bola, não consegue. Primeiro jogador da equipa do Futebol Clube do Porto, até um Pinto, ficou com a bola no stick direito, vai ultrapassar a linha divisória de meio campo, olha a posição dos companheiros, atrasa para Rafa, mete em Carlos Di Benedetto do lado esquerdo, depois para Telmo Pinto. Telmo Pinto depois para Rafa, para trás, vai ultrapassar a linha divisória de meio campo, mete no seu companheiro de equipa. Lá está o Pullman Rubia a receber, para meter para o caminho 17, Ezequiel Mena. Ezequiel Mena vai até a linha, vai até a zona da tabela, atrasou para o seu companheiro de equipa, novamente para Ezequiel Mena, vem atrasar para Carlos Di Benedetto, um pouco mais para trás, esperto da grande área defendida pelo Futebol do Porto nesta segunda parte. Lá vai Rafa pelo lado esquerdo, ultrapassou a linha divisória de meio campo do pavilhão, mete para lá da zona de ataque, porque tinham terminado os 45 minutos e o Porto Porto não rematou à baliza, a bola fica para a equipa do Barcelona, mais rápida sobre a bola, lá está Marco Gru, irmão do guarda-redes da equipa do Barcelona, que entrou há pouco, recebeu, meteu um pouco para trás, é para o seu companheiro de equipa, lá vai fazer o remate, grande defesa de Xavi Malian, a receber ali Carlos de Benedetto, a deixar o seu companheiro de equipa, Ezequiel Mena, vai em velocidade, passou para o adversário, vai passar por trás da baliza, vai rodopiar, travou, vai fazer o passe para quem? Para o seu companheiro de equipa, lá está Telmo Pinto, vai passar por dois adversários, não prefere passar para trás para Carlos de Benedetto, depois para o seu companheiro Ezequiel Mena, está tudo ali na zona central do terreno, ganha a equipa do Barcelona, remate de longe, camisa 28, Marco Garo, não consegue, a bola bate na tabela de fundo, lá vai Telmo Pinto em velocidade, não, prefere não rematar a baliza, prefere fazer ali uma paragem em termos de ritmo de jogo, lá está 12 minutos, 12 segundos para jogar nesta segunda parte, o Porto vai vencer do Barcelona por duas bolas a uma, Carlos Di Benedetto atrasou para o seu companheiro de equipa, Ezequiel Mena, Ezequiel Mena faz a fim do seu adversário, remate contra o stick do seu companheiro, ainda ganha atrás da baliza, novamente para Carlos Di Benedetto, Di Benedetto para o seu companheiro de equipa, lá está Telmo Pinto, depois para Ezequiel Mena, Ezequiel Mena tentava depois Carlos Di Benedetto jogar para a grande área e não conseguiu, contra-ataque da equipa do Barcelona, está Ferrafon, o homem que jogou durante muitas temporadas, 8 em Portugal, ao serviço do Sporting, mete para a zona central do terreno, lá está para receber Edu Lamas, atrasou para o seu companheiro de equipa, Ezequiel Mena, Ezequiel Mena atrasou, lateralizou para Carlos Di Benedetto, novamente para Ezequiel Mena, jogador da equipa do Futebol do Porto, 28 anos, é um argentino, nascido em San Juan, jogou em Portugal no Hockey de Barcelos até à temporada de 2019, mas a verdade é que a primeira equipa em Portugal, temporada 2017-2018, foi o Oeiras para este argentino. Lá está o Barcelona, novamente com Ferranfon, a jogar, a fazer ali a fita sobre o adversário, ultrapassou a linha divisória de meio campo, faz ali o toque entre as pernas para trás, é para o seu companheiro de equipa, lá está a Sérgio Aragonês, a pautar o jogo da equipa do Barcelona, tentava colocar na frente novamente em Ferranfon, não conseguiu, a bola saiu com muita força, foi parar o stick do argentino, Ezequiel Mena, já meteu lá do lado esquerdo, depois para a zona central para Telmo Pinto, teve que travar, lá está o borracha no pavilhão, a borracha no taco de madeira para travar, tem que lateralizar, tem que atrasar, tem 23 segundos ainda ao Floco do Porto para tirar a baliza contrária, lá está o jogador da equipa do Porto, Paul Manrubia, vai lateralizar para trás, é para quem? É para o seu companheiro de equipa, o outro espanhol, o argentino, lá está Ezequiel Mena, mete para o companheiro Telmo Pinto, Telmo Pinto vai lateralizar a 40 poucos segundos, 2.4 para rematar a baliza, exatamente, tem que ser rápida a equipa do Porto, porque senão vai perder posse de bola, o árbitro diz que há falta, mais uma conversa com os jogadores do Barcelona. Estamos a 10 minutos do final da partida. O Porto continua a vencer o Barcelona nesta final da Liga dos Campeões por 2-1. Jogo aqui no pavilhão Dr. Mário Mexia, em Coimbra. Com livre para a equipa do Porto. O árbitro agora está à espera de alguma indicação da mesa, porque já fez sinalética com o braço esquerdo. A luz vermelha também está ligada. Isto quer dizer...

0: joga ao Porto. Lá está, Cabo de Benedetto e também Hélder Nunes perto da bola, não, é o Ezequiel Mena. Um dos dois vai fazer o remate à baliza, é Mena, vai para lá da linha, para lá da linha de baliza, não consegue fazer o remate, perde a posse a equipa do Porto, por isso mesmo há bola para a equipa do Barcelona. Ponto aqui no Mário Mexia, 10 minutos para o final da partida. Com esse resultado, na final da Liga dos Campeões de Hockey Patins, Porto 2, Barcelona 1.
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2: E aí na Vila das Aves, como é que está esse Aves 2, Porto 1, Nuno Braga?
3: Com a equipa do Porto a apertar o cerco na tentativa de chegar novamente ao empate, agora com o menino Tiago Silva, que se estreia com a camisola do Porto, no lugar de Alan Varela e também de Pietruszewski, na vez de PP, do lado do Aves. Tomané surge agora na posição de Guilherme Neiva. O Porto teve mais duas boas oportunidades para igualar por intermédio de Denis Gull. Apareceu Adriel a brilhar. Matilde Fidal.
4: Sim, o Adriel esteve bem, estava no sítio certo à hora certa. Parece-me que quer o Gull, quer o Alberto, os dois a finalizar de cabeça, cruzamentos que partiram do lado esquerdo. Num dos casos, um cruzamento mais perto da grande área.
3: Olha o Porto, gol! Está levantada a bandeirola. Está levantada a bandeirola, adiantado o William Gomes. Serviço por parte de Denis Gull à esquerda no interior da área. E só teve que empurrar William, estava ou não adiantado, fica essa dúvida, Ariana.
2: Será que se afogou?
3: Está a chover copiosamente nas Aves. Ora,
2: eu ia perguntar se ela ainda continuava connosco, porque perdemos, está a levar com água desde o início. É, pá, acho que perdemos. Não há material que resista a uma batca de água tão grande. Ela já tinha tido experiência durante os últimos dias no Rally de Portugal, mas com lama, são coisas diferentes. E agora leva um banho que, não sei se ela nos continua a escutar, mas já tirou de cena. Em relação ao fora de jogo.
3: Sinal lá de baixo, mas de facto não entra, não consegue.
2: Está a ouvir, não consegue emitir, está a ouvir. É isso. Muito bem, estamos todos contigo, Ariana. Parece boa decisão em termos de fora de jogo, pelo menos à primeira vista. Matilde, conseguiste ver melhor o lance, talvez, do que eu?
4: Não me parece que o William Gomes esteja fora de jogo. Quanto muito o Gull, quando recebe a bola, e possivelmente até uma falta no início da jogada do Prepich sobre, eu creio que terá sido o Diego Duarte. De resto, sempre que eu começo a falar, o Porto marca gol e acabo por não conseguir terminar. Mas sem qualquer problema. É verdade que o Adriel brilhou, mas em dois lances nos quais quer o Gull, quer depois o Alberto. O Alberto num lance, como diria eu, um grau de dificuldade um bocadinho mais elevado, um mergulho, mas que acabam por não conseguir desviar de Adriel, que está no sítio certo à hora certa e vai impedindo este Porto de marcar. Resta saber se desta vez é válido ou não.
3: Eu não sei se o lance ainda está a ser avaliado.
2: Ainda está. O árbitro Carlos Mercedes está a conversar com a cabine do VAR e toda a gente está à espera. O lance é difícil, isto vai ser ao centímetro. Vamos precisar da tal fita métrica, do grafismo, porque o lance é muito difícil de ajuizar. Sobretudo é a questão da posição de Denis Gull. No momento de Denis Gull cruzar para o segundo posto para William Gomes, não parece haver qualquer tipo de infração.
3: E não conta o gol.
2: Exato.
3: É invalidado o lance no ataque do Porto.
2: Muito bem.
3: Alteração do lado do Aves, apenas só isto. Sai Mendonça, creio que tocado neste lance com a Denis Gull, e entra Aderlan Santos para o seu lugar. Estamos a 14 minutos do fim. Aves 2, Porto 1.
2: Ei, vamos fazer o favor de chamar a Ariana Azevedo para a tribuna de imprensa, porque lá embaixo já não consegue emitir, está a escutar, mas gostávamos muito de continuar com o contributo dela nesta tarde-noite desportiva aqui da Antena 1. Já tinhas concluído, Matilde, a tua análise?
4: Já posso só dizer que esta substituição, o Ederlan é um jogador com um perfil um bocadinho mais defensivo, um central, e portanto o Aves poderá também aqui estar a tentar explorar a precaver-se desta toada ofensiva que o Porto tem tido e segurar de alguma forma um resultado que lhe é positivo.
2: Vamos para o hockey.
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2: 8 minutos para acabar a final da Champions entre Porto e Barcelona. O relato é do Pedro Ribeiro.
0: Com Xavier Mariana parado ali junto ao banco de suplentes do Futebol do Porto, está a limpar a viseira, obviamente.
2: Pedro, deixa-me então aproveitar essa pausa. Tivemos gol anulado ao Aves, Nuno Braga, há instantes.
3: Lança anulado.

0: A Tiago Galheto, há uma bola colocada na área, um primeiro desvio para a defesa in extremis por parte de Cláudio Ramos e depois surge Tiago Galheto. Nuno, muito sinceramente não consegui descortinar qualquer infração.
1: Está
0: no
1: fora
0: lance,
1: de jogo.
0: Não sei se está em posição errada.
1: No momento do cabeceamento do jogador do Aves, a bola vai ao posto, mas já estava para lá da cortina defensiva do Porto, Galheto do Aves.
0: Muito bem, e o árbitro também já conferiu com o vídeo-árbitro, confirma-se que foi bem invalidado esse lance do ataque do Aves. Estamos a 13 dos 90, Aves 2, Porto 1.
1: Ok, dá-lhe Pedro.
2: 7:51 para jogar, lá vai a equipa do Porto, remate de longe, a bola bater novamente no stick, lá vai Ferranfon, o jogador da equipa do Barcelona para a zona central, vai fazer a fita sobre o adversário, redupiou, atrasou, mete-o no seu companheiro de equipa, é ele o Eloy Cervera, não consegue passar, quem consegue ganhar a bola é o jogador da equipa do Futebol do Porto, nas circunstâncias que é Almena, o árbitro da partida diz que há falta. Porto agora com Ravi Malian, baliza, depois Telmo Pinto, é do Lamas, Ezequiel Mena e Pulman Rúbia. Isto quer dizer que fez descansar Carlo Di Benedetto, Gonçalo Alves e Hélder Nunes, que daqui a mais alguns minutos vão reentrar na partida, certamente para a parte final desta final da Liga dos Campeões. Lá está Telmo Pinto, é do Lamas, bola metida para o lado esquerdo, é para o seu companheiro, lá está frente a frente com o jogador da equipa do Barcelona, é Pablo Álvarez, tem que atrasar, é para o jogador da equipa do Futebol Clube do Porto, lá está Paul Manrubia a meter a bola na grande área da equipa do Barcelona, não consegue chegar à bola, primeiro o homem do Barcelona Barcelona a tirar, é Edi Cervera, a meter em Ferranfon novamente para Edi Cervera, vai até quase, bate ali no árbitro, chega para lá, mete para trás novamente, lá está Ferranfon para a esquerda, o remate muito por cima, ainda sai do lado contrário, segue jogo para o Ezequiel Mena, lá está a meter na direita, ainda no meio campo, defendido nesta segunda parte pela equipa do Futebol do Porto, lá vai em velocidade o Ezequiel Mena, o argentino atrasa para outro o companheiro de equipa, obviamente lá está em velocidade, Pulman Rúbia vai passar por trás da baliza, vai redupiar só com uma mão, ele vai continuar a dominar a bola só com uma mão,
0: Golo!
2: Vai ganhar

0: Ramos. Bola bombeada para a área do Porto. Fica muito mal na fotografia. Cláudio Ramos a meio do caminho nessa saída. E cabeçamento de Aderlan Santos para o fundo das redes do Porto. Agora a 10 minutos dos 90. Aves 3, Porto 1.
1: Aperta a época de capoeira para Cláudio Ramos. A maneira como sai dos postes é completamente irresponsável. Não chega nem perto de interceptar a bola a soco. E o jogador do Aves introduz na baliza. A equipa do Aves já está com 2 golos de vantagem.
2: Porto! Porto! Porto! Gol do Porto! Jogada de contra-ataque, Telmo Pinto acreditou, foi até à grande área, rematou, disparou, fez o terceiro para a equipa do Porto. Agora, a 5 minutos 46 segundos do final da partida, ouça o ambiente. Porto 3, Barcelona 1.
1: Pode ser um golo que encaminhe o regresso dos grandes títulos europeus para as vitrines do Futebol Clube do Porto, nas modalidades, no hóquei em patins em particular. 3-1 para a equipa de Paulo Freitas, no momento em que o Barcelona tanto apertava, Pedro Ribeiro.
3: É verdade, o Barcelona estava a trocar muito bem, tanto pelo lado direito com as entradas de Ferran Fon ou aqui do lado esquerdo com o Sérgio Aragonês. A verdade é que o Porto sempre bem a defender com o seu guarda-redes espanhol Xavi Malián também em grande destaque, e depois ficam a reclamar os espanhóis uma possível falta na grande área. Arrancou a equipa do Futebol do Porto, o segundo passe, e depois Telmo Pinto a fazer o resto, sem hipótese para o guarda-redes da equipa do Barcelona carimbar o terceiro aqui no Dr. Mário Mexia para a equipa do Futebol Clube do Porto.
1: Muito bem, e aí na Vila das Aves estávamos nós a lançar Nuno Braga esse terceiro golo do Aves, 2 de vantagem face ao campeão nacional do Futebol Clube do Porto.
4: É, e agora tudo se complica, apesar de tudo Francesco Farioli coloca em jogo o Gabri Veiga no lugar de Rodrigo Mora, uma substituição que já estava pensada por parte do técnico italiano do Futebol Clube do Porto. E depois, assim que a bola entrou de novo na baliza dos azuis e brancos, Francesco Farioli lançou mesmo o médio espanhol, mas vida muito complicada agora para o Porto, Matilde. Ora, 8 minutos do fim, uma vantagem de 2 golos para a equipa do Aves, vai ser muito difícil de contornar.
5: Vai ser, até porque o Aves continua a ser uma equipa que tenta de todas as formas tapar a sua baliza. O Porto continua a não ser particularmente eficaz, e ainda agora vimos o Diego Duarte a fazer um carrinho e a negar ao Alberto a capacidade de finalizar bem. Lembro que o Diego Duarte é um dos jogadores mais avançados desta equipa, agora com Tomané, acaba por ser Tomané o ponta, mas Diego Duarte é um jogador que vem fazer essa recuperação defensiva. O Aderlan também já é colocado na linha da defesa. Acaba por ser um Aves que volta a confirmar essa sua capacidade de ser muito eficaz na cobrança de um canto no qual Perpides fica a queixar, mas sem qualquer razão derruba Tomané sem acertar na bola, e acaba o Aderlan por entrar bem, o Tiago Silva a acompanhar bem, ainda assim não conseguiu impedir o Aderlan que saltou mais alto, mas o Cláudio a saltar muito mal, fica meio indeciso, não sai com a contundência que é permitida a um guarda-redes dentro da área, e acaba por atrapalhar a ação do Tiago e não conseguir retirar a bola, permitindo que o Aves alargue esta vantagem, que dificilmente será contrariada.
4: O Porto esta época só tinha sofrido 3 golos dentro do Vitória de Guimarães para a taça, volta a acontecer agora para o campeonato e com uma equipa já despromovida, o Aves Futebol Sade. Estamos a 6 minutos dos 90, Aves 3, Porto 1.
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1: Menos de 5 minutos para acabar a final da Champions de Hockey em Patins, e o Porto com essa vantagem de 2 golos, Pedro Ribeiro, face ao Barcelona na final.
3: Preciosa essa vantagem com a equipa do Barcelona a carregar, mas muito bem a equipa do Futebol Clube do Porto. Carlo Di Benedetto já em campo a fazer o atraso para o seu companheiro de equipa, Telmo Pinto. Vai passar por um, vai tentar passar por dois, atenção que é perigoso, lá vem Inácio Labarte, vai fazer o remate muito por cima, a bola subiu, ganha Telmo Pinto, olha, foi como no 3-1, lá vai ele, agora vai ter calma, vai atrasar para o Pulman Rubia, o espanhol da equipa do Futebol Clube do Porto, ele que jogou já em Portugal no hóquei de Barcelos, no Benfica e lá fora, para além do Barcelona, o Noia e também o Voltregá. Lá está a finta do jogador da equipa do Porto, mete então Pinto um pouco para trás, lá está novamente para receber o Pulman Rubia, lá está também Telmo Pinto, está ali sobre a linha divisória, tem 11 segundos para arrematar a baliza, a equipa do Futebol Clube do Porto, bola para a zona central do treino. Agora não há Gonçalo Alves para os remates de meia distância. A verdade é que deixa Carlo Di Benedetto para o seu adversário. Estamos a 3:35 do final da partida, final da Liga dos Campeões, aqui no Dr. Mário Mejia em Coimbra, com a equipa do Porto a bater a equipa do Barcelona por 3-1. Lá vai Alaberto meter para a grande área para o seu companheiro de equipa tentar empurrar para o fundo da baliza, não consegue. Primeiro jogador da equipa do Porto, lá vai Edu Lamas, passa por um, passa por dois, mas atrasa. Agora é tempo de esgotar os 45 segundos só pela certa em que o Porto vai. Lá está o remate, simulou Pulman Rubia, mas a verdade é que não conseguiu fazer aquilo que queria. Lá vai a equipa do Barcelona, lá está, um, dois, passa por trás da baliza, tem que atrasar, é para quem? É para o seu companheiro de equipa, lá está o camisola número 3, Inácio Labarte, o autor do único gol da equipa do Barcelona nesta partida da final da Liga dos Campeões. Está ainda no seu meio-ringue, vai ultrapassar a linha de vitória de meio-campo, flete para a zona central para a entrada da grande área, o remate, olha aí, o perigo, vai para o chão e o árbitro diz que não há nada em termos atacantes ou em termos defensivos neste caso, no qualquer parte da equipa do Futebol Clube do Porto, há falta, mas sim para a equipa do Dragão, porque houve ali uma tentativa de ganhar falta do avançado da equipa do Barcelona e ainda vão ter que meter, obviamente, a equipa do... vão meter a baliza no sítio. Estou a olhar, a fazer aqui um compasso de espera, porque há ali problemas atrás do banco de suplentes, onde estão os jogadores da equipa do Barcelona. E por isso mesmo lá vão os senhores da segurança e a polícia para trás, foi entre o banco e provavelmente adeptos que estão na bancada. Já vejo lá um, dois, três seguranças, mais três polícias e dá-me ideia que daqui a instantes estará tudo resolvido, que é isso que se quer, porque isto é apenas um jogo de hóquei e patins, com o Futebol Clube do Porto a vencer por 3-1 o Barcelona a 2:35 do final. A polícia manda os adeptos para trás, mais para cima, para não estarem ali perto do banco de suplentes, obviamente, da equipa do Barcelona. Não era necessário se estivessem sentadinhos a ver apenas o jogo. Indicações por parte do treinador da equipa, Ricardo Ares, para dentro do retângulo de jogo. Chamam os companheiros agora o Alabarte para ouvir. O árbitro já apitou a dizer que não há desconto de tempo, por isso mesmo vamos é jogar a redondinha, que pesa nada mais nada menos que 150 gramas. Parece muito mais, mas são 150 gramas, mas quando sai do stick, por exemplo, do Gonçalo Alves e chega ao guarda-redes, pesa 2 kg, quase, digo eu. Essa aqui é a grande verdade. Bola metida já para lado do meio campo por Rafa, bola para a equipa do Barcelona, vem a patinar com velocidade, o remate de longe, a bola bater no corpo do jogador da equipa do Futebol do Porto, ainda a ficar à disposição do homem do Barcelona. Na circunstância, Sérgio Llorca mete para a zona central do terreno, a bola novamente a ser rematada pelos homens do Barcelona, que vão carregando, mas a verdade é que o Futebol do Porto está a defender muito muito bem. Lá está, por trás da baliza, o Alabarte vai tentar a picadinha, não conseguiu, porque bem novamente Carlos de Benedetto a defender, depois a aparecer também é do Lamas. 1:48 para o final da partida. O Porto vai ganhar a Liga dos Campeões de Hockey Patins, digo eu. Joga a equipa do Barcelona na sua defensiva, vai trocando a bola ali sobre a linha divisória de meio campo. Lá está Alabarte, o homem que marcou o único gol da equipa do Barcelona esta tarde aqui em Coimbra para os homens da Catalunha. Ele que vai jogando pela zona central, vai para a direita, deixa para o seu companheiro de equipa, Xavi Barroso. Barroso para trás novamente para o seu Eloy Cervera. Eloy Cervera faz a finta sobre um jogador da equipa do Porto, vai arrematar, mas a bola no stick. Comemora ali Rafa, como se um gol fosse. Rafa que já entrou também, agora os jogadores do Barcelona não todos no chão. Não sei o que é que se passa, se colocaram cera no pavilhão, mas é que não todos a cair. E agora ali um toque em Carlo Di Benedetto que mostra a marca no peito ao árbitro da partida. E o que é que vai fazer? Carlo Di Benedetto está sentado no terreno de jogo. Já mostrou a camisola, o peito, aliás, aos dois árbitros da partida.
1: Atenção, tenho um corte muito feio. Uhum. No peito. Corte muito feio no peito, Di Benedetto.
3: Uma nódoa negra. Abriu mesmo, então.
1: Abriu mesmo. Não com uma hemorragia, bem entendido, mas o corte é muito feio. Okay. O corte é enorme no peito de Di Benedetto.
3: Muito bem. Os árbitros não vão visionar o lance. Há golpe duplo para as duas equipas. Ganha pela equipa do Barcelona. Estamos a entrar no último minuto, meus amigos. O Porto vai suceder à equipa do Hockey de Barcelos. Vai suceder na conquista da Liga dos Campeões de Hockey Patins. Rabate de Alabarte. A bola ficar ainda à disposição da equipa do Barcelona. Tem 26 segundos para arrematar. A bola vem para trás. Ultrapassou a linha divisória de meio campo. Lá está Alabarte para uma última tentativa. Vai passar por trás da baliza, bola controlada com o braço direito. À segunda é Hélder Nunes que vai lá. Já está o 5 inicial da equipa do Futebol do Porto em campo. Faltam 25 segundos. Lá está o remate para lá, para a rede. É para a equipa do Porto a bola. Ouçam a festa. Anunciou Porto. Rafa vai bater o livre ali na quina da grande área. Está lá com o Hélder Nunes. Vamos ver o que vão fazer à bola. Estão dois jogadores da equipa do Barcelona muito perto. Já se gripa campeões. Rafa conseguiu passar por um. Vai conseguir passar por dois. Já falta. Há falta da equipa do Barcelona. E temos... Ora, eu olho para o placar. 9 faltas para a equipa do Barcelona. Salvo erro, 8 ou 9, que tem uma rede e é difícil para mim ver, 8 ou 9 também para a equipa do Futebol Clube do Porto. Portanto, estamos a ter livre direto. Dê o que dê, a verdade, faltam 15 segundos para o final da partida. O Porto vai ser campeão da Europa de Hockey Patins, Liga dos Campeões, pavilhão Dr. Mário Mexia, Coimbra, com o Hélder Nunes para bater o livre para Hélder Nunes. O árbitro da partida ainda vai conversando com o guarda-redes, diz para ele ir para a sua baliza para se colocar na linha e estar na sua área, e vamos ver o que é que vai fazer Hélder Nunes. Uma coisa eu não tenho dúvidas: o Porto vai ganhar este jogo e vai ser campeão europeu. Hélder Nunes partiu, faz a finta, arrematou a bola ao lado, defendeu o guarda-redes. Ainda vai a equipa do Barcelona num último ataque, 6 segundos para a grande área. Caiu, não há nada para mim. Joga a equipa do Porto do lado esquerdo por Rafa. Acabou, meu Deus, acabou. O Porto é campeão europeu. À festa, azul e branca no pavilhão Dr. Mário Mexia, com o Porto a derrotar o Barcelona por 3-1. É a festa dos adeptos, dos sócios do Futebol Clube do Porto nas bancadas. Ouçam! Três 3 golos para a equipa do Futebol Clube do Porto, 2 marcados na primeira parte. O primeiro por Rafa logo aos 2 minutos, depois Gonçalo Alves fez o 2-0, reduziu Inácio Alabar na segunda parte para 2-1, o 3-1 final foi por Telmo Pinto, um justo vencedor. Uma tarde fantástica para o hockey patinado português, uma tarde fantástica, uma exibição perfeitíssima por parte do Futebol Clube do Porto, com os comandados de Paulo Freitas a mostrarem aqui no ringue em Coimbra qual é a melhor equipa nesta altura, depois da final da Liga dos Campeões. Saltam os adeptos nas bancadas, salta o treinador lá no meio terreno, juntamente com os 10 jogadores. Javier Malián, o espanhol, natural de Barcelona, 37 anos, ainda o outro guarda-redes, Leonardo Paes, os jogadores Telmo Pinto, Hélder Nunes, o espanhol Edu Lambas, também ele natural de Barcelona, Paul Manrubia, um espanhol que já tem passagem pelo Hockey de Barcelos, pelo Benfica em Portugal, o capitão Gonçalo Alves do Futebol Clube do Porto e também da Seleção Nacional. Rafa é um indiscutível nesta equipa e também internacional português. O francês Carlo Di Benedetto, 30 anos, campeão europeu. Ezequiel Mena, o argentino natural de Rangoan, que veio dar alegria e também magia a esta equipa do Hockey Patins do Futebol Clube do Porto. Prepara-se a festa, onde vamos voltar daqui a pouco. Futebol Clube do Porto, campeão europeu de Hockey Patins, depois de derrotar na final o Barcelona por 3-1.
1: E foi um domingo para não esquecer, no desporto português. 2 títulos europeus numa só tarde. O Sporting campeão da Europa de futsal, o Futebol Clube do Porto agora mesmo campeão da Europa de hóquei em patins, juntando a isso uma medalha de ouro, mais uma para Fernando Pimenta na Taça do Mundo de Canoagem em Szeged, na Hungria, desta feita na categoria de K1 500 metros, aliás K1 5000 metros. Portugal nessa Taça do Mundo terminou com um saldo de 4 medalhas. Um grande domingo este 10 de maio de 2026 para o desporto português.
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1: Enquanto não temos cerimónia de entrega do troféu em Coimbra, no pavilhão Mário Mexia, ao novo campeão da Europa de hóquei, o Futebol Clube do Porto, terminou para o Futebol Clube do Porto uma nova derrota, já com o título garantido, e na ressaca dessa conquista do título, Nuno Braga, equipa da Rádio Pública, derrota consumada por 3-1 frente ao Aves, numa partida que até terminou com o Futebol Clube do Porto reduzido a 10 unidades por expulsão de Perpites.
4: É isso, a acumulação de amarelos e perpites acabou por ir tomar banho mais cedo, também não foi muito mais cedo porque já foi para lá da hora. Festa por parte dos jogadores do Aves, a possível, porque venceram o campeão nacional e estão despromovidos. Ora, a equipa do Porto vai percorrendo todo o estádio para agradecer o apoio dos adeptos que vieram em massa assistir a este encontro, Oriana.
8: Estão em larga maioria os adeptos do Futebol Clube do Porto que vieram aqui ao estádio do Clube Desportivo das Aves, vão gritando campeão, campeão, campeão, foram sempre puxando pela equipa, apesar dos vários resultados desfavoráveis. É um facto que o Futebol Clube do Porto ainda conseguiu empatar o encontro, mas mesmo depois de estar a perder por 2-1 e por 3-1, não se cansaram de aplaudir a equipa que é campeã nacional. É o capitão Diogo Costa que vai ali na frente, mas ladeado também de Froholt e de Farioli, ele que está de casaco da equipa do Futebol Clube do Porto e de boné, é um outfit que não é nada habitual a Francesco Farioli. O mesmo acontece com a formação do Aves Futebol SAD, vai aplaudir ali junto da tribuna presidencial e da bancada coberta deste estádio. Agora os jogadores do Porto vão saudando aquela massa associativa que está na zona da ferradura, vamos dizer assim, na zona em curva deste estádio, e vão-se encaminhando para o túnel de acesso, que recordo fica atrás do topo de uma das baleias.
1: E saúda-se o resgate da Soldado Azevedo, depois dos problemas com a batca de água durante a segunda parte. Nuno Braga e Matilde Fidalgo, que vamos olhar para a análise desta partida, sendo que vamos também intervalando com as incidências na cerimónia de também conquista do Futebol Clube do Porto, campeão da Europa de Hockey em Patins, para também termos as reações à boleia da Sport TV depois desta vitória do Aves 3-1 sobre o campeão nacional Futebol Clube do Porto.
4: Apesar da derrota, a Matilde acaba em festa. Esta partida para a equipa do Futebol Clube do Porto, muito aplaudidos pelos adeptos, os jogadores lá em baixo também resquícios, obviamente, da festa e toda a época que está para trás, não é?
5: Exatamente, eu acho que é um jogo no qual o Porto foi um digno adversário, não me parece ter sido displicência, não me parece ter sido um jogo no qual o Porto não batalhasse, foi um jogo no qual o Aves foi tremendamente eficaz, o Porto foi procurando mas não conseguiu finalizar com gol as oportunidades que foi criando. E a verdade é que faz uma época, praticamente, especialmente em termos daquilo que é o campeonato, praticamente intocável, portanto é normal que conte com o apoio do seu público, que já é difícil conseguir, por aquilo que tem sido as notícias, vaga para poder ver no Dragão jogos do Porto, e portanto acredito também alguns adeptos aproveitaram para poder de alguma forma parabenizar e ver os campeões nacionais a jogar, portanto acredito que é normal esta reação também do Aves, que é verdade, fez um jogo muito digno na forma como procurou jogar, obviamente com alguma superioridade do Porto, mas foi uma equipa que se bateu sempre, que jogou de cabeça levantada e que acaba por ser muito eficaz e por isso justificar esta vitória, que de resto acho que, e dizias há pouco, é a única equipa em Portugal, tirando o Vitória para a Taça da Liga, que consegue marcar 3 golos ao Porto.
4: Consegue algo inédito, é 2 triunfos consecutivos esta época.
5: Exato, eu comentava aqui com o Zé Pedro que o Aves nesta reta final faz quase, é um exagero, mas quase tantos pontos como aquilo que foi fazendo durante o campeonato.
1: Uma amostra desta reta final, e às tantas estaríamos a falar de um Aves com outras possibilidades, não é?
5: Exatamente, uma equipa que me parece estar muito mais solta a partir do momento em que já não tem nada a perder. É algo natural, é pena para estes jogadores, que alguns demonstram ter qualidade para mais, mas não conseguiram fazê-lo ao longo de toda a temporada.
4: 16 dos 20 pontos que fizeram, ora, foram nesta segunda volta do campeonato, tivessem feito uma volta inicial do mesmo nível e estariam a lutar pela permanência.
5: Exatamente, não foi o caso e portanto estamos a falar do hipotético. A verdade é que neste jogo dá uma amostra de boa capacidade, é verdade, com muito sofrimento, com muitas vezes com necessidade de cortes in extremis, uma boa exibição do Adriel, uma boa exibição de uma forma geral da linha defensiva, sempre a conseguir ir retirando, também o próprio meio campo com muita entreajuda e novamente uma capacidade invulgar nesta partida de capitalizar sobre todas as oportunidades que teve. Eu diria que há se calhar outra oportunidade.
4: A verdade, Matilde, a verdade é que sempre que se aproximou, e foram poucas as vezes, sempre que se aproximou da baliza de Diogo Costa, não, hoje foi Cláudio Ramos, protagonizou sempre lance de perigo, não é?
5: Exatamente, eu dizia, eu tenho anotado apenas mais uma jogada de perigo real deste Aves que não foi finalizado aos 28 minutos. De resto, sempre que se aproximou, conseguiu introduzir a bola na baliza, é de uma eficácia tremenda e isso acaba por se revelar depois naquilo que são os números. Já o Porto, eu diria que é um bocadinho o contrário, uma equipa que criou mais chances, se calhar umas 5, 6 grandes oportunidades, conseguiu apenas um golo e portanto sai com uma derrota que não mancha aquilo que é a temporada, mas que já não permite os tais 91 pontos que Farioli queria, e não permite também estes jogadores que não têm jogado tanto para o campeonato e que foram tendo e que tiveram esta oportunidade, de alguma forma justificarem que mereciam ter tido se calhar outro tipo de aposta.
4: Poderá estar arrependido o Farioli por tanta alteração que fez no 11, 8 no total, recordo.
5: Não me parece, porque de alguma forma foi gerindo a equipa e, como eu dizia, o Porto foi acima de tudo ineficaz, mais do que incompetente.
1: Matilde, já vais continuar, vamos escutar a boleia da Sport TV. Rony, ele que com um bicho ajudou também a bater o pé ao campeão nacional.
9: Nós temos que fazer com muito respeito, dar os parabéns ao Porto, eles mereceram, um time muito bom. E sobre nós, esse segundo turno nosso foi sensacional. Nós melhoramos, não sensacional, mas a gente estava em crescente, uma pena ser tarde demais. Tem que dar os parabéns para o grupo, que que mesmo nessa situação não desistiu. Foram todos guerreiros, homens e principalmente pessoas de caráter, porque nesses momentos tem que ser muito forte. E é o nosso mister, porque a todo momento, nessa situação, nos deu força. Nós continuamos trabalhando, nós já demos trabalho para o esporte. E pelo que eu saiba, eu acho que foi a segunda equipe a vencer o Porto nessa temporada, né? Então, isso merece ser lembrado, independente da situação.
10: Muitas vezes, Rony, depois das equipas caírem, há uma tendência para baixar os braços, desacreditar, perceber que já não há volta a dar. O Aves não foi nada disso. A equipa deste caiu, parece até melhor do que era antes. Por quê?
9: Acho que acredito que chegou algumas peças, né, para ajudar nesse segundo turno. E o Mister teve mais tempo de trabalho, né? Foi recente, chegou e agora o time encaixou. Uma pena ter encaixado tarde. Isso me faz acreditar, como de consolo, que era um time para estar na primeira liga. E aconteceu, isso acontece, não tenho o que fazer, mas é lembrar que são pessoas de caráter, são seres humanos. Todos os funcionários merecem isso, as pessoas que cuidam da nossa alimentação, as pessoas que, né, que cuidam da limpeza, todos merecem isso. Então, a gente não pode desistir por essas pessoas, pela nossa família, e continuar lutando.
10: Rony, costuma-se dizer no futebol que não há golos maus, todos os golos são bons, mas o segundo que fez no jogo de hoje foi fantástico.
9: Nem eu acreditei. Como profissional, eu acho que é a primeira vez que eu faço dois gols num jogo. Já fiz gols, né, mas dois gols, e ainda contra o Porto, o campeão, né?
10: Um pé esquerdo e um pé direito.
9: A gente treina ali, finalização. Um trabalho também nosso individual ali do clube. E graças a Deus foi abençoado, né?
10: Rony, muito obrigado e parabéns também pelo discurso.
1: Saudações de Rony, ele que em Portugal agora está nas bocas do mundo. Ele que passou 7 anos no Corinthians, nesse gigante adormecido de São Paulo, e que hoje, de pé direito e de pé esquerdo, o segundo golo é uma peça de museu para mais tarde certamente emoldurar. Rony a ser um dos protagonistas, se não o grande protagonista desta vitória do Aves sobre o Futebol Clube do Porto. Vamos já escutar a boleia também da Sport TV, Borja Sainz, ele que viu o seu golo substituído pelo golo de Denis Gul, do lado do Porto.
11: Yo creo que el equipo fue a ganar, como siempre. Lo único que, bueno, nos faltó un poco de acierto arriba. Pero bueno, yo creo que el equipo siempre quiere ganar y sumar los 3 puntos, ¿no?
10: A equipa até entra bem na segunda parte, consegue o golo do empate. No entanto, depois sofre um grande golo, o segundo golo do Aves é um grande golo, um grande remate. Faltou ao Porto o quê nessa fase para ir outra vez buscar o resultado?
11: Bueno, como te he dicho, hemos salido bien la segunda parte, hemos metido un gol y luego, bueno, nos han metido ese gol, pero bueno, nuestro objetivo era también sumar los 3 puntos y yo creo que, bueno, que el equipo como a lo largo de la temporada lo ha intentado y bueno, somos campeones también y eso tampoco queremos que manche nuestra temporada.
10: Terem percebido também que das bancadas veio sempre apoio, mesmo nos momentos em que a equipa estava por baixo, dá-vos também esse sublinhado que os adeptos não olham para este resultado e não culpam a equipa por sair daqui com uma derrota?
11: No, lo que pasa es que nosotros queríamos sumar los 3 puntos porque es lo que te he dicho, cada partido pensamos para ganar y la verdad que una pena porque queríamos llegar a los 91 puntos.
10: Esse objetivo era um objetivo claro, traçado dentro do grupo nesta fase?
11: Por supuesto, por supuesto.
10: Também no lance do gol do Porto, Borja tem uma finalização fantástica, pica muito bem a bola sobre o guarda-redes. O Denis Gula é ponta de lança e tem aquele instinto de ir lá meter a cabeça. Percebi que por momentos, até ter a certeza que era golo, estava um bocadinho aborrecido com o Denis.
11: Bueno, lo importante es que ha sido gol y hasta me alegro por él, porque la verdad que está haciendo un trabajo muy bueno y me alegro por él.
10: Sentia também que era importante para si fazer gol, falta-lhe esse gol nos últimos.
11: Sí, bueno, era importante, pero bueno, al final yo creo que, como te he dicho, lo ha metido, no ha sido fuera de juego y lo importante es que ha sumado para poder seguir en el partido y estoy muy contento.
10: Borja, muito obrigado.
11: Obrigado.
1: As palavras de Borja Sainz não batem certo com o rosto do avançado basco. Alguma azia perceptível, legítima, da parte do avançado do Futebol Clube do Porto em relação ao lance que acabou com um golo de Denis Gul, mas, não querendo fazer aqui de advogado defesa do turco, a realidade é que não havia certezas de que a bola picada por Borja Sainz sobre o guarda-redes Adriel fosse mesmo a entrar na baliza do Aves. Por isso mesmo, insisto, legítimo, o estado de alma de Borja Sainz, ele que já não marca há algum tempo, que fez uma época de mais para menos nas opções de Francesco Farioli, pense dessa forma e esteja um bocado incomodado com essa tomada de decisão do companheiro de equipa. Daqui a pouco vamos escutar os treinadores, mas para já, Pedro Ribeiro, pergunto-te se está para breve a entrega do troféu do campeão da Europa de hóquei em patins ao Futebol Clube do Porto aí em Coimbra, no pavilhão Mário Mexia.
3: Precisamente nesta altura, túnel de honra feito pela equipa do Barcelona e lá vão os jogadores do Futebol Clube do Porto um a um receber primeiro a medalha. Ainda vão tocando ali na taça que depois vão receber no palanque dos sonhos, aqui em Coimbra. Estão lá 1, 2, 3, 4, 5, 6, 7 pessoas para entregar as medalhas e também a taça. Sabatina Aracu, presidente da World Skate, também o presidente Luís Sénica, ainda o vereador da Câmara Municipal de Coimbra, Ricardo Lino, Francisco Zangarini, diretor técnico da World Skate, Carmelo Paniagua, também da Comissão Técnica Mundial de Hóquei Patins, ainda Alexandra Alba, membro do Ring Hóquei, e por isso mesmo os jogadores do Futebol do Porto, agora em festa, vão recebendo a medalha, vão se encaminhando para o palanque dos sonhos, com as 8 rodas debaixo dos pés, como eu costumo dizer, a subirem 1, 2, 3, 4, 5 degraus. Eu não conseguia fazer aquilo, obviamente. Mas a verdade...
1: Estás assim tão mal, Pedro Ribeiro?
3: Não, o problema é subir 5 degraus com 8 rodas debaixo dos pés. O problema está aí. Se fosse com sapato ou com sapatilha, eu conseguia. O problema está aí.
1: Olha, deixa-me só dar uma nota. Deixa-me só dar uma nota muito rápida. Marca o Barcelona. El Clássico em Camp Nou frente ao Real Madrid. Marca o inglês Marcus Rashford, 9 minutos. Barcelona a caminho do bicampeonato 1, Real Madrid 0.
3: E lá vão eles também, o treinador Paulo Freitas vai ser, juntamente com o antigo guarda-redes da Seleção Nacional, agora team manager da Federação do Futebol do Porto, Franklin Paes, a subir até ao palanque dos sonhos. A taça ainda está ali no palanque, vai ser entregue daqui a pouco. Jogadores do Futebol do Porto, todos já lá em cima no estrado, à espera, juntamente, é bonito ver, porque cada um deles leva o filho, a filha, para comemorar este título. Quem sabe se alguns deles no futuro não vão ser também jogadores ou jogadoras de hóquei patins, quem sabe patinagem artística, porque dá para tudo. Lá vai a taça a ser entregue a Gonçalo Alves, o capitão de equipa já deu um beijo na taça e agora vai para junto dos companheiros, está tudo à espera, juntamente com os adeptos sócios do Futebol do Porto nas bancadas. Vai ser agora, vamos ouvir. Lá estão os miúdos e os graúdos, pais e filhos. É a festa do Futebol Clube do Porto. Hóquei Patins, temporada 25-26. Campeões da Liga. Liga dos Campeões de Hóquei Patins, depois de derrotarem na final o Barcelona no pavilhão Dr. Mário Mexia, em Coimbra, por 3-1. Ficam os autores dos golos, Rafa, Gonçalo Alves, Telmo Pinto, de uma equipa que hoje foi a campeã dos campeões.
1: Futebol Clube do Porto, campeão da Europa de hóquei em patins. Obrigado, Pedro Ribeiro. Vais avançar para a reportagem. E neste fim de festa, como se costuma sempre dizer, meu querido Pedro Ribeiro, Coimbra tem mais encanto na hora da despedida, não é verdade?
3: Bonito. Ou do São Paulo até à Lapa. Mas Coimbra tem mais encanto na hora da descida para os jogadores também e adeptos do Futebol do Porto, que agora escutam o hino nas bancadas. Ouçam mais um bocado.

0: Corre o pano. 3-1, vitória do Futebol Clube Porto frente ao Barcelona na final da Liga dos Campeões de Hóquei Patins.
1: Um grande abraço, Pedro Ribeiro. Depois enviarás, claro, reportagem a partir de Coimbra, do pavilhão Mário Mexia. Insisto neste dia absolutamente fantástico para o desporto português, porque se o Futebol Clube Porto foi, na última hora, campeão da Europa de Hóquei em Patins, o Sporting foi campeão da Europa de Futsal, bateu a equipa do Palma na final em Itália, em Pesaro. Dentro desta emissão mundial vamos ter declarações de Nuno Dias para percebermos o que vai no coração do treinador do Sporting, mas já lá vamos.
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1: Declarações de Nuno Dias que vamos conferir mais à frente nesta emissão que se vai prolongar até às 8h45 da noite. Para já, Nuno Braga e também Matilde Fidalgo. Daqui a pouco vamos à sala de imprensa na Vila das Aves para escutar sobretudo Francesco Farioli. Possibilidade também dentro de instantes, através eventualmente da Sport TV, de escutarmos João Henriques. Mas vamos continuar a análise. Sob pena de ter de vos interromper para reações.
3: Entretanto, já passaram por aqui pelo relvado os jogadores que não foram utilizados e aqueles que foram lançados durante a segunda parte por Francesco Farioli, fazendo mais alguns exercícios de aquecimento. Entretanto, rumaram também aos balneários. Ora, Matilde Fidalgo, falávamos sobre a prestação do Porto, também do Aves, foi tremendamente eficaz nesta tarde diante da equipa azul e branca. Vamos também selecionar aquele que consideras ser o homem mais hoje.
4: Eu considero o Rony, acho que houve alguns jogadores com prestações interessantes, mas o Rony acaba definitivamente por ser o jogador decisivo.
1: Já vamos continuar com esses destaques. Para já, João Henriques, técnico do Aves, depois desta vitória, porventura a mais saborosa da temporada, mas que chega tarde demais porque o Aves já está despromovido. Vamos escutar o técnico do conjunto de Santo Tirso.
5: Aconteceu antes. Nós estamos já há 12 jogos consecutivos a fazer bons jogos. Perdemos pelo meio 2 em 12, não parece assim tão mal para uma equipa que estava na situação em que o Aves estava. Mas, tirando isso, eu gostava de dar as primeiras palavras para estes jogadores que sofreram muito. Quando eu aqui cheguei, no final de dezembro, encontrei muitos jogadores que não acreditavam neles mesmos, acima de tudo. Hoje, eles acreditam naquilo que podem fazer e toda a gente vê aquilo que eles podem fazer. Felizmente, eles, nesta altura, mostram o seu real valor. A equipa, coletivamente, ajuda as individualidades a mostrarem esse valor. Hoje tivemos em destaque um jogador que fez 2 golos também, o Rony, que nos veio ajudar, mas temos muitos que hoje se transformaram, se mostraram, e quando eu digo hoje, o presente, não é este jogo, porque estamos no 5º jogo consecutivo a pontuar e com 2 equipas a lutarem pelo título. Nós fizemos 4 pontos com essas 2 equipas, conseguimos ir ganhar fora, é uma equipa que está a lutar pela manutenção, o que mostra claramente que nós conseguimos transformar uma equipa que fez uma primeira volta impensável, que é assim que se pode dizer, porque nós neste momento, hoje, com estes 3 pontos, fizemos a melhor volta de sempre do Aves na Primeira Liga. Isto juntando a alguns pontos, hoje estaríamos satisfeitos com a manutenção, com estes 3 pontos, com certeza, porque a média de pontos que nós fizemos desde que chegámos daria exatamente isso. Mas o futebol tem destas coisas, injusto para estes jogadores que sentiram isso muito no início, numa fase transitória em que nós chegámos, ainda houve mercado, saída de jogadores, entrada de jogadores, dos 5 jogadores que nós podíamos trazer, 2, 1 lesionou-se em Alvalade irremediavelmente para o resto da época, o outro tem tido vários problemas de lesões, só hoje é que esteve no banco. Portanto, várias contrariedades que não são normais, mas que aconteceram e a equipa assumiu e depois foi lutar pela dignidade pela dignidade na Liga, pela dignidade das pessoas das Aves, pela dignidade de cada um dos jogadores que aqui estão. E nós sabíamos, quando começámos a construir esta equipa em janeiro, basicamente, para a frente, sentimos que íamos conseguir fazer coisas boas, tal como hoje conseguimos novamente, contrariamente ao que muita gente pensaria, que a equipa estava irremediavelmente no último lugar e iria fazer poucos pontos. Nós hoje atingimos a 2 dezenas de pontos, temos mais um objetivo para cumprir, que é batermos um recorde também interno para nós, que é o 6º jogo consecutivo a pontuar, que é em Moreira de Cónegos. É o último jogo para fechar a época, de acordo com aquilo que os jogadores podem e devem fazer, porque aquilo que eu lhes disse a eles neste momento e lá dentro do balneário ainda agora é que não deixem que ninguém de fora que digam que eles não são bons jogadores, porque são muito bons jogadores, têm qualidade e conseguiram construir juntos uma excelente equipa que consegue se bater com qualquer adversário neste campeonato.
1: Ideias fundamentais de João Henriques na Sport TV. Voltamos a Coimbra, Pedro Ribeiro, já no ringue com possibilidade de reportagem. Veremos quem vais conseguir apanhar depois do Porto conquistar o título europeu de hóquei em patins.
0: O homem do leme, força. Paulo Freitas, treinador do Futebol Clube do Porto. Foi uma equipa quase perfeita, não?
6: Não percebi.
0: Foi uma equipa quase perfeita. Ou perfeita mesmo?
6: Sim, eu acho que ao longo dos 50 minutos fomos muito mais perfeitos do que as pequenas imperfeições que acabámos por ter. Normal, porque do outro lado está uma grande equipa, já tive a oportunidade de o dizer, muito bem orientada também pelo Ricardo. Acho que um jogo com duas partes um bocadinho distintas. A primeira parte onde claramente fomos enormes em todos os momentos do jogo. Quer seja no processo defensivo, na forma como transitamos, na forma como tivemos o nosso ataque posicional. Uma segunda parte em que obviamente eles também vieram atrás, fizeram-nos sofrer, mas até por aí nós somos uma equipa de grande caráter. Também soubemos sofrer. E acima de tudo, parabéns a esta moldura humana que teve aqui, impressionante a apoiar-nos desde quarta-feira menos, ontem mais, hoje foi fantástico. E o mais importante que temos daqui a retirar é que ajudei todos os meus atletas e enquanto equipa metemos mais um título no Museu do Futebol.
0: Isso é que eu lhe chamei o homem do leme, mas quando aqui chegou no início da semana e foi ultrapassando barreira atrás de barreira, sempre acreditou que isto podia acontecer?
6: Eu sempre acreditei desde o início da época, desde que assinei pelo Futebol Clube do Porto, que me deram a honra de trabalhar e treinar o Futebol Clube do Porto, treinar esta equipa, sempre acreditei nisso. E na Liga dos Campeões tínhamos vários objetivos. Hoje acabámos de conquistar o 5º objetivo, que era ganharmos a final. Ontem com o Hockey de Barcelos conquistámos o 4º, que era o direito a estar na final. E tivemos também objetivos intermédios, sempre focados no jogo a jogo. E os rapazes foram fantásticos na qualidade que apresentaram, na capacidade de sofrimento, percebendo que hoje era o nosso dia.
0: Muito obrigado, Paulo Freitas, em direto aqui na Antena 1, depois da conquista da Liga dos Campeões de Hóquei e Patins. Se houver tempo, obviamente, Pedro Pinto, sim, ainda tem a oportunidade de falar aqui com o Rafa,
1: autor
0: também de um golo e uma grande exibição. Onde é que esteve o segredo do sucesso desta equipa do Futebol Clube do Porto?
7: O segredo está numa palavra muito importante que disse, a equipa. Nós este fim de semana, ou melhor, desde quarta-feira, fomos uma verdadeira equipa. Conhecemos-nos todos muito bem, sabemos as virtudes e os defeitos de cada um e acho que a principal virtude foi sabermos comatar aquilo que cada um faz de menos bem e estarmos cada vez e em cada jogo disponíveis para isso. Como disse, somos uma equipa e só sendo uma equipa que se ganha essas competições e acho que o segredo esteve precisamente nisso.
0: Agora pensar no futuro.
7: Agora desfrutar deste título. Este é um título que custa muito, historicamente custa ao Porto ganhar este título. Hoje conseguimos, cabe agora e resta-nos agora desfrutar uns dias disto que acabou de acontecer aqui e teremos tempo para pensar no que falta, que é o campeonato, que é outro objetivo que temos e vamos agora ainda mais motivados para aquilo que falta.
0: Muito obrigado, Rafa. Está ali ainda no canto o homem da taça, o Hélder Nunes, que já jogou no Barcelona também. Eu vou aqui interromper a conversa, se for possível, Hélder Nunes, interromper a conversa, porque estamos em direto. Hélder, o que é o significado desta vitória?
8: É uma vitória muito importante, não só para mim, como para o clube, para a equipa, porque começámos a época um bocado mal, mas agora mostramos o nosso real valor, porque realmente fomos uma equipa inacreditável.
0: Mas um sabor especial esta vitória frente ao Barcelona?
8: Pode, pode. Sim, é um sabor especial, não só por ser a minha primeira, mas por ter a minha família toda aqui na bancada, que é o meu maior motivo de orgulho.
0: Muito obrigado, Hélder Nunes, um dos artistas desta equipa do Futebol Clube do Porto, que vai convivendo aqui com os adeptos, sócios do, da equipa do Futebol Clube do Porto, que hoje se dirigiram até ao pavilhão Dr. Mário Mexia. Estou a fazer apenas um compasso de espera, porque gostava de ouvir as palavras do capitão de equipa, Gonçalo Alves, que está ali de bandeira, estava com a esposa, provavelmente também com os filhos, mas anda muito mais depressa do que eu, porque tem as tais rodas.
1: Vai dar... Já sabia.
0: É que eu tenho uma desvantagem. Agora sim. Agora, porque o Gonçalo fez o caminho inverso. Vai tirar aqui uma fotografia com a pequena adepto do Futebol Clube do Porto.
1: Ele sentiu que estavas aflito.
0: Pois, eu não consigo acompanhar. Eu ia atrás do Gonçalo, mas... tenho muita dificuldade em acompanhá-lo, porque leva 8 rodas e eu vou de sapatilha. Gonçalo, o significado deste troféu, desta conquista, desta exibição tão brilhante, digo eu, e esta vitória 3-1 frente ao Barcelona?
9: É um sentimento de alegria, de satisfação do trabalho que viemos a desenvolver durante este ano. Não sabemos as dificuldades todas que tivemos nesta época para chegar aqui, para estar na maneira como estamos nesta fase da época, mas foi o que eu já disse várias vezes, esta equipa não se rende, não deita a toalha ao chão, é uma equipa que luta, que trabalha todos os dias para querer mais, para vencer, para estar nas decisões, e esta semana demonstrar mais uma vez que voltamos a ser competentes, voltamos a trabalhar muito bem. Esta final acho que tivemos por cima do jogo bastante tempo, e eu acho que esta equipa tem que ser menos criticada e ter um valor muito maior, porque estes atletas são campeões todos os anos, estes atletas ganham sempre qualquer coisa todos os anos, e este ano já temos a Liga dos Campeões, agora vamos descansar, vamos desfrutar desta vitória, porque custou muito, o Barcelona foi um justo vencido, mas eu acho que agora é focar o trabalho no campeonato, porque nós estamos... com muita vontade de fazer o tricampeonato e não vamos deixar escapar mais um campeonato.
0: Última pergunta, apenas e rápida. Quando subiu para receber a taça, recordo-me que deu um beijo na taça. Em que é que pensou primeiro?
9: Pensei em todo o esforço de vários anos. São muitos anos de carreira, muitos anos de luta, de sacrifício. As pessoas pensam que não, mas nós sacrificamos muita coisa para estar nestas decisões. E só tenho a agradecer aos meus pais, à minha mulher, aos meus filhos.
0: Este é Rebento?
9: É o meu mais velho.
0: Como é que ele se chama?
9: O Pablo. E agradecer à família da minha mulher, a todos os meus amigos que todos os dias me ajudam a estar mais focado e mais presente para conquistar títulos pelo Futebol do Porto. Isto é a melhor coisa do mundo, é a melhor coisa poder conquistar títulos por este clube.
0: Muito obrigado, Gonçalo Alves, aqui com o Pablo, que está certamente satisfeito, não é, Pablo?
10: Sim.
0: Ele abanou com a cabeça. Muito obrigado, Gonçalo Alves, também o seu filho, o mais velho, aqui na festa em Coimbra, perante adeptos, sócios do Futebol Clube do Porto, depois da conquista da Liga dos Campeões.
1: Muito bem, obrigado, Pedro Ribeiro. Mais sons da festa do Futebol Clube do Porto, campeão da Europa de Hockey em Patins, para conferir ao longo da jornada informativa aqui da Rádio Pública, do Serviço Público de Rádio, que esteve também a meio da tarde na conquista europeia do Sporting no futsal. Vitória na final da Champions frente ao Palma. Uma vitória que deixou um sabor muito especial na boca de Nuno Dias, técnico verde e branco.
11: Todas elas têm uma história diferente, todas elas têm jogadores diferentes, grupos diferentes. Alguns vão se mantendo ao longo do tempo, é verdade. Estão aqui jogadores que já ganharam 3 Champions no Sporting. Outros só ganharam uma no Sporting. O Wesley só ganhou uma, o Alan só ganhou uma, o Bruno Maior só ganhou uma no Sporting, o Bruno Pinto só ganhou uma no Sporting, o Xiscala já tinha ganho uma na Gazprom, ganhou uma no Sporting. Depois já jogadores, o João Matos, o Gonçalo, o Rocha, o Merlin, já ganharam 3, o Pauleta a segunda. Os grupos são todos diferentes e todos eles têm características especiais, e este grupo também tem características especiais, como os outros também tiveram,
12: e por isso não tem um sabor melhor nem pior, tem um sabor especial e acima de tudo com um sentimento de conquista meritória.
1: A emoção de Nuno Dias, pela terceira vez campeão da Europa de futsal ao serviço do Sporting Clube de Portugal.
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1: Retomamos o futebol para escutar Francesco Farioli na sala de imprensa na Vila das Aves, depois da derrota 3-1 frente ao Lanterna Vermelha Aves. Vamos escutar o técnico italiano dos campeões nacionais.
13: About the game of today, from our side, I think,
1: dos jogadores da nossa parte,
13: particular game because
1: é um jogo muito particular. Take,
13: the episode and the events,
1: depois das celebrações do título,
13: it was enough to win the game, but in reality,
1: provavelmente teríamos argumentos suficientes para vencer o jogo.
13: And the effort that Aves put on the pitch, I think we lack a little bit of aggressiveness.
1: Faltou-nos alguma clarividência.
13: In the first half, where we arrived several times, a lot of balls traveling all over the line, and
1: perdemos muita bola nas alas.
13: Was the action as we should. So yeah, from today I think we need to take this lesson.
1: Temos que tirar ilações desta derrota.
13: We cannot drop 1% anything.
1: Não podemos baixar 1% em nada da nossa entrega.
13: Points in any pitch. In the other side, for me personally, I think it has been a good opportunity to make as well some evaluation for the next game and especially.
1: Para mim pessoalmente, estas mudanças permitiram-me também fazer algumas avaliações para o próximo jogo.
14: Na divisão desta partida, dessa meta dos 91 pontos de alcançar esse registro histórico na liga, a expressão dos jogadores mesmo com o título na mão foi evidente de que faltou conseguir alcançar essa primeira vitória hoje. De forma que o grupo encara.
13: But if you take numbers, I think we finished the game with an expected goal of 3 points.
1: Se pegarmos apenas nos números, em matéria de expected goals, terminamos com um número enorme.
13: They arrive into the box.
1: E bolas colocadas na área.
13: Two set pieces, but you know that when I speak about you drop a little bit, like today.
1: Quando falo de uma quebra de rendimento, como hoje, uma pequena quebra.
13: They are two players that are quite dominant in their play. You can suffer situation of this level.
1: A realidade é que para o adversário há a possibilidade de sofrermos alguns contratempos. Foi o que aconteceu.
13: Of ourselves and we need to have all the players possible on the pitch. And I think unfortunately we will not be able to make the 91 points. So let's.
1: Infelizmente não vamos conseguir o recorde dos 91 pontos. O Porto nesta altura tem 85.
13: Today with 85 points, it means that for all the other matches the work of the players has been great.
1: Em todos os outros jogos o esforço e o trabalho dos jogadores foi fantástico.
13: Needs to tell us, gave us information that are going to be useful for the near and for the long future.
1: E alguns dos jogadores que jogaram hoje deram bons indicadores de que poderão ser opção no futuro. Mais uma pergunta para Francesco Farioli.
15: Conhecido o ADN do Futebol Clube do Porto, espreita sempre o futuro depois das vitórias conquistadas. Nesse sentido, hoje.
16: Porto looks always to the future.
15: Nesse sentido, hoje, as notas que tirou para a próxima temporada. E até porque falou sobretudo em duas ausências, a de Diogo Costa e a do Bednarek. As notas que tirou dos seus jogadores do jogo de hoje, muita gente leva nota negativa na sua opinião.
13: No, is about Bednarek, like we are speaking about the player that I think, if I'm not wrong, won 5 or 6 times the best player.
1: Em relação ao Bednarek, estamos a falar apenas do jogador que ganhou 5 ou 6.

0: think the performance of the team maybe wasn't the best, but
1: a performance da equipa não foi a melhor, insiste Farigali.
0: To win the game, but as I said before, we lack in aggressiveness, we lack in
1: mas falhamos the goal as we should. Ponto de vista da agressividade, ponto de vista da eficácia.
0: Start to attack the goal as we wanted. Opportunities became clearer.
1: Quando conseguimos ter mais objetivos, as oportunidades acabaram por surgir.
0: So, it's football, like this one is something that I always say even when we won games.
1: É isso que costumo dizer muitas vezes quando ganhamos os nossos próprios jogos.
0: It's very tight. It's very tight against every type of opponent. If you play against European teams, play top teams in the league, or if you play like today against the last team in the table, that in the last.
1: Mas se jogamos desta forma, pelo menos arriscamos a sofrer.
0: This says a lot about the level of competitiveness of the league.
1: Isto diz muito esta derrota frente ao Lanterna Vermelha Aves do nível de competitividade desta liga. E dá-nos também essa alerta em relação à próxima temporada. Fica o essencial de Francesco Farioli a partir da sala de imprensa. Nuno Braga e Matilde Fidalgo, temos 3, 4 minutos para fecharmos a vossa análise. Estávamos ainda nos destaques.
2: É no Homem Mais.
1: Não é?
2: Era no Homem Mais. Rony foi nomeado pela Matilde Fidalgo e destacado também na sala de imprensa pelo técnico da equipa avense, João Henriques. Agora, o homem menos, na tua opinião, Matilde?
3: Eu diria que o Cláudio Ramos, porque Farioli queixou-se da falta de agressividade. É verdade que a equipa não teve sempre, especialmente nos momentos defensivos, a contundência que é costume, mas de uma forma geral parece-me que o Porto faz um jogo competente, mas ineficaz. O Cláudio tem, das três vezes que é chamado a intervir, duas delas parece-me que fica mal na figura, quer no primeiro
2: lance.
3: Ele
2: parece que acusa algum nervosismo desde o início do jogo, não é?
3: É normal.
2: Talvez a responsabilidade de substituir o Diogo Costa.
3: Exatamente, e muitas vezes também a própria forma como a defesa joga condiciona aquilo que é o guarda-redes. Uma defesa habituada a jogar com um determinado guarda-redes que passa segurança, e isto sem qualquer desprimor do Cláudio, mas o Diogo é um líder, é o capitão da equipa e é um guarda-redes sobre o qual há muita confiança, e por vezes a própria intervenção da linha defensiva é mais cautelosa, acabando por condicionar também aquilo que é o guarda-redes e vice-versa. Portanto, o guarda-redes que está em campo também condiciona um bocadinho a linha defensiva, mas acho que ele esteve mal no primeiro lance, no qual não conseguiu limpar de forma eficaz, está mal também no terceiro golo e, portanto, fica o homem menos para mim neste jogo.
4: São algumas das declarações a marcar o ponto final deste domingo da emissão especial de Desporto, já que outra atualidade se impõe aqui na Rádio
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0: Estamos agora a 21 minutos das 8 horas. Está na altura de voltarmos ao campo de São Francisco.
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0: E ligamos ao dia-a-dia nas ilhas hoje com a reportagem em direto do campo de São Francisco, onde está a equipa da Rádio Pública a acompanhar a esta hora a recolha da imagem. Ana Rosa, mais uma vez, boa tarde.
2: Boa tarde, Cristina. Boa tarde a todos os nossos ouvintes que ao longo deste domingo nos têm acompanhado, muito em especial a festa do Senhor Santo Cristo dos Milagres. Regressamos a este palco privilegiado das festas do Senhor Santo Cristo para o regresso do Andor, que já chegou. Há instantes bateram-se as palmas todos os que aqui se encontram neste campo repleto de gente. O campo de São Francisco é

0: uma mole humana de gente escura de casaco com alguns bem resguardados do frio, porque tem sido um dia frio de chuva e vento, e continuam a chegar algumas das OPAs que têm também a ver com os elementos da Irmandade. A imagem passou por 17 ruas, uma praça, um largo, pelos antigos conventos e recolhimentos da cidade de Ponta Delgada, por ruas artisticamente decoradas. O guião saiu às 15h30, chegou às 18h45, portanto 3 horas e 15 minutos, e por isso a equipa está aqui de novo para levar até si este regresso e o regresso da imagem do Senhor Santo Cristo ao convento. Tal como havíamos imaginado, Padre Norberto, neste regresso muito mais rápido. 3 horas e 15 minutos, quando habitualmente são 4 a 5 horas. O tempo determinou o andamento. O senhor assim quis. E a procissão tradicional passou, fez todo o percurso como nos anos de sol, risonho e de calor. Num dia que parece de outono, tudo se concretizou. E aqui está o santuário já com as suas luzes e os irmãos ainda a passar, a posicionarem-se no santuário, o clero já sentado, tal como as irmãs, e esta mola humana de gente que nos rodeia neste campo. Perguntamos como é que esta gente, num instante, em poucos minutos, chegou aqui.
1: Boa tarde de novo, bem-vindos à nossa emissão, neste final de procissão, que de facto foi bem mais rápido daquilo que era habitual. Nesta procissão, se não me falha a memória, apenas por duas vezes choveu, e uma das vezes choveu com bastante intensidade, outra vez muito mais suave. Por isso o andamento da imagem foi mais rápido, o andamento da própria procissão também foi mais rápido, e de facto podemos dizer que este ano a procissão chegou praticamente quase uma hora antes daquilo que era habitual e que era previsto. Mas a procissão manteve a sua dignidade, manteve a sua ordem, manteve aquela beleza que já nos habituamos, aquela beleza de organização, aquela beleza de presença, de silêncio, e muitos, muitos milhares e milhares de pessoas, não só a participar na procissão, mas também a assistir, a cidade engalanada. Agora o tempo de facto está bastante melhor, o céu apresenta-se muito mais azulado do que antes, quando no início da procissão. Uma nuvem ou outra, penso que não irá chover. Neste momento a Filarmónica do Guadalupe da Ilha Graciosa está a tocar o hino Diante da Imagem do Senhor Santo Cristo dos Milagres.

0: que é sempre a marca desta festa. Quando o ouvimos, sabemos que estamos na festa do Senhor Santo Cristo dos Milagres.
1: É um hino que sempre nos marca o coração e a vida quando escutamos, seja nesta festa e sobretudo nesta festa, como em qualquer altura do ano que o ouçamos. Graças a Deus, no santuário, ele já é cantado bastantes vezes ao longo do ano. Eu penso que se é o hino do Santo Cristo e o santuário do Santo Cristo, faz todo o sentido que este hino seja cantado, seja entoado no próprio santuário. É um hino que, pela sua melodia, pela sua harmonia, também pela sua letra, trazem-nos sentimentos e trazem-nos à memória histórias, vidas, trazem-nos à memória perfumes, sabores, experiências. E de facto é algo de bastante entranhante e entranhado nas nossas vidas. A imagem do Senhor Santo Cristo, o rosto do Senhor, o seu olhar, o hino do Santo Cristo é sem dúvida as marcas essenciais desta festa. O andor, o hino e a decoração e a iluminação são sempre as marcas maiores que levamos, para além daquelas que vão no nosso coração, que são as mais importantes.
0: Um hino que data dos anos 70, do século XIX, para um músico da banda militar de Ponta Delgada, músico Candeias, que é sem dúvida é realmente enternecedor ouvir esta melodia, que não tem, tanto quanto dizem os mais eruditos da música, um conteúdo artístico de grandes peças musicais, possui este condão de comover a alma simples e humilde do povo, que está enraizado já na nossa convivência nestas épocas festivas. E neste domingo do Senhor Santo Cristo dos Milagres, ao longo da tarde fui vendo pela RTP, apesar do tempo, as ruas estavam cheias de gente, por onde passou o Senhor, esta que é a maior manifestação de fé do povo açoriano, sendo certo que onde há um açoriano há um Senhor Santo Cristo, hoje em Tronto, são 60 anos que também comemora, e diz quem sabe que a razão não explica a fé vivida pelos milhares de peregrinos, esta miscelânea de sentimentos que no início referia o padre Norberto Brum, antes da saída da imagem. É também um momento de se aproximarem do divino estes dias, até porque é também próprio da natureza humana este desejo de relacionamento, e é dessa relação que nascem estes sentimentos de ternura, de afetos e até devoção a esta imagem religiosa como é o Senhor Santo Cristo dos Milagres.
1: Sem dúvida, porque nós como humanos necessitamos de ícones, necessitamos de sinais, precisamos de ver, precisamos de escutar, precisamos de tocar, fazer esta experiência sensorial. E a imagem do Santo Cristo, o hino e toda esta envolvência ajuda-nos a chegar até Deus. Eu costumo dizer que mais facilmente chegamos a Deus olhando para a imagem do Santo Cristo do que olharmos para uma hóstia consagrada, apesar de ser um valor completamente diferente. Vamos escutar a Filarmónica, depois continuamos a falar, que ela está mesmo à nossa frente.
0: É edificante.

0: palavras para Norberto remetem-me para a homilia de hoje, quando do António Marto falava que Cristo e Jesus não é uma personagem do passado, nem um herói do passado.
1: Nem uma peça de museu.
0: Nem uma peça de museu.
1: Para já foi uma homilia bastante feliz, que era de hoje, que era de ontem, que merecem ser relidas, que merecem ser refletidas, e este é um desafio que fazia até o Santuário, que elas fossem publicadas no site do Santuário, fossem publicadas e disponibilizadas às pessoas para que pudessem desfrutar da beleza e pudessem refletir com tranquilidade aquilo que o António Marto nos diz. E ele falava-nos precisamente deste Cristo que não nos deixou órfãos, não é, nós somos órfãos. Ele fala num sentimento de orfandade que muitas vezes
0: presente
1: vivemos.
0: No mundo espiritual, afetivo e até socialmente, órfãos de pais vivos.
1: Exatamente, e ele dizia, é Jesus que não quer separar-se dos seus discípulos, ele quer ficar connosco, ninguém quer viver sozinho. E ele falava num mundo que vive como se Deus não existisse. Se Deus não existisse, tudo seria diferente. E ele desafiava esta experiência íntima de relação pessoal com o Senhor. Por isso, muito daquilo que acontece nestes dias é comunitário, é verdade, é multidão, mas é algo de muito pessoal. De olhos nos olhos com o Senhor, coração a coração. Aquilo que é confidencialidade individualmente ao Senhor, Santo Cristo. Só ele e cada pessoa saberá aquilo que é dito, mas há que haver um encontro pessoal, e hoje fala-se muito, já aí há muitos anos, do afastamento dos jovens da igreja. Há muita preocupação de como levar, como trazer os jovens à igreja, e a preocupação deve ser outra, não é como trazer os jovens à igreja, mas sim como levar a igreja ao jovem. É o contrário. Normalmente colocamos a tónica e o problema nos jovens. Não, o problema também é nosso. Temos, a igreja ainda não descobriu, não redescobriu, nem ainda teve a abertura suficiente ao Espírito Santo e a criatividade de perceber de como. O problema está diagnosticado, as igrejas estão cada vez mais vazias de pessoas. Eu não estou a dizer que as pessoas estejam vazias de igreja. Eu não estou a dizer que os jovens não gostem de Cristo. Eu costumo dizer para os jovens, Jesus, sim senhor, igreja, não, obrigado. Porque é a parte institucional. Calhar o jovem não se identifica. Jesus deixa-nos um evangelho.
0: A racionalidade hoje dos jovens é muito diferente da nossa geração e das gerações, que nos antecederam.
1: Jesus deixa-nos um evangelho e a igreja fez um direito canónico para regrar tudo. Jesus deixa-nos uma igreja e nós fizemos uma religião carregada de ritos, e jovens muitas vezes não se reveem nestes ritos, porque falta-nos muitas vezes, e falo e colocando-me em primeiro lugar, porque falta-nos falta-nos unção, falta-nos sentimento, celebrar com sentimento, falta-nos acolhimento, falta saber estarmos com as pessoas, acolhermos as pessoas. Ainda pensamos que isto é o nosso quintal, isto é tudo nosso, toda a gente entra, e parece que às vezes, e desculpem a comparação, parece que a gente entra na igreja para a missa como que entramos para uma praça, para um mercado, quer dizer, ninguém dá por nós. Entramos, vamos lá para servir-nos e depois vamos embora. Falta-nos acolhimento. Eu percebo que, e preocupo-me em estar antes da missa, percorrer a igreja, estar à porta. Eu reconheço que há muitos colegas que não conseguem fazer isso, porque têm três e quatro missas seguidas.
0: Porque o padre Norberto, enquanto aqui está, é requisitado por toda a gente. Já foi, inclusive, dentro de instantes, ou vai estar com a RTP no telejornal, já esteve na transmissão, e ao longo destas festas, são poucas as pessoas que não dizem adeus, que não querem cumprimentar ou tocar. E isto leva-me também a um outro tema do sermão de hoje, em que Dom Marto dizia que o coração de fé é o fundamento da fé, ou seja, a fé não são ritos ou doutrinas, mas sim este Cristo ressuscitado, esta pessoa que está viva entre nós, e que sem ele a fé seria algo vazio. era um van.
1: Sem dúvida. A fé senta-se numa pessoa, que é Jesus Cristo. A fé não é um ritual.
0: E não nos ritos e na doutrina da Igreja.
1: A fé ritualiza-se. Quer dizer, a fé expressa-se através de rituais. Mas a fé não é um rito. A fé não é uma missa. A fé não é uma procissão. A fé não é um império do Espírito Santo. Não é uma romaria. E com todo o respeito, a fé é muito mais do que isso. A fé também não é um sentimento. Mas falta-nos sentimento na fé. Falta-nos uma fé também que passe pelo coração. Às vezes queremos uma fé muito racional. E a fé é esta experiência do Deus conosco, do Deus em mim. E quando a gente se encontra com Jesus, tudo se transforma. O Papa Francisco dizia na Christus Vivit, qual era o grande anúncio que devíamos fazer aos jovens? Cristo está vivo, Ele ama-te e Ele salva-te. Basta só isso, basta que o jovem, basta que qualquer pessoa se sinta verdadeiramente amada por Jesus, aceite por Jesus tal qual é, sem qualquer julgamento ou condenação, para que tudo se transforme. Quando eu descubro um Deus que me ama incondicionalmente, como eu sou, não como a Igreja quer que eu seja, mas como eu sou, aí sim eu transformo, aí sim eu dou a volta à minha vida e faço este encontro pessoal com este Jesus Cristo, que me acolhe, que me ama, mesmo quando me julgam, às vezes, infelizmente a gente sabe que as redes sociais são muito promíscuas neste tipo de comentários, aquilo que as pessoas não conseguem dizer olhos nos olhos, refugiam-se, sobretudo sob a forma de anonimato no Facebook, e dizem tudo aquilo que querem e vomitam aquilo, a raiva e o ódio que vai lá dentro. E às vezes nós lemos coisas com alguma atitude que tomamos, alguma palavra que dissemos, e as pessoas vêm logo lá e começam logo a bater. E às vezes quando acontece isso em relação a mim, eu digo assim, graças a Deus que eu tenho um Deus que me acolhe como eu sou e que não me critica, nem me critica por aquilo que eu disse, aquilo que eu fiz. E isto é o mais importante.
0: E agora a banda do Filarmónica Mosteirense.
1: Harmonia
0: é a última antes das promessas.
1: E agora vai começar.

0: E aí está a banda Harmonia Mosteirense, como o próprio nome diz, uma banda da Freguesia dos Mosteiros, foi fundada em 1883, é considerada uma das melhores bandas de São Miguel e também dos Açores, tem várias atividades, várias iniciativas durante todo o ano. Eu estou entre meio da banda a tentar encontrar talvez o presidente, que se calhar está com o seu instrumento na mão e por isso não consigo encontrar. É uma banda muito, muito grande. Mas porque é que eu estou entre meio desta banda, Ana Rosa e Padre Norberto? É porque costuma-se dizer boa da molhada, boa abençoada. Encontrei o presidente, estava a dizer, costuma-se dizer, boa da molhada, boa da abençoada. Neste caso, não foi a boda, foi o quê?
1: Foi a farda.
0: Então.

0: Correu bem.
1: Correu muito bem, graças à Associação de Cristo dos Milagres, correu muito bem.
0: A farda ficou molhadinha, mas entretanto já se enxugou.
1: Exatamente. Não, como é que se diz? Farda, farda molhada, farda abençoada.
0: Faz parte da festa, não é verdade?
1: Claro que sim, claro que sim, claro que sim.
0: E como vocês já é normal integrarem a procissão de Santo Cristo, mas cada procissão deduziu seja uma procissão diferente?
1: Claro que sim. Santo Cristo é sempre uma procissão muito especial, acho que para qualquer filarmónica. E para nós, é especial também.
0: Já tiveram a oportunidade, noutros anos, de fazer concerto também?
1: Sim, praticamente quase todos os anos fazíamos concerto. Este ano optámos por não fazer, porque já no dia 30 deste mês temos um concerto no Coliseu Micanense com a Tuna Académica, os Tunídeos.
0: Ah, muito bem. Com a Tuna Masculina da Universidade dos Açores.
1: Exatamente, exatamente. Estamos já no dia 30 aqui no Coliseu Micanense.
0: Muito bem, obrigado. Muitas felicidades. Obrigada, Sr. Manuel. Obrigado. E agora, tem aqui o mestre. Estão todos a apontar para o mestre, querem que eu fale com o mestre. O mestre que é um mestre novo.
2: Exatamente, é que é o meu Santo Cristo a estrear-me aqui com esta família da Fandanga. A estrear-me bem.
0: Estou a falar com o Daniel Carceiro, peço desculpa não ter apresentado.
2: Exatamente.
0: Daniel, como é que tem corrido? Está à frente da direção musical desde setembro, se não estou em erro, como é que tem corrido?
2: Tem corrido bem, há sempre aquele período de adaptação a novos projetos, mas toda a malta, toda a envolvência da banda tem ajudado e as coisas estão a correr dentro em poupa, como eu costumo dizer, e acho que tem tudo para dar certo, para correr bem. E nos novos projetos, que agora, como acho que o Sr. Presidente estava a falar ali, ouvi qualquer coisa que vamos ter agora com os Tunídeos e depois há de ser em novembro, mas aí já é com o maestro convidado, costuma ser o maestro Délio, e pronto, e haja projetos, porque os projetos é que alimentam as bandas. E olha, estamos a estrear um fardamento novo, até eu estou vestido com muito orgulho com a farda da banda.
0: E há alguma coisa que penso eu que os outros não têm que o Daniel tem? O colete.
2: O colete, não, por acaso não, por
0: todos
2: acaso
0: têm.
2: Todos têm colete.
0: Pronto, não vi.
2: Eu vou ser sincero, era para ser bordado, só que não houve tempo. Assim, maestro, a brincar, mas pronto.
0: Ainda vão a tempo.
2: Obrigadinho.
0: Daniel, falando um bocadinho daquilo que acontece na banda, é uma responsabilidade, não é? A banda Harmonia Mosteirense é conhecida como uma das melhores de São Miguel e também dos Açores, verdade seja dita. Qual é que é a responsabilidade? O que é que se sente? Algum tipo de pressão para manter a qualidade musical?
2: É assim, nós, não vou mentir, temos que, porque não é qualquer banda que estamos à frente, mas com todo o esforço e com toda a dedicação, há coisas que se vão diluindo, mas não deixa de ser uma grande responsabilidade, uma banda com muito nome na praça, e eu estou a fazer o melhor que sei, e de coração, e as coisas estão a correr bem.
0: Muito obrigada, Daniel.
2: Muito obrigado,
0: muitas felicidades.
2: Muito obrigado, boas festas.
0: Obrigada. Duas vezes no ano que se diz boas festas em São Miguel.
2: É
0: no Natal, não é?
2: Ah, okay,
0: é no Natal e no Santo Cristo.
2: Tá bem. Pronto,
0: obrigada, Daniel.
2: Primeira há de ser no Natal.
0: Okay. Obrigada, felicidades. Acabamos de falar com dois elementos da direção da banda Harmonia Mosteirense. A curiosidade é que realmente estrearam a farda hoje, uma estreia com um bocadinho de chuva.
3: Molhada.
0: Uma estreia molhada.
3: Estreia, portanto, molhada significa abençoada, neste
0: Exatamente.
3: Caso. E diante do nosso posto de reportagem aqui de frente para o santuário, continuam a chegar as promessas. Não vemos o fim, olhamos para a Rua da Esperança e continuamos a ver homens, mulheres, famílias a passar em frente à imagem do Senhor Santo Cristo, que se encontra aqui neste santuário, rodeado pelos membros da Irmandade, pelo clero e com uma guarda de honra da PSP, que este ano foi a instituição a segunda a carregar o andor num dos turnos nesta procissão de domingo. E que se encontra também aqui, depois de ter feito o restante trajeto. Recordo que, se não me falha a memória, carregaram andor desde a Câmara Municipal até ao cimo da Rua dos Mercadores. Lembro que esta é também uma festa e, neste caso, uma que tem, é organizada, diria eu, por uma irmandade, a Irmandade do Senhor Santo Cristo dos Milagres, cujos elementos aqui estão presentes, irmandade que é uma associação de fiéis com personalidade jurídica, canónica e civil, com fins não lucrativos e que tem sede no Convento da Esperança e que tem como objetivo, para além de praticar a solidariedade social no apoio à família e faz a mais de 30 famílias, a promoção do culto do Senhor Santo Cristo dos Milagres, que se iniciou nesta cidade de Ponta Delgada, na ilha de São Miguel, no ano de 1700. São cerca de 500 irmãos e irmãs, muitos dos quais não são residentes nos Açores, e que estão aqui também por tradição familiar ou por opção, resultante de razões de natureza pessoal, e que se desejam manter ligados a este culto do Senhor Santo Cristo dos Milagres. Neste momento continuam as promessas e eu convidava os nossos ouvintes a escutar uma conversa realizada há dois dias com Dom Armando Esteves Domingues a propósito destas festas e do tema destas festas. Uma conversa que foi conduzida pela repórter Linda Luz. Vamos ouvir.
4: O Sr. Bispo Dom Armando Domingues é Bispo de Angra há 4 anos. Pergunto-lhe em primeiro lugar de que forma é que estas festas evoluíram para si ao longo destas várias edições.
5: Olha, eu ouvir para as festas do Senhor Santo Cristo e noto que é uma constante destas 4 vezes que venho aqui, cada ano é sempre novo. Eu coloco-me como se não soubesse nada. Porque acho que acontece também com cada peregrino, com cada pessoa que tem necessidade de se encontrar com o rosto de Cristo. E eu também me sinto muito este peregrino, que quero caminhar, quero rezar, quero comungar como Cristo comungou com os doentes. Também eu me vou juntar ao povo, não importa se for mais à frente, se for mais atrás, mas vou caminhar porque também eu sinto que Cristo se coloca ao meu lado, a olhar-me, a fazer companhia, se calhar a sofrer comigo, a alegrar-se comigo, mas sobretudo a dar-me um olhar para ver toda esta gente e estas ilhas e esta diocese e este mundo, também com este olhar amoroso, com este olhar cheio de misericórdia, cheio de compaixão por cada pessoa que vem. Lembrarei sempre, e fez-me sobretudo muita impressão, o primeiro ano em que presenciei o que é este passar diante da imagem, fixá-la e tantos derramarem uma lágrima. E é isto também que eu quero experimentar com o povo, e mesmo como bispo, e sendo a 4ª vez, quero esvaziar, já não tenho expectativas, mas tenho esta ânsia de estar com Jesus e de poder fixá-lo e receber os dons que ele tem para me dar.
4: Eu nunca tive a oportunidade de falar consigo desta forma, por isso vou aproveitar um momento para lhe fazer a pergunta. Como o Bispo estava à espera de toda... Certamente já tinham ouvido falar nas grandes festas em honra do Senhor Santo Cristo dos Milagres, mas estava à espera de ver tanta gente no Campo de São Francisco, seja na sexta-feira na Iluminação das Luzes, seja no sábado as promessas, no domingo?
5: Eu tinha cá vindo há uns anos atrás. Tinha estado no santuário, tinha visitado aqui os espaços do santuário, nomeadamente tinha estado na igreja e tinha visto a imagem. Nunca tinha estado numa manifestação como esta. E a minha primeira impressão, quando me perguntaram no primeiro ano, é que achava que era um fenómeno que não existia mais lado nenhum do mundo. Não é só o facto de se fazer uma procissão com a imagem do Senhor Santo Cristo. Há muitas procissões, muitas imagens do Ecce Homo. Mas aqui há todo um contexto, em que é um povo que se identifica com o seu Cristo. Há aqui uma cultura que identifica as pessoas, que as faz correr para aqui. Eu quando vinha, antes de ontem, para a Ilha de São Miguel, vinha cheio de gente da Terceira que vinha para as festas. Alegria, pessoas idosas. Houve pessoas que foram lá os filhos buscá-los, para os trazerem para aqui uns dias, para poderem vir às festas. O que é que procura esta gente? E por isso tem-se confirmado em cada ano que eu não conheço no mundo e não se repete facilmente aquilo que se repete aqui. Portanto, é isto mesmo, é único este fenómeno. É preciso viver e também eu necessitava de o ter vivido e continuo cada ano a querer vivê-lo para ir descobrindo cada vez mais.
0: Senhor Bispo, que dizes de ti mesmo é a reflexão, não é, que a Igreja nos convida a fazer. Que significado é que isto tem? Que frase é esta cujo objetivo é fazer os cristãos pensarem em si próprios, nas suas atitudes?
5: Acho que essa pergunta é sempre uma provocação. Sejamos nós quem formos, tenhamos nós a cultura que tenhamos, a profissão que tenhamos, estado de vida e de saúde e de família, que dizes de ti mesmo? Isto é, o que é que Deus em ti diz? Porque refere-se à nossa identidade de homens e mulheres batizados. Não enquanto bispo, enquanto pai ou mãe, enquanto religioso ou religiosa. Tu, que um dia te identificaste com Cristo, que foste batizado nas águas e renasceste pelo Espírito Santo, não é? Que nos diz tanto. Pois o povo açoriano está empapado de Espírito Santo, não é? Mas tu que recebeste este Espírito Santo pelo batismo, que o viste fortificar no teu crisma já voluntariamente, se calhar que o viste na Eucaristia tantas vezes a transformar o pão e o vinho que te alimentou esta vida divina, que é a vida de Deus que está em nós desde o batismo, esta vida que foi crescendo hoje, tu que estás aqui no século XXI, em 2026, no mundo concreto onde estamos, com as alegrias e tristezas, as vitórias e derrotas que nós todos experimentamos, o que é que diz deste Deus que está a crescer em ti, que fala em ti, que te constrói, que te reconstrói, que te conhece, que te ama assim como és, o que é que tu tens para dizer? Portanto, antes de mais, é este desafio a um batizado, a todos os batizados. Depois, a mim como bispo também me incomoda muito. O que é que eu digo desta Igreja? A Igreja onde eu procuro dar a vida, onde eu procuro também fazer um pouco como Cristo. Eu, se calhar, se me perguntassem, não estaria aqui nos Açores, se calhar não seria bispo, Mas eu que te dei tanta coisa, quase ele agora a perguntar-me, eu que te dei tanta coisa, que te peço também a responsabilidade em tantas circunstâncias, como é que tu falas de mim? Qual é a vida que tu lá tens dentro e que dá testemunho de mim? Como é que tu amas? Como é que tu perdoas? Como é que tu és misericordioso? Como é que tu constróis a paz? Como é que tu falas de paz? Como é que tu consegues ser convincente, ser autêntico, ser genuíno? Não falares por bocas ou discursos já feitos, mas de ti. Acho que esta é uma provocação até mais do que um desafio, uma provocação a mim, e penso também é este o desafio que este ano deixamos em todos os santuários dos Açores, e que também queremos aqui deixar às pessoas. O que é que cada um diz? E o mundo precisa disto. Nós temos tanta coisa escrita, não é? Tanta coisa escrita. Mas se eu me interrogar, este Deus que eu busco, que o mundo busca, há tantos buscadores de Deus por tantas estradas, por tantos caminhos. Que caminho está a fazer em mim? Que estrada está a fazer em mim?
0: Para terminar, gostaria de perguntar como é que está a decorrer o processo de beatificação da Madre Teresa da Anunciada. Ela que motivou, não é, estas festas que vivemos nesta altura?
5: Sim, decidimos, de facto, iniciar um processo que já vem de longe, mas reiniciá-lo com novas forças, também convidando mais pessoas, para que seja feito um aprofundado estudo histórico. Se for preciso, convidar mais gente, aprofundar aspectos, nós mexemos em qualquer canto e há novidades. Pois há coisas que se dizem, que aconteceram, que acontecem, que foram, foi ao Vaticano, esteve no Vaticano, não, a causa não esteve. Portanto, precisamos de clarificar isto tudo e também, com aquilo que for feito dos estudos e de um relatório histórico, depois também passarmos de uma forma mais aprofundada àquilo que se chama o estudo teológico, do pensamento, do que está escrito sobre a Madre Teresa, porque houve quem escrevesse, há escritos, há livros também que já foram apresentados. Portanto, será essa depois uma outra fase que já se está a preparar para perceber até que ponto é que aqui há uma mensagem grande. E acho que o povo é o grande depositário da mensagem. Por isso é que também, neste período, era muito importante que nós conhecêssemos as coisas extraordinárias vão acontecer nas pessoas. Claro que não queremos desviar o olhar do Santo Cristo, é Ele que nos salva. Foi por Ele que a Madre Teresa viveu e sempre e entregou a vida, e quantos testemunhos de pessoas do povo, dos nobres, daqui e de além, de Portugal e do estrangeiro, fizeram aqui referência. Estamos a falar num tempo em que não havia internet, não havia aviões, mas quantas coisas aqui chegaram até de nobres estrangeiros, de casas reais. Há aqui qualquer coisa de extraordinário que se passa através da Madre Teresa. Que nós, aquilo que for feito, não é para distrair, mas para que nós consigamos mais facilmente perceber a salvação que nos vem de Jesus Cristo e que nos vem, sobretudo, esta mensagem do ex é o homem, eis o homem, o homem da não violência, perante gritos, Pilatos que lavam mãos, gente indiferente a quem sofre, que ameaça a torto e a direito, que espezinha, que todos querem ser superiores, ter mais poder, mais dinheiro, mais fama. Este Cristo não quer nada disso. E a Madre Teresa é conhecida e será conhecida, mesmo depois de aprofundarmos os estudos, por aquilo que nos deu em Cristo e na sua mensagem. Se nós conseguirmos provar que, de facto, há aqui uma forte ligação e uma dependência da sua santidade, então avançaremos. Mas para já o processo está a avançar e rapidamente. Portanto, a novidade é essa. Tem que ser feito estudo, não é? Provar também que há aqui feitos heroicos, digamos assim, que há aqui qualquer coisa de grande e que também há pessoas que foram miraculadas por intercessão da Madre Teresa.
4: Senhor Bispo, muito agradecemos, muito agradeço por ter estado connosco, por ter passado aqui um pouco do seu tempo nestas festas. Foi um verdadeiro gosto falar consigo. Muito obrigada.
6: Vocês também, bom trabalho.
3: As declarações então do Bispo de Angra, Dom Armando Domingos Esteves. E há aqui vários temas que podemos abordar. Mas gostaria de lembrar, antes disso, que continuamos no nosso posto de reportagem e continuam os casais, as famílias, eu diria que...
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7: Voltamos agora ao contato com o campo de São Francisco. Ana Rosa, boa tarde.
3: Boa tarde, Cristina. Final de tarde, início de noite. Um pequeno problema que já resolvemos. Estas coisas dos diretos têm disto. O vento, de vez em quando, acentua-se. O frio esse prossegue, mas as promessas, os casais, as famílias passam aqui. Gente de todas as idades. Param, olham frente ao santuário a imagem do Senhor, não resiste têm e tiram as fotografias com os seus telemóveis, e a guarda de honra que é prestada pela PSP, que teve agora mudança de turno, que a PSP que teve a oportunidade de levar este ano a imagem do Senhor Santo Cristo dos Milagres num dos troços da procissão e hoje rende homenagem. Eu também a dizer que o Dom Armando Esteves estava a referir-se a Madre Teresa a propósito da beatificação, Madre Teresa da Anunciada, que foi quem iniciou esta celebração e o culto, a quem o povo, aliás, chama Madre Teresa, e que ao longo de 55 anos de vida, consagrada no convento, se dedicou a esta imagem, que morreu em maio de 1739, com 79 anos. Já foi considerada em vida, aliás, intercessora em curas e casos milagrosos. Em 1740, segundo consta, já se iniciaram dois processos, um franciscano e outro diocesano, tendentes à sua beatificação. Abundam testemunhos que caracterizam já como pessoa de fé, humildade, determinação, caridade, exemplo de vida e costumes. Todavia, como dizia aqui o Bispo Dom Armando, são necessários estudos para provar a sua beatificação. A verdade é que já foi constituída a Comissão Histórico-Científica e, se não me falha a memória, Padre Norberto Brum, com os doutores Margarida Sá Nogueira, o coordenadora, o professor da Universidade Nova de Lisboa, António Camões Gouveia, e Paulo Almeida Mendes, da Universidade do Porto. Portanto, eu julgo, e na altura, há uns dias atrás falava-se nisso, que este convite aos imigrantes, da passada sexta-feira, era também não só para divulgar a vida de Madre Teresa, o culto ao Senhor Santo Cristo dos Milagres, o seu tesouro, mas igualmente para tentarem saber de testemunhos e de gente que conhecesse alguém que tivesse tido alguma cura ou um milagre intercedido não pelo Senhor Santo Cristo dos Milagres, porque estes abundam, diz-se, mas por Madre Teresa. E é este estudo que falta, estes estudos.
5: Exatamente. Ninguém é canonizado, e neste caso concreto, Madre Teresa da Anunciada não será canonizada, não será feita santa, apenas porque inventou uma procissão. Isto não é um motivo para haver um processo de beatificação, canonização. O que vai levar Madre Teresa da Anunciada aos altares não é o ter criado a procissão, mas sim toda a espiritualidade, toda a sua dinâmica de vida, a sua forma de viver, as suas virtudes e o testemunho da sua própria vida, a santidade da sua vida. E esta santidade levou-a para nós, já a reconhecemos assim, esta santidade levou-a a criar esta procissão, a criar este culto. Ora, são estes valores, são estas, esta espiritualidade que é preciso estudar, que é preciso analisar e que é preciso, de facto, refletir com profundidade para que realmente se encontrem fatos concretos, valores concretos que justifiquem, junto da Santa Sé, a beatificação ou a canonização. Depois, a questão dos milagres, das graças. Há muita gente, aliás, toda a gente que está aqui tem devoção ao Santo Cristo dos Milagres, mas não há tanta devoção à Madre Teresa. Porquê? Todos os praticamente todas as cartas que descrevem milagres, que descrevem graças recebidas, vêm em nome do Santo Cristo, não vêm em nome da Madre Teresa. Portanto, todos estes milagres, estas graças, não servem para o processo da canonização, da beatificação da Madre Teresa, porque o milagre ou a graça é atribuído diretamente a Jesus Cristo e não à Madre Teresa. Por isso é preciso que haja uma devoção à Madre Teresa.
6: E eu penso que houve a inauguração de um busto na Ribeira Seca de Ribeira Grande, há uma escola com o nome da Matreza, há uma academia de musical com o nome da Matreza, mas isso é muito pouco. Havia aqui a estátua grande da Matreza que passou para o interior do convento, agora temos a outra estátua mais pequena junto à roda, à sala regral, mas é preciso que haja, de facto, um conhecimento concreto da vida e das virtudes da Matreza. As pessoas têm que conhecer a Madre Teresa e, conhecendo a Madre Teresa, têm que rezar-lhe também, pedir-lhe graças, pedir ao Senhor benefícios por sua intercessão. Portanto, tem que haver um culto privado, não se trata de um culto público, porque não pode haver um culto público. Aliás, isso seria um impedimento para a beatificação. Tem que haver um culto privado à Madre Teresa. As pessoas têm, por sua iniciativa própria, que rezar à Madre Teresa. É preciso dar a conhecer à Madre Teresa. Por isso, julgo que a história da Madre Teresa tem que ser conhecida. E depois, penso que também prejudica um bocadinho o fato de haver muita história anedótica, deixem-me passar o termo, à volta do culto de Santo Cristo e da Madre Teresa. Há muitas coisas que aparecem, a Madre Teresa cortava as unhas do Santo Cristo e mais não sei o quê, quer dizer, há uma série de histórias tipo anedotas que o povo acredita, que o povo crê, são lendas que vão passando, que não abonam em nada, que de facto este tipo de situação. É preciso que as pessoas conheçam a vida verdadeira da Madre Teresa e temos alguns exemplares muito bons. Há um livro, Vida e Virtudes da Madre Teresa da Anunciada, que é extraordinário. Há um livro mais recente sobre a Madre Teresa da Anunciada do padre Agostinho Pinto, que é sacerdote do Coração de Jesus, que é extraordinário, porque sintetiza muito a vida da Madre Teresa. E as pessoas têm que conhecer quem foi a Madre Teresa, o que é que ela fez, e depois encarnar também as suas virtudes. Ela foi uma grande mulher de confiança, uma grande mulher de Eucaristia, de encontro com o Senhor. Por isso este santuário deve ter esta referência de acolhimento, de culto eucarístico, que ela era uma mulher de profundo culto eucarístico, não só do culto a uma imagem, mas ao próprio Cristo. E isto é que vai fazer com que Madre Teresa chegue aos altares. E depois houve dois processos logo a seguir à morte da Madre Teresa. Um promovido pela Diocese e outro pela Ordem dos Franciscanos. E nenhum deles chegou ao Vaticano. E a gente questiona-se, quer dizer, hoje não vamos ter resposta nenhuma, porque estamos a falar em 1700 e pouco, não vamos ter resposta, mas o fato é que não chegou nenhum. Mas o importante é que chegue, o importante é que se faça, é que se trabalhe, porque senão nunca chegará. O que acontece precisamente ao contrário por relação à jovem Maria Vieira da Ilha Terceira, que o processo já está, o processo diocesano já está em Roma, e Roma já está a analisar para declarar venerável, e a partir de venerável depois é um passo para a beatificação. E estou convencido que este processo de Maria Vieira será muito mais rápido, porque certamente irá dispensar o primeiro milagre, porque é mártir, é uma jovem mártir. E como é mártir, dispensa o primeiro milagre, enquanto que Madre Teresa não foi mártir. Mas não percamos a fé, e independentemente dela ser ou não ser já reconhecida pela Igreja como beata, como santa, que ela, cada um de nós a conheça e peça-lhe, interceda, faça oração ao Senhor através dela. Eu pessoalmente tenho um culto privado, não pode ser público, muito próprio à Madre Teresa. Tenho lá uma estampa da Madre Teresa sempre com uma lamparina e com uma flor, e eu recorro muitas vezes à Madre Teresa, falo muitas vezes com ela, porque eu acho que a espiritualidade dela, depois de eu conhecer, é que eu entendi de facto toda esta dinâmica da festa do Santo Cristo. Podemos ler a história da festa, como é que começou, como é que não começou, mas precisamos de conhecer Madre Teresa para percebermos o porquê de tudo isto.
3: E neste momento podemos dizer que terminaram de passar as promessas e já está à nossa frente A primeira de três bandas filarmónicas antes do cortejo cívico e, neste caso, a Fraternidade Rural.
9: De Vila de Água de Pau.

0: terminaram de passar por nós e terminaram de executar o hino. Mais atrás vem a banda Lira de Nossa Senhora da Estrela, que ainda não chegou onde se encontra a Linda. Exatamente. A Linda está ao pé da cera.
1: Estou ao pé da cera. Eu vou aproveitar o intervalo entre uma banda e outra filarmónica. Estive a ouvir muito atentamente a vossa conversa e ouvir as descrições e as informações que o Padre Norberto foi-nos dando. E ele está ali a olhar para mim, que eu estou a vê-lo, e a dizer: olha, estavas a ouvir o que eu estava a dizer. Estava, sim, senhor, a ouvir muito atentamente. Eu e os nossos ouvintes. E fui aproveitando, fui aqui, entrei pela porta regral, a porta que mais conhecida pela Porta da Roda, não é verdade, para quem nos ouve. Fui entrando e estava eu a olhar para a estátua da Madre Teresa, a mais pequena, a mais nova, e que tem um pormenor que eu nunca tinha reparado, mas que vou partilhar convosco e também com os nossos ouvintes. A estátua está, portanto, está em cima de uma plataforma que tem uma cerâmica pintada à mão pela fábrica da Lagoa, da Vieira da Lagoa, aliás. E é muito interessante porque essa cerâmica tem o desenho exatamente de uma procissão em que vemos muita gente. Foi tirada, o desenho foi inspirado numa fotografia tirada em 2009 pelo Sr. Vitor Mel, que deduzo que seja o senhor que tem aqui a loja de lembranças junto ao Santuário da Esperança, aqui nesta rua. E portanto era para vos dar nota disto, e também vou aproveitar para descrever aquilo que eu estava a ver há momentos. É muito, muito interessante ficar ali junto aos contentores onde as pessoas depositam a cera, também junto ao portão regral. Digo-vos que é interessante porque é bom ver o rosto das pessoas e o rosto de alívio. As pessoas vão sorrindo. Eu acho que a palavra certa é mesmo alívio, porque finalmente terminaram de cumprir a sua promessa, e ainda mais alívio neste dia em que a chuva foi intermitente, em que está bastante frio no campo de São Francisco, mas mesmo assim as pessoas não arredam pé, continuam para ver o Senhor voltar à sua moradia, se é que assim posso dizer. São caixotes enormes que vão recolhendo as velas, umas mais pequenas, outras maiores. A mais pequena tem 70 centímetros, pesa algumas gramas. A maior tem... A maior pesa 7 quilos, portanto é para todos os tipos de promessas, para todos os tipos de sacrifício que as pessoas fazem nesta procissão e também na procissão que aconteceu durante o dia de ontem. E esta vai passar então junto a vocês, mais uma filarmónica, Estrela, se não estou em erro, Ana Rosa, ajuda-me.
0: Lira de Nossa Senhora da Estrela.
1: Isso mesmo.
2: Candelária.

0: É a segunda filarmónica deste naipe de três. Padre Norberto, há momentos de alegria no domingo, mas há também momentos de dor, porque apesar deste ano a procissão ter sido menos uma hora, para quem sofreu, para quem esteve doente e vai pagar a sua promessa, não deixa de ser também de ter, de conviver com a dor. E conviver com a dor dos outros e a nossa não é tarefa fácil. Como é que damos significado à dor e ao sofrimento? Isso agradecer assim aqueles momentos bons, simples, que a vida nos dá?
1: Estava-me a fazer a lembrar aquele fato que diz: vou dar de beber à dor. A dor é um mistério, a dor é algo de profundamente inquietante. E não estamos a falar só na dor física. Há dor física, há dor espiritual, há dor psicológica, há dor moral. A dor é muito mais do que algo de físico, de biológico. A dor é algo que nos inquieta, que nos preocupa e ocupa a vida. Dar sentido à dor não é algo de fácil, porque a dor em si não é positivo, não é algo de bom. A dor em si é algo de mau, tem que ser vencido. Agora, há que aprender a dar este sentido regenerador à dor. Se é uma dor que me transforma, se é uma dor que me vai transfigurar, se é uma dor que vai me levar a uma outra etapa melhor da minha vida, por exemplo, a dor da maternidade, a dor do parto, é uma dor
0: de gerar vida, é diferente.
1: Vai dar vida. Eu sei que aquela dor tem um sentido de vida, mas agora a dor vai levar a um estado de cama, não é uma dor assim tão querida. E agora perguntamos: que sentido é que eu vou dar a esta dor? Tem que ser um sentido de regeneração, um sentido de autopurificação, não como estejamos a pagar, a ser cúmplices de algo que nós fizemos de errado, mas viver como algo que é tão natural na minha vida, como nascer, como morrer. Morrer é tão natural como nascer. E são os dois momentos mais decisivos da vida, nascer e morrer, que só acontecem uma vez e não permitem ensaios. Por isso há que viver e viver cada momento com toda a sua intensidade. Claro, para uma pessoa que tem fé, o mistério da dor é vivido de uma outra forma, porque tem um sentido, vamos dizer, de associado à paixão do próprio Cristo. Eu estou a completar, São Paulo falava no completar em nós o que falta a paixão de Cristo. Então, aquele meu sofrimento é o completar a paixão do próprio Cristo. Isso para quem tem fé. Para quem não tem fé, de facto, é um momento de revolta. Por isso há muita gente que se revolta com Deus, e muita gente cristã, católica, praticante, quando acontece uma desgraça, uma morte, uma doença incurável, quase que se recusa e fica agnóstico.
0: Mais uma filarmónica que passa por nós, a Sociedade Musical de Nossa Senhora de Penha de França, da Água Retorta. E eu estava, eu também, a referir-me à dor, que ela também pode ser um agradecimento.
1: Pode.
0: Por uma segunda vida. E vou explicar-vos porquê. Este ano, pelo segundo ano consecutivo, a Irmandade do Senhor Santo Cristo cedeu a uma outra instituição que protege e defende os cidadãos e a sociedade em geral, à Polícia de Segurança Pública. E estou a olhar ali, estou a ver dois polícias em

0: guarda de honra, e vários sentados que fizeram o turno do senhor. Este ano foi um deles, é um fervoroso crente do Senhor Santo Cristo dos Milagres. Sou suspeita porque o conheço por ligações familiares. Ele esteve entre a vida e a morte, com uma infecção generalizada numa viagem ao estrangeiro. Os médicos duvidaram da sua vida, chamaram a família. Ele esteve em coma. A família não duvidou, sobretudo a esposa. Ele hoje faz parte de um ensaio publicado na Holanda e ele diz que se agarrou à vida pela família e pediu ao Senhor Santo Cristo os milagres. Esteve um ano em recuperação para recuperar o peso, para mexer, para andar e voltar à sua vida. E ali está. Voltou à Holanda para agradecer aos médicos um ano depois. E, inclusive, quando teve a oportunidade, depois transportado para São Miguel, quando pôde andar pelo seu pé, veio agradecer ao Senhor Santo Cristo dos Milagres. E hoje sei que é com emoção que está ali no ar, depois de ter integrado a procissão e ter levado o andor. Ou seja, nós não imaginamos os dramas e as dores de muitos que aqui estão, mesmo que estejam a sorrir, porque estão a agradecer o que Deus, ou o Senhor Santo Cristo, lhes deu. É o hino do Senhor Santo Cristo, por mais uma filarmónica.
1: A Ação Brasileira dos Mosteiros.

0: acabei de encontrar, percorri assim o Campo de São Francisco muito rapidamente, estava numa ponta e estava a ouvir-te e vim para a outra e encontrei a pessoa de quem tu te referias e não podia deixar de tentar falar com ela. Miguel Betancourt, estou certa?
1: É correto. Bom, antes de mais nada, boa tarde a todos os ouvintes e em especial a todos vocês profissionais. Levem a todo o mundo, até através de imagens sonoras, entre aspas, obviamente, e por fantástico trabalho que têm feito ao longo de décadas, não é?
0: Muito obrigada. O sentimento é recíproco também. Agradeço o trabalho que a PSP faz dia a dia e muito mais ainda durante estas festas. O Miguel teve a oportunidade, foi um dos 8 contemplados em levar o Senhor Santo Cristo dos Milagres. Como é que foi o percurso?
1: O percurso, por mais que possa estar aqui a falar, não há qualquer tipo de palavra que consiga descrever, principalmente depois de uma situação muito complicada que passei de saúde. Não há explicação. Não há adicionar, não há nada. É sem palavras.
0: Miguel, o percurso foi curto, não é? Foi desde as portas da cidade até ao final da Rua dos Mercadores, mas foi o suficiente?
1: Não, foi um percurso de uma vida, quantas pessoas adorariam estar ali, mas foi um agradecimento por tudo aquilo que passei e que a minha família passou. E no espaço de um ano e meio, quando a própria medicina dizia que já não havia nada a fazer, eu valguei, todos nós sabemos quem foi, e cá estou um ano e meio depois e tive uma forma única de agradecer, de levar o nosso Santo Cristo dos Milagres aos homens.
0: Miguel tem muita fé.
1: Tenho, muita fé.
0: Muito obrigada, Miguel. Obrigada por este momento. E vai regressar, vai sentar-se mais um bocadinho, não é para descansar, porque o percurso foi longo.
1: Ah, está tudo bem, senão. Está tudo bem.
0: Ao menos o percurso foi mais rápido que os últimos anos.
1: Sim, foi muito mais rápido que os últimos anos.
0: Obrigada, Miguel. Muito obrigada. Obrigada, bom trabalho. Ana Rosa podia ver nos olhos do Miguel
2: a emoção.
0: Emoção, obviamente que sim, obviamente. E aí vem, já estou a ouvir, Ana Rosa, os Romeiros. Não sei se de onde tu estás consegues ouvir, mas eu já consigo ouvir.
2: Já consigo e recordo-me perfeitamente que quando saíram na procissão a chuva caiu e foi abundante. E eles não desmobilizaram. São romarias, eles já estão habituados, Padre Norberto, à chuva,
3: Romeiro,
2: ao vento.
3: O Romeiro já está habituado à chuva, ao vento, ao frio, ao calor, a todas as situações. Depois de uma romaria já não há nada que nos impeça de seguir. E sobretudo quando se trata de seguir este Senhor. Eles vêm aqui em representação do movimento Romeiros, de São Miguel, vêm prestar esta homenagem. Vêm dizer ao Senhor do seu obrigado também pelas romarias, pela romaria que viveram este ano. Alguns também viveram semanas muito dolorosas de chuva muito intensa, outros de calor, e de facto este é um dos momentos de gratidão.
2: Mas há outras romarias que se fazem tão bem nesta ilha, que não apenas de homens.
3: Sim.
2: E o Padre Norberto coordena, organiza e também sofreu na pele, porque mesmo sendo de um dia com homens, com mulheres, famílias, sociedade, comunidade, é necessário esforço. Também é preciso vontade, é preciso fé e esforço, porque um dia a caminhar, as famílias inteiras e as mulheres, há quem fique doente, como o Padre Norberto, que acabou doente.
3: Este ano realmente a coisa foi um bocadinho complicada. Já desde Santa Clara, que havia já a romaria em Santa Clara, de senhoras, e depois na comunidade do Senhor de Fátima iniciamos uma romaria de comunidade, uma romaria que não fosse só de homens nem só de mulheres, mas que fosse de comunidade, de toda a gente. A gente já fala da romaria, vamos escutar a oração que os romeiros vão fazer aqui à frente da imagem.
2: Não sei se temos ainda som suficiente, vamos ver, ouvir então.

0: seja bendita e elevada a sagrada vida, paixão e morte e ressurreição de nosso Senhor Jesus Cristo. Este povo a quem seduz é o instinto sanguinário que apresentaram a Jesus.
1: Tudo levantou-se.
0: Uma tão pesada cruz para ele levar o Calvário.
2: Dos irmãos.
0: Jesus à cruz se abraçou.
2: É um grupo razoável. Está aqui a representação de todos os ranchos de São Miguel. Podemos dizer também um pouco de todos os ranchos que vão acontecendo um pouco por toda a diocese, na Ilha Terceira concretamente, na Ilha da Graciosa, a Ilha de São Jorge também começa a dar passos. Eu penso que é uma espiritualidade que está a crescer e que está a implementar-se em outras ilhas que não a Ilha de São Miguel, de onde são originárias as romarias. E elas surgiram precisamente num contexto de sismos, no contexto de crises sísmicas, e hoje também uma palavra muito solidária para a Ilha de São Jorge, que hoje também sentiu, foi abalada por um sismo com alguma intensidade, que realmente o Senhor Santo Cristo, que também é celebrado e venerado no Santuário do Santo Cristo da Caldeira, proteja a comunidade da Ilha de São Jorge e todas as ilhas. Normalmente este tipo de movimento surge como resposta àquilo que o homem não tem força por si mesmo de vencer. Por isso os romeiros surgiram precisamente quando os tremores de terra, a terra abalava, e eles começaram essas romarias a pedir clemência, a pedir misericórdia, a pedir a Deus que realmente ajude a ultrapassar essas dificuldades.
1: Continuam em oração,
0: vosso pronto,
1: frente à imagem do Senhor Santo Cristo, dos milagres,
0: não chorardes por mais
1: e o clero mantém-se de pé à semelhança de todos os membros da Irmandade, das entidades civis que já chegaram do governo, para além da PSP e toda a gente aqui no campo. Eu olho atrás de mim e só vejo um pouco ali do lado sul do campo uma aberta, porque de resto está repleto de pessoas, mesmo com frio, com os casacos, com os gorros, um ou outro que guarda chuva, porque de vez em quando há um chuvisco, mantém-se aqui.
0: Da sagrada vida, paixão e morte e ressurreição de nosso Senhor Jesus Cristo.
3: Seja sempre louvado por si, nosso Pai, Jesus Cristo.
0: Vamos agora.
1: Estão a benzer-se para seguirem então em procissão os mais novos, porque muitos são os desta idade, como adolescentes, a irem
2: novos
1: já nas romarias.
2: Exato. E estes fenómenos religiosos já surgem em necessidades de aflições. E assim temos também as festas do Espírito Santo e tantas outras festas ligadas a tremores de terra, a tempestades. Eu recordo de estudar e de ouvir. Por exemplo, quando não chovia, havia peregrinações a implorar do céu chuva. Ou quando chovia demais, pedia-se ao céu clemência. Havia romarias, romarias a pedir bom tempo, a pedir chuva. E de facto, estes fenómenos são sempre busca do divino, procurar respostas no divino, procurar que realmente o divino seja uma resposta plausível, uma resposta credível. E a espiritualidade é sempre o primeiro lugar onde as pessoas se prendem. Agora estão a passar já as últimas entidades que incorporaram a procissão. Recordemos que esta parte do cortejo cívico foi bastante rápida e reduzida. Foi bastante reduzida. Foram muitos as representações que deixaram de ser representadas. E eu penso que a Linda Luz tem alguém muito especial para poder falar connosco. Alguém que andou tanto pelos céus que até encontrou Deus.
4: É verdade, tem comigo o Padre Paulo Duarte. Só para lembrar que dizer aos nossos ouvintes que a qualquer momento podemos interromper, não terminar, mas interromper esta conversa, porque estão a passar algumas bandas e depois alguma interferência de som, apenas para dar esta nota. Mas tem comigo o Padre Paulo Duarte, é jesuíta, foi assistente de bordo, certo? Mas entretanto a vida levou para outros percursos, para outros caminhos. O curioso é que no ano passado falei consigo, mas veio talvez como, podemos chamar assim, como peregrino. Este ano teve uma missão diferente.
5: Olá, muito boa tarde, obrigado pelo convite para estar aqui à conversa convosco. É verdade, na sequência do ano passado, este ano convidaram-me para vir pregar o tríduo de preparação destas festas. E assim aconteceu, e que para mim foi assim uma honra poder estar aqui a ajudar a fazer a preparação para este momento alto que nós estamos também agora a viver, com o final da procissão, onde ajudar a que a devoção possa ser algo também vivido de uma forma espiritual, onde também se possa deixar que o Senhor Santo Cristo dos Milagres nos transforme o coração e nos ajude a fazer caminho para podermos também contribuir, olha, para aquilo que o Papa Leão também nos tentava desafiar tanto, a sermos homens e mulheres de paz.
4: E como é que, se calhar vamos só aguardar aqui 30 segundos para a banda farmónica passar por nós, para se conseguir ouvir aquilo que o Padre Paulo tem para nos dizer.

0: Penso que o pior já deve ter passado. Vamos aproveitar um bocadinho mais enquanto não vem a próxima banda filarmónica. Que mensagem é que tentou deixar? A Igreja tem tentado passar uma mensagem de paz, de não à barbárie. Que mensagem que o Padre Paulo veio trazer aqui?
1: Tendo em conta um tríduo, três dias, foquei-me na primeira, olhando para a imagem do Senhor Santo Cristo dos Milagres, no primeiro dia foquei-me na orelha descoberta e com uma orelha também nos convida a escutar-se, porque muitas vezes o que acontece, há muitas tensões porque há falta de escuta. Então ali desde aí, ou seja, claro, muito também a partir das leituras do dia, mas sobretudo esta orelha que nos convida a escutar, algo muito presente também em termos bíblicos, o escutar é algo muito forte. Depois, passando para o segundo dia dessa escuta, como é que o que escutamos toca o coração? Portanto, sendo a imagem um relicário, que guarda também um pedaço da cruz no coração, no relicário, então desde aí a cruz, muitas situações de sofrimento, como é que desde também do coração que deixa de ser transformado e o coração de Jesus, estando eu também como colaborador da Rede Mundial de Oração do Papa, em que a espiritualidade está muito assente no coração de Jesus e até fomentamos o caminho do coração, então o coração é esse lugar de transformação. No terceiro dia, foquei-me nas mãos, no serviço, ou seja, recordando que também somos igreja, passar da individualidade, da relação individual, para uma dimensão mais comunitária. E aqui, até assim, uma coisa que disse foi como é que nós podemos ajudar a desatar as mãos do Senhor Santo Cristo a partir do serviço, do nosso olhar atento também para quem mais sofre, quem mais necessita. E que no fundo é isto, sermos peregrinos também é no fundo deixarmos transformar para que, desde esta simbologia que presente na imagem, possamos também levar a nossa espiritualidade no sentido de acolhimento, no sentido de sentirmos cada vez mais comunidade, de ajuda ao outro, sobretudo quem mais necessita.
0: Antes de terminarmos, gostaria apenas de lhe fazer mais uma pergunta. Nos Açores, em São Miguel, olhamos para a imagem sempre que ela sai e vemos se o rosto de Cristo está mais triste ou mais feliz. O que é que o Senhor tem este ano para si? O que é que nos diz o rosto de Cristo?
1: Para mim, este ano o rosto de Cristo, já um ano passado aconteceu. É um misto entre, obviamente, tristeza com tanto que está a acontecer no mundo, mas pessoalmente, agora a nível mais pessoal, senti-o a sorrir e a agradecer também a entrega de vida. Acho que também neste tempo em que nós vivemos, também nós, como padres, dentro da luz e da sombra, tentamos acolher-nos ao seu olhar para que possamos também, através do seu sorriso, podermos ser luz para as pessoas que mais necessitam. Só mesmo no final, eu ontem de manhã estive às 6 da manhã aqui no santuário a confessar, a ver muitos peregrinos também, é uma outra realidade daqui das festas, e foi muito forte vê-los, as pessoas de joelho, mas sobretudo vinham muito abraçar e pedir ajuda por muitas coisas de sofrimento que estão a viver, e era mesmo muito tocante, e perceber que estamos cá para ajudar a que o sofrimento seja menor, essa é que é a ideia, e quanto mais em comunidade o fizermos, mais igreja somos, e mais podemos ajudar que o Senhor Santo Cristo sorri para toda a gente.
0: Padre Paulo Duarte, muito obrigada por ter estado connosco, é sempre um gosto ouvi-lo e que venha mais vezes aos Açores, com certeza, pela nossa vontade, não é, Padre Norberto e Ana Rosa, pela nossa vontade há de vir muitas vezes mais. Obrigada.
2: É verdade, foi eu o responsável pelo trio preparatório e fiz a conferência na terça-feira com o tema...
3: Exato. A paz desarmada e desarmante.
2: Que foi de há um ano atrás... de Leão 14.
3: Exatamente.
2: Uma mensagem bastante marcante. Já vamos falar dela, vamos ouvir então a Filarmónica de Nossa Senhora dos Remédios da Bretanha.

0: A banda de Nossa Senhora dos Remédios da Bretanha é a penúltima banda, Padre Norberto. No total são 17. Esta paz desarmada e desarmante, que foi o tema da conferência do Padre Paulo Duarte, tem a ver com as palavras do Papa Leão XIV. E ele que tem sido incansável em promover e falar da paz no mundo, num mundo que está nas mãos de muitos que, pelo contrário, instam ao conflito. E hoje o padre Dom António Mastro falou disso, chamou a atenção para os conflitos em África, na Europa, no Médio Oriente, para as necessidades das famílias e das crianças em cenários de guerra. E o Papa não desiste de proclamar e pedir a paz num contexto que é adverso à sua mensagem, por vários líderes políticos, quando critica a guerra contra o Irão e as políticas, mas a verdade é que os cristãos não esperariam outra coisa do Papa.
1: Este Papa, o Papa Leão, como os Papas anteriores, já do meu tempo, João Paulo II, São João Paulo II, o Papa Bento, o Papa Francisco, com muita insistência, e este o Papa Leão tem insistido de uma forma muito, muito veemente, muito, muito apelativa a esta paz. E até naquele conflito entre aspas, entre o Papa e Donald Trump, quando Donald Trump provocou e tal, o Papa disse-lhe claramente que não tinha medo dele. Quer dizer, ele não tem medo.
0: E nomeou como bispo um antigo imigrante ilegal de São Salvador.
1: Exatamente.
0: Que foi entendido também como resposta a algumas afirmações pouco bonatórias do Presidente dos Estados Unidos.
1: Exato. Quer dizer que...
0: Vamos deixar a lira de Nossa Senhora de Oliveira, da Fajã de Cima.

0: a paz que tem sido também um apelo do reitor e que fez aqui ontem, porque são conflitos que têm mexido com todos nós, estejamos na Europa, onde também temos uma guerra, com, e também com a qualidade de vida das pessoas. E falávamos nesta paz que o Papa apela, como os anteriores Papas, como referia o Padre.
1: É o grande apelo, o apelo à paz, e é um apelo a uma paz que tem que acontecer, porque a guerra é indigna da humanidade, a guerra é indigna do homem, e torna o homem indigno. Por isso, esta necessidade constante de paz, de reconciliação. Eu costumo dizer, vivemos num tempo tão moderno. Eu comparo este tempo com o meu tempo de infância, não tem nada a ver. Eu nasci com a RTP Açores, e a RTP Açores é preto e branco, a abrir às 6 da tarde e fechar às 10 da noite. Cheguei a apanhar a minha amiga Ana Rosa a fazer continuidade, que já não
0: existe.
1: Tantos
0: anos já se passaram.
1: Já não existe isto. Alugei embora pouco a pouco, não tinha computador, não tinha telefones, nem muito menos internet, não tinha nada destas coisas, nem batatas fritas, nem McDonald's, passa publicidade, nem nada de tudo destas realidades. Mas nós vivíamos de uma forma tão fraterna. Agora vivemos num mundo super avançado, um mundo com uma tecnologia de última geração, com uma inteligência artificial que já nos faz tudo, até homilias.
0: Nomeadamente estes jovens que estão a passar pela nossa frente, os estudantes.
2: Caso não saibam, vamos fazer contas. Caso não saibam, como quem diz, porque isto é uma informação de utilidade pública que lhes vou dar, só para se sentirem um bocadinho velhos. Mas as pessoas que ingressaram este ano letivo no ensino superior terão nascido, portanto, se cumpriram tudo direitinho, ali em 2005, 2007, 2008, portanto, pronto, e aqui estamos em 2026.
0: São do novo milénio.
2: Do novo milénio. Portanto, o Sr. Padre Norberto, faz 25 anos connosco.
0: Estudantes.
1: Que forma de extraordinária.
2: Temos muitos estudantes, estão a passar os da Universidade dos Açores, da Escola Superior de Enfermagem de Ponta Delgada, para aí fora, e vão passando, e à medida que eles vão passando, vão aqui olhando para uma pessoa que lhes é muito familiar, que é o Sr. Padre Nuno de Sousa. O Sr. Padre é responsável, podemos dizer assim,
1: vamos lá ver. Universitária.
2: Exatamente, pastoral universitária da Diocese de Angra, é assim.
3: Exatamente, sou um dos responsáveis do Serviço de Apoio Diocesano à Juventude, juntamente com o Padre João, da ponte mais no Serviço para a Juventude mesmo, da Pastoral Juvenil, e com o Padre Nuno Maiato, mais direcionado para as vocações e ministérios.
2: Senhor Padre, este ano os jovens os jovens que se licenciaram, que fizeram a sua benção das pastas, fizeram-nas aqui, tiveram a sua cerimónia aqui no campo de São Francisco. O campo de São Francisco estava repleto também de gente. O porquê da escolha deste sítio?
3: Foi o que nós anunciamos quando da notícia da benção das pastas. Nós temos um espaço belíssimo, somos sempre bem recebidos, e não é por estarmos em missão com o Padre Norberto, mas a Igreja da Senhora de Fátima já diz tanto a esta ilha e à cidade de Ponta Delgada, e é enorme. Mas ainda assim, o ano passado vimos que era pequenina para a massa humana, para a enchente que tivemos, e portanto este ano o número ainda seria um bocadinho maior de benção de pastas, e portanto eu acho que também o Santo Cristo, nós achamos que o Senhor Santo Cristo, este espaço do Santuário de Esperança, também diria algo e muito em colaboração com a Irmandade do Senhor Santo Cristo, inserir também este evento, digamos assim, este momento bonito dos jovens universitários nestas festas do Senhor Santo Cristo.
2: O Padre Nuno, para quem nos está a ouvir, digo-vos que é bastante jovem, deve ter aqui 22, 23 anos, estou a brincar com ele. 30, pronto, está na casa dos seus 30, mas é um padre muito jovem.
1: Acho que não. Se,
2: já não, Sr. Padre Norberto. O Padre Norberto diz-me que não está na casa dos 30.
3: Tu a 15 dias de fazer 35.
2: Ah, muito bem, é um jovem. Queria, ó, seu Padre Norberto, queria o senhor ter a idade do Padre Nuno. Mas vamos vamos avançar. O Padre Nuno, de alguma forma, estes jovens universitários é que se identificam consigo. Como é que é trabalhar? Que trabalho é que faz uma pastoral universitária junto dos jovens universitários? Eu pergunto-lhe diretamente se é difícil evangelizar a juventude.
3: Olha, ainda um trabalho muito embrionário, porque resume-se muito à benção das pastas e há algum trabalho com um grupo muito minoritário que vai nos aparecendo e tudo isto também é fruto deste novo serviço que foi aparecendo há cerca de um ano e meio, dois anos, e que nós estamos a dar os primeiros passos. Trabalhar com jovens não é difícil, evangelizar jovens não é difícil. Difícil é quebrar um longo tempo, e o Padre Norberto era o anterior responsável, sabe bem disso, e talvez me dará a razão. É difícil é congregar em nome da universidade, em nome do ensino superior, exatamente um trabalho que seja contínuo e não seja só de um dia, não seja só de duas ou três preparações, mas que seja transportá-los de uma fé que ficou talvez na catequese e nunca mais se aprofundou, para este tempo intermédio entre o que já foi a infância e a adolescência e o que será a vida adulta e uma fé mais adulta.
2: A verdade é que nas redes sociais nós cada vez mais vemos reels, não é? Que têm que ver com a igreja, com o catolicismo, por aí fora. Há também aqui uma tentativa de ir buscar as gerações mais novas através de... Quer dizer, desta forma.
3: Sim, a igreja tem de estar onde todos estão. E, portanto, se a igreja quer ser jovem, tem de falar com uma linguagem jovem, tem de estar onde os jovens estão. E os jovens estão aí, estão nos TikToks, estão no Instagram, no Facebook já não estão, em alguma outra plataforma que eu próprio já desconheço, sinceramente, e o Padre Norberto muito pior.
1: Verdade.
2: Padre Nuno, muito obrigada. Obrigado. O Padre Nuno é também mestre de cerimónias hoje, portanto, está a acabar.
3: Graças a Deus.
2: Senhor Padre, muito obrigada por ter estado connosco. Obrigada.
1: E, de facto, o trabalho com a Universidade é um trabalho bastante árduo e durante muitos anos eu fui responsável por este sector e sempre propunha ou o campus universitário ou aqui o campus de São Francisco, as portas da cidade, para fazer a benção das pastas, mas nunca fui atendido no meu desejo. Havia sempre o perigo de chuva e tal, se bem que este ano também tinha o plano B, que era a Igreja da Senhora de Fátima. Como o Padre me dizia que eram sempre bem acolhidos, e são sempre, qualquer pessoa é sempre bem acolhida na Colheira da Senhora de Fátima.
0: Mas a verdade é que já se torna pequena para tanta gente. E este ano o campo ficou quase tão cheio como está atualmente. Porque as famílias, os amigos, os próprios estudantes, os colegas quase que encheram este campo para além do coro. E estão a aproximar-se os pequeninos.
1: Os escuteiros.
0: Que têm um lugar também no seu coração.
1: O EEP, Associação Escuteiros de Portugal, e depois saída das Guias de Portugal. É a parte mais ruidosa e a parte assim, mais interessante, vamos dizer, sobretudo os mais pequeninos quando vêm a marchar. E é nesses momentos em que cada pai vê o seu filho a marchar direito e os outros todos estão errados.
0: É verdade. E no final da procissão, as pessoas que ainda estavam no campo foram-se aproximando para ver, porque com este som significa que a Ponta Delgada, a cidade está em festa. Este som, o som dos bombeiros, da charanga, dá o som de festa a uma cidade que habitualmente não tem estes sons, nem filarmónicas, nem charangas, a desfilar durante dois ou três dias por diversos momentos do Senhor Santo Cristo dos Milagres.
1: Claro. Vamos ouvir.
0: Vamos ouvir, não temos alternativa.

0: sempre alerta para servir a divisa máxima do escotismo, que também são assentos em sistemas de valores que são norteados pela fé em Jesus Cristo e baseado nos seus mandamentos. Valores de ética moral, como o caráter, a verdade, a honra, a lealdade e a amizade que orienta o desenvolvimento destes jovens. Aliás, uma escola de formação humana, segundo o método utilizado por Baden-Powell.
1: E agora, as guias de Portugal. Estas são menos...
0: Mas vêm ainda ao
1: longe. Mas vêm também fazer barulho.
0: Vêm, vêm. Aliás, a distância, este ano até a distância é curta.
1: É muito curta.
0: Entre uns e outros, quando nos outros anos até demorava, justamente para não se escutarem o final de um com o início de outro, Mas este ano, mediante o tempo que se tem feito sentir, a chuva que vai ameaçando, a verdade é que tudo isto tem corrido de forma bem mais célere. E aí estão as guias, já à frente ao santuário.

0: Padre Norberto, as guias a passar e os mais pequeninos. E eu gostaria de falar de outros pequeninos, já que é atualmente o responsável da obra do Padre Américo nos Açores, Casa de Gaiato de São Miguel, que durante muitos anos foi dirigida pelo Padre Elias e nas últimas décadas Padre Fernando Teixeira, não esquecendo o Padre Raul, que se rege pelos princípios expressos nos estatutos, regulamentos e orientações, nos últimos, desde 2021 para cá, do Instituto da Segurança Social dos Açores, um contrato de cooperação. Até então contou apenas com a Diocese e a generosidade de benfeitores, uma instituição que está a completar este ano 75 anos. Não sei se foi ou não condecorada, mas deveria ser pelo trabalho com crianças com tantos problemas, cuja sociedade devia acolher e proteger. A Casa de Gaiato fala há 75 anos. Há um ano que o senhor está à frente, com uma equipa que mostra resiliência e empenho. Como tem sido este ano à frente desta instituição, os problemas, mas também as alegrias, as faltas que necessitam colmatar?
1: Olha, um ano muito desafiante, um ano de muita proximidade, de muito conhecimento, muita presença, de muito escutar. É um ano que quer projetar o futuro da instituição, que assim terá de ser. Temos 3 valências, 4 casas, 34 miúdos, mais 2 camas de emergência, e tem sido um ano, de facto, que estamos a trabalhar na revisão dos estatutos, estamos a trabalhar na revisão do regulamento interno, estamos a trabalhar numa série de coisas que realidades que não se dão conta assim muito visivelmente.
0: Mas vamos ouvir
1: temos
0: vamos ouvir a charanga dos seus queridos bombeiros, do qual é que apelão, também vamos falar nisso, mas primeiro vamos deixá-los
1: passar. Vamos deixá-los ouvir.

0: foi assim com palmas quando saíram na procissão e agora na chegada. Padre Norberto emociona-se. É o capelão dos bombeiros.
1: Sou capelão e faço parte da direção e emociono-me hoje, sobretudo, porque há 2 anos atrás, fez ontem 2 anos, não pelo dia, mas não pela data, mas pelo dia, em que os bombeiros lutaram contra o incêndio no Hospital Divino Espírito Santo. Foi dos maiores incêndios e dos mais arriscados que os nossos bombeiros viveram e experimentaram. Estes são homens, estes são mulheres de valor, que merecem ser aplaudidos, mas não apenas aplaudidos, que merecem ser apoiados. Por isso, façam-se sócios, ajudem os bombeiros, sejam heróis juntamente com os bombeiros. E aqui vemos no final a escola de cadetes, que são os pequeninos, que queremos entusiasmá-los para que amanhã sejam eles os bombeiros. E ouve-se aqui alguém dizer obrigado. É isso mesmo, precisamos dizer obrigado aos bombeiros.
0: Aliás, noto que o clero e as entidades, nomeadamente a PSP, estavam sentados e quando os bombeiros surgiram, levantaram-se. As pessoas aplaudiam. É algo que acontece sempre. Padre Norberto, esta instituição que eu saiba na região é a única que tem neste momento assistente capelão, que já o é há um ano. Como é que tem sido? E depois vamos voltar aos gaiatos, mas eu queria saber como tem sido este ano como capelão dos bombeiros.
1: Eu já era capelão, mas não de uma forma formal. Agora que foi instituído o serviço, a Capelania Nacional dos Bombeiros, então aí passei a ser capelão de uma forma muito formal. Continuei a fazer a mesma coisa que fazia, acompanhar os bombeiros, estar presente, não só nas suas festas, não só nos seus encontros, estar presente nas formações, estar presente com eles, no quartel, escutá-los, ouvi-los, dar uma palavra de conforto a eles, às famílias, sempre que for necessário, sempre que sou chamado, sempre que há alguma necessidade, eu estou sempre presente. Mas também, como vice-presidente, a minha vice-presidência é da cultura e serviço social, a parte social e cultural, também acabo por lidar um pouco com algumas situações menos favoráveis de vida, de situações particulares dos bombeiros, e há este apoio sempre que eles desejam e que é preciso. Mas é sobretudo uma presença e uma palavra e uma amizade e um reconhecimento, dizer sempre muito obrigado, sobretudo isto.
0: Exato, e chamava a atenção que uma forma de ajudarem os bombeiros é fazerem-se sócios. E é tão acessível.
1: São 30 euros por ano. Não
0: custa
1: nada.
0: Quando muitas vezes, no momento, se gasta o dobro.
1: Muita
0: em
1: gente,
0: coisas têm importância e quando ser sócio da associação até mais próxima, não tem que ser de Ponta Delgada. E podem até doar parte no fazer o IRS também, esta parte.
1: Porque aqui a associação de Ponta Delgada serve os concelhos de Ponta Delgada e Lagoa, para além do esporte, do porto e do aeroporto. Portanto, todos os que entram por mar e por ar, e esses dois concelhos são servidos por esta associação, que serve quase metade da ilha. É a maior associação da ilha. Estamos perto de celebrar 150 anos. Às vezes as pessoas não entendem, às vezes as pessoas criticam. Agora fazer sócio, mas chega a hora da necessidade. Todos reconhecem os bombeiros, toda a gente aplaudiu quando foi no H10, podia ser pior, toda a gente aplaude quando é numa coisa, num incêndio, mas os bombeiros não precisam de palmas, os bombeiros precisam de apoio, os bombeiros precisam de ajuda, porque só para termos uma ideia, um fardamento completo de combate a incêndio para um bombeiro custa 1.500 euros. É muito dinheiro.
0: É.
1: E infelizmente os financiamentos que vêm do Estado, e o mesmo se passa com a Casa do Gaiato, não são suficientes.
0: E voltamos à Casa do Gaiato, uma obra de resiliência e empenho, de uma equipa também de colaboradores, são mais de 7 décadas, 7 décadas e meia, que são crianças que são muitas vezes vítimas de más escolhas parentais, de conflitos parentais, de famílias desagregadas, com problemas, e depois há quem diga o melhor do mundo são as crianças. E eu pergunto, o poeta diz isso, e a família é o porto seguro onde elas se deveriam sentir seguras num contexto de amor e proteção, mas nem sempre assim é. E o padre Norberto, mais do que ninguém neste ano, já testemunhou, e muito.
1: Lidamos com muitas histórias de vida.
0: De crianças que deveriam ser apenas felizes. E crianças.
1: Simplesmente felizes. As histórias de vida, cada criança traz uma história, traz uma identidade, traz uma marca, traz um olhar. Cada criança traz em si um potencial de esperança. De esperança. Vamos dizer assim, o modelo de criança acolhido tem mudado durante o tempo. Inicialmente eram apenas acolhidas crianças órfãos, sem pai ou sem mãe. Depois passou-se a um estado de acolher-se crianças que acabavam por ser vítimas de maus tratos, e isto ainda hoje acontece. E depois também estamos a entrar já em crianças que são vítimas da própria de crianças que não são só vítimas da própria família, mas que a família é vítima da própria criança. Portanto,
0: só um apontamento, Padre Norberto, é impossível não ver o elefante na sala, ou seja, aproxima-se a ambulância da Proteção Civil e Bombeiros, a Secretaria Regional da Saúde. O que significa que alguém está a necessitar de apoio. Estávamos nós a falar e bombeiros. E apoio.
1: Eles estão aqui. Por isso é este compasso de espera, porque senão a imagem do senhor já estaria de regresso à sala regral, e isto não aconteceu. Ainda não aconteceu.
0: A ambulância está a fazer o percurso em recuo pela Rua da Esperança. Abriu-se espaço entre as pessoas para que ela pudesse passar. Neste momento, no santuário, estudo em suspenso, à espera e de pé.
2: Padre Norberto, apenas para dar nota, já que as pessoas estão a vir e algumas de certo ficarão preocupadas, foi um incidente que aconteceu, um senhor que caiu, que se magoou. Chegaram dois bombeiros e agora está aqui realmente a ambulância da Proteção Civil e Bombeiros dos Açores, e o senhor está a ser tratado, está bem, apenas tem algumas dores, e sim, porque realmente foi uma queda que deu, mas nada de... esperemos que se resolva depressa, mas nada de alguma situação mais gravosa, se é que assim posso dizer. Claro que é grave o suficiente para os bombeiros terem de intervir, mas não estamos a falar de uma situação de vida ou de morte, por assim dizer.
0: Obrigada, Linda, a repórter no local certo, sempre a trazer-nos estes apontamentos importantes. Porque a verdade é que toda a gente está com o olhar concentrado
1: na
0: ambulância.
1: E eu dizia que o paradigma de criança acolhida está a ser mudado.
0: São crianças fruto também da alteração do ambiente familiar.
1: Exatamente. Agora, a Casa do Gaiato continua a ser aquilo que sempre procurou ser. Uma casa, um lar. Já não estamos nas capelas, já não é aquela casa grande onde toda a gente estava lá com 80, 90 crianças. São valências, porque a lei também de acolhimento de crianças e jovens mudou, foi alterada. Tem que ser em casas familiares, descaracterizadas, no meio das casas ditas normais, e assim estão as nossas valências. Temos três valências, mas com quatro casas. Temos a Valência Primavera, que acolhe crianças, rapazes e raparigas, desde que sejam irmãos. E aqui esta Valência tem uma particularidade, porque acolhe crianças e jovens com algum déficit cognitivo. Não são propriamente deficientes, de maneira nenhuma, longe disto. Mas são crianças que necessitam de alguma atenção especial, nomeadamente nos estudos, um acompanhamento maior na área intelectual. Depois temos a Casa Montalegre, que é, é, é a nossa casa mais mimosa, que são os nossos mais pequeninicos, que são de irmãozinhos, irmãos também, rapazes e raparigas, onde estão os nossos mais pequeninicos, por isso digo que é mais mimosa, são os mais pequeninos e depois já vão crescendo e depois vão mudando de valências. E depois temos a Casa Pato Fernando, a sua valência Pato Fernando, que se divide em duas, Casa 19 e 21, em Laranjeiras, que é a casa sede da instituição, onde temos só rapazes dos 14 aos 16 numa das casas e depois dos 16 até poderá estar até aos 25. É um trabalho bastante, não digo ingrato, é um trabalho muito desafiante. Um trabalho que envolve a equipa técnica, extremamente competente, envolve monitores, ajudantes de lar, auxiliares, serviços gerais, cozinheiros e a própria direção. Envolve todos nesta dinâmica de transformar as nossas valências, as nossas casas num lar e proporcionar a estas crianças estas oportunidades e oportunidades que outros miúdos se calhar não têm. Há muitas crianças de ditas famílias normais que não têm se calhar as oportunidades que os nossos meninos têm. E os nossos meninos têm tido muitas oportunidades porque tudo é feito em função deles. E eles encontram ali um lar, encontram ali uma família, encontram ali amigos, e é tão bonito vê-los a se ingrar na vida, quando regressam mais tarde a agradecer à instituição. Quando
0: isso
1: regressa,
0: tem acontecido?
1: Isso tem acontecido muitas vezes, e ainda este verão aconteceu um que foi para a Suíça, já está casado, tem os seus filhos, e fez questão de vir cá mostrar a casa onde cresceu aos seus filhos. Nos desenhos, nos trabalhos que eles fazem agradecer, não há gaiato nenhum que não regresse à instituição. Há alguns, infelizmente, regressam para voltar a pedir ajuda, para voltar a pedir comida, para voltar a pedir roupa, porque a família não corresponde. E este é o nosso grande desafio. Nós trabalhamos as crianças, nós trabalhamos os adolescentes e os jovens, mas há que trabalhar a família destas crianças. E neste ano, nestes 75 anos, nós queremos, de facto, envolver a sociedade nesta dinâmica da Casa do Gaiato. Por isso foi criada a Liga dos Amigos do Gaiato. Qualquer pessoa de qualquer ilha, de qualquer lugar, pode se fazer amigo nesta liga. Não há qualquer compromisso, não há, no sentido, não há qualquer cota a pagar, nada. É, simplesmente, três em três meses, recebe, com mais frequência, vai receber outros e-mails. Recebe um e-mail onde vêm expressas necessidades daqui a tempo da instituição, e as pessoas podem ajudar, ajudam, se não podem ajudar, não ajudam. Podem ajudar de forma monetária, podem ajudar em forma material. Porque,
0: já agora diga-nos um mail.
1: Obra do Padre Américo Nuzes a Cures, @gmail.com. Olha, e os bombeiros são aplaudidos. São aplaudidos pela assistência que prestaram.
0: E volta a filarmónica colocar
1: os bombeiros.
0: Que cumprimenta aqui o Padre Norberto, enquanto a banda Lira de Nossa Senhora de Oliveira da Fajã de Cima volta a colocar-se em posição para tocar o hino. O clero já está preparado e de pé para descer o santuário caminho da Porta Regral, indo pela Rua da Esperança. Os estudantes estão a posicionar-se para colocarem as suas capas para o senhor passar. São estes os momentos aqui e continua, tenho de me voltar e o campo atrás de nós está repleto, todos à espera da entrada do senhor na sua casa. Mas aproveitando este último minuto que aqui está em frente ao santuário, muito bem iluminado com toda esta ornamentação, que não deixa de ser a maior homenagem ao Senhor Santo Cristo de todos os milagres.
2: A minha visão é um bocadinho diferente da vossa. Eu estou de frente para o santuário, aliás, de frente para a Porta Regral. Estou aqui ao lado dos estudantes que vão pôr as suas capas no chão para o andor do Senhor Santo Cristo dos Milagres passar. E se vocês veem muita gente atrás de vocês no Campo de São Francisco, eu vejo muita gente aqui nesta rua antiga Rua Direita, Rua Doutor Gil Montalverne, portanto vejo muita gente, há uma fila de escuteiros a segurar as pessoas, porque todos querem ver o Senhor Santo

0: estás a descrever. E à nossa frente vai começar a Banda Filarmónica novamente a tocar. O maestro dá sinal e, entretanto, os membros da Irmandade levam já o senhor aos ombros.
1: O clero já está a entrar na porta regral, já passaram os acólitos, passa agora os diáconos, os sacerdotes, padres, sacerdotes, e também vai passar neste momento o reitor do santuário, o núncio apostólico em Portugal, o bispo dos Açores e o cardeal António Marto. Os estudantes já estão a pôr as capas, são muitos estudantes, são muitas capas. Vejo estudantes da Universidade dos Açores, estudantes das escolas profissionais que põem as suas capas da melhor forma, posicionam para o andor do Santo Cristo passar. Este é um momento muito esperado pelos estudantes da Universidade, das escolas profissionais, e digo muito esperado porque durante alguns anos este momento não foi possível. Os estudantes que o faziam, faziam-no de forma, não poderei dizer clandestina, mas faziam de forma voluntária, sem haver um momento escrito para isso, um protocolo para isso. Este ano tudo voltou a ser, ou quase tudo, pelo menos esta parte voltou a ser como era de antes, e os estudantes podem voltar a posicionar as suas capas para o andor passar. Esta é a maior homenagem, Padre Norberto e Ana Rosa, é a maior homenagem que o estudante pode fazer, é deitar, é colocar a sua capa no chão para alguém passar por ela, e neste caso será o Senhor Santo Cristo dos Milagres.

0: Eis que o Senhor Santo Cristo já está aos ombros da Irmandade, ouvem-se os aplausos e começa então a passar por uma longa fila de capas que se estende, as capas estendem-se, aliás, assim sim, pelo chão. Os irmãos passam com todo o cuidado para, numa tentativa de se equilibrarem o mais possível. E assim vai passando, vai pelo Santuário da Esperança, pela rua Dr. Gil Montalverne, em procissão, neste final de procissão, em direção à porta regral, ao portão regral, onde voltará a casa, a Irmandade, o provedor da Irmandade voltará a dar a responsabilidade de guarda da imagem do Senhor Santo Cristo às irmãs contemplativas do Bom Pastor. O Senhor Santo Cristo dos Milagres já voltou, já, a imagem já se virou e vai entrar dentro de alguns segundos. As capas que estavam no chão já foram levantadas. Junto a mim, alguns membros da Irmandade, também membros da PSP. E eis que o Senhor está a atravessar neste momento o portão para regressar ao Santuário do Senhor Santo Cristo dos Milagres, para regressar ao Convento da Esperança. Ouço a Filarmónica mais de perto, o que significa que realmente está a terminar mais uma procissão do Senhor Santo Cristo dos Milagres.
1: Exatamente, estava ao pé de nós a tocar o hino. É a última vez que vamos ouvi-lo hoje.

o sinal sonoro com o fogo que denuncia o regresso do Senhor Santo Cristo dos Milagres.

0: à Porta Regral, de onde saiu no sábado às 16h20, Padre Norberto.
1: É, a porta agora abre-se.
2: Está quase a abrir-se, ainda não se abriu, mas está praticamente a abrir-se. O senhor já está lá à espera que as irmãs, deduziu-se, Padre Norberto, que as irmãs abram a porta.
1: É, as irmãs abrem a porta e depois a imagem realmente será que entrará de novo na sala regral e todo este andor será todo desmontado para que a imagem possa ser retirada e depois repete-se aquele ritual daquela procissão interna, já com outra dimensão, amanhã, depois desta procissão, para que realmente ele possa voltar ao seu altar.
0: Ele... E são sempre estas últimas imagens enternecedoras.
2: Há uma imagem que eu gostaria de partilhar convosco. Eu estou no meio de uma roda de escuteiros e polícias, se é que assim posso dizer. Eu, mais alguma comunicação social e a Filarmónica. E digo isto no meio porquê? Porque há escuteiros e polícias em todo o redor aqui da... Portanto, no encontro da rua Gil Montalverne com o campo de São Francisco, porque realmente as pessoas, à medida que a Filarmónica ia desfilando em procissão, as pessoas iam-se aproximando. A Filarmónica continua a tocar, as pessoas esperam que esta corrente humana feita pelos escuteiros e também pela polícia, que esta corrente seja desfeita para depois poderem circular. É muito interessante ver isto, porque significa que as pessoas também respeitam os escuteiros, que embora não sejam uma força de segurança, têm o respeito das pessoas e ninguém se atreve a passar-lhes por cima, por assim dizer. Todos estão a aguardar que a festa termine, que a banda acabe, que seja fechada com o último acorde da banda, com a última nota, assim aqui é, com a última nota que a banda der. Todos vão ao mesmo tempo vão seguir cada qual o seu caminho. Vamos ver um campo de São Francisco ficar com menos pessoas, ficar deserto, não diria, porque ainda há animação noite dentro e há galinhos de açúcar e algodão doce ainda por comer, mas sabemos que é uma hora em que as ruas vão ficando mais vazias, e o campo de São Francisco inclusive.
1: A imagem já entrou, já está na sala regral, já foi incensada pelo cardeal Dom António Marto e o provador já devolveu o bastão à irmã superiora do convento. Quer dizer que a imagem já está de novo confiada às irmãs, que agora vão cuidar e vão preparar para que daqui a alguns instantes, se calhar uma hora, hora e meia, a imagem já possa estar visível de novo no coro baixo. Está a ser feita uma oração por Dom António Marto, está a ser feita uma oração junto à imagem do Senhor Santo Cristo dos Milagres.
0: Uma oração que não conseguimos acompanhar na íntegra com este som interior. A verdade é que neste momento acredito que a Irmandade e o Provador comecem a respirar de alívio, porque deste sábado, em virtude da previsão meteorológica, tem sido um susto constante.
1: Exato, agora o Bispo, o Cardeal do Antônio Marto, dá a bênção final a todos aqueles que estão na sala regral, as irmãs, alguns irmãos da Irmandade e colaboradores. É uma bênção.
0: É, são os últimos minutos antes de fechar a porta.
1: A porta, exatamente.
0: E cá fora, Padre Norberto, olhamos, o campo está mais vazio. Este é o momento que se segue ao final da parte religiosa. Neste domingo do Senhor, mas esta também, Padre Norberto, é a altura de rever os amigos, a família, que apesar do receio do bispo e do reitor, que tinham receio de a guerra, de a crise, fizesse vir menos imigrantes, a verdade é que tivemos vários testemunhos, continuaram a chegar, e não em muito menor número, porque a festa do Senhor, o voltar à ilha, é sempre algo que fica bem patente. E o Senhor, que o ano passado esteve em Brampton, nas festas do Senhor Santo Cristo dos Milagres, que se realiza noutra data, não nesta, hoje é do Tronto e mais um ou outro sítio, como é que foi viver, experienciar esta festa do outro lado do Atlântico, quando a raiz, a origem está aqui?
1: Há uma preocupação numa identificação, não é um copiar. É interessante que não é um copiar, é uma identificação. E aliás, em Brampton foram pioneiros em algumas coisas. Por exemplo, a Missa dos Doentes já acontecia em Brampton, e eu por várias vezes sugeri ao provedor que ela também se realizasse aqui. Portanto, há coisas que se celebram e formas de celebrar em Brampton que não se realizam aqui, mas que têm um sentido e um valor extraordinário. Portanto, não é um copiar, é sim quase que um adaptar, vamos dizer assim.
0: A porta está a fechar-se. E termina esta agora parte religiosa da festa, que tem sido acompanhada em direto também em todo o mundo pela RTP Açores. Mas agora dizia sim, que não era um copiar.
1: Não, copiar.
0: Honrar e homenagear algo que pertence à cultura e ao passado dos imigrantes.
1: Exatamente, é viver à sua medida. Não é copiar da mesma forma, vamos fazer da mesma forma. Não, com a sua originalidade. Tem um andor do estilo deste andor, mas com algumas diferenças. E eles dizem, nós não queremos fazer igual. Não, nós somos nós. Aliás, esta capa que o Santo Cristo estreou hoje, ontem, estreou nestas festas, já o Santo Cristo de Brampton tem.
0: É, comparamos as fotografias de 2025 que o Padre nos trouxe e verificamos que é igual.
1: Que é igual, igual.
0: Feito na mesma casa.
1: Na mesma casa, quer dizer, o Santo Cristo de Brampton ainda teve o... como é que eu vou dizer? Teve a capa com um desenho primeiro do que o Santo Cristo de cá. Isso não há nenhuma disputa, não estamos aqui a fazer nenhuma...
0: Mas gostou de ver os imigrantes honrarem as suas tradições e sobretudo este culto,
1: sim,
0: do Senhor Santo Cristo dos Milagres.
1: E Brampton, deixem que vos diga, já participei em muitas festas, mas Brampton é Brampton, é completamente diferente. Este ano uma comunidade, este ano celebram 20 anos das festas, e além de ser uma festa relativamente nova, é praticamente já a maior festa do Santo Cristo do Canadá. E a festa deste ano será presidida pelo nosso bispo, Dom Armando Esteves Domingues,
0: este ano
1: 2026, que contará também com a inauguração das portas da cidade do Canadá, que será em Brampton, mesmo junto à igreja. É uma comunidade muito acolhedora, deixem que vos diga, eu sinto-me em casa e eu... É lindo, como se costuma dizer em português corrente, eu adoro Brampton, eu adoro ir à festa do Santo Cristo em Brampton, adoro aquela comunidade e sempre que posso, e sempre que possa e que me convidem, e mesmo que não me convida, sempre que possa, eu vou ao Santo Cristo de Brampton.
0: Isso, porque é uma, quem vivência, está a ouvir em Brampton já está a pensar em convidá-lo.
1: É uma vivência.
0: Estão a ouvir-nos em todo o mundo. Estão a mandar mensagens ao Padre Norberto.
1: Por acaso.
0: Um testemunho de alguém que está a ouvir, que foi que esteve na casa do Gaiato e agradeceu as palavras do Padre Norberto e que acabou de enviar a mensagem?
1: É o sinal do bem-fazer. Obrigado a quem mandou a mensagem. Não mandou diretamente para mim, mandou para uma das técnicas da instituição e ela é que me reencaminhou. E eu só quero dizer a quem mandou esta mensagem, muito obrigado pelo seu testemunho. Precisamos de si para testemunhar também às crianças e aos jovens que nós temos hoje na instituição o quanto esta instituição pode fazer por cada um. A pedagogia é outra, estamos a falar no tempo do Padre Elias, do Padre Raul, a metodologia, a pedagogia que era utilizada era outra, agora há outras formas de ser, outras formas de estar, mas o mesmo amor, o mesmo carinho, a mesma atenção e preocupação.
0: Para proteger. E educar e amar.
1: Amar, cuidar. Estes nossos meninos são os nossos filhos. Eu não tenho dúvidas, todos os dias, praticamente todos os dias estou na instituição e a prioridade são os meninos, são as crianças, é estar com eles, é ouvi-los, é perceber o que é que eles querem, é envolvê-los, procurar as melhores soluções. Eles querem, no seu programa, eles querem no verão, a todas as varanças, fazer uma viagem para conhecer uma outra ilha dos Açores.
0: Estão a
1: trabalhar para isso e vamos fazer por isso e pronto. E o que posso dizer é que nós vamos trabalhar e, ao que parece, a coisa está bem encaminhada. Fazemos uma parceria com RTP, RDP e com outras instituições. A coisa já está encaminhada e fica aqui a provocação em público para que este ano, nos 75 anos, a gente possa organizar juntos o tão falado e famoso Natal do Gaiato, que desapareceu e que nós queremos, pelo menos nesta celebração dos 75 anos, reeditar com uma forma de unir a comunidade, de unir a casa com toda a comunidade, com outras instituições, porque o Gaiato não é uma casa fechada, e dizer-vos que estamos abertos, nós estamos abertos a receber crianças, estamos, mas o que quero fazer,
0: abrir a sociedade, até para deixar aquele estigma que aflige algumas crianças, que existe, tu és Gaiato, tu é.
1: Há muita
0: tens
1: gente,
0: pai,
1: eu recordo quando
0: mãe.
1: Era miúdo, que se dizia, se não te portas bem, vais para a casa do Gaiato.
0: E há que tirar este estigma.
1: E a casa do Gaiato era uma casa de castigo, mas não é. É uma casa. Nós temos alguns miúdos que atualmente não regressam à sua família porque não querem. Porque preferem estar na instituição.
0: Porque são mais amados, mais protegidos e cuidados.
1: O que eu queria dizer é que não queremos receber mais crianças na instituição, no sentido de, se isso não acontecesse, era sinal que estava tudo no... Estava tudo muito bom cá fora com as famílias, mas claro que vamos a receber sempre que for necessário. Mas estamos prontos para acolher todos que quiserem visitar as nossas valências, querem visitar-nos, estar connosco e fazerem parte também desta grande família através da Liga dos Amigos.
0: Eu espero que... estaremos aqui para apoiar Padre Norberto. E agora é o momento da festa. Apesar de ela se fazer com alguma chuvinha, os guarda-chuvas estão todos a abrir, porque vai haver agora o outro lado da festa. Dentro, em breve, vamos ter aqui à nossa frente
1: o bazar
0: a abrir, as barraquinhas ali à frente com olaria, tal como antigamente, porque... E vamos continuar a tirar fotografias, porque toda a gente chega aqui ao santuário e tira fotografias a esta iluminação que foi coordenada por João Cabral, que tem um trabalho contínuo durante estes dias. E estamos mesmo a terminar, Padre Norberto, até porque, apesar de ter sido mais curto o percurso e ter chegado mais cedo, estamos a terminar quase à mesma hora, próximo das 10. Padre Norberto, um último desejo para encerrarmos esta reportagem de 2025.
1: Olhe, que cada um de nós se sinta cada vez mais pessoa, que todos sintam gente no meio de gente, que o Senhor Santo Cristo seja esta presença contínua, marcante na vida de todos. Para a casa do Gaiato, nos seus 75 anos, pedir ao Senhor esta bênção, as graças para os nossos meninos e meninas, tudo aquilo que eles mais desejam, a realização dos seus sonhos, que o Senhor cuide e guarde as suas famílias, e que elas se abram e se preparem para acolher os seus filhos. Para os bombeiros, para toda a sociedade, para o governo, para o nosso mundo, a paz. E que realmente costuma-se dizer, casamento molhado é casamento abençoado. Pois festa molhada que seja festa abençoada. Uma bênção especial para todos, todos, todos. E mais uma vez um obrigado a esta fantástica e grande equipa de profissionais da Antena 1 nos Açores. Mais uma vez obrigado pela confiança ao longo destes 25 anos.
0: É verdade, 25 anos aqui a acompanhar-nos ininterruptamente. Obrigado nós, RTP Antena 1. RTP Açores, o senhor já esteve na missa, já esteve aqui na saída da procissão connosco, já foi à televisão, já foi ao telejornal, voltou aqui. Temos nós muito que agradecer a sua companhia por esses 25 anos. E assim que esteve connosco, ontem como hoje, a RTP Antena Açores está aqui. Procuramos ser os olhos de quem nos ouviu neste sábado, senhor, neste domingo, aliás, e sábado, do Senhor Santo Cristo dos Milagres. José Gamboa, João Almeida, o Wilson Bairros no som. A Linda, a quem eu peço uma última palavra, se me está a escutar.
2: Estou a escutar-te, Ana.
0: Para a
2: Rosa.
0: Despedida, temos 2 minutos.
2: Temos 2 minutos, então eu apenas vou usar 30 segundos para fazer aquilo que realmente gosto de fazer em rádio, que é descrever. Estamos a olhar para um campo de São Francisco que vai ficando cada vez mais vazio, as pessoas vão indo para outros sítios, algumas certamente para as barraquinhas de comes e bebes, outras irão regressar a casa depois de um dia que foi muito cansativo, porque quando havia sol nós dizíamos que era cansativo por causa do sol, agora que há chuva nós dizemos que é cansativo por causa da chuva, mas que acima de tudo é sempre um dia que é vivido com muita emoção, seja para quem vem em peregrinação, para quem vem por curiosidade e não fica indiferente àquilo que se passa aqui, seja para quem trabalha também, é um dia vivido com muita emoção. Eu já estou ao lado do Gamboa, que entretanto vinha andando à medida que as pessoas iam caminhando, eu também vi ao encontro do Gamboa para o nosso carro de exteriores, abrigar-me da chuva, porque já chove
0: já
2: no campo de São Francisco. Obrigada, deixa-me só agradecer, Ana Rosa, a ti e a toda a equipa que esteve aqui este fim de semana. É sempre um gosto trabalhar convosco.
0: Obrigada também, Linda. Obrigada a todos que partilharam connosco e eu espero que estas imagens faladas tenham focado esta alegria, a partilha, a cumplicidade e a dádiva que aqui existiu nestas festas. Uma verdadeira festa que eu espero dos corações, todas as classes, todas as idades. Bem-aja e até para o ano.
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4: Só ficaram 6 pessoas no navio cruzeiro. Todos vão ter de fazer quarentena. O Irão já respondeu ao cessar-fogo proposto pelos Estados Unidos, mas Trump não gostou. Já é campeão, mas o Porto perdeu com o último da tabela.
5: Ana Isabel Costa. Temperaturas a esta hora, 15 graus aqui em Lisboa, 13 no Porto, 17 em Faro, em Coimbra, 14 no Funchal, 16 em Ponta Delgada, 14 graus.
4: Está quase terminada a operação sanitária em Tenerife e a OMS, a Organização Mundial de Saúde, recomenda 42 dias de quarentena em casa ou em meio hospitalar aos passageiros do navio Ondius, mas deixa a decisão a cada país para onde foram repatriados. Apesar de fazer questão de tranquilizar as pessoas, dizendo que este vírus, que causa problemas respiratórios agudos, não é suscetível de criar uma pandemia como a do Covid-19, o diretor-geral da OMS recomenda 6 semanas de isolamento a estes passageiros de 23 nacionalidades. Países como Espanha, Reino Unido ou França anunciaram que os respectivos cidadãos que estavam no cruzeiro vão cumprir quarentenas enquanto outros, como os Estados Unidos, admitiram não adotar este tipo de medida. Em França, a ministra da Saúde, Stéphanie Rist, acatou o conselho, mas explica que não há motivo para alarme.
6: Um dos nossos cinco compatriotas apresentou sintomas que podem potencialmente assemelhar-se aos deste vírus, que, relembro, é um vírus que já conhecemos. Teremos de aguardar 24 horas pelo resultado do teste. Foram considerados cinco casos de alto risco, uma vez que se tratam de pessoas que passaram algum tempo neste barco onde ocorreu a transmissão do vírus. Nós estamos a adotar as medidas mais rigorosas da zona europeia. O isolamento nos primeiros dias será no hospital para realizarem os exames necessários e depois veremos nos próximos dias a modalidade deste isolamento, que terá a duração de 42 dias.
4: A operação em Tenerife termina amanhã com a partida de um avião para a Austrália. Estes cinco viajantes franceses, como ouvimos aqui a ministra da Saúde de França, vão ficar em quarentena, assim como os 17 espanhóis. O Irão já respondeu à nova proposta de paz apresentada pelos Estados Unidos, mas ainda não são conhecidos pormenores. O diálogo não significa rendição e o país nunca se curvará perante o inimigo, foi a frase dita por Teherão nas redes sociais. Às mesmas redes sociais recorreu Donald Trump, que, como não gostou da resposta, afirmou que vai acabar com a brincadeira que dura há 47 anos. O vice-ministro dos Negócios Estrangeiros do Irão alertou ainda para uma resposta decisiva e imediata do exército, caso haja um destacamento de tropas francesas e britânicas no Estreito de Hormuz, que está neste momento bloqueado, isto após Paris e Londres anunciarem o envio de navios militares para a região. Emmanuel Macron apelou à calma e relembrou que França não tem intenção de intervir no Estreito sem a concordância de Teherão.
7: Sobre o Irão, acho que há muita confusão e é preciso acalmar os ânimos. Nunca houve, nem sequer se falou, de uma intervenção francesa ou franco-britânica. Há alguns dias tomei a decisão de transferir o Charles de Gaulle e as fragatas que o acompanhavam do Mediterrâneo Oriental para as proximidades. Nunca se falou em mobilização, mas estamos preparados.
4: Estamos preparados, diz o presidente francês Emmanuel Macron, que apela também à calma, a contrastar com a tomada de posição que já aqui lhe comunicámos de Donald Trump, que nas redes sociais diz que não vão rir mais dos Estados Unidos. O Futebol Clube do Porto bateu o Barcelona, sagrou-se este domingo campeão europeu de hóquei em patins. Os Dragões derrotaram os catalães por 3-1. E Pedro Freitas, treinador da equipa portista, diz que nunca duvidou da capacidade da equipa.
8: Eu sempre acreditei desde o início da época, desde que assinei pelo Futebol Clube do Porto, que me deram a honra de trabalhar e treinar o Futebol Clube do Porto, treinar esta equipa, sempre acreditei nisso. E na Liga dos Campeões tínhamos vários objetivos. Hoje acabámos de conquistar o quinto objetivo, que era ganharmos a final. Ontem com o Hockey de Barcelos conquistámos o quarto, que era o direito a estar na final. E tivemos também objetivos intermédios, sempre focados no jogo a jogo. E os rapazes foram fantásticos na qualidade que apresentaram, na capacidade de sofrimento, percebendo que hoje era o nosso dia.
4: E foi o dia, de acordo com o que diz aqui o treinador Paulo Freitas, a elogiar a equipa. O Sporting conquistou a terceira Liga dos Campeões de Futsal na sua história, 5 anos depois. Venceu o Palma Futsal por 2-0 no final da competição, em Pezzaro, em Itália. Nuno Dias, o treinador sportinguista, elogiou os jogadores e disse que a vitória não foi fruto do acaso. Deu mesmo muito trabalho.
9: Tão difícil também a caminhada, chegamos aqui com muito mérito. Nós ganhámos as primeiras equipas todas do ranking. Nós ganhámos ao Cairat, ganhámos ao Cartagena, ganhámos ao Benfica, ganhámos ao Palma. Nós ganhámos as melhores equipas todas. E ganhámos de uma forma categórica. Nós, a todas elas, sem exceção, nós ganhámos de forma categórica. Ganhámos com toda a justiça. Ganhámos porque fomos melhores. E isso ainda me deixa mais satisfeito. Não aconteceu por acaso. Nós não vencemos por obra do acaso ou por sorte. Não existe no desporto. Ganhar uma condição destas é porque se foi mesmo competente e que se tem um grupo de atletas absolutamente extraordinário.
4: O Presidente da República, António José Seguro, já felicitou o Sporting pelo título europeu de futsal alcançado em Itália e também o Futebol Clube do Porto pelo título europeu de hóquei em patins conquistado em Coimbra. António José Seguro congratula os dois clubes, os atletas e as equipas técnicas pelas prestações de altíssimo nível e que engrandecem, no dizer do Presidente da República, estas duas modalidades muito queridas dos portugueses. É o que se lê no comunicado publicado na página da Presidência da República. E já com o título de campeão assegurado, o Futebol Clube do Porto foi hoje perder com o último classificado e despromovido, Aves Sade. Uma derrota por 3-1. O treinador, Francesco Farioli, diz que é uma lição para a equipa.
10: Temos de aprender esta lição para percebermos que não podemos facilitar 1% em nada, porque assim vamos perder pontos em qualquer campo. E para mim foi também uma oportunidade para ver a evolução, não só para o próximo jogo, como principalmente para a próxima época.
4: O Alverca e o Estoril Praia empataram hoje a uma bola, é o jogo da jornada 33ª da Liga Portuguesa de Futebol, disputado em Alverca, está quase no final esta primeira liga.
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2: Olá, Júlio.
14: Doutor Inês Menezes, separados de novo, não é?
2: Separados de novo, mas com o coração muito cheio, pensando um no outro, não é?
14: Oh, permanentemente.
2: Tem razão.
14: Lembra-se
2: são assim os meus dias.
14: Daquelas piadas. Lembra-se daquela piada? Eu diria mais, e repetia-se permanentemente.
2: Júlio, hoje vamos falar... Sim. De um jornal espanhol de referência que comemora 50 anos de existência, o El País. É um feito, não é? Numa altura em que a imprensa vive dias mais complicados.
14: Com bodas de ouro com os leitores.
2: Exatamente. Mas, na verdade, a propósito desta data e da entrevista que o diretor Ian Martínez Arens deu ao Público, há muito mais para falar de como um jornal se conseguiu impor, dos leitores jovens que tem, das linhas vermelhas muito bem definidas, estão traçadas pelo que se lê na entrevista. A conversa já não é se se trata de um jornal de esquerda ou de direita, o jornal esteve sempre muito conotado com o PSOE, mas daquilo que se defende ou que não se permite. E vale a pena sublinhar a importância do título desta entrevista feita por Helena Pereira em Madrid. A verdade é algo que requer tempo, dinheiro e esforço. O diário espanhol El País nasceu um ano depois da morte de Franco e tem 450 mil assinantes digitais. O diretor diz que os leitores querem saber a verdade. Isto à partida devia ser uma coisa natural, não é? Nós querermos saber a verdade.
14: Tem toda a razão.
0: Aliás, nós líamos os jornais para saber a verdade.
14: Exato, pronto. O que acontece, não estou a dizer que não se passasse antes, mas o que acontece cada vez mais é que as pessoas têm as suas verdades. É evidente que isto é a regra. A verdade com o V grande é uma utopia. Exceto em coisas que são de uma evidência extraordinária. Depois as pessoas, quer queiramos, quer não, interpretam os factos e, portanto, constroem as suas verdades. Mas a Inês, desde logo, mencionou aí um aspecto que, tanto quanto eu me pude aperceber, mas não é uma surpresa, tem sido fundamental para a sobrevivência de uma publicação, porque não é só o El País que luta para se ingrar em mares revoltos, sobretudo quando nos referimos à imprensa escrita. O El País aparentemente ganhou a batalha das assinaturas. Com um número desses de assinaturas, é evidente que se torna mais fácil. Quer queiramos, quer não, porque nós, eu disse, pegamos, não é? Pronto. Pegamos num jornal, mesmo que seja em termos virtuais, mas pegamos num jornal. E nunca, ou muito poucas vezes, nos interrogamos, bom, mas o que é que mantém esta publicação de pé? Ouça, tivemos um exemplo de resiliência, de luta, temos tido, não é, com os jornalistas da Visão, que se bateram e que se têm batido para manter a publicação.
0: Sem dúvida.
14: Não é? Quer queiramos, quer não, há aspectos fundamentais, que é os apoios financeiros, ou os recursos financeiros, se quiser, não é? E a publicidade. E, por exemplo, a publicidade, tanto quanto nos podemos aperceber, tem migrado muito para os meios digitais.
0: Claro, porque as assinaturas são hoje também mais digitais, não é?
14: Exatamente.
0: Nós pegamos no telemóvel, não estamos sempre a ver as redes sociais, também podemos estar a ler um jornal, não é?
14: Também podemos estar a ler um jornal. E, portanto, essas estratégias, digamos assim, de sobrevivência, eu compreendo que tenham vindo a ser difíceis, alguns não aguentam, não são só as companhias de aviação que neste momento com a guerra no Médio Oriente, uma delas, uma das mais antigas, penso até que é mais antiga, a Spirit, já fechou portas, ou fechou voos, se quiser. Mas nos jornais as coisas têm vindo a ser difíceis. A dado passo da entrevista, ele diz algo que, se bem me lembro, nos agradou a ambos há meses atrás. Vaticinou-se, por exemplo, que os livros em formato clássico tivessem os dias contados por causa dos e-books. Isso não aconteceu. Não estou a dizer que os e-books não andem por aí, andam. Tenho amigos meus que têm até aqueles iPads especiais em que a leitura é mais fácil, etc. Olha, se eu lesse assim, não é, atendendo ao glaucoma, seguramente teria comprado um desses iPads. Não é? Porque é importante para a visão.
0: Mas nada chega a tocar, a sentir o cheiro, a tocar no papel, a perceber a gramagem. Cada livro tem um cheiro, não é? Portanto, sim, os livros continuam aí. E atenção, os jornais em papel também, dada a altura.
14: E os jornais em papel também.
0: Dada a altura, mas ele diz, somos mais lidos do que nunca, o diretor do El País. Temos mais assinantes do que nunca, até os dados do papel dão sinais de alegria.
14: Mas isso não altera a realidade, que é, olhe, até em termos de distribuição, Portugal neste momento tem um problema grave de distribuição de jornais, nomeadamente, olha a surpresa, no interior, com pessoas e instituições a queixarem-se. Eu não preciso de ir mais longe. A disponibilidade que eu tinha de jornais em papel em Vieira do Minho há 15 anos atrás não é a mesma que tenho hoje. Pronto. Agora, o que é que está em pano de fundo, digamos assim, de todo o artigo e que está logo em título, que é a questão de a verdade? Mesmo não fazendo processos de intenção, porque é que lá diz que é preciso trabalho e tempo?
0: E dinheiro.
14: dinheiro, sim, mas o dinheiro é para a sustentabilidade. Mas também para outra coisa, tem razão, que eu não tinha referido.
2: É preciso de dinheiro para teimar, às vezes para teimarmos precisamos de dinheiro, não é?
14: Para manter a publicação e para outra coisa, que é preciso dinheiro e resistir à tentação de poupar dinheiro nas pessoas que fazem o trabalho. Ou seja, presumo eu, daquilo que sempre ouvi, não é a mesma coisa pagar a um jornalista que está, no mínimo, pode estar completamente especializado, mas no mínimo subespecializado em determinada área, o que dá muito trabalho, no terreno e em termos de leitura, etc., e pagar a um estagiário que não nego que faça o melhor que pode, mas que evidentemente não pode ter a mesma qualidade. Mas que sai mais barato. Olha, deixe-me dar-lhe um exemplo para ver algumas das questões com que nos deparamos neste momento. Isto é um artigo que eu recebi hoje sobre a questão da qualidade, lá está, das verdades também, da qualidade da informação médica. Um senhor, que presumo que se pronuncie o nome com Nicolá Miglino, sendo italiano, é o presidente da União Nacional para a Informação Científica e Médica, que é uma associação de jornalistas, agora veja isto, trabalhando na área da saúde, da investigação científica e dos cuidados médicos. Está a ver? Isto é uma especialização e não é uma coisa que se obtenha num workshop de 48 horas ao fim de semana. E então, para que é que ele está a chamar a atenção? A inteligência artificial está a transformar a relação dos italianos, eu atrevo-me a dizer, não só os italianos, sem problema nenhum, já o sinto na clínica, com os cuidados de saúde e com os médicos. Na realidade, 94% dos cidadãos italianos já procuram informação médica online. Em termos gerais, 43% usam o ChatGPT e inteligência artificial generativa para fins médicos. E agora veja este último número. E 14% modificam, por isso, seus tratamentos sem consultarem o seu médico.
2: Claro. não me espanta, porque ainda hoje falei com uma amiga que me dizia: chegaram as minhas análises, vou ver o que é que o ChatGPT me diz.
14: Exato.
2: Disto.
14: Exato. O que é irresistível. Eu aceito perfeitamente que seja irresistível. Eu fiz um determinado exame há uns meses atrás, e uma das análises, para mim, era chinês e chinês complicado. E agora, como é evidente, eu podia ter ido pela via mais lenta para perceber o que aquilo era. Mas é irresistível. Eu perguntei ao ChatGPT para que é que estava normal. Mas, por curiosidade, para que é que servia aquela análise, etc, etc, etc. O que acontece é que nós somos cada vez mais confrontados, e repare que eu sou psiquiatra. Mas mesmo eu sou cada vez mais confrontado com comparação entre aquilo que eu digo e aquilo que foi a opinião do ChatGPT.
2: Fiável, nesse caso, a opinião do ChatGPT?
14: Ouça, porque é que eu disse mesmo na psiquiatria? Como compreende, a psiquiatria é muito mais inovoada que especialidades que são mais pão, pão, queijo, queijo e rigorosas. À base de questões numéricas, etc. Por exemplo, Manuel Sobrinho Simões, quando estamos os dois, diz sempre a mesma coisa. Bem, é que eu gosto de certezas, eu jamais poderia ser psiquiatra. Eu, por acaso, sempre fiquei fascinado por incertezas. E realmente a psiquiatria dá-mas sem problema nenhum. Mas já me tem acontecido várias vezes pessoas, e repare que isto é com muito boa intenção, as pessoas dizerem: ai, que engraçado, o professor está-me a dizer o mesmo que me disse o ChatGPT, a quem elas não apresentaram análises. Não apresentaram questões numéricas. Apresentaram, por exemplo, reações de um parceiro ou de uma parceira e perguntaram: tu que achas? Achas que ele ou ela está-se a preparar para acabar a relação? Perguntas deste género. E o chat responde. E depois a pessoa fica aliviada porque eu concordo com o que o chat disse. Não estou a dizer que, se não concordasse, a pessoa eventualmente não pudesse confiar mais em mim. e pensar assim, para todos os efeitos é uma máquina, este tipo tem muita experiência. Tenho dúvidas, como sabe, nós estamos muito virados sempre para confiar nas máquinas serem infalíveis. Mas isso não interessa. O que interessa é, isto é a realidade e temos que aprender a conviver com ela. Por exemplo, e acaba a medicina com isto, por exemplo, neste momento há inúmeras iniciativas para fazer com que os médicos sejam mais capazes de lidar com a tecnologia. Porque ignorá-la não resolve nada. Nós também temos que saber mexer-nos na tecnologia.
0: Repare que, a propósito da inteligência artificial, o diretor do El País, ele parece um otimista por natureza, não parece?
14: Ele salienta as duas faces da inteligência artificial.
0: Sim, mas começa por dizer que acha que vai ter um impacto positivo, não é?
14: Também acho.
0: E porque falava em medicina, ele diz... Não sobre medicina, claro. A inteligência artificial pode ser utilizada também para melhorar o produto. Será que na medicina vai melhorar o produto?
14: Está a melhorar.
0: Está a melhorar já.
14: Sem dúvida nenhuma. O que lá vem a velha frase. É preciso bom senso. Tão simples como isso. Aliás, também é preciso bom senso. Mesmo sem a questão da inteligência artificial. Eu outro dia li um artigo que me agradou muito também, que dizia assim. Cuidado, análises, não é brutalmente, mas análises ligeiramente anormais não significam doença. É preciso bom senso. Porque se uma pessoa pega num boletim de análise e porque duas ou três delas estão a vermelho, porque, como é a obrigação de serem assinaladas, não é? Porque saem dos intervalos normais, isto não significa de imediato um carimbo. Às vezes há variações que não significam que naquele momento haja doença. Bom, mas eu disse que ia sair da medicina.
0: É tentador.
14: Uma das
0: é
14: coisas que imediatamente sai daqui, a questão financeira. Um dos aspectos que hoje em dia preocupa muito na imprensa são movimentos de fusão em que as redações encolhem. O trabalho torna-se mais precário. E na maioria dos casos a qualidade do trabalho piora. Outro aspecto. Há bocado falámos do dinheiro. As pressões. Por exemplo, nós não andamos aqui, claro que a Inês anda aqui há muito pouco tempo, não é? Mas pronto, mas não andamos aqui há 10 anos. Nós sabemos que há pressões políticas sobre órgãos de informação. Não são só os jornais, por isso é que eu disse órgãos, claro, de informação. Claro. Sobre rádios, sobre televisões, etc. Portanto, um órgão de informação que quer ter a confiança dos consumidores também tem que lhes provar que é capaz de resistir a isso. Ora bem, todos os relatórios que nós temos neste momento a nível europeu e mundial dizem que estamos a atravessar uma fase crítica em termos de liberdade de imprensa. Como é lógico...
0: Porque também aí há uma polarização, não é?
14: Claro.
0: Obviamente, por isso é que facilmente dizemos este jornal está conotado com este partido ou com esta ala e o outro
14: é
0: está...
14: Verdade. Claro. É verdade. Depois até há questões culturais. Há culturas, por exemplo, em que é muito habitual, na altura das eleições, determinados jornais, não são todos, mas determinados jornais escreveram um editorial a dizer este jornal apoia o candidato
0: Exato.
14: Tal.
0: Exato. E não,
14: é transparente.
0: Não se esqueça que durante muitos anos dizia-se que os jornalistas eram todos de esquerda, não é? O que não falta por aí são comentadores e jornalistas de direita também, hoje em dia, não é?
14: mas isso, para lhe falar, eu sou suspeito. Não é? Pronto. Para alguns eu sou de centro-esquerda, para outros eu sou da esquerdalhada, que não é bem a mesma coisa, não é? Pronto. Vamos ver. Hoje em dia, isto é... A minha opinião, a Inês poderá não ter a mesma. Mas, por exemplo, hoje em dia, quando eu leio artigos a dizerem, olha, não é só nos jornais, que o comentário televisivo está sempre invadido pela esquerda, eu tenho de sorrir, porque se calhar o meu aparelho cá em casa tem vontade própria.
2: Inclina mais para um lado.
14: Inclina,
2: não?
14: Porque eu farto de ver comentadores. Eu compreendo perfeitamente, era o que faltava, não haver comentadores de direita, não é? Mas dizer que o comentário, por exemplo, é dominado pela esquerda, hoje em dia, parece-me realmente uma verdadeira liberdade de expressão. Mas depois, e ele toca nisso, é assim. Estamos em busca de verdade. E para, lá está o trabalho, para haver verdade é preciso haver rigor. Haver rigor, e aí como a Inês dizia, a questão do tempo, para haver rigor no nosso tempo, eu diria que é preciso irmos quase em contracorrente, porque, como ele também salienta, estamos num tempo de enorme velocidade e de atenção curta.
2: E a mentira é muito mais rápida do que a confirmação depois de um facto, não é?
14: Ah, sim, isso é outra coisa.
2: Mas que falamos em velocidade, e repare, e voltando à inteligência artificial, não é? Ele também diz que a inteligência artificial vai ser muito útil, já é, para os criadores de notícias falsas, não é?
14: É, mas ele também diz, e com razão, que a inteligência artificial pode ser utilizada para termos rigor, porque é capaz também de discernir o que é apoiado em origens que são fiáveis e quais é que não são. E aí, mais uma vez, já o fizemos aqui, a miúdo. É preciso ilibar a inteligência artificial. Temos é que nos interrogar como é que ela é utilizada. A Inês disse, no fundo, sem empregar a expressão clássica das fake news. Quando a inteligência artificial, no fundo, tem como missão ir buscar likes, ir buscar mais atenção. Segundo me dizem, nem é preciso pôr likes, basta estarmos mais tempo parados em determinadas notícias, etc. Esta inteligência artificial rapidamente aprendeu, e as pessoas que comandam os algoritmos também, que há determinado tipo de notícias, olha, por exemplo, coisas que sejam exibicionistas, coisas que tenham a ver, olha, que novidade, com sexo e violência, que enorme novidade. Foi sempre assim, muito antes da inteligência artificial, não é? E, portanto, o algoritmo carrega nas tintas e nas teclas aí. Porquê? Porque o interesse económico ou político, também pode estar em causa, não é? É mais importante do que a busca da verdade. Por outro lado, já o sublinhámos aqui também, esta questão da velocidade e da atenção curta, que é uma coisa que ninguém nega hoje em dia. Nós estamos com dificuldade de manter o foco da atenção.
2: Estamos a ser treinados para isso.
14: Estamos a ser treinados para isso. E olha, pronto, eu tinha prometido que não voltava a falar de medicina, meia culpa. Cada vez me aparecem mais pessoas a consumir medicamentos para se manterem focadas no trabalho, nos estudos, e a ficar independentes. O que não é nada boa ideia. Adiante. Pronto. Portanto, aquilo que também é esta busca que pressupõe tempo, maturação, etc., luta contra uma tendência atual que é ir tudo pela rama. Nós salientámos aqui o aparecimento, que antigamente não havia isso, online. A Inês está a ler um artigo e lá em cima, como sublinhámos várias vezes, está o tempo de leitura. Porquê é que está o tempo de leitura? Em teoria, nós olhávamos para o título e dizíamos assim, isto interessa-me, ora deixa-me cá ler. Não, é que as pessoas já sabem que é de tal forma rápido que tentam atrair mais leitores dizendo, só falta pôr lá assim, olha, dê uma vista de olhos, só leva 2 minutos. Não é por acaso que estão lá os 2 minutos. Não está o óleo, são sal. Mas está a ter tempo de leitura, 2 minutos. Porquê? Porque se puserem lá tempo de leitura 15, grande parte da malta não fica. Nem é preciso leitura, ó Inês. A Inês, como eu, de vez em quando publica vídeos. Quando a Inês vai à parte técnica, olha lá como é que aquilo se chama, não é? Que depois me ensinaram a verificar, a Inês vai ver aquilo que eles chamam retenção, que é quanto tempo é que as pessoas ficaram a ver aquilo que nós publicamos. Olha, eu fico sempre a perder com as minhas cadelas. e um vídeo que tem, por exemplo, sei lá, um minuto, a Inês vê que, com muita frequência, ao fim de 20 segundos, aquilo caiu verticalmente. E a primeira maneira de olharmos para isto,
2: alguém já, essa mesma pessoa já estará a ver outro vídeo, outra publicação, claro.
14: Eu ia dizer, a primeira hipótese, a linha A, temos de ser humildes, é que a pessoa diz o que o Machado Vaz está a perorar não interessa nem ao Menino Jesus. Não nego. Mas não é só isso. É que as pessoas imediatamente passam de vídeos em vídeos em vídeos e vão por ali fora. E, portanto, o tempo de retenção é muito baixo.
2: Em quantos sítios ouvimos dizer deixem os telemóveis e peguem num livro ou peguem num jornal?
14: Oh. Isso tornou-se de tal maneira um tema que eu outro dia, olha, peço desculpa porque esqueci-me do nome, mas estava a precisar de sorrir, sabe? E pus um daqueles documentários com shows de stand-up comedy. E uma das primeiras piadas era sobre isso. Não é? Ele estava a dizer e tal. Desculpem lá ter obrigado toda a gente a deixar os telemóveis lá fora. O que nem sempre é eficaz, porque há pessoas que conseguem meter telemóveis lá dentro. Mas, por exemplo, quando Bob Dylan veio ao Porto, eu, que não estava informado, cheguei à porta e alguém muito amavelmente disse-me, faz favor, mete o telemóvel aqui. Pronto, os artistas também têm o direito de não estar a ser massacrados com aquilo. Não é? Mas quer queiramos, quer não, a esmagadora maioria da sociedade está assim. Depois, em termos de verdade, e dir-me-á, não falámos como de costume, eu acho que é um bom hábito nosso não preparar programas. Não preparar, quer dizer, preparamos individualmente, agora estamos os dois a falar. Mas dir-me-á, um dos aspectos mais importantes é que vivemos numa sociedade em que há um cocktail, uma mistura sistemática entre factos e opiniões. E isto é muito complicado para as pessoas. Aqui até me arrisco a dizer, menos nos jornais, embora seja, mas, por exemplo, as televisões estão inundadas dessa confusão.
2: Estamos claramente numa era em que preferimos a opinião ao facto. Porque a opinião traz sangue, traz posições extremadas. O facto às vezes peca por falta de cor. Não é?
14: Essa é uma das facetas.
2: Sim, sim, sim.
14: Mas há outra faceta, que é quando nós pensamos que o que estamos a ouvir é um facto e na realidade é uma opinião. O que acontece muito. De vez em quando, se a Inês quiser, passa por vários canais, painéis de comentadores, é o que não falta, não é? Passa por vários canais que estão a comentar, por exemplo, o mesmo facto, e alguns dos comentários a Inês fica na dúvida sobre isto está a ser feito como? Estão-me a apresentar um facto ou a opinião desta pessoa sobre o facto? Não é igual. E deforma o facto, inevitavelmente, não é? E as pessoas ficam confundidas, com frequência. É muito complicado.
2: Ficam confundidas e escolhem o que mais lhes convém, não é?
14: Claro. Como é evidente. Nas redes, bom, nas redes é o despautério absoluto. Porquê? Porque todos nós temos a nossa verdade. Nesse aspecto, a rede é democrática. Claro que alguns de nós têm mais audiência do que outros, não é? Mas cada um de nós diz o que lhe apetece, e aqui é muito curioso, porque os jornais e os outros média, não é? Têm uma função nobre, que é mediar a informação. Em teoria fazendo o quê? Confirmando, recolhendo outras fontes e, portanto, tendo meios para nos apresentarem factos muito mais credíveis. Aquilo que nos aparece nas redes, as fake news, bom, isso aí é deliberado, não é? Pronto, estão mesmo a tentar enganar-nos, não é? Mas mesmo quando não é isso, nós deparamos-nos com intervenções de milhares de pessoas e cada uma delas apresenta a sua verdade.
2: Sendo que muitas vezes a confirmação ou a verificação de um facto, lá está, leva tempo.
14: Pois.
2: E tempo é igual a dinheiro, não é?
14: Pois é, pois é, pois é. Pois é. Ou seja, idealmente a imprensa deveria ter sempre esse tempo para joeirar, para filtrar, para... Às vezes nas séries nós vemos isso, não é? Aquelas séries em que alguém diz assim, ah não, não podemos publicar isso se não tivermos duas fontes diferentes e fontes dignas de crédito, não é? Nas séries policiais.
2: Claro, claro.
14: Pronto, mas a vida real neste momento não se parece muito com essas séries, em muitos casos. Quer dizer, primeiro publica-se e depois logo vemos. E a Inês, há 20 minutos atrás...
2: Lá está a velocidade também, que é ninguém espera.
14: E depois não há simetria.

0: Oh, Júlio, eu estou aqui a rir-me porque a dada altura, ainda sobre a inteligência artificial, Ian Martinez diz que sim, podemos usar a voz artificial, mas tem que se dizer ao leitor que é a voz artificial. Pode-se usar a inteligência artificial de uma maneira geral, global, dizendo sempre que é a inteligência artificial. E eu estou a lembrar-me dos vídeos que nos passam aos milhares por dia, não é? Nas redes sociais, cenários idílicos, casas em penhascos à chuva, paredes de vidro, e as pessoas escrevem que sonho, e há sempre, felizmente, alguém mais elucidado que diz isto é inteligência artificial, não é? Portanto, a tentação, a primeira vontade, a primeira e às vezes a última, não é? É disparar aquele vídeo que vai atrair imensa gente. E não há a mínima preocupação em dizer, atenção, que isto foi criado com inteligência artificial. Isto não existe, não é?
1: E a maneira como reagimos, por exemplo, é muito geracional. Nós, os mais velhos, caímos. Nós, não estou dizendo, não incluí-lo assim.
0: Sim, sim.
1: Nós, os mais velhos, caímos com muito mais facilidade. Os meus netos, não digo que seja sempre à primeira, mas se não é à primeira, é à segunda, são capazes de dizer, é pá, isto é inteligência artificial, claro. Coisa que eu não consigo. Não é? Ou seja, num mundo que não existe, não é? Quando me puseram a vender medicação para a diabetes, não é? Punham ao menos em letras pequeninas, olhem, o medicamento é muito bom, mas este discurso do Machado Vaz foi feito com inteligência artificial. É o focinho dele, são os lábios dele, mas ele não disse isto. Claro que não é assim que as coisas se passam. Quem diz o Machado Vaz diz N colegas meus que já foram sujeitos a este tipo de procedimento. E não só médicos, como é evidente. E qual é sistematicamente o móvel? O lucro. Vai-se buscar pessoas em quem se confia, ou pelo menos alguns confiam, e torna-se as pessoas veículos de publicidade.
0: É muito interessante dizer, no seu caso, que os seus netos facilmente identificam, e o Júlio também acredito que já identifique facilmente se foi feito com inteligência.
1: Facilmente não, já sei um ou outro.
0: Mas pelo menos fica na dúvida, não é?
1: Sim, exato. É.
0: O que é muito curioso porque os mais velhos, eu, todos nós, não é? Mais velhos, hoje em dia, lidando com a internet e com todas essas ferramentas, nós somos as novas crianças. Porque nós somos elucidados pelos mais novos.
1: Ah, claro. Sem dúvida nenhuma. Mas aí, também vamos ser honestos, não foi só com a inteligência artificial. Olha, com os telemóveis. Bem,
0: também.
1: Quantas vezes eu lhe contei que os meus netos, ao abrigo da liberdade de expressão na família, me diziam com um sorriso nos lábios que o meu telemóvel era bom demais para mim. E quando isso me foi dito, eu não percebi o que eles queriam dizer, porque o telemóvel não tinha cores particularmente atrativas, porque o telemóvel não tinha tido um preço inacreditável e tal. Eles estavam a referir-se, era o que é que o telemóvel conseguia fazer. Mas como compreende, eu tinha comprado um telefone móvel. Ora, um telemóvel não é um telefone móvel, é muito mais que isso.
0: Mas repare, Júlio, nós com o telemóvel ainda nos podemos irritar, podemos espatifar o telemóvel, se ele não tiver sido estupidamente caro, não é? Há sempre estes momentos de ira perante algo que nós desconhecemos, que não conseguimos dominar. Enfim, ao fim do mês já estamos, mais rapidamente que isso, já estamos aptos a mexer no telemóvel. Com a inteligência artificial é outra coisa, porque nós não podemos espatifar a inteligência artificial. Nós somos enganados por ela.
1: É, o que eu estava a dizer é que o facto de serem os mais novos a alertar-nos é anterior à inteligência artificial.
0: Claro.
1: Foram também os mais novos que me explicaram, avô, mas tu também podes ler mails, escrever mails. Olha, por exemplo, um aspecto prático, não é? E que eu a priori desconhecia. Na minha casa de Cantelães, eu não tenho rede normal, não sei se pode dizer assim. Pronto. Dentro de casa, eu não posso falar o telemóvel, tenho que falar pelo fixo.

0: E tenho que falar eu e tenho que falar para mim. E os meus netos disseram, mas então porque é que não falas pelo WhatsApp? E eu fiquei admirado. Eu pensei, bem, mas se eu não consigo falar ao telefone normal, não consigo falar ao telemóvel. Não, não, pelo WhatsApp consegue-se falar. Isso foi-me ensinado por eles.
1: Esses netos, de facto, servem para alguma coisa, não é,
0: claro, dir-me-ão, mas o senhor não é só velho. O senhor é um velho completamente ignorante. Está bem, eu admito, mas não sou o único. Pronto, agora com a inteligência artificial é multiplicar isso por não sei quantas coisas. E nem estamos a falar de aspectos em termos de informação, de pressão, de divulgação muito mais sinistros, como sejam o dark web e tudo isso.
1: Claro, isso já é outro campeonato, não é?
0: E aliás, por exemplo, é dito no artigo, um dos riscos da inteligência artificial qual é? É a uniformização de conteúdos. E aquilo que não é responsabilidade da inteligência artificial, como também já o dissemos, que são os enviesamentos culturais. Por exemplo, ele diz uma coisa que hoje em dia é óbvio, que é países como os Estados Unidos ou a China, penso que a Rússia também, mas na minha opinião, se calhar estão mais especializados em outro tipo de interferências, mas países muito avançados em termos de eletrónica, dos meios tecnológicos, etc., passam a ter vantagens em termos de endoutrinamento das pessoas, em termos culturais, do esquema cultural que vendem ao resto do mundo. É evidente. E para isso temos de estar alertados. Por exemplo, porque é que há nos média privilégio do discurso de ódio? Tanto quanto me possa perceber, eu não leio os jornais todos, mas não podemos dizer o mesmo dos jornais. Agora, nas redes, é muitíssimo mais fácil.
1: Claro.
0: E como a Inês dizia lá atrás, em termos de audiências, os discursos de ódio, ou se quiser, os discursos muito polarizados, e nós estamos numa sociedade cada vez mais polarizada, não é? Como se antigamente, ou estás comigo ou contra amigo, não é? Pronto. Depois, o que é que acontece? Uns adoram o espetáculo. Outros tomam partido, porque estão num dos polos. Outros também, devo dizer-lhe, em abono da verdade, há pessoas que me chegam, por exemplo, ao consultório, no fundo é a minha maior fonte de informação, que me dizem, eu deixei de ver noticiários,
1: claro,
0: deixei de ver programas.
1: Eu ia dizer-lhe exatamente isso, que é...
0: Deixei.
1: Exaustão total, não é?
0: Exaustão.
1: Já não consigo. O que se ouve muito dizer é, já não consigo ver.
0: O que é deprimente. O que é deprimente. Pessoas dizerem, eu já não sei se eles estão a dizer a verdade, eu não acredito neste e naquele e naquele outro, etc. Porque isto é diferente das pessoas que dizem, eu já não consigo ver mais más notícias. Há pessoas que são assim. Dizem, é só guerras, é só desgraças, crianças a morrer com fome,
1: claro,
0: e tal.
1: Mas isso
0: não
1: é
0: consigo.
1: Outra coisa, sim, sim.
0: É outra coisa, não é? Não, mas não, eu ouço pessoas que dizem, eu já não consigo distinguir quais deles são isentos, quais não são, etc. Estou farto, acabou.
1: O que leva a que o leitor, o espectador, depois também possa escolher os seus próprios canais.
0: Olha, vou-lhe dizer uma coisa da qual...
1: Os canais não estou a falar só de televisão, não é? Os canais...
0: Sim, sim, sim, sim. Vou-lhe dizer uma coisa da qual não tenho nenhuma prova concreta que me compreenderá. Mas que eu estou a ficar completamente inundado de pessoas que dizem assim, olha, chega uma altura que vou ver uma série para... a Netflix, ou o Prime, ou isto, aquilo, ou aquilo.
1: Ou seja, as pessoas procuram a evasão, o que também não
0: evasão.
1: É bom, não é? Porque escolhem
0: também não é bom,
1: a evasão
0: não.
1: Em vez da informação.
0: Pois não. E há outras pessoas, mas como é evidente, isso também tem a ver com, digamos assim, a bagagem cultural. Eu ouço pessoas que me dizem assim, os únicos canais que eu sintonizo é Arte e Mezzo. E eu digo cá para mim, e eu percebo, pronto, estão a ouvir boa música, estão a ver arte, outros, National Geographic,
1: mas,
0: só vejo documentários sobre vida selvagem.
1: Mas calhar estamos a falar de uma minoria, não é?
0: Pronto, por exemplo, os primeiros é menos gente que os segundos. Há muita gente que me diz, ah, não, não, eu olho, agora vejo sobre animais, sobre isto, sobre aquilo e tal. E nem sequer estou a falar, como é evidente, dos milhares e milhares que praticamente não saem dos desportivos. Mas esse normalmente tem a ver mesmo com a dependência do desporto. Agora, ouvir as pessoas dizerem preto no branco, depois nós também cometemos injustiças. Mas ouvir pessoas a dizerem já não acredito em nada do que me dizem, já duvido de tudo.
1: Isso é perigoso, é terrível, não é?
0: É perigosíssimo. É perigosíssimo.
1: Estamos a atingir os objetivos de alguém, não é?
0: Ah, de muitos alguém.
1: Exato. Bom, vamos terminar desejando longa vida ao El País e a muitos outros jornais, não é? Sim, sim. Que lutam por essa verdade, que não é assim tão difícil de conseguir.
0: Como se bem me lembro, corrigir-me-á, mas se bem me lembro, é dito no artigo que enquanto o El País foi sempre associado
1: ao PSOE, sim.
0: O El Mundo é muito mais associado ao centro-direita e tal. Isso sempre aconteceu.
1: Sim, sempre, sempre. Vamos pensar que com os jornais e os livros poderá acontecer. Lembra-se daquela fase em que a música em formato físico conheceu a nova era com os CDs e os vinis, coitadinhos, foram arrumados, vendidos ao desbarato. Hoje em dia quase já ninguém quer CDs.
0: Pois não.
1: E a apostar-se no formato físico, aposta-se no vinil.
0: O vinil.
1: Portanto, nós vivemos destes ciclos, mais curtos ou mais longos, e com o papel, estamos agora numa fase mais difícil, mas se calhar regressará em força.
0: E não sei, a Inês, desculpe interrompê-la, porque estamos mesmo no fim, mas tenho curiosidade que me diga. E a Inês me dirá, muitas das pessoas que, no fundo, ressuscitaram quase o vinil, foi em nome do rigor da verdade,
1: claro,
0: da música.
1: Claro.
0: Porque me dizem que se perde o vinil para o CD. Que há coisas que no vinil existem que não se apanha no CD. Isto é verdade ou não?
1: Não, não sou assim tão especialista, não é? Sim, devo dizer-lhe que ouço música a partir de qualquer, até de um caixote de fruta. Caixote de fruta não emite, mas
0: sim, sim.
1: Percebe? Eu não sou radical, portanto, tanto tenho música no telemóvel, como tenho vinil, como tenho centenas e centenas de CDs. Para mim tudo é válido, mas claro que há quem seja mais rigoroso e só ouça música em vinil. Ouço um bocadinho de tudo. No Uber, no táxi, na Antena 1, enfim, onde quer que esteja a dar música, eu agarro-me a ela.
0: Ou como se diz, tenho boa boca.
1: Exatamente, e bom ouvido. Quer dizer, tenho bom ouvido, por acaso não ouço
0: aí,
1: tudo.
0: Aí
1: mas...
0: não a posso acompanhar. Aí
1: pronto.
0: Não a posso acompanhar, não.
1: Júlio, vamos terminar, falámos do El País, vamos terminar com Luz Casal. Com este clássico Um Ano de Amor. Eu não tento espanhol, não sou... O Júlio é muito melhor com o seu espanhol, com as suas idas frequentes à Espanha. E portanto vamos pensar que o El País é um excelente exemplo, com as suas 450 mil assinaturas, o que traz alguma força para quem está neste momento difícil a trabalhar.
0: É reconfortante.
1: É reconfortante, sim.
0: É reconfortante.
1: Um beijinho, estiveram connosco a Joana Jorge, como sempre, e o Diogo, o Axel. Nós voltamos para a semana.
0: E um besito, carinho.
1: Um besito, pronto, isso consigo dizer. Até para a semana.

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1: É inaceitável, diz o presidente americano. Trump não gostou da resposta iraniana ao plano de cessar-fogo proposto pelos Estados Unidos. Já vamos conhecer os pormenores desta resposta de Teherão. O Porto perdeu com o último da tabela, uma lição para o campeão, diz o treinador.
0: Ana Isabel Costa, temperaturas a esta hora aqui na cidade de Lisboa, 16 graus, no Porto 14, em Faro 17, em Coimbra 14, no Funchal 16 graus, 14 graus em Ponta Delgada.
1: A resposta do Irão à proposta de cessar fogo dos Estados Unidos chegou via Paquistão, que está a mediar as negociações entre os dois países. A agência de notícias iraniana já revelou pormenores desta resposta. Carla Pinto.
2: Teherão quer voltar a gerir o Estreito de Hormuz, o levantamento das sanções económicas e o fim do bloqueio aos portos. A resposta iraniana foi noticiada pela agência Tasnim, que cita fontes diplomáticas que dizem aguardar que os Estados Unidos cumpram alguns compromissos. Com o fim do bloqueio aos portos, o Irão quer voltar a exportar o petróleo bruto e, com o levantamento das sanções económicas, quer voltar a ter acesso aos seus ativos no Gabinete de Controlo de Ativos Estrangeiros. Quanto ao Estreito de Hormuz, o Irão admite gerir este local sob alguns compromissos não especificados por parte dos Estados Unidos. Esta resposta inclui ainda uma cláusula para um cessar-fogo no Líbano, algo que constitui uma linha vermelha para Teherão.
1: A resposta de Teherão à proposta de cessar fogo dos Estados Unidos, ora, esta resposta não agradou a Donald Trump. Os Estados Unidos aguardavam uma resposta este fim de semana. O presidente americano, na rede social que detém, a Truth, rejeitou a resposta do Irão às propostas dos Estados Unidos para o fim da guerra e escreveu mesmo que é totalmente inaceitável. O cessar-fogo, iniciado pelos Estados Unidos e Israel em fevereiro para facilitar as negociações de paz, tem sido amplamente respeitado, apesar das ocasionais trocas de tiros. Este domingo, o presidente iraniano, Massoud Pezeshkian, não mencionou diretamente a proposta, mas disse: jamais nos curvaremos diante do inimigo. E se surgir a conversa sobre diálogo ou negociação, isto não significa rendição ou recuo. O vice-ministro dos Negócios Estrangeiros do Irão também alertou para uma resposta decisiva e imediata do exército, caso haja um destacamento das tropas francesas e britânicas no Estreito de Hormuz, após Paris e Londres anunciarem o envio de navios militares para a região. Emmanuel Macron apelou à calma e relembrou que a França não tem intenção de intervir no Estreito sem a concordância de Teherão.
3: Sobre o Irão, acho que há muita confusão e é preciso acalmar os ânimos. Nunca houve, nem sequer se falou, de uma intervenção francesa ou franco-britânica. Há alguns dias tomei a decisão de transferir o Charles de Gaulle e as fragatas que o acompanhavam do Mediterrâneo Oriental para as proximidades. Nunca se falou em mobilização, mas estamos preparados.
1: Os ministros de Defesa britânico e francês co-presidem na terça-feira a uma reunião dos países que integram uma missão para garantir a segurança no Estreito de Hormuz, uma reunião para discutir as contribuições militares de cada um. Foi hoje anunciado pelo Reino Unido. Os cerca de 40 países envolvidos vão aproveitar esta reunião, que vai ser feita por videoconferência, para discutir e definir as suas contribuições militares para a missão defensiva destinada a reabrir e assegurar que o Estreito de Hormuz vai continuar a deixar passar a navegação quando as condições o permitirem. São indicações do Ministério da Defesa britânico num comunicado enviado às redações neste domingo. A Organização Mundial de Saúde recomenda 42 dias de quarentena ou em casa ou em meio hospitalar aos passageiros do navio Ondius, mas deixa a decisão a cada país para onde foram repatriados. Apesar de fazer questão de tranquilizar as pessoas, dizendo que este vírus, que causa problemas respiratórios agudos, não é suscetível de criar uma pandemia como a do Covid-19, o diretor-geral da OMS recomendou 6 semanas de isolamento destes passageiros, 104 ao todo. Países como Espanha, Reino Unido e França anunciaram que os respectivos cidadãos que estavam no no cruzeiro vão cumprir quarentenas. É o caso dos 5 cidadãos que chegaram este domingo a Paris, conforme explicou a ministra da Saúde, Stéphanie Rist.
4: Um dos nossos 5 compatriotas apresentou sintomas que podem potencialmente assemelhar-se aos deste vírus, que, relembro, é um vírus que já conhecemos. Teremos de aguardar 24 horas pelo resultado do teste. Foram considerados 5 casos de alto risco, uma vez que se tratam de pessoas que passaram algum tempo neste barco onde ocorreu a transmissão do vírus. Nós estamos a adotar as medidas mais rigorosas da zona europeia. O isolamento nos primeiros dias será no hospital para realizarem os exames necessários e depois veremos nos próximos dias a modalidade deste isolamento, que terá a duração de 42 dias.
1: Termina esta segunda-feira a missão de desembarque do navio Ondius, onde foi detectado este antivírus que provoca crises respiratórias agudas e pode levar à morte. Foi o que aconteceu com 3 dos passageiros que viajavam neste cruzeiro que fazia a travessia entre a Argentina e a Europa. Já com o título de campeão assegurado, o Futebol Clube do Porto perdeu este domingo com o último classificado e despromovido Avos Sade, uma derrota por 3-1 que o treinador Francesco Farioli considera uma lição.
5: Temos de aprender esta lição para percebermos que não podemos facilitar 1% em nada, porque assim vamos perder pontos em qualquer campo. E para mim foi também uma oportunidade para ver a evolução, não só para o próximo jogo, como principalmente para a próxima época.
1: No outro jogo desta tarde, o Alverca e o Estoril Praia empataram a 1. E a jornada 33 só fica completa com os jogos desta segunda-feira, todos às 20h15 da noite. 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E Barcelona venceu, o Real Madrid no El Clássico e tornou-se bicampeão espanhol. O Barça levou a melhor frente ao Real Madrid e venceu o El Clássico por 2-0, conquistando assim o 29º título de campeão de Espanha.
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Olá, boa noite, sou o José Rui Pinto, tenho reparado no apoio técnico. Hoje começamos com um tema muito famoso, o Bye Bye Love, interpretado pela Orquestra Jazz de Leiria. Ele faz parte do novo álbum da Orquestra Jazz de Leiria, um álbum chamado Bridges, e foi lançado recentemente. A Orquestra Jazz de Leiria, dirigida por César Cardoso, uma das grandes orquestras de jazz em atividade neste momento em Portugal, e lançou este álbum Bridges, que tem como convidados, entre outros, Carteling, Paulo Carvalho, Tatanka, João Fadis, Kiko Pereira, foi o caso do tema que acabamos de ouvir, Kiko Pereira, Samuel Lúria e Maria Schneider. Vamos seguir com I Fall in Love Too Easily, interpretada por Tatanka.

Bela interpretação esta do Tatanka, do I Fall in Love Too Easily. E vamos seguir com outra maravilhosa versão arranjada por Maria Schneider e dirigida, neste caso a orquestra é dirigida pela Maria Schneider, Over the Rainbow. Toda a gente conhece este tema. Ficamos então com o novo disco da Orquestra de Jazz de Leiria, Bridges, Over the Rainbow, dirigido por Maria Schneider.

E já estamos com Nina Ferlan, com um álbum de 2021. Um álbum que ela gravou ao fim de 10 anos sem gravar, afastada dos estúdios. Pelo meio fez uma gravação de músicas de Natal, mais nada. E um álbum com vários standards, vários temas muito conhecidos, Come Rain or Come Shine, Moon River ou Why Say a Little Prayer, que acabámos de ouvir. E também, por exemplo, este You Make Me Feel Brand New, Nina Freelon, Time Traveler.

E vamos ficar agora até o fim com o novo álbum de Emmanuel Wilkins e o seu quarteto, o Live.

Wilkins com Mika Thomas no piano, Ryoma Takenaga no contrabaixo e Kwegu Sombri na bateria, em expansivas interpretações de composições originais de Wilkins, num ambiente repleto de história do jazz, adicionando o seu nome à lista dos grandes nomes do género que fizeram gravações ao vivo seminais nestas aqui mesmas paredes do Village Vibers. Grande álbum este, é o primeiro volume, tem quatro temas. Nós vamos ouvir o Warriors, Emmanuel Wilkins Quarteto. Os sabores ficam por aqui, sou José Rui Pinto, tive o Rui Pereira no apoio técnico para a semana. Outros sabores, boa noite.

0: 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Meia-noite nos Açores. 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
1: A resposta do Irão à proposta de cessar fogo dos Estados Unidos chegou via Paquistão, que está a mediar as negociações entre os dois países. A agência de notícias iraniana já revelou pormenores desta resposta, que foi lida pela jornalista Carla Pinto.
2: Teherão quer voltar a gerir o Estreito de Hormuz, o levantamento das sanções económicas e o fim do bloqueio aos portos. A resposta iraniana foi noticiada pela agência Tasnim, que cita fontes diplomáticas que dizem aguardar que os Estados Unidos cumpram alguns compromissos. Com o fim do bloqueio aos portos, o Irão quer voltar a exportar o petróleo bruto e, com o levantamento das sanções económicas, quer voltar a ter acesso aos seus ativos no Gabinete de Controlo de Ativos Estrangeiros. Quanto ao Estreito de Hormuz, o Irão admite gerir este local sob alguns compromissos não especificados por parte dos Estados Unidos. Esta resposta inclui ainda uma cláusula para um cessar-fogo no Líbano, algo que constitui uma linha vermelha para Teherão.
1: Os Estados Unidos aguardavam uma resposta este fim de semana, mas ela não agradou a Donald Trump. Nas redes sociais, o presidente americano rejeitou a resposta do Irão às propostas dos Estados Unidos para o fim da guerra e escreveu que ela é totalmente inaceitável. O cessar-fogo iniciado pelos Estados Unidos e por Israel em fevereiro visava facilitar as negociações para o fim da guerra, tem sido respeitado apesar de ocasionais ataques. E na terça-feira, os ministros da Defesa britânico e francês organizam uma reunião dos países que vão integrar uma missão para garantir a segurança no Estreito de Hormuz. São cerca de 40 países que vão discutir e definir as contribuições militares para uma missão defensiva destinada não só a reabrir, mas a garantir a segurança no Estreito de Hormuz, quando as condições o permitirem. Foi o que indicou o ministro da Defesa britânico através de comunicado. E o vice-ministro dos Negócios Estrangeiros do Irão alertou para uma resposta decisiva e imediata do país, do exército do país, caso um destacamento de tropas francesas e britânicas no Estreito de Hormuz, após Paris e Londres anunciarem o envio de navios militares para a região. Emmanuel Macron já apelou à calma e relembra que França não tem intenção de intervir no Estreito sem a concordância de Teherão.
2: Sobre o Irão, acho que há muita confusão e é preciso acalmar os ânimos. Nunca houve, nem sequer se falou, de uma intervenção francesa ou francesa.